0: da CBS.
1: Segundo o levantamento, até o dia 18 de setembro, o órgão registrou mais de 180 mil pedidos de adesão ao Simples Nacional. Já o regime regular dos novos tributos registrou 165 mil solicitações.
0: No total de pedidos feitos pelo Simples ou para o Simples Nacional, cerca de 61 mil já foram aprovados.
1: A Receita alerta que quase 120 mil solicitações foram negadas, mas ainda estão no prazo legal de 30 dias para regularização das pendências.
0: Mais informações em gov.br/Receita Federal.
1: Profissionais de segurança pública de todo o país têm acesso a atendimento psicológico gratuito e sigiloso pela internet.
0: O Escuta SUSP prevê a ampliação da capacidade de atendimento e reúne ações voltadas à saúde mental desses profissionais.
2: Desde 2024, agentes da segurança pública podem contar com o serviço de atendimento psicológico online, gratuito e sigiloso, o Escuta SUSP. Segundo dados do Ministério da Justiça e Segurança Pública, divulgados nesta terça-feira, mais de 50 mil atendimentos foram realizados em todo o Brasil, consolidando o projeto como uma das principais ferramentas de apoio à saúde mental desses profissionais. O coordenador clínico do Escuta SUSP, Michael Leone, explica que a iniciativa oferece avaliação e aconselhamento psicológico, psicoterapia e acompanhamento psiquiátrico.
3: A pessoa que chega nesse serviço, ela passou por uma triagem, ela foi encaminhada, ela foi instruída sobre como funciona esse serviço. E junto com esse serviço, a gente tem dois outros serviços de apoio, que são a psiquiatria e o serviço de gerenciamento de terapia medicamentosa. Então, todo esse arcabouço que foi construído, ele funciona de uma maneira muito complementar e ajuda a gente a compreender o paciente como um todo.
2: Foi lançado nesta terça-feira o painel Qualidade de Vida no Trabalho. A primeira publicação de dados sobre o tema reúne, entre outras informações, dados sobre o efetivo, as condições de trabalho das mulheres na segurança pública e os serviços de saúde mental e prevenção ao suicídio. Para o secretário nacional de Segurança Pública, Chico Lucas, falar sobre saúde mental entre esses profissionais é também fortalecer os serviços de proteção ao cidadão.
4: Então, a Escuta SUSP, esse projeto é fundamental porque é a primeira vez que a gente capacita também o Ministério Público para que eles tenham conhecimento de como é a rotina de verdade do policial e que a gente possa juntos combater tanto o autoextermínio, o suicídio, que é tão grave entre as fileiras das polícias, mas também a violência policial.
2: Os profissionais do Sistema Único de Segurança Pública de todo o país podem se cadastrar e iniciar o atendimento especializado diretamente pelo portal oficial do Escuta SUSP no endereço gov.br/escutasusp. Para o público geral ou profissionais de outros setores que estejam passando por momentos de sofrimento psíquico, o Centro de Valorização da Vida, o CVV, segue prestando atendimento gratuito e apoio emocional 24 horas por dia através do telefone 188. Reportagem Gabriela Noronha.
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6: Olá, meu nome é Ana Clara de Oliveira e a minha dúvida é melhor estudar sozinho ou em grupo?
7: A professora de português, Laíssa Rodrigues, vai responder.
8: As duas possibilidades são interessantes, tanto sozinho quanto em grupo. Sozinho porque às vezes você está em casa, né, tem uma maior concentração, só que essa troca de experiência, de conteúdo, de interpretação também é excelente, né, ali para você fazer com os colegas, até mesmo em intervalo de escola.
9: Meu nome é Rodrigo Nunes e eu queria saber como eu faço para revisar os conteúdos.
7: Quem dá a dica é a professora Laíssa Rodrigues.
8: Cada pessoa, ela vai ter uma forma de revisar, né, e fixar aquele conteúdo diferente. Só que eu acredito que somos muito visuais. Então, você pode fazer mapa mental, você pode colocar cartões espalhados pela casa, pelo quarto, que aí ajuda mais a fixar o conteúdo e ficar preparado na hora da prova.
7: É isso aí, se prepare e acompanhe as nossas dicas toda terça-feira aqui na Voz do Brasil e também na radiogov.ebc.com.br.
1: Pois é, e uma das provas que fazem o estudante quebrar a cabeça é a redação.
0: E não é por acaso. Ela vale 1.000 pontos e pode fazer muita diferença na nota final, ajudando o candidato a conquistar uma vaga na universidade.
1: E para ajudar quem está se preparando, já está disponível a cartilha do participante, com orientações, critérios de correção e exemplos de textos.
10: O material reúne orientações sobre as 5 competências avaliadas e exemplos de redações do Enem 2025, o Exame Nacional do Ensino Médio, acompanhados de comentários que ajudam a entender os critérios de correção. O texto deve ser dissertativo, argumentativo, ter até 30 linhas e ser elaborado a partir do tema proposto, dos textos motivadores e dos conhecimentos do participante. Cada redação é corrigida por 2 avaliadores, que atribuem até 200 pontos em cada uma das 5 competências. Para a estudante de Brasília, Beatriz Cossio, de 17 anos, a redação é uma das partes mais difíceis da prova.
11: Você tem que estudar muito, tem que se dedicar muito e, principalmente, procurar artigos, né, procurar repertórios, colocar suas ideias no papel.
10: Para ela, o caminho é praticar.
11: É questão de prática, de você procurar, ler e você já ter na sua mente de uma forma que você consiga lembrar na hora da prova.
10: Assim como Beatriz, muitos estudantes têm dificuldade para colocar no papel o que pensam na hora do exame. O professor de redação, José Aguilera, orienta sobre como aproveitar os textos de apoio e os critérios de avaliação.
12: Faça a leitura tranquila, cuidadosa, atenta dos textos de apoio. Lembre-se, o critério básico, as 5 competências do Enem, é aquilo que vai te orientar para uma escrita formal, argumentativa, coesão, coerência e, finalmente, a proposta de intervenção baseada nos direitos humanos. Seguindo isso, tua nota vai ser excelente.
10: A cartilha também alerta para situações que podem levar a nota zero, como fuga ao tema, texto com até 7 linhas e desrespeito à estrutura dissertativo-argumentativa. O material ainda tem versões específicas para participantes com dislexia, transtorno do espectro autista e para surdos ou pessoas com deficiência auditiva. E além das orientações para os participantes, o Enem envolve uma grande estrutura de preparação e aplicação, destaca Ricardo Cardoso, presidente substituto do INEP, o Instituto Nacional de Estudos e Pesquisas Educacionais Anísio Teixeira, responsável pelo Enem.
13: A gente está falando de 5 milhões de inscritos participantes no exame, que vão estar realizando a prova em mais de 14 mil locais de aplicação, em mais de 1.900 municípios.
10: As provas do Enem 2026 serão aplicadas nos dias 8 e 15 de novembro. A redação será no primeiro dia de exame. A cartilha está disponível gratuitamente no portal do INEP, no endereço gov.br/INEP. Reportagem Pablo Mundim.
0: Samile Leão, de 21 anos, estudante de escola pública de Virginópolis, em Minas Gerais, foi aluna nota 1.000 na redação e hoje cursa medicina na Federal do Estado.
1: E sabe como ela conseguiu? Estudando, fazendo simulados, inclusive durante feriados e encontros de família, como ela conta.
14: Todo mundo via o tanto que eu estudava. Às vezes eu vinha para cá num feriado, tinha festa de família, eu ia um pouquinho e já voltava para casa para fazer um simulado. Todo mundo via o tanto que eu realmente abdicava de muita coisa para poder estudar.
15: O que eu gostaria que as pessoas lembrassem quando elas conhecessem a minha história é de que é possível realizar nossos sonhos com dedicação e paciência, com muito amor também, se rodear por pessoas que te fazem bem e que podem tornar o processo mais leve.
0: E o Ministério da Educação lançou um guia com informações e conteúdos para ajudar os estudantes nesta reta final para a prova do Enem.
1: O espaço reúne em um só lugar vídeos, tutoriais, dúvidas frequentes, além de informações oficiais para ajudar os participantes na preparação para as provas.
0: A seção Alunos Nota 1.000 traz histórias de estudantes que alcançaram a nota máxima na redação e na seção Enezeiros, os estudantes podem compartilhar rotinas de estudos.
1: O guia também conta com materiais pedagógicos produzidos pelo Ministério e disponibiliza o acesso a aplicativos gratuitos, como o MEC Enem, Idiomas e Livros.
0: Saiba mais em gov.br/MEC.
1: empresas brasileiras afetadas pelas tarifas impostas pelos Estados Unidos ou por conflitos internacionais já podem solicitar financiamento ao BNDES, o Banco Nacional de Desenvolvimento Econômico e Social.
0: Os recursos podem ser utilizados, por exemplo, em capital de giro, compra de máquinas e equipamentos e investimentos para adaptação da atividade produtiva.
16: As empresas interessadas em obter financiamento na nova fase do Plano Brasil Soberano já podem dar entrada nos pedidos de crédito. A nova etapa do plano está atendendo empresas brasileiras que atuam em setores estratégicos para a balança comercial, além das empresas afetadas por tarifas comerciais impostas pelos Estados Unidos, por conflitos internacionais e pelo avanço de medidas protecionistas no comércio mundial. Como explica José Luiz Gordon, diretor de Desenvolvimento Produtivo, Inovação e Comércio Exterior do BNDES, o Banco Nacional de Desenvolvimento Econômico e Social.
17: São mais de 22 bilhões de reais para apoiar investimentos, para apoiar capital de giro, para quem quer exportar, aqueles empresários que estão sendo afetados pelo tarifaço, estão sendo afetados pela Guerra do Golfo ou em setores estratégicos.
16: As empresas interessadas em obter crédito podem protocolar os pedidos de financiamento diretamente no BNDES ou nas instituições financeiras credenciadas. Reportagem André de Barros Lima.
1: Alface, cebola, batata e mamão ficaram mais baratos nas centrais de abastecimento do país.
0: É o que mostrou o levantamento mensal da Conab, referente a agosto.
1: E a comercialização de frutas aumentou, inclusive para o mercado externo.
18: Os preços da batata recuaram em torno de 11% em agosto nas centrais de abastecimento monitoradas pela Conab. Entre as hortaliças, as cotações da cebola e da alface também registraram queda na maior parte das capitais do país. Já os valores de comercialização da cenoura mantiveram-se estáveis em agosto. Os dados são do nono boletim hortigranjeiro divulgados pela Conab nesta terça-feira. A pesquisa também mostrou que a comercialização de frutas nas CEASAs cresceu 4,5% no último mês. O mamão ficou mais barato em 70% dos locais monitorados, com queda de quase 11% em média. Melancia e laranja também registraram um leve declínio em agosto. Já a banana, por outro lado, foi a fruta com maior incremento na média mensal. De acordo com dados do Ministério do Desenvolvimento, Indústria, Comércio e Serviços, as exportações de frutas e hortaliças nos primeiros 8 meses do ano alcançaram 789 mil toneladas, com faturamento superior a US$ 1 bilhão. Natália Koslick, para a Voz do Brasil.
0: Reforço no estoque de grãos. Na última semana foram realizados 2 leilões pela Conab, que vão garantir quase 200 mil toneladas de milho nos estoques públicos.
1: O objetivo é a prevenção a possíveis impactos do fenômeno climático El Niño, que pode comprometer o abastecimento e a oferta de grãos no país.
19: São mais de 190 mil toneladas de milho para abastecer estoques do programa de venda em balcão. A aquisição do cereal pela Conab é destinada para a formação de estoques como medida de prevenção a possíveis impactos do fenômeno El Niño. Segundo a ministra do Desenvolvimento Agrário, Fernanda Machiavelli, o reforço nos estoques públicos auxilia produtores rurais e criadores de animais.
20: Por um lado, garantindo a compra desses produtos pela agricultura, pelo agro brasileiro e pela agricultura familiar e, ao mesmo tempo, garantindo a oferta de insumos para quem cria animais no Nordeste e alimento para as populações que possam vir a ser afetadas por esse evento climático que afeta já o mundo todo.
19: A agricultura familiar vai fornecer a maior parte do milho adquirido pela Conab, 121 mil toneladas. As outras 70 mil toneladas do cereal foram compradas em ampla concorrência, incluindo produtores rurais, cooperativas e comerciantes. Silvio Porto, diretor-presidente da Companhia Nacional de Abastecimento, destacou o acompanhamento dos preços e do fornecimento de alimentos nas capitais do país.
3: Hoje nós temos informação de todo o Brasil, nós ampliamos sobretudo as capitais da região amazônica e as do Nordeste que faltavam. Então esse é um instrumento de acompanhamento, de monitoramento que permite a gente ter uma série histórica que de fato a gente sabe como está o custo de vida, como está os preços dos alimentos em todas as capitais brasileiras, de norte a sul do Brasil.
19: A companhia também conta com um estoque de 300 mil toneladas de arroz para este ano. Para participar do programa Venda de Balcão e comprar dos estoques da Conab, o produtor deve se cadastrar no Sicam, o Sistema de Cadastro de Produtores Rurais. Os pedidos, pagamentos e agendamento de retirada são feitos de forma online pelo Balcão Digital da Conab. Reportagem Luciana Colares de Holanda.
0: Com previsões de mais tempestades no centro-sul do Brasil, a Defesa Civil reforça as orientações sobre os cuidados para quem vive em área de risco.
1: Os alertas são emitidos via celular por canais como SMS e WhatsApp.
21: Os três estados da região sul do país estão com alertas de perigo de tempestade e de ventos fortes. Na tentativa de prevenir riscos à população, a Defesa Civil emite avisos, tendo como base boletins meteorológicos. Tiago Molina, coordenador-geral de monitoramento e alerta da Defesa Civil, explica que o cidadão deve ficar atento ao celular, principalmente se mora perto de áreas de risco.
22: A Defesa Civil Nacional trabalha em articulação com as defesas civis estaduais e municipais para a emissão de alertas à população, alertas que chegam via mensagens WhatsApp, mensagens por SMS e também chegam por meio do Defesa Civil Alerta, que se utiliza da tecnologia de cell broadcast para fazer uma informação chegar até os celulares das pessoas.
21: Entre os riscos relacionados a eventos climáticos extremos estão deslizamentos de terra e inundações. A recomendação para quem mora próximo a áreas de risco é conhecer com antecedência possíveis rotas de fuga. Além das informações sobre o risco, alertas da Defesa Civil trazem dicas de autoproteção. O meteorologista do IMET, Roberto Baltazar, afirma que com o deslocamento da frente fria, estados do Sudeste e Centro-Oeste também entram em alerta.
23: Essa frente fria trouxe condições de tempestade para os estados do Rio Grande do Sul e Santa Catarina. Porém, o foco principal a partir do dia 22, hoje, terça-feira, é para a região do estado do Paraná, também trazendo condições de tempestade para o estado do Centro-Sul de São Paulo, oeste do Rio de Janeiro, estado do Mato Grosso do Sul e também as porções mais ao sul do Mato Grosso e do estado de Goiás.
21: Para receber alertas da Defesa Civil Nacional, é preciso se cadastrar pelo WhatsApp no número 61-2034-4611. As mensagens também podem chegar por SMS. Já para receber os alertas de nível severo ou extremo, não é preciso fazer cadastro. Basta estar em local com cobertura de celular. Neste caso, os avisos aparecem na tela do celular, acompanhado de uma sirene. Reportagem Luana Karen.
0: O ponteiro vira hoje às 9h05 da noite e dá início à chegada da primavera.
1: E com ela, a 20ª Primavera dos Museus, que abre espaço para todo mundo conhecer mais sobre cultura, história, ciência.
0: Museus de todo o país têm programação especial nesta semana.
1: A iniciativa reúne mais de 920 instituições e cerca de 2.700 atividades até domingo, dia 27.
0: Com o tema Museus para Todas as Pessoas, a programação busca ampliar o acesso a esses espaços com ações voltadas à inclusão, à acessibilidade e à participação dos diferentes públicos.
24: Museu também é lugar de descoberta, de encontro e de pertencimento. E esses espaços ganham uma programação especial em todo o país. É a 20ª Primavera dos Museus, promovida pelo IBRAM, o Instituto Brasileiro de Museus. Até domingo, dia 27, mais de 920 instituições participam da iniciativa. A programação busca aproximar ainda mais os museus das pessoas, como explica Fernanda Santana Rabelo de Castro, presidente do IBRAM.
2: São visitas, exposições, exibições cinematográficas que trazem a temática, mas que também trazem acessibilidade, também trazem inclusão. São atividades que constroem narrativas junto com os públicos, junto com os territórios.
24: Ao todo, são 2.700 atividades, entre exposições, oficinas, palestras, visitas mediadas e ações educativas em todo o país. O tema deste ano é Museus para Todas as Pessoas, uma oportunidade para quem já frequenta esses espaços e também para quem ainda não teve essa experiência. É o caso de Benjamin Carvalho de Souza, de 8 anos, que visitou um museu pela primeira vez. Entre tantas descobertas, uma chamou especialmente a atenção do menino, o aparelho conhecido como curvas de sino.
4: Aquele negócio que a gente bate nas bolas de vermelho versus azul, que a gente tem que bater para ganhar ponto. Ele ensina coisas, diferente da sala de aula.
24: No SESI Lab, em Brasília, a experiência com estudantes mostra como a educação pode transformar a visita ao museu em uma oportunidade de descoberta. Mais do que observar objetos e exposições, a proposta é estimular a curiosidade, a participação e o aprendizado, explica Cláudia Ramalho, superintendente de Cultura do SESI.
5: E aqui é um espaço que os professores também, além do trazer os seus alunos para se divertirem, é um espaço também de aprendizagem na prática daquilo que eles aprenderam, né, na teoria dentro de sala de aula.
24: A Primavera dos Museus também chama atenção para as barreiras que ainda afastam parte da população desses espaços. Acessibilidade, diversidade, representatividade e direito à memória fazem parte da discussão deste ano. E participar é simples. A programação está disponível na plataforma Visite Museus, no endereço visite.museus.gov.br. É possível pesquisar atividades por estado, cidade, data e instituição. É só escolher a experiência e descobrir um museu que pode estar mais perto do público do que se imagina. Com locução de Thaís de Araújo, reportagem Pablo Mundim.
1: E essas foram as notícias do governo federal.
0: Uma realização da Secretaria de Comunicação Social da Presidência da República.
1: Com produção da empresa Brasil de Comunicação.
0: Fique agora com as notícias do Poder Judiciário e do Congresso Nacional. Boa noite.
1: Boa noite, até amanhã.
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25: Presidente do STF, Edson Fachin, diz que Poder Judiciário trabalha para dar mais segurança à negociação de precatórios.
26: Flávio Dino discute com autoridades a responsabilidade na aplicação de emendas parlamentares.
25: STJ vai promover audiência pública sobre advertência de glúten em embalagens de alimentos.
26: Boa noite, eu sou Leandro Bezerra.
25: E eu sou Walter Lima.
26: O Supremo Tribunal Federal realizou hoje audiência pública para discutir aspectos relacionados ao controle, à transparência e a responsabilidade na destinação de recursos públicos por meio de emendas parlamentares impositivas.
25: O debate ocorreu sob relatoria do ministro Flávio Dino e reuniu representantes de diferentes instituições, órgãos de controle, especialistas e entidades da sociedade civil.
26: O Poder Judiciário tem trabalhado para dar mais segurança e transparência à negociação de precatórios do país.
25: Agora, em setembro, o Conselho Nacional de Justiça realizou uma audiência pública sobre o tema em agosto, o Supremo Tribunal Federal assinou uma portaria conjunta com o Banco Central para reforçar os mecanismos de proteção na transferência de precatórios. Marcela Luiza.
7: Precatório é o dinheiro que uma pessoa ou empresa tem direito a receber do poder público depois de ganhar uma ação judicial definitiva. Agora, em setembro, o Conselho Nacional de Justiça realizou uma audiência pública com representantes de diferentes setores com o objetivo de receber sugestões para melhorar a tecnologia e a forma de controle da transferência dos créditos dos precatórios. A audiência é fruto das atividades do grupo de trabalho criado pela portaria conjunta assinada pelo Supremo Tribunal Federal e pelo Banco Central do Brasil, o Bacen, em agosto deste ano. Na ocasião da assinatura do acordo, o presidente do STF e do CNJ, ministro Edson Fachin, destacou que o objetivo é garantir mais transparência e segurança jurídica.
8: O objetivo dessa nova regulação, obviamente, não é impedir a circulação de créditos, mas sim de garantir que ocorra com transparência, segurança jurídica, rastreabilidade e proteção aos credores, especialmente aos credores em situação de vulnerabilidade.
26: O Superior Tribunal de Justiça vai realizar audiência pública para discutir se a informação contém glúten é suficiente nas embalagens de alimentos industrializados ou se deve incluir a advertência: o glúten é prejudicial à saúde dos doentes celíacos.
25: O evento será nesta quarta-feira, 23 de setembro, a partir das 14h. Fátima Uchoa.
10: Os debates vão incluir especialistas e representantes de entidades interessadas na causa celíaca e serão transmitidos ao vivo pelo canal do STJ no YouTube para qualquer pessoa acompanhar. A audiência pública foi convocada pelo relator do tema repetitivo 1343, ministro Ricardo Vilas Boas Cueva, para reunir informações que auxiliem na formação do precedente qualificado. As exposições abordarão aspectos médicos e científicos relacionados à doença celíaca, além de possíveis impactos regulatórios e econômicos da eventual exigência de advertência complementar nas embalagens de alimentos industrializados.
26: Começou nesta terça-feira no Tribunal Superior do Trabalho, em Brasília, um seminário sobre acessibilidade, inclusão e combate ao capacitismo.
25: O encontro reúne magistrados, servidores e especialistas e termina nesta quarta-feira. Simone Moura.
11: Durante o evento, foi entregue o Prêmio Justiça do Trabalho Acessível. Foram premiados 5 projetos nas áreas de atitude, gestão da acessibilidade, comunicação, tecnologia e serviços. Ao longo do dia, os debates trataram da política de acessibilidade e inclusão da justiça do trabalho e das barreiras enfrentadas pelas pessoas com deficiência. À tarde, a programação abordou a acessibilidade digital e documental e o papel das pessoas com deficiência na luta por direitos e inclusão. O seminário continua nesta quarta-feira com oficinas e novos debates sobre o assunto.
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26: A você uma boa noite.
25: Boa noite e até amanhã.
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13: Eu sou Humberto Pinheiro e estes são os destaques de hoje do Jornal do Senado, que começa agora. Projeto que cria a Semana do Pequeno Investidor está pronto para ser votado em comissão do Senado. Visita ao Congresso aproxima jovens do debate sobre aprendizagem profissional. Veículos de comunicação do Senado e da Câmara preparam cobertura especial das eleições. Boa noite. Está pronto para votação na Comissão de Educação e Cultura o projeto que cria a Semana Nacional do Pequeno Investidor. A proposta dedica a segunda semana de outubro à promoção de ações de educação financeira. Repórter Patrícia Oliveira.
14: O projeto que cria a Semana Nacional do Pequeno Investidor busca levar conhecimento básico sobre investimentos à população. Mostrar que qualquer pessoa pode começar a investir com segurança, alertar lutar contra fraudes e a complexidade do mercado de capitais e estimular o hábito de poupar e investir desde cedo. A proposta da senadora Jussara Lima, do PSD do Piauí, dedica a segunda semana de outubro para as ações educativas e foi debatida com especialistas em audiência pública no Senado. Para a economista Débora Maganha, o investidor nem sempre entende o que compra, com o risco de perdas pela ilusão de ganhos rápidos.
3: O brasileiro nunca foi ensinado a exigir duas coisas antes de colocar o dinheiro dele. A primeira é entender de onde vem o retorno e qual é o risco daquela operação. A segunda é compreender o que sustenta o investimento se tudo der errado.
14: O projeto recebeu relatório favorável dos senadores Alci Lucas, do PL do Distrito Federal, que defende a educação financeira nas escolas.
15: Quando eu era criança, a gente tinha aqueles cofrinhos para guardar as moedas, guardar na poupança. Então, isso tem que estar na educação. Desde criança, você tem que ensinar a poupar.
14: A proposta está pronta para votação na Comissão de Educação e Cultura.
16: Eleições 2026.
17: No dia 4 de outubro, os veículos de comunicação do Senado e da Câmara vão trabalhar de forma integrada na cobertura das eleições. Na Rádio Senado, a programação terá uma atenção especial à fase de apuração com uma transmissão independente. O sinal também poderá ser retransmitido pelas rádios parceiras em todo o país. A reportagem é de Yasmin Rodrigues.
18: A cobertura especial vai acompanhar o eleitor durante todo o domingo, desde o início da votação até a divulgação dos resultados. Rádio Senado, Rádio Câmara, TV Senado e TV Câmara, além das agências de notícias das duas casas, vão trabalhar de forma integrada com entradas ao vivo dos tribunais eleitorais e a participação de especialistas e consultores para explicar o processo eleitoral e analisar o cenário político. A cobertura também terá participação de jornalistas da Rede Legislativa de Rádio e Televisão, com repórteres das Assembleias Legislativas e das Câmaras Municipais de todo o país. A coordenadora-geral da Rádio Senado, Leila Herédia, explica como foi preparada essa cobertura integrada e o que o ouvinte poderá acompanhar ao longo do domingo.
19: A nossa ideia é mostrar para o eleitor, para o ouvinte, para o telespectador, tudo o que acontece durante o dia em todas as etapas da eleição. A gente vai ter entrada ao vivo de todas as regiões do Brasil, com notícias atualizadas, informações de serviços, acontecimentos, as notícias mais quentes.
18: A partir das 5 da tarde, a Rádio Senado deixa o pau de transmissão e passa a fazer uma cobertura ao vivo de forma independente, justamente quando começa a apuração dos votos. O sinal estará liberado para ser retransmitido por qualquer emissora do país.
17: Os eleitores que pretendem usar o e-título para se identificar no dia da votação devem ficar atentos ao prazo para o primeiro acesso ao aplicativo. A Justiça Eleitoral orienta que o procedimento seja feito até 3 de outubro, sábado anterior ao pleito. A reportagem é de Luísa Mello.
20: Os eleitores que pretendem usar o e-título para se identificar no momento da votação devem registrar o primeiro acesso no aplicativo até 3 de outubro, sábado anterior ao pleito. A ação da Justiça Eleitoral tem como objetivo evitar a sobrecarga do aplicativo no dia da eleição, quando o download e o primeiro acesso serão interrompidos. O ministro Cássio Nunes Marques, presidente do Tribunal Superior Eleitoral, informa que notificações já foram enviadas aos eleitores por meio do e-título para promover as atualizações.
27: A Justiça Eleitoral iniciou o envio de notificações oficiais pelo aplicativo e-título. A iniciativa busca facilitar o acesso a informações importantes para o exercício do voto, como a consulta antecipada ao local e a sessão de votação. Reforçamos, portanto, a recomendação para que eleitoras e eleitores mantenham o aplicativo atualizado, façam o primeiro acesso e confiram seus dados com antecedência.
20: Para usar a versão digital do título de eleitor com fotografia disponibilizada pelo aplicativo, é preciso apresentar o e-título diretamente na tela do celular ou no tablet ao mesário no dia da votação. Não serão aceitas capturas de tela nem documentos sem foto. O aplicativo também disponibiliza a consulta do local de votação e outras informações ações importantes durante o período eleitoral.
0: Nas eleições deste ano, estão aptos a votar quase 2 milhões de eleitoras e eleitores com algum tipo de deficiência, o maior número já registrado pela Justiça Eleitoral. Para garantir a autonomia desse público, são adotadas medidas de acessibilidade, como a preferência na fila no dia da votação, o direito de ingressar na sessão eleitoral com cão-guia e o auxílio de uma pessoa de confiança que pode acompanhar o eleitor na cabine de votação. No entanto, o acompanhante não poderá estar a serviço da Justiça Eleitoral, de partido político, federação ou coligação. Na urna eletrônica é disponibilizado um sistema de áudio que orienta cada passo da votação para os eleitores com deficiência visual e a Justiça Eleitoral fornece fone de ouvido descartável. A urna tem ainda teclado em braille e intérprete de Libras exibido no canto inferior da tela. Para o senador Flávio Arnes, do PSB do Paraná, a acessibilidade durante todo o processo de votação é um direito. Na avaliação dele, é preciso garantir condições adequadas para que as pessoas com deficiência não encontrem dificuldades para votar.
2: Direito ao voto, acessibilidade, não ter problemas no local, participar do processo, é um direito fundamental de todos, todas na construção da democracia e também da pessoa com deficiência.
0: Quarenta e cinco jovens do programa Aprendiz do Futuro, de Luziânia, em Goiás, visitaram o Congresso Nacional e conheceram de perto o trabalho de deputados e senadores. A visita aconteceu ao mesmo tempo em que o Senado analisa o Estatuto do Aprendiz, proposta que reorganiza as regras da aprendizagem profissional no país. Repórter Henrique Nascimento.
4: Conhecer onde as leis são discutidas fez parte da formação de 45 jovens do programa Aprendiz do Futuro, de Luziânia, em Goiás. Eles visitaram o Congresso Nacional e acompanharam de perto espaços que até então muitos conheciam apenas pela televisão ou pela internet. Para o instrutor Gabriel Fonseca, a experiência aproxima os jovens da cidadania e das decisões que fazem parte da vida deles.
5: A visita ao Congresso Nacional, ela possibilitou que os jovens compreendessem na prática que esses espaços fazem parte da vida deles e da construção da nossa sociedade.
4: No Senado, a aprendizagem profissional também está em debate. A Comissão de Assuntos Sociais aprovou o Estatuto do Aprendiz, que reorganiza as regras para a contratação e formação de adolescentes e jovens de até 24 anos. O texto mantém cotas entre 5% e 15% e dá prioridade a jovens em situação de vulnerabilidade. O senador astronauta Marcos Pontes, do PL de São Paulo, defendeu mais oportunidades para que os jovens desenvolvam habilidades ligadas às novas tecnologias.
21: E eles agora, em tempo de tecnologia, inteligência artificial, eles têm a capacidade de fazer muito mais que muito adulto aí, né? Tentando aprender inteligência artificial, você dá um negócio desse na mão de um jovem, aí ele destrincha esse negócio rapidamente.
4: O projeto ainda vai ser votado pelo plenário do Senado.
0: Com trabalhos técnicos de Eliseu Caires, o Jornal do Senado fica por aqui. Acompanhe agora as notícias da Câmara dos Deputados. Boa noite e até amanhã.
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23: Proposta prioriza métodos de ensino específicos para pessoas com autismo.
24: Mercosul aprova acordo de cooperação educacional entre países do bloco.
28: Projeto de lei obriga instalação de brinquedotecas em delegacias da mulher.
29: Boa noite. Avança na Câmara a proposta que torna obrigatória a instalação de brinquedotecas em delegacias da mulher e em fóruns. O repórter José Carlos Oliveira tem os detalhes.
30: As comissões de defesa dos direitos da mulher e da previdência social, infância e adolescência aprovaram um projeto de lei que torna obrigatória a instalação de brinquedotecas em delegacias da mulher e em fóruns do país. A proposta do deputado Marques Beltrão, do União de Alagoas, tem foco no acolhimento de mães, crianças e adolescentes vítimas de violência nos espaços investigativos e da justiça. De acordo com o texto, as brinquedotecas deverão contar com atividades lúdicas e educativas e pelo menos um profissional habilitado para monitorar e adequar o espaço às necessidades das crianças. Uma das relatoras da proposta, a deputada Laura Carneiro, do PSD do Rio de Janeiro, ampliou o alcance da medida. Além de brinquedotecas, ela também prevê que as delegacias da mulher mantenham equipe multidisciplinar para atendimento às mulheres em situação de violência, como psicólogas, assistentes sociais, advogadas e pedagogas.
1: Nós já votamos aqui em todo um arcabouço jurídico que trata das crianças vítimas e testemunhas de crimes violentos. Criamos aí a escuta especializada e toda uma tecnicidade que tem que ser utilizada no Poder Judiciário. As brinquedotecas complementam essa lei. É muito importante que a criança e a mãe cheguem num ambiente, na hora da denúncia, né, da violência sexual, por exemplo, com algum tipo de acolhimento. E a brinquedoteca pode auxiliar essa criança nesse processo de oitiva.
30: Em outra alteração no texto, Laura Carneiro inclui na Lei de Diretrizes e Bases da Educação Nacional a previsão de que filmes nacionais e de conteúdos contra a violência doméstica e familiar passem a integrar o currículo complementar das escolas, com no mínimo 2 horas mensais. O texto original e as alterações ainda vão passar pela análise das comissões de Segurança Pública e de Constituição e Justiça. Da Rádio Câmara de Brasília, José Carlos Oliveira.
6: Segurança Pública.
7: Na Comissão de Segurança Pública, Alexandre Leite, do União de São Paulo, é relator do projeto que cria o Protocolo Nacional de Investigação de Crianças e Adolescentes Desaparecidos. O texto visa padronizar e agilizar as investigações desde o registro do desaparecimento.
8: O relatório de Alexandre Leite estabelece diretrizes para a atuação dos órgãos de segurança pública na busca por menores desaparecidos. A proposta também autoriza a divulgação imediata e georreferenciada de alertas em casos de risco à vida ou à integridade física da vítima.
7: Daiana Santos, do PCdoB do Rio Grande do Sul, apresentou o projeto que cria mecanismos de proteção e assistência integral às vítimas de crimes raciais. O texto prevê ações para evitar exposição indevida, constrangimentos e repetição desnecessária de depoimentos.
8: A proposta de Daiana Santos também determina que ocorrências com indícios de motivação racial sejam registradas como crimes raciais e não como crimes diversos. A iniciativa ainda assegura acompanhamento jurídico e prioridade na tramitação das investigações e dos processos.
7: Uma punição mais severa para o uso de drones em práticas criminosas é o que prevê proposta de Luiz Felipe de Orleans e Bragança, do PL de São Paulo. A ideia, segundo ele, é criar agravantes e ampliar penas em até 2/3 quando essa tecnologia for utilizada.
8: Luiz Felipe de Orleans e Bragança alerta para o avanço das facções que utilizam esses equipamentos no monitoramento policial, no transporte de armas e na entrega de insumos em presídios. Ele lembra que o texto não impõe restrição ao uso civil ou profissional dos drones.
7: Os deputados analisam o projeto de professora Marcivânia, do PCdoB do Amapá, que garante a transferência de servidoras públicas e empregadas da iniciativa privada em situação de violência doméstica para outras localidades como medida de proteção. O texto cria o Pacto Federativo de Proteção à Pessoa em Situação de Violência Doméstica e Familiar.
8: A matéria também cria um fundo nacional para custear as transferências e auxiliar financeiramente as vítimas, além de incentivos para empresas que aderirem ao programa. Professora Marcivânia explica que o objetivo é estabelecer mecanismos de cooperação entre os entes federados para viabilizar a medida.
7: A Câmara aprovou o projeto que estabelece o direito de indenização por dano moral nos casos de violência doméstica contra a mulher. A relatora do texto, Lídice da Mata, do PSB da Bahia, acredita que a medida amplia a proteção porque responsabiliza ainda mais os agressores.
9: Esse projeto, ele visa justamente fazer com que a mulher vítima da violência doméstica possa processar, ela possa ser recompensada financeiramente pelos danos morais à sua imagem. Então, ela reforça a condenação do agressor e ela reforça, portanto, a luta da vítima para combater esta violência.
8: Lídice da Mata argumenta que a violência doméstica provoca consequências que vão além das agressões físicas, atingindo a saúde mental e a dignidade das vítimas. Para ela, a proposta fortalece a Lei Maria da Penha e amplia os mecanismos de proteção às mulheres.
3: Relações Exteriores.
10: A representação do Mercosul aprovou um acordo para cooperação educacional entre os países do bloco. A repórter Maria Neves explica as medidas propostas.
11: A representação brasileira no Parlamento do Mercosul aprovou o acordo para reconhecimento de estudos e títulos de ensino superior técnico profissional, tecnológico, artístico e de formação de professores entre os países do bloco. Como ressaltou o relator, deputado Vermelho, do PL do Paraná, o texto estabelece apenas princípios gerais e diretrizes para a cooperação. A implantação do reconhecimento mútuo dos diplomas ocorrerá depois que os ministros da Educação do Bloco aprovarem mecanismos como as tabelas de equivalência das disciplinas cursadas. Na opinião do deputado Vermelho, essa previsão garante mais estabilidade para a cooperação educacional entre os países.
12: Ao atribuir à reunião de ministros da Educação a elaboração das tabelas de equivalências, dos instrumentos de reconhecimento e do mecanismo de implementação, o acordo prestigia os órgãos especializados do bloco e institui mecanismo permanente de atualização de seus procedimentos, conferindo maior estabilidade e previsibilidade à cooperação regional em matéria educacional.
11: Vermelho defende ainda que a cooperação educacional vai favorecer a formação de recursos humanos, fortalecer as redes acadêmicas regionais e contribuir para o desenvolvimento científico, tecnológico e social dos países participantes.
12: É a oportunidade da integração dos nossos professores, dos nossos mestres com os países membros. Tendo a oportunidade de um professor de matemática lá de Foz do Iguaçu dar aula no Paraguai, dar aula na Argentina, no Uruguai e assim vice-versa. Eu acho que isso a gente passa a uniformizar ainda mais a questão educacional do Mercosul.
11: Para o presidente da representação brasileira no Parlamento do Mercosul, deputado Arlindo Quinalha, do PT paulista, o mecanismo de cooperação educacional vai ser especialmente importante para estudantes brasileiros de medicina que se formam nos outros países do bloco. O parlamentar ressaltou que hoje, muitas vezes, esses profissionais encontram grande dificuldade para o reconhecimento do diploma estrangeiro. Da Rádio Câmara de Brasília, Maria Neves.
3: Ciência e Tecnologia.
8: Adriano do Baldi, do PP de Goiás, é um dos signatários do requerimento de criação de uma frente parlamentar mista que visa fortalecer o programa espacial brasileiro, garantindo mais recursos e segurança jurídica para o setor.
10: Adriano do Baldi defende o apoio à Agência Espacial Brasileira por considerar a área estratégica para a soberania nacional e como vetor científico e tecnológico capaz de impulsionar a economia espacial e o desenvolvimento sustentável do país.
3: Educação.
8: Passou em mais uma comissão da Câmara proposta que prioriza o uso de métodos de ensino específicos para pessoas com autismo. A reportagem é de Mônica Tati.
13: O diagnóstico precoce e métodos de ensino específicos para pessoas com transtorno do espectro autista deverão ser priorizados. É o que prevê projeto aprovado pela Comissão de Educação da Câmara dos Deputados. O relator na Comissão de Educação, o deputado Tarcísio Mota, do PSOL do Rio de Janeiro, acatou a sugestão da Comissão de Defesa dos Direitos das Pessoas com Deficiência, que alertou que já existem mecanismos para reconhecer a diversidade no processo educacional na LDB, a Lei de Diretrizes e Bases da Educação. Tarcísio Mota considera que a alteração se enquadra melhor na Política Nacional de Proteção dos Direitos da Pessoa com Transtorno do Espectro Autista, que estabelece a promoção e incentivo à formação continuada dos profissionais da educação para a educação especial inclusiva. Mota também reforça a necessidade de suporte pedagógico nas salas de aula do ensino regular.
2: A Política Nacional de Educação Especial Inclusiva orienta os sistemas de ensino para garantir a escolarização de estudantes com deficiência, transtornos do desenvolvimento e altas habilidades ou superdotação em classes comuns do ensino regular, mediante suporte pedagógico adequado e práticas educacionais inclusivas. Nesse contexto, a formação inicial dos profissionais de educação constitui elemento central para a efetivação das políticas de inclusão escolar, especialmente no que se refere à adoção de metodologias pedagógicas acessíveis, estratégias de ensino diversificadas e instrumentos de apoio capazes de responder às diferentes necessidades educacionais dos estudantes.
13: O projeto que prevê métodos adequados de ensino para pessoas com transtorno do espectro autista aguarda a apreciação da Comissão de Constituição e Justiça. Se for aprovado, segue para votação no Senado Federal. Da Rádio Câmara de Brasília, Mônica Tati.
14: Economia.
15: Rui Carneiro, do Podemos, da Paraíba, apoia a proposta que altera o cálculo do IPVA e estabelece limites para despesas da administração pública. O texto prevê que o IPVA seja calculado com base no peso do veículo e também limita os gastos com publicidade institucional a 0,1% da receita corrente líquida dos entes federados.
16: Rui Carneiro defende um teto de 1% sobre o preço de venda do automóvel para o IPVA e a criação de limites para o orçamento do Poder Legislativo e dos Tribunais de Contas. Na visão dele, a medida aumenta a previsibilidade tributária e contém os gastos públicos.
15: Valdemar Oliveira, do Avante, de Pernambuco, apresentou o projeto que permite deduzir do imposto de renda despesas com assistência veterinária para animais de estimação. De acordo com o autor, a medida incentiva os cuidados com a saúde dos animais, reduz o abandono e estimula a formalização do setor.
16: A proposta de Valdemar Oliveira é estabelecer limite anual de até R$ 5.000 por contribuinte para o benefício. O texto prevê ainda a dedução de gastos com consultas, exames, cirurgias, medicamentos, vacinas e planos de saúde veterinários mediante comprovação das despesas.
14: Consumidor.
15: Beto Pereira, do Republicanos de Mato Grosso do Sul, apresentou projeto que obriga as prestadoras de telecomunicações a retirar, em até 30 dias após o cancelamento do contrato, os equipamentos instalados na residência do assinante. Pela proposta, a retirada deve ser feita sem custos para o consumidor.
16: Beto Preto incluiu no texto que a rescisão contratual deverá ser processada após o prazo de 30 dias, independentemente da devolução dos aparelhos. Na visão do parlamentar, a medida busca reduzir transtornos aos consumidores e tornar mais ágil a troca de prestadoras de serviço.
14: Desenvolvimento Regional.
15: Sérgio Brito, do PSD da Bahia, considera importante ampliar o debate sobre a criação de municípios no Brasil. Ele argumenta que a discussão deve levar em conta o projeto que estabelece regras para a emancipação, incorporação, fusão e desmembramento de municípios.
16: Por isso, Sérgio Brito propõe a participação de representantes do governo, de entidades municipalistas e de especialistas no tema. O deputado ressalta que o objetivo é aperfeiçoar as regras para reorganização territorial e fortalecer o desenvolvimento regional e o Pacto Federativo.
15: Projeto de Félix Mendonça Júnior, do PDT da Bahia, cria o Programa Nacional de Desenvolvimento da Cacauicultura e do Chocolate Artesanal. A proposta reduz impostos federais e simplifica regras ambientais e sanitárias para agroindústrias cacaueiras.
16: O texto cria ainda um fundo para fortalecer a cadeia do cacau e do chocolate de origem. Segundo Félix Mendonça Júnior, a medida amplia a competitividade do Brasil, hoje o sexto maior produtor mundial, no mercado global que movimenta mais de US$ 130 bilhões ao ano.
14: Saúde.
15: Antônio Andrade, do PSDB de Tocantins, defende a aprovação de projeto que cria o Programa Nacional de Vacinação Inclusiva para pessoas com deficiência e com autismo. A proposta prevê atendimento prioritário, ambientes adaptados e possibilidade de vacinação domiciliar.
16: Relator da matéria na Comissão de Saúde, Antônio Andrade recomenda que o programa seja incorporado às regras nacionais de imunização. O texto também prevê capacitação dos profissionais de saúde e materiais
0: materiais acessíveis para orientar pacientes e familiares.
4: Direitos Humanos.
5: A Câmara aprovou regras para a comunicação ao Conselho Tutelar de Atendimentos de Saúde à Criança. A repórter Paula Bittar nos conta como deve funcionar.
17: A Comissão de Constituição e Justiça da Câmara aprovou um projeto que exige a definição de hipóteses objetivas que obrigam a comunicação ao Conselho Tutelar por profissionais de saúde de casos envolvendo crianças e adolescentes. A medida busca evitar que a notificação dependa apenas da avaliação subjetiva do profissional. De acordo com o texto aprovado, os gestores do Sistema Único de Saúde deverão definir as hipóteses específicas em que a comunicação será obrigatória. As informações enviadas às autoridades e os prontuários e fichas de atendimento devem ser mantidos em sigilo. Atualmente, o Estatuto da Criança e do Adolescente determina que a suspeita ou a confirmação de castigo físico, de tratamento cruel ou degradante e de maus tratos contra criança ou adolescente seja informada ao Conselho Tutelar. A proposta que exige a definição de hipóteses objetivas que obrigam a comunicação ao Conselho Tutelar por profissionais de saúde de casos envolvendo crianças e adolescentes já pode seguir ao Senado. Da Rádio Câmara de Brasília, Paula Bittar.
0: Capitão Alberto Neto, do PL do Amazonas, critica o veto presidencial à proposta que prevê a distribuição gratuita do cordão de girassóis pelo SUS. Ele argumenta que a medida garante inclusão e dignidade para pessoas com condições não visíveis.
18: Ao enxergar o cordão de girassóis, você vai ter empatia e vai entender que aquela pessoa precisa, sim, de prioridade. Isso tem facilitado e tem dado inclusão mais a essas pessoas que têm deficiências não visíveis. E o que nós fizemos uma nova lei, que foi distribuir esses cordões de girassóis pelo SUS. E o governo federal veta essa lei, alegando questões orçamentárias. O custo é muito, muito baixo.
5: Na opinião de capitão Alberto Neto, a distribuição gratuita do cordão amplia o acesso das pessoas ao símbolo de identificação, o que, segundo ele, favorece o atendimento prioritário e a inclusão. Para o deputado, o impacto financeiro da medida é irrelevante diante do seu papel social. Previ

0: também determina que o cidadão seja informado em linguagem simples sobre o uso da inteligência artificial e os principais critérios considerados na decisão. A matéria ainda estabelece canais acessíveis para contestação por meios não digitais.
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2: O jornal Câmara dos Deputados chega a Sete Lagoas, em Minas Gerais, amanhã, para mais uma gravação itinerante da Voz do Brasil nos estúdios de emissoras da Rede Câmara de Rádio.
0: Lado a lado, um âncora da Rádio Câmara de Brasília e um âncora da emissora local vão apresentar as notícias relacionadas aos deputados federais. O programa gravado em Sete Lagoas irá ao ar na próxima sexta-feira, dia 25.
2: Termina agora o Jornal Câmara dos Deputados, produzido pela Rádio Câmara, com trabalhos técnicos de Wellington Teles e apresentação de Val Monteiro e Luciana Vieira. Uma boa noite para você.
0: A Voz do Brasil está de volta amanhã. Boa noite.
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2: Eu. Boa noite, turma boa.
3: Boa noite. Boa
2: noite. Vocês, Tuninho. Boa noite. Como é que vocês estão? Louvado seja nosso Senhor Jesus Cristo. Estamos aqui com o nosso programa Clube do Brega nessa terça-feira bonita e cheirosa. Programa que vai até meia-noite comigo, Silvino Neves, apresentação na técnica. Ele e o Samuel Macedo, o DJ Samuca, conhecido na intimidade como Rasga Rede.
4: Não, já não.
2: É, meu rapaz?
4: Não, já não.
2: Ai.
5: E a véia?
2: A véia, rasgaram a rede véia todinha. A produção musical da Geisana, direção geral de Fábio Embrós, coordenação de programação do Kleber Dias.
1: Silvino Neves.
2: Convidando você para nos acompanhar no nosso WhatsApp 8887306.
6: Anote o número.
2: Você vai mandar a sua mensagem para esse número agora que tá aparecendo aí no seu rádio, 8887306. Nossa, é. Só para frescar mesmo. Ai. Sim, aí como eu tava dizendo. Se você não, você digita, né? Bota sua mensagem. Se não quiser digitar, faz o quê, tia?
6: Mande áudio.
2: A gente bota seu áudio no ar. Chegou a primeira rodada musical exatamente às 22h04. Com o rico, pobre, Lindomar Castilho. 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

0: Tem jogo? Tem. Semana toda sem jogo. Então tem programa semana inteira, meu filho. Tome brega no seu rádio, viu? É, tome brega. São 22 horas e mais 22 minutos. Aí, milha boa, 22. Abraço a você que ligou o rádio agora. Alô, meu amigo Lurival Tavares em Itaitingo. Meu abraço, meu irmão. E a nossa turma, o Jota Costa, o Maturi, o Júlio César e tanta gente boa. São Luís do Curu, meu amigo Chico Abreu. Chico Abreu, abraço, boa noite. A Imaculado, Padre Luiz. E o Luzardo, grande Luzardo. Lembrando a cantoria, viu, do Café Java, quinta-feira tem noite cultural com as violas de Jefferson Souza e esqueci o resto aqui, mas eu tenho ali já. A cantoria lá no Café Java da secretaria, não, da como é, rapaz? Do Instituto Cearense, Academia Cearense de Letras, de Imprensa e Comunicação. Não, comunicação não. É Academia Cearense de Letras. Pronto. Falei, tá falado. E agora é o povo pedindo música. Alô, Neide, boa noite, Neide.
1: Boa noite, Silvina, aqui é a Neide. Silvina, toca pra mim hoje, é conselho de amigo, tá? Já ouvi você cantando, quero ouvir você e ele hoje, tá?
0: Tá, é valendo.
1: Eu trouxe aqui pra Cusco na tua vida, toda turma aqui do Sítio Mato, São José.
0: Valeu. Valeu.
1: Um outro sonho pra você, tá? Um abraço.
0: Só valeu, tá. Neide. Mais um.
2: Boa noite, Silvino Neves, Chota de Touros, Rio Grande do Norte, esquina do Brasil. Queria ouvir com você mesmo o Boato Azul, oferecer a todo o povo de Touros. Noite, bom trabalho, que Deus abençoe a todos nós.
0: Mais um? Cabe, né? Bora! Oi!
3: Clube do Brega com Silvino Neves, aqui é Marreza, aqui é Maria Roberto. Cacoab, Macau, Rio Grande do Norte. É que você coloque a música hoje, Nelson Gonçalves, A Deusa da Minha Rua, oferecendo a todo o pessoal da Coab, de Macau e a todos que pagam a Rádio Bismarck FM. Uma boa noite e um bom programa, Silvinho Neves.
0: Obrigado, Martelo. Ô, Marreta. É. A Deusa da Minha Rua.
4: Boa noite, Silvinho Neves. Boa aqui noite. É o Grande José. Do Potira, meu amigo, meu querido, hoje eu queria escutar Silvinho Calado, tá bom?
0: Tá.
4: O nome da música é Silvinho Calado, viu?
0: Certo.
4: É, Calado! Muito bonita essa música do Silvinho, viu?
0: Bora ver.
4: Calado.
0: Tá certo.
4: Meu filho, fica na paz de Deus, bom programa pra você. Deus abençoe a sua família calado. Grandemente, tá bom? Receba um abraço bem forte do Espírito Santo de Deus.
0: Amém.
4: E do nosso Padinho Pai de Cícero.
0: Recebo.
4: Que os anjos façam acampamento na frente da sua casa.
0: Ô, coisa boa.
4: E livre você de todo mal, tá bom?
0: Amém, amém, amém.
4: Fica na paz de Deus.
0: Recebo.
4: Deus lhe abençoe, tá bom?
0: Tá bom.
4: Um abraço.
0: Outro pra você também. Encontrou, não? Não? E de Silvinho, o que é que tu encontrou aí? Silvinho, amor ingrato, amor fingido. O que é que tem isso aí? Opa. Alô?
5: Muitas emissoras tentam imitar, mas aí. Só a Verdinha tem o melhor programa aí. De brega do Brasil, com
0: eu
5: esse
0: falei.
5: Programa maravilhoso,
0: eu
5: Clube
0: falei.
5: Do Brega da Verdinha.
0: Ah.
5: Silvino Manuel de São Paulo. Silvino, hoje eu quero pedir José Augusto, o velho lá, o Aliança Jogada. Muito obrigado, tenha uma boa noite.
0: Boa noite. Bora lá agora? Diga. Conselho de amigo, Jorge lá em Silvino Neves. A deusa da minha rua, Nelson Gonçalves. Amor ingrato, Silvinho. Ana Paula Brígida, viver bregamente.

0: Obrigado, meu amigo Silvino Neves, pelos teus conselhos de amigo. Precisava muito desabafar com você.
1: De nada, meu amigo Jorgilan. Olha, amigo é pra essas coisas. E precisamos...

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0: Convidando toda a galera aí do Olavo Bilac, próximo sábado estarei na quadra aí da reitoria da São Judas Tadeu para o lançamento dos festejos da festa de São Judas Tadeu. Padre Josileu convidando toda a turma atrás do Conselho Paroquial, sábado a partir de 7 da noite aí na quadra. É sim, vamos já fazer, repetir aqui, que é por saber a data, o horário direitinho. Pega aqui. Ok, cadê? Eita, já tá aqui. Boa noite, Nacélio.
1: Olá, boa noite, meu amigo Silvinho Neves. Eu sou o Nacélio Guilherme, aqui de Juazeiro, aqui do bairro Tiradentes, terra do nosso padinho.
0: É.
1: Quero ouvir aí a música de Altemar Dutra e Voltarei, para oferecer a todo o pessoal aqui da região do Cariri, escutando seu programa, e a todos os ouvintes do Brasil inteiro.
0: Ok.
1: Meu amigo Silvinho Neves, saúde e paz, e até amanhã, meu amigo.
0: Se Deus quiser, com Deus na frente, paz na guia. Aqui, olha aí.
2: Boa noite, Silvinho Neves. José Maria falando de Santa Maria da Boa Vista. Hoje eu gostaria de ouvir com Roberto Carlos, Luz Divina. Oferecer a todos aqui, oferecer a você, a seus ouvintes, e a quem gostar da música. Uma boa noite e até amanhã, se Deus quiser. Tô lhe ouvindo pela parabólica.
0: Tá certo, cara bom. Bora! Aliança Jogada, José Augusto. E Voltarei, Altemar Dutra. Luz Divina, Roberto Carlos. Rosito de Paulo. Amor Primeiro.
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0: 13:31. 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

0: Olha aí, já são 22 horas e mais 23 já, 23 e 6 já. Eita, que o tempo tá correndo e nós estamos aqui no batente, graças a Deus. Feliz da vida por saber que estamos atingindo milhões e milhões de pessoas na hora dessa. Só curtindo música. O WhatsApp é 8887306, você manda sua mensagem e a gente está vindo com o maior prazer. Diz aí, olha aqui, bora ver. Boa noite.
1: Boa noite, meu amigo Silvinho Neves, aí. Antônio Luiz do Mudubim, ouvinte cadeira cativa do seu programa. Desejar aí a todos os ouvintes da Verdinha uma boa noite.
0: Boa noite.
1: Silvinho, quero ouvir hoje a música do Carlos André, Não Fale Mal de Mim.
0: Sim.
1: Músicas muito bonitas, viu?
0: Uhum.
1: Ofereça aí essa música a todos os meus companheiros que trabalham à noite, porteiro e vigilante. Boa noite, poeta, e até amanhã, se Deus quiser.
0: Se Deus quiser, se Deus quiser. Tem mais gente aqui querendo falar com a gente. Boa noite.
2: Fala, Silvio Neves. Boa
0: caiu
2: noite.
0: O negócio do chão lá.
2: Aqui eu falei o Arcanjo da Moderna.
0: É, Arcanjo.
2: Hoje vi catuaba com amendoim.
0: Ah.
2: Conselho ao filho adulto.
0: É.
2: Ofereça meu patrão Jorge Lã. Meu patrão Jorge Lã. Você.
0: Certo.
2: E o termômetro registra 29 graus centígrados. Tá calor. Tem que ligar o ventilador.
0: Certo.
2: Ok? Nunca fui doido, tem base.
3: Boa noite, Silvio Neves. Aqui quem fala é Raimundo dos Botões, daquele Poço Verde, Sérgio. Passa aí a minha música aí. Eu tenho duas músicas que eu fiz. Eu não sou cantor, fiz ter uma lembrança. Tinha 48 anos que eu tinha ela na cabeça e gravei. Ela desse mesmo estilo dessa que você gosta, duas músicas brega. Veja aí, se for possível.
0: Mas tá no onde? YouTube.
3: Dá uma pesquisinha aí, pesquisa.
0: Tá no YouTube.
3: Dê uma olhadinha e veja aí, você vê. Se for possível, parceiro, eu agradeço.
0: Aí,
3: você vê. Elas são duas músicas
0: tá
3: brega.
0: Tá no YouTube, ó.
3: Mas é boa, viu? Passa aí pra ver.
0: Tá bom, vou
3: sou
0: procurar.
3: Fã, sou programa, só 12 horas toda noite. Escutando seu programa, só tem música boa.
0: Tá bom,
3: vem aí, não. Você faça aí, passa a minha música, eu fiz, da minha autoria.
0: Tô procurando, viu? Bora ver aqui, alô, boa noite.
4: Oi. Estou ouvindo seu programa, bota essa música. Tô sem sorte no amor, não há anjo, namorada. Filha Samané, água branca, espera três corações. Valeu, Capim. Quem fala, velho, boca da Tavares na Paraíba.
0: E esse povo aí perto de você, ele atrapalhando? É, tô encontrando não, tá difícil hoje. Alô, boa noite.
4: Estou ouvindo seu programa de Samuel. Tô sem sorte no amor, não há anjo namorado.
0: Não. É o que eu penso aqui. Aqui. Alô.
5: Boa noite, meu amigo Silvino Neves e nossos amigos aí, ouvintes desta rádio maravilhosa, 92.5, não mexo nem pra lá e nem pra cá. Eu amo essa rádio, com você nesse programa aí, Hora do Brega, aí que é mesmo
0: obrigado.
5: E manda um alô aí pra todos os amigos aí do bairro de União, da Lagoa do Opaia, aqui quem fala é o Abreu. E manda aquela música aí pra todos os amigos aí que estão na escuta aí.
0: Uau.
5: A Salete, Gordinho, Francisco e todos aqui do bairro Vila União e
0: qual
5: Bela
0: é a
5: Lagoa
0: música?
5: Do Opaia. Manda aí Josilã e você cantando.
0: Já foi.
5: Certo? E volta a palavra. Silvino Neves e Josilã cantando
0: tá
5: essa música maravilhosa.
0: Obrigado, falou, meu irmão. A Silvino Neves aqui é o Walter de Messejana. Mande um abraço para os filhos do Zezé da Saga. Ah, rapaz. É o Lua Cheia, que é o Edmilson e Ivone. O Lua Cheia está em Juazeiro, na casa da Ivone. Manda a música Sendo Assim com Genival Santos para eles. Rapaz, chama Edmilson de Lua Cheia não, isso acaba bom, meu amigo de infância. Só porque ele tinha um rosto assim meio grande, um rosto arredondado, né? Parecendo um mamão. Ô! Oh, que é? Ele tá rindo de quê? Hein? É, cara. Sim? Só? Fala. Pronto. Aqui, misturou foi tudo aqui. Agora vai. Boa noite, Vini, se possível, toca a música Casa do Sol Nascente com o Agnaldo Timóteo. É o Rafael em Mossoró, Rio Grande do Norte. Pronto, agora fechou. A casa dos meus sonhos. A verdadeira. Bora? Não fale mal de mim, Carlos André. Sendo assim, Genival Santos. Na casa do sol nascente, Agnaldo Timóteo. E Chico Cassiano, eu nunca pensei.

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0: 11 da noite, mais 28 minutos, é o nosso programa Clube do Braga Verde Smart com você. 92.7 Fortaleza, região metropolitana, 103.7 Sobral, 107.7 Juazeiro, lá no cantinho, tive por lá. Juazeiro, terrinha abençoada do meu padim. E amanhã tem, amanhã na quinta-feira tem cantoria lá no Café Java da Academia Cearense de Letra. Cadê os cantadores? Eu vou declamar, vou dizer meus versos. E os cantadores Nobre, Guilherme Nobre e Jefferson Silva. Obrigado, meu amigo Arlindo do Clube da Viola, que tá me mandando aqui, hein? Guilherme Nobre e Jefferson Silva, a partir das 7 da noite do Café Java. Ali, tá certo, na Academia Cearense de Letra. E continua os alores por aqui, continua os alores. Alô, boa noite, cadê? Oi!
1: Boa noite, meu amigo Silvio Neves. O programa aí tá show, excelente, do primeiro ao décimo, né? Silvino, messejando muito vento, né? No momento.
0: É?
1: E é isso, nosso... Um abraço aí para todos os ouvintes aí, a equipe da TV Diário aí, como Rádio Verdes Mares, como TV, né, vice-versa.
0: Ah.
1: E todos os ouvintes aí, torcedor de Ceará, Fortaleza e Ferroviário. E, Silvinho, eu queria ouvir a Aeromoça, homenagem aí ao Rick, né, que felizmente, rapaz, o piloto era para ter decolado, não, com aquela temporal ali, vento forte, helicóptero de grandes proporções, mas teve esse fato...
0: lamentável.
1: Triste, né, rapaz?
0: O Rick, né,
1: do Rick. Só Deus, tá, pra confortar a família mesmo. Meu Deus, o cara ainda novo, né? 59 anos.
0: Novo.
2: Ah, me esqueci de falar, viu, né? João Ventura da Aerolândia. E agora, recentemente, a música do Rádio Maranhão. Menino do Amor. Tchau, Deus te abençoe. Tchau, tchau.
3: Silvio Neves, boa noite, meu querido amigo do Clube do Brega. O programa gostoso desse Clube do Brega, viu, filho? Mas eu queria ouvir a música, sabe quem? Do Walter de Maranhão. É Avenida do Amor, parece, não, né?
0: Avenida do Amor.
3: Fala aí pra nós. E todos os ouvintes. Deus te abençoe, tchau, até amanhã.
0: Amanhã, se Deus quiser.
3: Ah, me.
0: Aqui. Eu tava com esse medonho. Boa noite, Silvino. Estou sempre ligado no seu programa. Você foi um grande sucesso. Muita audiência aqui em Patacas, Aquiraz. Gostaria de ouvir a música do cantor Júlio César Tu. Oferecer para todos os ouvintes seu programa Eurimar de Patacas, Aquiraz. Bora? Comigo. É o certo. Senão, estoura aí tudo aí. Escapema do meio do mundo. Avenida do Amor, Walter Guimarães e Júlio César, tu. Pronto, manda.

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0: todo mundo que tira esse agudo aí não, viu? Chora pra quê? Chora! Sorri de novo.
1: Eu sempre lhe dizia.
0: São 11 da noite, mais 30. Não, 43 minutos. Nosso programa Clube do Brega aí com você. Alô, meus amigos padeiros, meus amigos taxistas, operadores de aplicativo. Já falei do Chico Abreu no São Luís do Curu, já? Falo de novo. Imaculada, Padre Luiz Erdegildo, o meu amigo Zé Caipira aí nas Pedrinhas. Ih, me esquecendo, tô esquecendo os amigos, não posso. Meu amigo Lourival Tavares Assunção, em Itaitinga, J. Costa, ó, o Maturi, o Júlio César. Pra vocês, a última rodada musical.

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1: Zero hora e um minuto.

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1: Daniela Delavor.
2: Olha só, academias de Fortaleza e da região metropolitana têm até outubro para se adequar às novas exigências do DECOM e do Ministério Público do Ceará. A partir de agora, a matrícula de novos alunos precisa incluir um atestado médico, avaliação prévia à

0: jurídica permanece. O atestado médico, ele tira a responsabilidade da academia se algo acontecer durante o treino, por exemplo? Vamos conversar sobre esse assunto com Raul Canal, ele que é presidente da Sociedade Brasileira de Direito Médico e Bioética. Raul, seja muito bem-vindo e muito obrigada pela sua participação.
1: Bom dia, Daniela. Bom dia, amigos de Fortaleza. Uma alegria, um prazer estar com vocês. Muito grato pelo convite, Daniela.
0: O prazer é nosso para esclarecer um assunto tão importante, Raul. Inclusive, como é que se dá essa responsabilidade de possíveis ocorrências, né, dentro das academias?
1: Veja bem, Daniela, o simples atestado de saúde de que o aluno matriculado naquele momento está em condições, está apto para exercer atividade física, para ter esforço físico, não isenta a academia de responsabilidade, não transfere a responsabilidade para o médico. A não ser que esse aluno eventualmente já apresentasse alguma predisposição comprometedora no momento da consulta, no momento do exame, e o médico não identificou, não diagnosticou e concedeu atestado de capacidade física. Nesse caso, houve algum acidente cardíaco com o aluno durante o exercício e constata-se que ele tinha uma predisposição antiga e o médico não identificou, isso pode sim responsabilizar o médico. Entretanto, não afasta a responsabilidade da academia, não transfere a responsabilidade. Os protocolos de segurança, os protocolos de cuidado com o aluno, os protocolos de observância com a capacidade máxima de esforço que o aluno pode enfrentar, isso cabe ao profissional educador físico. A responsabilidade continua sendo dele.
0: Agora, Raul, além do atestado, né, que outras medidas ajudariam, então, nesse sentido?
1: Olha, eu até, Daniel, uma crítica, esses atestados, eu até entendo que eles são muito vagos e muito superficiais, né? Para você me dar um atestado de capacidade física, que o aluno pudesse exercer esses exercícios, você teria que fazer exames mais acurados, exames complementares, né? Uma simples consulta, um exame físico, você não vai identificar uma insuficiência ventricular, um enrijecimento de carótidas, de aorta, uma insuficiência mitral ou aórtica, alguma predisposição para um infarto, para um AVC, que um esforço um pouco maior do que o normal pode startar, pode desencadear. Então, eu entendo que deveria ser muito mais rígido isso. Pelo menos um teste de esforço físico com um cardiologista, ele deveria fazer um mapa, um Holter, para identificar eventuais arritmias ao longo do dia. Porque aquele atestado vai identificar as condições que o aluno ou paciente apresentou durante o exame. Não vai identificar eventuais predisposições para problemas cardíacos ou para problemas vasculares.
0: A gente sabe que eles têm, assim, eles têm até outubro, né, para se organizar. Agora,
1: Exatamente,
0: a questão.
1: Agora em outubro.
0: Isso. Agora a questão de ter o desfibrilador, ter os profissionais. As academias, elas vão ter um custo maior, né, para isso. Então,
1: Exatamente.
0: Como é que fica também esse lado das academias de ter esse custo a mais? Estão se preparando para isso? Como é que o senhor acha?
1: Aí, Daniela, é questão de planilha de custo, mas cada academia, cada empresário vai ter que se organizar e embutir isso, né? Vai ter que fazer um treinamento com seus instrutores físicos, né? Com seus educadores físicos. E é o mínimo, o educador físico tem que estar preparado para fazer uma massagem cardiorrespiratória, para fazer uma ventilação artificial, para fazer um processo de ressuscitação, porque às vezes essas medidas nos primeiros minutos, no caso de um AVC, por exemplo, os primeiros 7 minutos definem se haverá sequelas neurológicas, se haverá até a sobrevivência do paciente. Então, esse período em que você acionou o SAMU, acionou a ambulância, alguém dentro da academia, algum instrutor, algum preparador físico, tem que estar capacitado para fazer essas manobras de ressuscitação. Isso, para mim, é uma coisa essencial. Nem precisaria o Ministério Público intervir, já seria obrigação da academia ter isso. Então, haverá um custo adicional? Com certeza haverá. A academia vai ter que se organizar, fazer uma planilha, quem sabe as academias se associarem entre si e ter um serviço de emergência, um serviço de ambulância para fazer o traslado de alguém, não esperar pelo SAMU, ter uma coisa mais eficiente. Talvez organicamente,

0: por associação, por sindicato, as academias podem se organizar para baratear esses custos, mas certamente a planilha, a última linha lá do lucro final vai diminuir com certeza, ou vai aumentar o preço da mensalidade para os alunos. Custo haverá com certeza.
1: Perfeito. Olha, eu queria agradecer a sua disponibilidade. Conversamos com Raul Canal, presidente da Sociedade Brasileira de Direito Médico e Bioética. Muito obrigada, Raul.
0: Obrigado, Danilo. Um forte abraço.
2: Um abraço. Sávio Manfredini.
3: Falando agora, minha gente, a respeito da Semana Nacional do Trânsito. A gente está aí acompanhando. E durante esse período, o Departamento Municipal de Trânsito de Juazeiro do Norte, o Demutran, vai realizar diversas ações em escolas do município. Este ano, o tema da campanha foi mantido em relação a 2025, que é Desacelere, seu bem maior é a vida. E a gente conversa então sobre esse assunto com o Cleiton Fernandes. Ele que é educador de trânsito e vai trazer essas informações para a gente a partir de agora por telefone. Oi, Cleiton, seja bem-vindo.
4: Prazer é todo meu.
3: Cleiton, qual o objetivo então, né, dessas ações que vocês estão realizando aí durante essa semana?
4: As ações, no caso, começou agora do dia 28, né? Ou do dia 18 até o dia 25. As ações, na verdade, é não só atingir a zona urbana, mas também a zona rural. Conscientizar desde o infantil até o ensino médio, palestra, empresa, e mostrar que o trânsito ele não é um jogo que você pode reiniciar a qualquer momento. É algo que deve ser levado a sério, porque o trânsito não brinca. E cada vez mais você tem um trânsito cada vez mais ocupado com veículos novos, como veículo autopropelo, veículo elétrico, e daqueles que já estão na via.
3: E aí, Cleiton, acaba sendo realmente algo importante, né? Especialmente porque a gente sabe que, infelizmente, né, no interior do estado existe essa cultura de um maior relaxamento no respeito aí às regras de trânsito, né? Especialmente, muitas pessoas acabam não utilizando o cinto de segurança, né? Por entender que estão em uma cidade onde o trânsito é mais tranquilo, então não é necessário. Também o descaso em relação ao uso de capacetes por parte de motociclistas. Então é importante, né, que haja esse tipo de conscientização para justamente trabalhar isso, né, nas pessoas, né? O respeito, especialmente às regras de trânsito, e assim tornar esse trânsito mais seguro, né?
4: Exatamente. Aqui no Juazeiro, desculpa, aqui, é pouco de palestra. E aqui em Juazeiro, não é só uma semana, né? Tem de janeiro a dezembro.
3: Sim.
4: Então, não é falar em trânsito somente em uma semana específica. E sim tratar isso como fosse para a escola, onde não tem férias. Porque o trânsito, ele não brinca, ele está ali no caso, e qualquer falta de atenção ou leva um atropelamento, um sinistro seguido de morte. Então é algo que deve ser trabalhado paulatinamente, todo dia. E prestar atenção no que é feito. Então, quando você tira a habilitação, você tem um dever de saber as regras. O não fazer a regra, que é a inobservância, ela gera, na casa, uma conduta do agente que é a infração de trânsito. E eu sempre falo nas escolas, na palestra, a infração é como se fosse o juiz trazendo a pessoa para dentro da regra. Onde o sinal vermelho deve ser respeitado, onde um simples capacete, que é o único equipamento de uso obrigatório, que eu chamo simples, porque é a única coisa que é obrigada. Já no carro, além do cinto, tem mais coisa que deve ser observada. E como você disse, no interior sempre tem essa dificuldade, mas está mudando. Mas essa mudança acontece quando cada um faz o seu.
3: Cleiton, vocês estão focando, né, as ações nesse período, especialmente nas escolas, justamente para trabalhar nessa essa conscientização da população, ainda nesse período, né, de formação das pessoas, ou seja, nos jovens, para que quando eles se tornem adultos, né, haja essa conscientização maior. Também é esse o objetivo dessa semana?
4: Sim. Onde a Programa Nacional de Educação, ela tem até uma visão já voltada onde a educação trânsito tem que começar do ensino infantil. E isso vem durante todas as etapas do ensino. E o nosso papel, de fato, pronto, você está falando comigo, eu estou aqui no sítio São Gonçalo. Não é só falar na zona urbana, mas também tratar na zona rural. Porque a zona rural é onde tem mais colisão, mais sinistro, e o pessoal anda, no caso, sem capacete. E essa conscientização é transformar as crianças como fiscais dos pais. Muitas das vezes o pai quer deixar a criança na escola, bota no tanque, vai sem capacete, vai com três pessoas em uma moto. Então a gente passa a conscientizar e a criança passa a corrigir o pai. E para o pai ser corrigido pelo filho, é totalmente pesado.
3: Sim, acaba tendo assim, você tá um peso corrigindo, maior, de fato.
4: Exato.
3: E vocês seguem então com essas atividades até o próximo dia 25, é isso?
4: Sim. Até o dia 25 o setor da educação já está bem preenchido com todas as ações. Mas sempre transborda, né? Sempre vai para o próximo mês.
3: Então tá aí, minha gente. Você que é de Juazeiro do Norte, da região, acompanha então essas ações importantes aí relacionadas à Semana do Trânsito. A gente conversou aqui com Cleiton Fernandes, educador de trânsito, trouxe pra gente aí os detalhes a respeito dessas ações que estão sendo realizadas aí em Juazeiro do Norte e também na zona rural. Obrigado, Cleiton, pela sua participação, tá? Um abraço, até uma próxima oportunidade.
4: Obrigado, um abraço. Tchau, tchau.
2: Saúde e bem-estar.
3: Participar de competições esportivas exaustivas, como por exemplo a meia maratona, até mesmo a maratona, né? É um desafio que exige uma preparação e coloca o corpo diante de uma demanda física elevada. Nas horas e nos dias seguintes aí à prova, é comum, né, que os corredores sintam algum tipo de dor muscular, cansaço, até mesmo rigidez, especialmente aí nas pernas. Mas nem todo desconforto deve ser interpretado aí da mesma forma. E por isso é importante você saber diferenciar uma resposta esperada do organismo de sinais, né, que podem indicar, por exemplo, uma lesão. E aí por isso que você tem que ficar atento, tem que saber diferenciar, né, o que pode ser ali o resultado do seu esforço lá na prova ou uma lesão de fato, né? E é por isso a necessidade aí de uma recuperação adequada. E a gente está recebendo aqui no nosso estúdio Dr. Jonatas Brito, médico ortopedista, que vai nos esclarecer alguns pontos e também trazer dicas aí para você que está acompanhando a nossa programação. Dr. Jonatas, seja bem-vindo, sempre uma alegria conversar com você, tudo bem?
5: Todo mundo quer correr, todo mundo pode correr.
3: A mania tá aí.
5: Mas nem todo mundo deve correr, né? Então a gente tem que se preparar para a corrida e saber o que é alterado ou não depois de uma corrida.
3: Dr. Jonatas, vamos lá, começar falando sobre essa questão da dor. Porque muitas vezes a pessoa pode confundir justamente essa dor, que se trata de um desconforto, para uma lesão de fato. Né? Especialmente quem está aí, seja aquela pessoa que está começando, ou aquela pessoa que já é atleta há algum tempo, que já é experiente, né, em competições ainda que pequenas, antes de a gente falar de uma meia maratona, né, que já é uma competição muito maior. O que a pessoa deve observar para entender que de fato ali aquelas dores são normais do esforço físico que ela fez, ainda que, né? Um esforço mais exaustivo de uma lesão, por exemplo.
5: Sim, o principal é ver se a dor está desproporcional ao esforço que ela fez. Um paciente que começa o esforço físico no momento e sente alguma dor muscular, é esperado. Já aquele maratonista que já faz a meia maratona, ele já sente menos dor muscular. Agora, dores dentro das articulações acompanhada de inchaço ou travamento, nunca é normal.
3: Então vamos lá, começar, por exemplo, é comum que os atletas eles sintam muitas dores nos músculos, né, especialmente. Então se essa dor seguir por mais de um dia, dois dias, já é um sinal de que tem alguma coisa errada? Assim, seria um indicativo?
5: As dores musculares, elas são provenientes do depósito de ácido lático, que é normal depois de um esforço físico. As fibras musculares, elas quebram e aí forma o acúmulo de ácido lático, tá? Aquela dor de peso depois de um esforço físico que fica ali um, dois dias, é realmente decorrente do ácido lático, né? Quanto mais tempo, ela é proporcional ao esforço físico da pessoa. Se ela fez um esforço físico muito intenso ou se ela não tem preparo, realmente ela vai sentir por mais tempo. Por exemplo, o maratonista, ele vai sentir um dia ali no máximo, depois ele já não vai sentir. Uma pessoa que é sedentário, passou 10, 20 anos sem atividade física e ela começou a academia hoje, ela pode passar uns 3, 4 dias dolorido, que é importante também ela não ficar parada depois desse tempo, porque senão ela vai sentir mais dor e mais atrofia muscular e aí perdeu tudo que foi o fortalecimento.
3: Talvez por isso, né, seja tão importante você começar aquele trabalho de forma gradual, porque muitas vezes, e eu já inclusive falo, porque já aconteceu comigo, Dr. Jonatas, de começar, por exemplo, uma atividade física e aí já começa querendo fazer aquilo que você nunca fez nos últimos dois anos. E aí é natural que o seu corpo vá reclamar depois. E aí isso acaba sendo algo desestimulante, né? Porque você fica ali com aquela dor, com aquele incômodo, aí no outro dia, ah, não vou conseguir ir porque tá tudo dolorido. Aí no outro dia, e aí vai, e aí para, né? Então é importante que você comece de forma gradual para que esse processo da dor, ele seja mais aceitável, podemos assim dizer, né?
5: Sim, e para a pessoa não ficar sedentária ou ficar esperando a dor passar sem fazer exercício, ela pode trocar os grupos musculares. Num dia ela pode treinar a perna, a parte anterior, num dia a membro superior, depois voltar para a parte de perna de membro, da parte posterior da perna, e também realmente ter o planejamento. Porque se a pessoa está muito tempo parada, 10 anos, 20 anos, ela tem uma sede ali de começar com um gás todo, mas realmente o depósito de ácido lático, que é da quebra muscular, decorrente do exercício, ele vai ser maior de acordo com a proporção que você der do exercício.
3: Doutor Jonathan, vamos falar delas também. As articulações sofrem bastante, especialmente para quem costuma correr. O que, que deve também ser observado nessas regiões? A questão da dor também vale para as articulações, o tempo também, inchaço é o outro ponto também importante?
5: Principalmente a corrida, ela é um exercício de impacto. Ela sobrecarrega muito as articulações do tornozelo, quadril e joelho. Então, o fortalecimento muscular ajuda a tirar o impacto das articulações durante os exercícios, principalmente de impacto. Então, essas pessoas que desejam correr, iniciar a corrida, elas devem se preparar. As articulações, elas apresentam sofrimento principalmente da dor, realmente, o inchaço, o aumento de volume também, e tá, às vezes um falseio, um travamento. Então, esses sinais, principalmente se perdura por mais de 3, 4 semanas, deve buscar auxílio médico ou do médico especialista para que sejam identificados. É normal ou não?
3: As cartilagens, doutor, também sofrem um bocado?
5: Sim, a cartilagem ela sofre principalmente depois de 30, 40 anos, porque o nível de colágeno da gente, ele desce muito a partir dessa idade. Então, se você sobrecarrega muito, com uma intensidade maior do que está condizente com a tua idade, ou então se você não tem o preparo muscular adequado, a cartilagem sofre muito. Qual o problema? A cartilagem, ela não regenera. Então, uma vez perdida, ela não regenera. Então, ela é uma das partes mais nobres da nossa articulação, porque ela praticamente não tem irrigação sanguínea nela. Então, elas não regeneram, e aí perdeu uma vez, já era.
3: Existe alguma maneira, doutor, de a gente, por exemplo, conservar ou ampliar, digamos, esse desgaste, né? Evitar, né, de alguma maneira, esse desgaste? O que é possível fazer?
5: Principalmente o fortalecimento muscular direcionado, não é qualquer fortalecimento muscular. Por exemplo, tem pessoas que querem fazer o fortalecimento muscular, mas acabam sobrecarregando muito. Fazem o crossfit sem preparo, ou fazem um treino de musculação com muita carga. O intuito da carga, ela é para quebrar a fibra muscular e você ter hipertrofia, mas tem pessoas que não, tem articulações que não admitem isso. É melhor você variar o exercício físico do que focar só em carga, porque a carga vai exigir muito da cartilagem. Tem pessoas que realmente têm tendência a ter desgaste, principalmente de forma genética, né?
3: Por isso que é importante ter essa orientação de um profissional e orientação médica também, né, doutor?
5: Sim.
3: Vai dar justamente o norte para a pessoa.
5: Principalmente o auxílio do médico especialista, mas também o professor de educação física, um fisioterapeuta nas horas de inflamação, de dor intensa, que ajuda a regenerar melhor a parte muscular e a proteger as articulações, principalmente nos exercícios de impacto, que é a corrida.
3: É isso. A gente conversou aqui com o Dr. Jonathan Brito, médico ortopedista. Sempre uma alegria recebê-lo por aqui. Obrigado pelas orientações. Até uma próxima oportunidade.
5: Prazer, Sávio.
2: Alânio Pereira. Segurança Digital com Ismael Júnior.
6: Ismael, tudo certo?
7: Graças a Deus, tudo bem.
6: Pois é, Ismael, mais uma semana. Estamos iniciando com a sua presença aqui. E os golpes estão aí à torta e à direita, né, meu amigo? E dessa vez, nós vamos dar destaque para uma empresa do ramo bancário que alerta para o aumento nas tentativas de golpe envolvendo programas de ponto, especialmente aquelas milhas que você costuma juntar aí, quem utiliza cartão de crédito sabe bem o que eu tô falando, né? Faz aquele programa de milhas, você começa a somar pontos para obter descontos, né, vantagens aí em passagens aéreas. Até nisso, né, Ismael, os criminosos estão atuando. Boa noite.
7: Boa noite, Alain. Então, né, assim, onde tem dinheiro ou alguma forma de tirar dinheiro, eles estão lá. Né, essa empresa, esse banco, ele informou que identificou um volume muito grande, né, de ataques nesse ano, nesse primeiro semestre de 2026, né, onde ele fala que as pessoas estão caindo em golpes nessa questão de pontuação, né? E aí vai para milhas, vai para a questão de cashback, e aí eles acabam entrando em contato com as pessoas, principalmente pela questão de envios de SMS ou, né, links através de sistemas de mensagem, né, como nós temos aí no dia a dia, e a partir dali é onde o golpe acontece, né? Então ele manda um link, a pessoa ali ávida, né, para poder recuperar ou pontuar ali naquele cartão de crédito, né, daquela instituição, ele acaba preenchendo algum formulário, pegando informações, né, os golpistas também têm interesse em pegar informações pessoais, que a partir daí a gente vem alertando, né, que constantemente, sim, a partir daqueles dados eles conseguem criar contas em outros bancos, né, abrir crediário, enfim, entre essas coisas, mas ele também acaba lesando aquela pessoa porque ele acaba instalando algum tipo de malware, né, e a pessoa abre ali o sistema de banco dele para acreditar, ou do banco ou do cartão de crédito, né, para fazer aquela pontuação, e aí o golpista acaba pegando ali informações e aplicando o golpe.
8: É uma situação delicada, meus amigos, afinal, hoje em dia, praticamente todo mundo utiliza cartão de crédito, né? E a gente sabe que esses programas de milha, muitas empresas acabam fazendo aquela parceria, né, com as operadoras de cartão de crédito, com as unidades bancárias, né, os bancos que a gente tem aqui no nosso país. E por conta disso, as pessoas acabam tendo uma facilidade, né? De você faz, acumula tanto em pontos no mês, você compra, faz tantas compras no mês de setembro, né? Que é o mês que nós estamos. E aí no mês seguinte você acaba por somar alguns pontos, acumular milhas, mas os bandidos, né? Os criminosos estão atacando as pessoas, roubando esses dados e fazendo com que muita gente tenha prejuízo. É uma situação realmente muito complicada. Inclusive, Ismael, para a gente entrar no nosso próximo assunto, muitos dessas tentativas de golpe ou dos golpes consumados acabam sendo realizados pelo a ferramenta digital, né? O aparelho celular, aquele equipamento eletrônico que todo mundo utiliza no seu dia a dia.
7: É verdade. Então, assim, saiu uma pesquisa, né, do Anuário Brasileiro de Segurança Pública, né? Ele identificou que mais de 53%, né, dos golpes digitais hoje, eles são feitos, olha aí, né, nem pelas ferramentas, né, de texto, né, mas por ligações. Então, os golpistas estão ligando para as vítimas, né? Nós até
8: com aquele discurso bonito, né? Se passando por gente do banco, normalmente eles fazem isso, né?
7: Exatamente. Então, eles se passam por funcionários do banco. Nós, até recentemente, nós noticiamos aqui o caso da prefeitura, lá de Senador Pompeu, né? Que isso. Os servidores foram ludibriados, né? Onde os golpistas se passaram, né, por pessoas do banco. E aí, esse anuário, ele revela que 53% desses golpes acontecem por ligação. Então, ali, as pessoas, né, o golpista, ele já tem ali algumas informações prévias sobre você, né, e aí ele consegue conduzir. O que a gente verifica, né, o relatório, ele traz ali algumas estatísticas, né, então, aproximadamente 15% dos brasileiros ali, 15 e pouco, então dá 21 milhões, né, um pouquinho mais de brasileiros já caíram em golpe. E o acumulado desses golpes que tem, ele não separa, né, especificamente pelas ligações, mas os golpes digitais, né, essas fraudes, chegam a 21 bilhões de reais. Então, se você analisar, é muito mais lucrativo, né? Às vezes o golpe, né, para esse pessoal está sendo muito mais lucrativo que às vezes tem um assalto no meio da rua, né, alguma coisa, porque ele acaba não se arriscando tanto, né? Então, o meio digital acaba, né, gerando uma falsa impunidade, porque hoje as polícias, né, seja ela federal, seja ela estadual, tem ferramentas, tem agentes que conseguem correr atrás disso, né? Também nós noticiamos que tem algumas ferramentas que tanto o governo federal quanto o estadual, ele nos ajuda, né, a identificar celulares roubados, né, informar que o seu celular foi roubado, porque aí ali na busca, né, na ocorrência, eles conseguem ajudar também. Então, assim, está muito alto esse volume e as pessoas precisam ficar atento quando receber uma ligação estranha, principalmente daquilo que a gente fala, banco não liga para você.
8: Inclusive, compartilhando, né, que a gente sempre traz essas informações aqui com o Ismael para orientar você, nosso ouvinte telespectador que está aí do outro lado, para que você não caia, tá? nessas tentativas de golpe. Como é que a gente pode passar orientação, qual tipo de orientação, Ismael, para as pessoas? Eu vou compartilhar até uma situação que sempre acontece comigo, tá? Quase todos os dias recebo ligações e aí durante a ligação eu fico lá ouvindo, tá? Para ver até onde vai chegar, né? E aí aquele número, aquela ligação automática, eletrônica ali diz: ah, você teve aprovado no seu cartão de crédito da empresa tal uma compra no valor de R$1.500 ou de R$800. Aí eu fico, rapaz, é incrível, porque eu tive aprovada a compra e não chegou nada de notificação. E eu sempre gosto de ativar as notificações, sim, dos aplicativos, para que na hora que alguma transação aconteça, eu tenha ciência ali naquele primeiro momento. Essa é uma estratégia interessante, Ismael?
7: Sim, é importante ativar ali a notificação, né, para a conta, né, ali na sua, no seu aplicativo, para todo dinheiro que entra, né, ou dinheiro que sai, você receba uma notificação, porque você consegue acompanhar em tempo real e até se caso, por algum infortúnio, né, você caiu no golpe, não sabe, você vai saber o que está acontecendo, né? Então, isso é uma das ações, né? A outra, como você mesmo falou, é que os golpistas também, eles mandam ali, além da ligação, né, eles ficam dando algumas orientações para você, né, dizendo que além de liberar um dinheiro, né, para você, você também teve a liberação de cartão de crédito, né, que você também não pediu. E o mais engraçado é, geralmente, sim, são bancos que você não tem conta, né?
8: Exatamente.
7: E aí ele diz: olha, você foi liberado aqui um crédito para você, cheque especial, tal. Então fica atento, né, porque quando tem aquele ditado, né, o cego desconfia quando a esmola é demais, né? Então,
8: exatamente,
7: ficar muito atento, porque não, hoje é muito difícil o pessoal vai estar oferecendo dinheiro assim, de graça, né? Então, atenção e habilitar tudo quanto é função, né, que tem dentro do aplicativo para gerar segurança. Então, limites, né, de Pix, né, durante o dia, limite de Pix à noite, né? Então, ou transferências ou pagamentos via boleto, né? Então, tudo isso contribui para que você, caso caia, o prejuízo seja o menor possível. Então, exemplo, informar que depois das 8 horas ali no seu aplicativo, né, você não faz mais nenhum tipo de pagamento. Naturalmente, a partir das 10, os bancos já bloquearam isso, né, porque existe uma legislação. Mas se você às vezes quer se prevenir, você pode bloquear para que o seu aplicativo não vá, porque para você liberar isso demora em torno de 24 horas para que isso aconteça. Então, ali naquele momento, você não vai conseguir fazer nenhum tipo de pagamento, seja Pix, transferência ou pagamento via boleto.
8: Ismael Júnior, especialista em segurança digital, muito obrigado mais uma vez pela sua participação, tá?
7: Até a próxima. Eu que agradeço e até a próxima.
8: Boa semana.
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2: O Porto do Pecém vive hoje uma expansão sem precedentes no Nordeste brasileiro. Especialistas afirmam que em alguns anos ele pode se tornar o maior porto do Brasil. Isso se deve à revolução causada pela inteligência artificial que já chegou no Pecém. Você entende mais sobre isso a partir de agora na reportagem especial Infoestrutura e Inteligência. O salto tecnológico do Porto do Pecém na nova economia do Ceará, de Paloma Vargas.
3: US$ 21 milhões de toneladas de carga movimentadas por toda a estrutura apenas em 2025. 100 empresas de grande, médio e pequeno porte integradas pela Associação das Empresas do Complexo Industrial e Portuário do Pecém e cerca de 100 mil empregos entre diretos e indiretos gerados por estas empresas e sustentando o desenvolvimento cearense. O Complexo Industrial e Portuário do Pecém vive hoje uma expansão sem precedentes no Nordeste brasileiro. Mas por trás das gigantescas estruturas físicas de concreto e aço, uma revolução invisível está redefinindo o fluxo de riqueza do nosso estado. Eu sou Paloma Vargas e essa é a reportagem Infoestrutura e Inteligência, o salto tecnológico do Porto do Pecém na nova economia do Ceará. Esse movimento não trata apenas de aumentar o tamanho do cais ou trazer mais ferrovias. Estamos na era da infoestrutura, um conceito onde a informação se tornou o ativo mais valioso para colocar o Ceará na rota das maiores potências logísticas do planeta. Quem nos explica essa transição é o especialista em inovação portuária, Raul Lamarca.
4: Para você fazer movimentação da carga, você precisa de infraestrutura. Você precisa de pier, você precisa de canal de acesso, você precisa de acesso terrestre, você precisa de um monte de equipamentos. Mas você também precisa desenvolver o que eu chamo de infoestrutura, não infraestrutura. Então, da mesma forma que os ativos físicos precisam ser coordenados para que as cargas cheguem com qualidade no prazo devido para cada uma dessas partes interessadas, você também tem que desenvolver a infoestrutura, ou seja, você também tem que trabalhar os ativos digitais. E a inteligência artificial, que é essa tecnologia emergente, que está muito em voga hoje, traz muitas possibilidades.
3: E como essa infraestrutura funciona no dia a dia? No Pecém, a inteligência artificial já monitora frotas, faturamentos e estoques. A diretora-geral da Associação das Empresas do Complexo Industrial e Portuário do Pecém, Ludmila Campos, revela que as empresas associadas que largam na frente já utilizam essa inteligência de forma prática na ponta de suas operações.
5: Se a gente for pensar, as pessoas usam IA, imaginem as empresas. Então, as empresas já estão usando. Eu conheço algumas que já utilizam, já estão desenvolvendo trabalhos e otimização de processos através da IA, que são aquelas empresas que normalmente partem na frente, não especificamente todas as que a gente pensa, mas tem empresa que percebe a oportunidade e já inicia o processo. Então, por exemplo, as empresas de logística, essa eu sei, eu tenho conhecimento que elas já estão aplicando monitoramento de frota, em otimização das frotas de consumo, enfim. Mas, de uma maneira geral, eu acho que as empresas já estão usando. Ainda, talvez, não com o potencial que a IA tem, porque nós ainda nem conhecemos, na verdade. Eu acho que a gente tem muito a aprender ainda, mas já tem empresas utilizando, sem sombra de dúvida.
3: Tiago Abreu, diretor-geral do grupo Fratilog, revela que a tecnologia transformou processos manuais em operações de alta precisão.
6: Nós temos 3 módulos que armazenam cargas a menos 22 graus. Então são cargas perecíveis, são cargas de gênero alimentício que precisam ter um controle diário. Então a inteligência artificial ela traz para nós também essa percepção de qualquer oscilação que tiver, a gente já consegue verificar e mandar uma equipe em loco para verificar se tem algum problema no sistema.
3: Já Iago Góes, gerente do grupo, reforça o papel da IA na segurança dos processos.
7: As nossas câmeras, todas elas têm inteligência artificial já, principalmente as Domino, que são as que controlam as pequenas. Então, assim, tem uma normativa nas nossas câmeras que a pessoa tem que estar no pátio ou no armazém de colete. Se não tiver de colete, a câmera detecta que está sem colete e ela fica piscando. Então, colocou-se essa informação da inteligência dela e ela fica avisando que tem uma pessoa errada dentro do empreendimento.
3: A tecnologia, quando usada nas portarias, evita os temidos gargalos de caminhões. O sistema lê placas de veículos e números de contêineres de forma autônoma, cruzando dados em segundos. Um ganho operacional que reduz custos e aumenta a eficiência, como explica Abreu.
6: Então, tudo que for unidade de carga contêiner, o nosso sistema faz a leitura do número do contêiner que já está previamente cadastrado e agendado na nossa portaria, junto com os dados de placa de veículo e motorista. Isso facilita realmente um trânsito para que quando a gente tenha um volume alto de operação diária, a gente não tenha um gargalo na entrada e saída de veículos.
3: Outro motor dessa transformação é a Einship, empresa cearense nativa em inteligência artificial que mapeia a movimentação de navios em tempo real. Através de ferramentas inteligentes, como os sistemas Captain e Sailor, a empresa consegue cruzar dados operacionais e de comércio exterior. O resultado? Uma tomada de decisões estratégica e uma redução de custos logísticos de até 5 vezes. Sérgio Braga, diretor de receitas da Einship, aponta que o foco da empresa não é substituir o trabalhador, mas libertá-lo da burocracia para que ele atue de forma mais estratégica.
8: Empresas que utilizam o IA nos seus processos, elas acabam economizando aí, em média 1.000 dias ali, da hora do teu colaborador ali trabalhando no dia a dia. E a coisa que a gente mais tenta educar o mercado em relação a isso, é que não é que ele vai substituir, cara, o analista você não vai sumir, mas tu vai ter tempo de ser o analista, de tu realmente analisar as coisas em vez de estar preenchendo Excel, de fato trazer decisões produtivas e realmente impactar da forma que ele está ali para executar o trabalho dele.
9: Assim, nós estimamos que, em média, as empresas elas vão ter uma capacidade de eficiência de 5 vezes a mais na redução de seus custos a partir do momento em que eles vão cruzar essas informações, esses dados, na tomada de decisão estratégica.
3: Com a inteligência de mercado, o Porto do Pecém consegue identificar gargalos de concorrentes das regiões Sul e Sudeste, atraindo esses volumes para o cais cearense. Mas para onde vai todo esse ecossistema digital? O Porto do Futuro será gerido de forma a prever situações antes delas ocorrerem, utilizando tecnologias que criam uma réplica virtual do porto alimentada em tempo real para simular cenários, como detalha o doutor em logística Igor Pontes.
10: O Porto do Futuro terá um gêmeo digital, né? E o que vem a ser um gêmeo digital, né? É uma réplica virtual alimentada continuamente pelos dados coletados na operação real. A IA, ela analisará esse ambiente virtual para simular cenários, prever gargalos e testar alternativas antes de qualquer decisão seja implementada no mundo físico, né? Então, você cria ali uma operação virtual, testa ela, analisa todos os prós e contras e é só assim você vai para a operação real, né? Não se trata de uma tendência passageira, esse é o meu ponto de vista, mas ela é, sobretudo, uma transformação estrutural da logística mundial.
3: Essa digitalização caminha lado a lado com a sustentabilidade e a transição energética do porto. E o presidente do Complexo Industrial e Portuário do PECEM, o CIP, Max Quintino, reforça o papel estratégico dessa união. Em nota, ele destaca que a IA e os dados são meios essenciais para operações eficientes. Para isso, o complexo investe no aperfeiçoamento constante de sistemas e equipes, reduzindo retrabalhos e acelerando decisões. A diretora-geral da AECIP, Ludmila Campos, concorda e ressalta que o maior desafio dessa revolução é a preparação das pessoas para lidar de forma crítica com os dados gerados pela tecnologia.
5: A gente tem que aprender a como pegar o que foi processado e transformar isso em ativo, né, para a empresa. Devolver isso para a empresa, para tomada de decisão, para direcionamentos, para planejar, para prever. Tem muita coisa que pode ser feita. Eu não tenho dúvida que o complexo será um dos maiores ambientes de negócio do país e que o Porto do Pecém, daqui a uns 5 anos, será o maior porto do Brasil. Nós realmente hoje estamos com a oportunidade muito robusta pelos modais que hoje nós temos, pela modernidade do nosso porto. Nós vamos ter um diferencial competitivo, sim, extremamente significativo, não tenho dúvida.
3: Com uma localização privilegiada, calado natural imbatível e uma infraestrutura em constante evolução, o Ceará prova que o futuro da economia global já está desembarcando no PECEM. O especial da Verdinha FM Infoestrutura e Inteligência, o salto tecnológico do Porto do Pecém na nova economia do Ceará, foi produzido e roteirizado por Paloma Vargas, com coprodução de Luciano Rodrigues e supervisão de conteúdo de Bruna Damasceno. A edição e sonoplastia é de Kleber Galvão.
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2: Olha, o Ceará vai ao Oscar. A Academia Brasileira de Cinema escolheu Feito Pipa, de Alain Deberton, para representar o Brasil na disputa por melhor filme internacional no Oscar de 2027. O longa, filmado no sertão cearense e estrelado por Lázaro Ramos, conta a história de Gugu, um menino que vive com a avó e precisa enfrentar a possibilidade de mudar para a casa do pai, um homem rígido e conservador. A obra já acumula prêmios importantes. São 4 Kikitos no Festival de Gramado, incluindo o melhor filme pelo Júri Popular, e o Urso de Cristal no Festival de Berlim. Então, para a gente conversar sobre essa conquista e sobre os bastidores também da produção, nós vamos conversar agora com o roteirista do filme, que é o André Araújo. André, que felicidade, hein, André? Bom dia para você.
11: Bom dia, agradeço o convite. É muito bom estar falando sobre o filme, está sendo bem bacana a recepção.
2: André, eu fico imaginando os bastidores da reação da equipe quando vocês souberam que o filme tinha sido escolhido para representar o Brasil no Oscar. Eu acho isso um momento que alegra todo mundo que é cearense, todo mundo que é brasileiro, mas para o cearense tem um gosto diferente, né?
11: Sim, foi um momento de muita emoção. A gente já vem trabalhando nesse projeto há tanto tempo. E isso é resultado de anos e anos de trabalho, uma equipe muito motivada, muito engajada, que sempre acreditou muito nessa história. E agora a gente está colhendo o que a gente plantou. E é um projeto que é tão bonito, que fala de um Ceará, de um Nordeste tão particular e que mesmo assim tem conquistado plateias, públicos tão diversos pelo mundo todo.
2: Pois é, e o mais interessante também que eu acho assim desse reconhecimento é que significa muito para o cinema, porque quando a gente fala de cinema, o cinema brasileiro para mim é o meu preferido. Quando eu paro para ver filme, se for filme brasileiro, eu já boto no nível de prioridade para assistir, porque eu acho incrível o filme brasileiro. E o filme que a gente tem feito aqui no Ceará são filmes que estão aí para contar essa história, como o Céu de Sueli, né, que a gente vê, o Pacarrete, são filmes incríveis. E que agora, o Feito Pipa, que a gente pode trazer uma estatueta para cá. Então, eu queria que você falasse sobre esse processo desse filme. Como é que foi essa gravação, o elenco? Como é que foi esse processo aí do filme?
11: Eu comecei a escrever esse projeto em 2019 e ele nasce muito desse desejo que eu sempre tive de poder contar um pouco das nossas histórias, falar sobre o nosso lugar. E é um sertão que é muito particular, é um sertão que eu brinco que, assim como o sertão de Guimarães Rosa, ele está dentro da gente. E é um sertão que está dentro da gente, mas que não quer ficar dentro da gente, ele quer sair, quer ser projetado para o mundo. E a gente vem, desde 2019, a gente passou por vários laboratórios de roteiro, o filme foi gravado em 2024, em Quixadá. A gente fez uma pesquisa bastante extensa e intensa para conseguir encontrar o protagonista, que é o Yuri Gomes. E dentre 700 crianças inscritas, foi que a gente descobriu esse grande talento que a gente está revelando para o mundo. O filme, ele, além disso, contou com a participação do Lázaro Ramos, que engrandeceu o projeto. Além disso, com toda a sua generosidade, ele trouxe um olhar tão autoral, tão genuíno e tão respeitoso para o nosso cinema, para nossa... Porque o cinema é feito coletivamente, e a gente conseguiu reunir uma equipe que acreditava tanto nessa história, que acreditava tanto nesse projeto, que agora vocês vão poder ver o resultado de tanto amor, de tanto afeto que houve desde o processo de escrita, passando pelo set, e que tem resultado assim, em tantas emoções para a gente, mas também para o público, que o público ele também tem se contaminado, tem se afetado por essa história, por esses personagens que são tão ricos, que trazem a nossa identidade regional, mas que também comunica com o universal, né? Com o público, como a gente passou pela China, por Berlim, e a gente tem encantado com essa história tão brasileira, um público tão diverso.
2: É isso que eu acho mais incrível, sabe, André? Porque é um filme que passa no sertão cearense, fala disso que você falou, fala de família, fala de infância, fala de finitude também, mas é uma história que parece muito perto da gente, do Nordeste, do Ceará, mas é uma história, como você disse, dialoga com o mundo inteiro, dialoga com qualquer lugar do mundo, né? As pessoas se reconhecem e se veem de alguma forma nesse trabalho, não é isso?
11: Não, totalmente. E tem sido, assim, surpreendente a cada exibição que a gente faz. As pessoas, no final das sessões, quando vêm conversar com a gente, contando também das suas experiências, como o filme as tocou, a emoção que esse filme tem causado, pessoas que têm se identificado com a relação avó e neto, pessoas que também tiveram na família casos de Alzheimer, a própria questão da infância desse menino que ele quer somente existir. Enquanto as pessoas estão vendo questões de gênero ou de sexualidade nele, não, ele é somente uma criança livre, que gosta de, que sonha em ser jogador de futebol, mas que ao mesmo tempo ele gosta de usar maquiagem, gosta de dançar, ou seja, é uma criança que é livre, feito uma pipa, que assim como a pipa, para poder voar, precisa enfrentar o vento, encarar o vento. Ou seja, tem toda uma coragem, uma força desse menino que também faz com que as pessoas se reconheçam nele e que também, mais do que isso, compreendam, tenham empatia, que também é a mensagem do filme, né? O filme também traz esse lugar de empatia para essa criança, que é apenas uma criança, que apenas quer ser o que quer fazer o que ela... que quer apenas brincar, quer apenas se divertir, quer apenas ser e estar no mundo da forma como ela é, sem precisar se nomear, sem precisar entrar no padrão, numa caixinha. E essa liberdade que ele encara, que ele pode viver com a avó, é determinante para esse menino ser quem ele é.
2: Você...
11: Eu acho que... Pode
2: não, brincar. Pode concluir. É que eu tô aqui imaginando, mas pode concluir.
11: Não, era somente isso, pode seguir.
2: Eu fico pensando se nesse teu roteiro, se tem alguma história pessoal, alguma coisa que você viveu ou que você ouviu, para você chegar nessa história.
11: Esse roteiro ele é atravessado por memórias, por afetos, por vivências. Assim, é um roteiro que tem muito de mim, muito. em vários sentidos. E, só um exemplo, eu, em 2012, quando houve aquela estiagem aqui no Nordeste, no Ceará, eu conheci a cidade de São Rafael e também impactado pela própria Jaguaribara, que é uma cidade próxima da cidade onde eu nasci, que eu sou de Russas, assim como Alan. E esse universo das barragens e também das cidades submersas que emergiram, eles me impactaram muito e foram e serviram de inspiração para construir o roteiro de Feito Pipa, que é um sertão também que a gente não conhece, que é esse sertão das barragens. Pouco conhece, na verdade, pouco é explorado no cinema e também na TV. Esse sertão que é atravessado por essa ideia de progresso, onde famílias tiveram que ser transferidas para a construção de grandes projetos, assim como essas barragens. Além disso, a questão da infância. O Gugu, em algum momento do roteiro, que eu percebi que ele era que eu me aproximava dele, desse garoto, justamente pela diferença. O Gugu é a criança que eu gostaria de ter sido na minha infância, diante dessa liberdade com que ele vive, com que ele encara o mundo. E eu pude me realizar através desse menino. É quase como esse filme fosse uma carta de amor para minha criança, mas também fosse uma carta de amor para minha família, porque também a relação que ele mantém com a avó é muito próxima da relação que eu mantenho com a minha, que me criou e quem eu chamo de mãe. Ou seja, essa relação que é atravessada pela arenga, pelo afeto, que tem esse amor assim tão... esse amor que é tão bonito e também é engraçado, tem essa beleza, né, que envolve a relação dessas duas pessoas que são livres e que precisam existir juntas, né, que a potência delas está nessa relação.
2: A gente está conversando com o André Araújo, que é roteirista do Feito Pipa, esse filme que vai nos representar no Oscar. E eu queria te perguntar, André, se você pudesse voltar lá para o primeiro dia que você começou a escrever Feito Pipa, o que você diria para aquele roteirista que está hoje conversando comigo, depois de tudo que aconteceu, depois de tantas vidas impactadas com esse filme, e ainda que vão ser muito mais, né?
11: Assim, eu diria para continuar acreditando, porque o cinema não é fácil, né? A gente que trabalha com cinema, a gente precisa muito acreditar nos projetos que a gente tem. Por exemplo, esse filme eu comecei a desenvolver em 2019, como eu tinha dito, e a gente filmou em 2024, está lançando agora. Ou seja, é um processo muito longo, que a gente precisa ter essa motivação para continuar apostando na ideia, apostando nesses nossos projetos, e principalmente pensando nesse nosso objetivo, né, que é encontrar as pessoas através do filme, fazer com que elas se identifiquem, se reconheçam, se impactem, se afetem por essas histórias. Então, era inimaginável, era um sonho impossível para a gente pensar lá no início onde o filme poderia chegar hoje, né? Quase que inalcançável. E essa é a beleza de tudo isso, né? Do que a gente faz. A gente nunca espera como o filme vai alcançar as pessoas.
2: E mas alcançou.
11: Mas quando alcança, tem esse... essa alegria, né, de poder agora estar aqui com você, compartilhando um pouco do processo e também logo em breve compartilhando com todas as pessoas esse filme que é tão íntimo, tão particular, mas que tem esse desejo, né, de ser visto. Eu acho que não só esse desejo, eu acho que ele merece ser visto pelas questões sensíveis que a gente trata, e a gente trata com muita sensibilidade, com muito carinho, com muito afeto, porque esses personagens, eles têm um pouco da gente, também têm um pouco das nossas pessoas, das nossas raízes, do nosso sertão, e é o Ceará que está ali. Por isso que eu fico muito feliz da gente estar representando o Brasil, mas também representando o Ceará.
2: Com certeza. Com certeza. E eu fico pensando que são muitos Dudus espalhados aí, através do filme feito Pipa. E eu queria encerrar com você perguntando, porque quando a gente pensa na Pipa, a gente pensa naquele voo bonito que ela tem, nos fios que ela conduz. E a própria vida é isso, né? É a gente tentar segurar, tentar soltar, tentar reencontrar essa pipa. Muitas vezes a gente perde essa pipa, que ela corta o fio e vai-se embora. Mas que fio é esse que o feito Pipa traz, que você quer deixar na mão de cada pessoa que vai assistir o filme?
11: Olha, o título Feito Pipa, ele surgiu antes do roteiro. E justamente porque tinha essa metáfora, essa simbologia que eu queria trazer no filme. Que essa imagem da pipa que voa contra o vento, mas que é livre e independente do vento, ela está ali, né, voando, dançando. Eu acho que é o fio que permanece, é o fio que a gente deseja manter com o espectador ao sair do cinema, ao terminar de ver o filme, assim que os créditos subam, né? Que esse desejo de que as pessoas, elas possam ser livres como elas são, que elas possam enfrentar o mundo para poder dançar no céu, né? Assim como a pipa.
2: Que lindo.
11: E eu acredito que sei que essa é a mensagem principal, que a gente carregue a nossa pipa, que a gente consiga fazer com que a nossa pipa possa voar e um voo lindo, né? Que esse é o desejo, para que a gente também olhe para as outras pipas, para as outras pessoas, para todos os gugus do mundo com mais sensibilidade, que é cada vez mais a gente precisa ter empatia, olhar para o outro com carinho, entendendo todas as questões, ainda mais nesse mundo, né, que a gente está vivendo, tão polarizado, com tantos preconceitos. Eu sinto que é uma mensagem tão bonita que a gente traz para toda a família, e que a gente olhe para Gugus, para Dilmas, porque também essa questão do Alzheimer, com tanta sensibilidade e com tanto amor, com tanto carinho, que eu acho que esse é o fio que tem que permanecer da pipa com todos nós.
2: Com certeza. Olha, eu não vejo a hora de assistir. Quando eu vi as imagens, quando eu vi as coisas, eu já fiquei com muita vontade de assistir. Sem ter visto, eu já tenho certeza que é um filme necessário e que vai trazer, e merece trazer esse Oscar pra gente. Queria desejar toda a sorte do mundo pra vocês. Muito obrigada, viu? A tua avó já assistiu?
11: Ainda não.
2: Com certeza ela vai...
11: Estou pra que ela veja logo em breve. Tô, assim, bastante animado, assim, já tô planejando tudo.
2: Eu imagino. Não vejo a hora de assistir também, então, quando todo mundo puder, vamos assistir Feito Pipa. André, parabéns, que mais histórias, que mais Dudu surjam aí de acordo com seus roteiros nos filmes. Muito obrigado, viu?
11: Obrigado, eu quero só estender o convite para todo mundo, 5 de novembro nos cinemas. E levem todas as pessoas, façam boca a boca para que o filme seja cada vez mais visto.
2: É verdade.
11: Na viagem, porque eu acho que o que importa é que o filme seja visto. É. Tanto que essa possibilidade que a gente está tendo como representante do Brasil no Oscar, para a gente é a oportunidade de fazer com que o filme chegue a mais pessoas. E essa é a nossa principal vitória.
2: É isso. 5 de novembro, todo mundo indo assistir Feito Pipa, porque quanto mais gente estiver nos cinemas, logo nos primeiros dias, mais importante é para eles. Então, vamos lotar as salas de cinema e vamos colocar o cinema cearense, nosso cinema nacional, e o cearense lá em cima, onde ele merece estar, no topo. André, parabéns para você. Uma amiga pessoal e amada, Georgina Castro, tá nesse elenco. Então, só gente talentosa, só gente boa, que eu não vejo a hora de assistir também. Um beijo para você e estenda o meu beijo a todo mundo, viu?
11: Tchau, tchau. Obrigado.
2: Obrigada. Parabéns para você.
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2: Quando a gente perde pai ou mãe, ficamos órfãos, né? Quando perdemos um companheiro ou companheira, ficamos viúvos. Mas quando perdemos um filho, ficamos o quê? Que nome dá a uma dor que não tem nome? Talvez porque não exista mesmo uma palavra capaz de explicar o que acontece quando a vida inverte a ordem das coisas e leva alguém que do nosso coração, que deveria ser a continuação dos nossos dias. Um filho não deveria partir antes dos pais. E talvez seja por isso que essa ausência pareça tão difícil de compreender. Não é apenas alguém que vai embora, é também um futuro inteiro que deixa de acontecer. E hoje, no Dia dos Filhos, talvez seja importante lembrar que essa data toca quem carrega uma saudade que ninguém vê. Há mães e pais que vão sorrir para os outros, vão continuar trabalhando, fazendo suas coisas, seguindo a vida, mas eles vão levar consigo uma fotografia, uma lembrança, uma voz, um aniversário que chega, uma data que dói. Porque quando um filho parte, o amor, ele não parte junto, ele fica. Só que ele fica sem colo para dar, ele fica sem telefone para ligar, sem abraço para receber, mas ele permanece inteiro, procurando um lugar onde ele possa existir. Talvez seja por isso que não haja um nome para essa dor. Porque algumas dores, elas são tão grandes que nenhuma palavra consegue caber dentro delas. E quando falta um nome, talvez reste apenas aquilo que sempre existiu antes da perda: o amor. Que a gente

0: Talvez essa seja uma das delicadezas da vida. Chega um dia em que os pais precisam dos filhos, como um dia nós precisamos deles. E aí papel inverte, né? Os pais viram os nossos filhos. E mesmo depois de crescermos, mesmo depois de sermos pais, mães, ainda haverá momentos em que tudo o que queremos é poder dar e voltar a ser filhos. Hoje é um dos poucos dias onde todas as pessoas do mundo são homenageadas, porque hoje é o dia dos filhos e todo mundo é filho. Então, feliz Dia dos Filhos para você e bom dia.
1: Bom dia, Nordeste!
2: Bom dia!
0: Bom dia, ouvinte!
2: Bom dia, bom dia, bom dia! Tudo bem, Daniela de Lavô?
0: Bom dia! Bem,
2: estamos aqui com a nossa equipe de trabalho. A Lília Mariano, Augusto Assunção, Sara de Queiroz, lá em Riba, Thiago Nobre, Diego Castro e Robson Cacau. Bom dia para o Nordeste brasileiro. E hoje é o dia do...
0: Dos filhos.
2: Dos filhos. Pronto. Aliás, você tocou num assunto que eu acho que todos os pais temem.
0: Perder pais, o filho,
2: os
0: né?
2: Os pais verdadeiros, é bom que se frise. Porque tem pai que mata o filho e tem filho que mata o pai. Mas aqueles que têm sentimento de paternidade mesmo, de maternidade mesmo, jamais o cara vai querer passar por uma situação assim. Geralmente o pai diz, eu quero ir primeiro. Não quero ver algum filho meu numa situação. E quantas pessoas passam por esta dor extrema, dolorosa, realmente perder um filho, não é? É uma coisa terrível. As pessoas que já perderam, que me relatam, nunca mais as pessoas são as mesmas, sabe, Adriana? Depois de uma situação assim. Nunca mais. O sujeito muda definitivamente, porque é uma dor muito grande. Peço muito a Deus que eu não passe por isso. Muito, mas muito mesmo. Eu não tenho essa... Porque quem passou por esta dor sabe e diz. É a dor mais profunda que um ser humano pode ter. A alma fica estraçalhada.
0: É uma dor que não tem nem nome, né?
2: Tem não.
0: É tão absurda que não tem nome.
2: É um
0: e eu fico pensando nisso mesmo, assim. Eu não tenho dimensão desse amor, porque o amor mais perto que eu tenho disso é o amor que eu tenho pela Serena, pela Acalanto, pela Ternura, que são meus três animais, que é o meu amor mais perto que eu tenho desse amor mais puro. Não faço a menor ideia de que amor é esse, mas eu imagino que seja uma dor dilacerante. Esse caso que tomou conta do Brasil, dessa moça que perdeu a vida por conta de um relacionamento e que a mãe dela soube da forma que soube. A mãe dela disse no depoimento dela, na fala dela, né? Parecia que eu estava sendo rasgada, parecia que o meu corpo estava sendo rasgado. E eu acho que deve ser essa sensação que alguém deve sentir tendo um filho, vendo um filho morto ou sabendo da notícia da morte de um filho. É ter o seu corpo rasgado. E ela disse isso. É como
2: Daniela,
0: que eu estivesse sendo rasgada
2: Daniela,
0: por dentro.
2: Tem um detalhe. Uma morte, quando o filho adoece e você vai acompanhando, e o sofrimento vem de forma gradual, crescendo na medida em que a doença avança e você observa que não tem condição de solucionar aquele problema de saúde, você até que vai, não digo nem se preparando, que ninguém tem preparação para uma dor assim, não é? Mas de qualquer maneira você vai admitindo a situação que está sendo desenhada a partir do instante em que vem o diagnóstico dizendo que não tem cura. Outra coisa é o impacto violento que a pessoa tem, como essa senhora teve, de chegar num apartamento, dar um corpo da minha, tá lá no IML. Rapaz, é uma coisa que ninguém pode...
0: A gente tem uma ouvinte, Tom, que ela perdeu um filho. E de vez em quando ela fala comigo, manda alguma mensagem, e ele morreu, ele tava doente. E a sensação que eu tenho da dor dela, que ela sente até hoje, da dor dessa mãe, claro que ninguém vai medir a dor de ninguém com uma régua, né? Cada qual tem a sua dor. Mas eu acho que uma mãe que perde um filho, mesmo que seja por doença, mesmo que seja por acidente, mesmo que seja por uma tragédia, eu acho que a dor de perder um filho ela é dilacerante.
2: É
0: de qualquer forma que for,
2: é
0: mesmo que seja uma doença.
2: É dilacerante.
0: Eu acho que deve ser uma dor insuportável. E como você disse, eu acho que a pessoa não volta a ser a mesma nunca mais.
2: As pessoas que passaram por isso jamais voltaram a ser a mesma pessoa. É um negócio muito sério. É uma coisa impressionante. Eu não sabia que hoje era o dia dos filhos, não.
0: Pois é, hoje é o dia dos filhos.
2: Tem o dia dos filhos, tem o dia dos avós, né?
0: Tem o dia

0: bisavós, tem o dia das mães, tem o dia dos pais.
1: Pois é. Então, que Deus abençoe todos os filhos e que os filhos saibam ser filhos também, não é? Observando naturalmente o seu papel. E aí? Mas você tocou num assunto que mexeu comigo e já vem mexendo há vários dias, que é esse problema dessa menina aí, sabe? Tô vendo aqui a manchete que eu vou ler daqui a pouco no Diário do Nordeste, né? Chocou, a cidade inteira tá querendo saber o que houve com essa moça. Foi suicídio, não foi, sabe? Então, aí apurando o caso, vamos aguardar que haja um esclarecimento. Vamos nós.
0: E os nossos ouvintes fiquem à vontade para homenagear os seus filhos, né?
1: É verdade.
0: Para mandar suas mensagens, como o Walter Giro já fez aqui. Ele fala aqui, que mensagem. E feliz dia para os meus dois amados filhos, Diego e Bruno, e os filhos deles, Elias e Arthur, que são os netinhos. É legal isso, né? Porque você tem o filho, aí tem o filho do filho, que dizem que é um amor dobrado também.
1: Interessante, Daniela, eu tive uma situação interessantíssima com relação a isso, com relação a ser avô, você acredita? Porque eu não acho que tenha vivido esta situação de avô, sabe? Por quê? Vou perguntar por quê? Muito simples. Porque na época em que os trigêmeos nasceram, os meus netos eram mais velhos do que eles, né? Já estavam vivos, tá certo? Então, houve uma misturada. E eu vi mais como filho do que como neto, que era tudo junto. Os filhos e os netos da mesma idade. Então, é diferente de você ter um filho, aí o filho cresce, adulto, aí tem o neto, não é? Pequenininho vem. No meu caso foi diferente porque houve uma mistura total dos meus netos com os meus filhos, tudo da mesma
0: Ficou
1: idade.
0: Ficou tudo junto.
1: Tudo junto. Aí eu não sei essa sensação de avô, não. Eu me sinto a sensação de pai. Porque era tudo pequenininho, tudo junto ali, tudo misturado.
0: É diferente,
1: bem diferente mesmo.
0: E olha, acho que essa mensagem dos filhos mexeu aí com os nossos ouvintes, viu? Só fazer uma correção aqui, que eu falei o nome errado da pequena Elis. É Elis. Eu disse Elias. Eu tô sem óculos. Desculpa, Walter Gírio. É os netinhos. Elis e o Arthur. São os dois netinhos
1: Elis
0: deles.
1: Elis e Arthur.
0: Que já são filhos dos filhos.
1: É.
0: Né?
1: Exatamente.
0: Então, se você quiser homenagear o seu filho, fique à vontade. Tu tem quantos, Assunção? Três.
1: Três
0: filhos.
1: Eu tenho só sete.
0: Só sete.
1: Então, somente sete. Abraço para todos eles. E eles sabem que os momentos mais felizes da minha vida, eu digo sempre para eles, quando eles estão os sete reunidos, eu digo, hoje sim, um dia extremamente feliz da minha vida, quando eu junto os sete. E
0: todos
1: é difícil
0: juntos.
1: Juntar, né? Porque um viaja, outro está ali, outro... Mas é muito bom, é a coisa melhor do mundo, eu acho.
0: Zé do Egito também está aqui mandando mensagem, já vamos escutar tudo, viu, Zé?
1: Vamos lá.
0: Mandou foto com três bonitão aqui.
1: Vixe, rapaz, eu conheço.
0: São
1: a Mariana,
0: os três filhos dele,
1: é? A Mariana, o Zé Neto, bota aí a foto para eu ver. É, a Mariana, o Zé Neto, o Zé do Egito e a Aninha. Pronto, é a família
0: então
1: linda.
0: Ele tem três, é?
1: É a esposa dele.
0: Essa aqui do meio.
1: Ah, é a Aninha. A Aninha.
0: A Aninha é nova também.
1: Nova também.
0: Aninha, família bonita.
1: Bonito.
0: Já vamos compartilhar, viu, Zé do Egito? Já a gente fala sobre filhos por aqui, que tem muita mensagem chegando.
1: É tanto filho meu que não cabe nem na televisão.
0: Aí os teus não cabem, não. Os teus filhos não cabem, não.
1: Vamos nós que hoje atrasamos um pouquinho, mas com justificada razão.
0: Vamos lá.
1: Vamos lá, Diário do Nordeste, vamos lá?
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1: Entre aspas. Foi suicídio. O que ele tem a ver com isso? Diz a advogada de namorada Isabelle Caracristi.
0: Caso Isabelle Caracristi, sete pessoas já foram ouvidas e 10 laudos periciais produzidos.
1: Qualquer coisa que acontecer comigo, este áudio é uma prova. Isabelle alertou parente uma hora antes de morrer.
0: Apartamento foi limpo e colocado à venda logo após a morte da universitária Isabelle Caracristi.
1: FIFA vai custear 50% do novo gramado híbrido da Arena Castelão para a Copa do Mundo. Eu tenho pavor ao gramado híbrido. Gosto do gramado, é o gramadinho mesmo.
0: O que é o gramado híbrido?
1: É a mistura do gramado artificial com gramado puro. Tem aí alguns estados que usam isso, eu não gosto não. Agora que eu vou gostar mais do PV mesmo.
0: Ciro ganha novo direito de resposta no TRE contra a peça de humano sobre rival. Não respeitar ninguém.
1: Evandro quer proibir publicidade de bets em locais públicos. Projeto não tem data de envio à Câmara.
0: Ciclista morre após ser atingido por ônibus no Vila Velha, aqui em Fortaleza.
1: Ciro defende mutirão de laudos para pessoas neurodivergentes e construção de novos prédios no Ceará.
0: Eumano projeta sinergia com o governo federal e prefeituras para entregar novas moradias aqui no Ceará.
1: Usuários do SUS em Fortaleza poderão marcar consultas e exames por aplicativo. Saiba como.
0: Conexão aeroportos. Saiba quem são os plane spotters apaixonados que fotografam aviões.
1: Flávio Bolsonaro mira indecisos e cita Jair e Lula em propaganda. Sou diferente dos dois.
0: Campanha de Lula aciona TSE contra Flávio Bolsonaro por propaganda sobre preço da carne.
1: Retroescavadeira usada em aterramento irregular é apreendida às margens do Rio Cocó.
0: Quantos votos são necessários para eleger um deputado federal ou estadual no Ceará?
1: Usina solar de 8 milhões de reais vai abastecer mineradora em Limoeiro.
0: Incêndio atinge estabelecimento comercial próximo à Pontes Vieira, aqui em Fortaleza.
1: Mendonça rebate acusações de Moraes e pede a Faquinha arquivamento da investigação contra ele.
0: Ceará teve apenas duas deputadas federais reeleitas em toda a história.
1: Gol da vitória do Fortaleza contra o Londrina tem assinatura do técnico adjunto de Paulo Motuori.
0: Fortaleza versus Atlético de Minas Gerais. Parcial aponta mais de 12 mil torcedores garantidos para o jogo contra a Série B.
1: Clubes da Série A e B vão debater criação de time B para competições oficiais.
0: A redução de estrangeiros no futebol brasileiro é um grande retrocesso.
1: Baleia Jubarte é enterrada após operação com maquinário pesado em Capuí.
0: Cantor Rick morre em acidente de helicóptero em Santa Catarina.
1: Funcionários da Caixa rejeitam proposta e a greve continua.
0: Aviação Solidária doa horas de voos em aeronaves privadas para transportar órgãos.
1: Zveni Ventura tem obra que reconta a história do Brasil. Relembre livros do jornalista.
0: Artistas cearenses doam obras para ajudar tratamento de criança com doença que afeta os olhos.
1: Homem nu em praia de Cambuci, no Ceará, é abordado pela Polícia Militar.
0: Por dentro do casarão do imperador, dossiê revela danos e o que, que ainda resiste no imóvel histórico que nós falamos ontem aqui no Bom Dia Nordeste.
1: Polícia Militar apreende metralhadora italiana em Mombasa, no Ceará.
0: TRE do Ceará mantém direito de resposta de Ciro e confirma perda de tempo na propaganda de Eumano.
1: Agora terminamos aqui o passeio pelo Diário do Nordeste, vamos aos jornais do Nordeste brasileiro.
0: Bora pro Imirante, que traz notícia de São Luís, no Maranhão. Motorista de trio elétrico é preso em flagrante após acidente que matou o chefe de gabinete. Mãe que denunciou racismo pede apuração da conduta de policiais. Saiba quem era o servidor de Imperatriz que morreu em carreata em Riachão. Kite surfista é resgatado após se perder nos lençóis maranhenses. Mega Sena acumula e o prêmio estimado chega a 38 milhões de reais. Esses são os destaques do Imirante, de São Luís, no Maranhão.
1: Agora, meio norte de Teresina, dois homens são executados em um intervalo de 25 minutos em Parnaíba. Escola do Piauí conquista 24 medalhas e fica entre as 10 melhores em Olimpíada. Motociclista morre após colidir contra caminhão em Campo Maior e Jatobá. Chamadas do meio norte de Teresina.
0: Portal à Tarde traz notícia de Salvador, lá na Bahia. Obra do metrô no Campo Grande revela vestígio da elite baiana do século XIX. Mais um destaque aqui de Salvador. Em Ilhéus, Jerônimo aposta em vitória de Lula e aliados na Bahia e no Brasil. Mais um destaque aqui do esporte. Fórmula 1 terá corridas mais curtas e mudança no regulamento em 2017. Destaque do Bahia vai às lágrimas ao descobrir convocação para a seleção. Vitória defende diminuição dos estrangeiros para dar espaço à base. Esses são os destaques lá do Portal à Tarde de Salvador, na Bahia.
1: Agora vamos para o Tribuno do Norte de Natal. Aprovação de regras para data centers deve destravar investimentos no Rio Grande do Norte. Tesouro Nacional Governo descumpriu metas fiscais e pode perder recursos. Pronto, chamadas do Jornal Tribuna do Norte, da cidade de Natal.
0: Infonet traz notícia de Aracaju, Sergipe. SSP investiga furtos de bicicletas em empresa de telemarketing em Socorro. PMA amplia vacina contra HPV para vítimas de violência a partir de 2 anos. Dois caminhoneiros são detidos após briga de trânsito e ameaças na BR-235. O Tribunal de Justiça de Sergipe mantém decisão que proíbe greve dos professores da rede estadual. Condenado por estupro contra 4 crianças em Sergipe é preso no Espírito Santo. E esses são os destaques de Aracaju, Sergipe.
1: Agora vamos para o Jornal da Paraíba. Pesquisa Quest, Lucas tem 49%, Efraim tem 16% e Cícero 15% na disputa pelo governo da Paraíba. Quest para o Senado na Paraíba. João, 28%, Veneziano, 18%, Nabô, 12%, Queiroga, 7%, Fábio, Major Fábio, 3%. Quest, segundo turno, Lucas vence Cícero Efraim na disputa do governo da Paraíba. São chamadas do Jornal da Paraíba.
0: Agora a gente vai para o Diário de Pernambuco, que traz aqui disputa das eleições para o governo de Pernambuco. Raquel marca 48,6% e João 47,4%. Morre o cantor Rick da dupla com Renner em acidente de helicóptero. Mais um destaque, primavera em Pernambuco pode ser mais seca e mais quente por conta do El Niño. Outro destaque que a gente traz do Diário de Pernambuco: Náutico perde Wanderson por suspensão e tem longa lista de pendurados contra o Sport. Kevin comemora a chance no Sport e retorno do Brasil após passagem por Israel. E o Santa Cruz chega a 96,5% de chance de acesso à Série B de 2027. E um incêndio atinge uma lona plástica em Barreira, na zona norte do Recife. Destaques do Diário de Pernambuco.
1: Agora, Gazeta de Alagoas. CVM aceita pedido de oferta pública de aquisição da Braskem. Bancários rejeitam nova proposta da Caixa e greve segue em Alagoas. Crédito fácil e juro alto deixam quase metade dos alagoanos inadimplentes. Chamadas do Gazeta de Alagoas. Pronto, passeamos pelos jornais do Nordeste brasileiro. Agora vamos aí à temperatura, como estava pela madrugada e como vem no dia de hoje.
2: Previsão do tempo.
1: Previsão do tempo. Pela madrugada, 26 graus. 1 hora da manhã, 2 horas da manhã, 3 horas da manhã, 4 horas da manhã, tudo com 26. E agora, Assunção?
3: 26 graus.
1: Continua com 26. Já vai subir às 8 horas para 27. 10 horas 28, 12 horas 29, 14 horas 30, 16 horas 29, 18 horas 28, 8 horas da noite, 27 e 22 horas, 10 horas da noite, 26. Umidade relativa do ar, 68% a mínima, 86% a máxima. O sol nasce às 5 horas e 23 minutos. Daqui um minuto só, ó. E o sol se põe 17 horas e 30 minutos. Pronto, pronto, pronto, pronto, foi.
0: Vamos para o intervalo, então. 5 horas e 22, a gente volta já já.

0: Direito de resposta. 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
1: 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São 5 horas e 26 minutos.
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2: O preço médio da passagem de ônibus rodoviário ficou mais barato nesse mês de agosto. Quem vai trazer os detalhes pra gente é Tainá Martinez.
3: O levantamento é do índice rodoviário ClickBus, em parceria com a Fundação Instituto de Pesquisas Econômica, a FIP. Na comparação com julho, a passagem rodoviária recuou em média 1,1% no território nacional. No recorte por regiões, o Nordeste registra recuo de 2,1% na série, sem ajuste sazonal. A região acompanha o movimento de retração liderado pelo Centro-Oeste, que teve queda de 5,6%, e pelo Norte, que contabilizou passagens em torno de 5% mais baratas. Já a região Sul foi a única a registrar leve alta de mais 0,1%. Entre as razões apontadas para o arrefecimento nos preços estão o valor do diesel, que recuou 0,8%, e a inflação geral, que caiu 0,3%, segundo os dados do IBGE. Essa redução dos custos operacionais permitiu que as empresas mantivessem as tarifas sob controle. Entre as classes de serviço, quem viaja de leito teve o maior alívio no bolso em agosto. A categoria registrou o maior recuo mensal do índice, em torno de 5,3%. Semileito registrou queda de 3,1% e viagens executivas, 2,7%. A convencional foi a única classe a subir no mês de agosto, com alta de 0,6%. Por distância percorrida, os trechos acima de 400 quilômetros tiveram o maior recuo entre os recortes, de 3,9%. Já as viagens de curta distância, até 100 quilômetros, foram as que registraram alta no mês. O índice do rodoviário ClickBus é calculado mensalmente pela FIP com base em dados de passagens compradas na plataforma da ClickBus. A ferramenta é a principal plataforma de venda de passagens online em todo o Brasil. Tainá Martinez para a Verdinha FM 92.5 e TV Diário.
1: Funcionários da Caixa Econômica Federal rejeitaram a proposta de reajuste e decidiram manter a greve nacional da categoria. Entre os principais pontos de divergência e uma das principais pautas de reivindicação está a Saúde Caixa, plano de assistência médica dos empregados. Trabalhadores também reivindicam avanços em outros itens do acordo negociado desde junho. A proposta rejeitada pelos empregados nesta segunda-feira aumentaria de 6,5% para 9% o desconto em folha de pagamento para o plano de saúde já a partir de 2027. Segundo a Comissão Executiva dos Empregados, mais de 90% das bases sindicais rejeitar a proposta apresentada. A paralisação nacional da categoria teve início no dia 10 de setembro, já dura 12 dias. Os próximos passos do movimento deverão ser anunciados em breve pelo comando da greve.
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2: Na última sexta-feira, nós recebemos a informação de uma ouvinte sobre ruas danificadas no bairro Jardim Cearense, aqui em Fortaleza. Ela descreve que as ruas Jaime Hollenberg e a Rua 8 precisam de recuperação do asfalto. Nas imagens enviadas por essa ouvinte, a gente pode observar diferentes buracos nas vias. Nós entramos em contato com a Secretaria de Conservação e Serviços Públicos e com a Secretaria das Regionais para mais detalhes. Em nota, a Secretaria Municipal da Infraestrutura disse que uma equipe técnica vai ser enviada à Rua 8 para realizar uma vistoria no local nessa semana. De acordo com a pasta, a partir da análise técnica, os encaminhamentos necessários podem ser definidos. Em relação à Rua Jaime Hollenberg, a Companhia de Água e Esgoto do Ceará disse que equipes técnicas identificaram um desnível na segunda-feira. O órgão diz que vai realizar os devidos reparos, com previsão de encerramento até sexta-feira. E a gente só reforça que você, ouvinte, nos dê retorno aí sobre essa situação que a gente quer acompanhar de perto.
1: A nossa produção também recebeu uma situação envolvendo uma árvore que está com risco de queda. De acordo com o ouvinte, o caso é em uma ciclovia na Avenida Godofredo Maciel, próximo ao número 1945, no bairro Maraponga. Em nota, a Autarquia de Urbanismo e Paisagismo de Fortaleza disse que realizou uma vistoria técnica nas árvores da avenida. Isso aconteceu ontem. A Urbifó ainda destaca que irá levantar os serviços necessários e colocá-los na programação do município.
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2: Brasil e Estados Unidos estiveram em lados opostos na cerimônia de abertura da Assembleia Geral da ONU nesta terça. Enquanto o Brasil defendeu a soberania dos países, a multilateralidade e o fim das guerras, os Estados Unidos voltaram a falar sobre o uso da força para combater inimigos na América do Sul. Quem vai trazer mais detalhes desse assunto para a gente é Sávio Manfredini.
4: Em seu discurso, o presidente Lula fez duras críticas à própria Organização Mundial, que falha em uma das suas missões mais elevadas, de livrar a humanidade da guerra, e afirmou que o Brasil não cabe no quintal de ninguém em uma indireta aos Estados Unidos sobre a interferência na América Latina. Lula também afirmou que o governo brasileiro não vai terceirizar a responsabilidade de proteger as fronteiras e garantir a segurança da população. O presidente também criticou ações que podem significar retrocessos em direitos, supremacia racial, submissão feminina ou recolonização do sul global. Lula também defendeu a regulamentação das big techs e da inteligência artificial. Já o presidente dos Estados Unidos, Donald Trump, enfatizou a força e o poder militar do país e pareceu cruzar uma linha vermelha ao ameaçar abertamente aniquilar o Irã. Ao abordar a Venezuela, Trump defendeu a operação militar que depôs o então presidente Nicolás Maduro e declarou sem rodeios que uma parcela da receita do petróleo do país sul-americano será destinada aos Estados Unidos. Trump também falou em defender e proteger os interesses da América e que não vai permitir intervenções de inimigos do hemisfério ocidental, nem que se use da força para isso. Trump chamou ainda de esquema globalista os apelos vindos até o Vale do Silício a respeito dos riscos do avanço dos atuais modelos de inteligência artificial. Sávio Manfredini para Verdinha FM 92.5 e TV Diário.
1: São 5 horas e 34 minutos. Vamos voltar para o Diário do Nordeste.
2: Nós temos aqui a capa do Diário, inclusive está sendo destaque no Brasil inteiro, o caso, né, da Isabelle Karakrist, essa jovem estudante de 22 anos. E aí, esse caso, que essa fala da advogada foi suicídio. O que que ele tem a ver com isso? Essa fala da advogada do namorado da Isabelle Karakrist. A defensora particular criticou a prisão do cliente e ainda acusou a investigação de buscar uma resposta midiática. A advogada de João Munhoz Neto, namorado de Isabelle, disse que ele não tem nada a ver com a morte da jovem de 22 anos e frisou que o caso trata de um suicídio. Lígia Peixe, que representa esse homem de 32 anos, preso ontem de manhã, criticou a prisão e também acusou a investigação de buscar uma resposta midiática. Disse que foi suicídio, o que é que ele tem a ver com isso? Ele não estava em casa, certo? Então, assim, ele está abalado. Essa fala da advogada. João foi preso, é investigado por induzimento ao suicídio e violência psicológica contra essa mulher. Mas a advogada nega. A defesa nega qualquer incitação ao suicídio. Isso não existe. Declaração dela. Ainda segundo essa defensora particular, de que disse à imprensa na sede da Delegacia de Repressão aos Crimes por Discriminação Racial, Intolerância Religiosa ou Orientação Sexual, João já havia se apresentado voluntariamente à Polícia Civil no dia anterior, quando entregou o celular para a perícia e prestou depoimento. Ela argumentou que o investigado sempre esteve à disposição das autoridades, apesar da Polícia Civil ter informado que ele era procurado. A defensora disse ainda que vai analisar o conteúdo integral da decisão que mandou prender Munhoz, mas que já vai tentar reverter essa medida. A advogada sustentou que o bacharel em direito não estava no apartamento no momento da morte da Isabelle e reiterou o entendimento da defesa de que o caso se trata de suicídio. Ele não estava em casa, ele está muito abalado, sob medicação e recebendo acompanhamento médico, disse ela. João foi preso num condomínio na Avenida Santos Dumont, a 800 metros do prédio onde ele morava e de onde Isabelle caiu do 23º andar. Conforme a advogada, ele estava na residência da avó. A Editoria de Segurança do Diário do Nordeste apurou, junto a depoimentos colhidos pela Polícia Civil do Ceará, que no dia seguinte à morte, uma diarista foi chamada para limpar o apartamento. A polícia apura uma suposta tentativa de ocultação de elementos probatórios, segundo documentos exclusivos obtidos pela reportagem. No dia 15 de setembro, 2 dias depois da morte da jovem, há informação de que o irmão do João Munhoz Neto foi ao edifício na companhia de um corretor de imóveis para colocar o apartamento à venda. E uma placa de vende-se foi instalada. A advogada Lígia Peixe negou que o apartamento esteja à venda e ela disse que houve tentativa de obstrução da justiça. O apartamento é da mãe dele, é financiado, não está à venda. Lígia disse que no dia da morte da Isabelle, João estava na missa, o que seria um costume de todos os domingos. Ela, a Isabelle, estava com torcicolo e ele deixou ela no apartamento. Ainda em crítica à decisão que prendeu Munhoz Neto, Lígia Peixe disse que a prisão não vai aliviar a dor de uma mãe, referindo-se a Isorlanda Caracriste, mãe da Isabelle. Sobre relatos de familiares da vítima de que teriam sido bloqueados após a morte de Isabelle, a advogada disse não ter informações concretas sobre esse assunto e ponderou que a mãe da jovem enfrenta um momento de sofrimento. A mãe da vítima está sofrendo e eu compreendo isso, mas a mãe desse rapaz também está sofrendo muito e isso precisa ser considerado, ela disse. Ela confirmou ainda que o irmão da cliente dela ligou para a mãe da Isabelle no dia da morte. Não foi exatamente ele quem mandou a mensagem. Quem mandou foi o irmão dele, porque ele não tinha condições, disse a advogada. Lígia também afirma que o irmão de Munhoz entrou em contato com a mãe da Isabelle a pedido dos policiais e que ela viu a mensagem e bloqueou de imediato. O relacionamento conturbado entre João e Isabelle, relatado pela mãe da jovem e também por depoimentos colhidos, né, pela Polícia Civil, não seria motivo para que ele induzisse a namorada a tirar a própria vida, disse a advogada. Eram menos de 2 meses de relacionamento. A defesa afirma ainda que o investigado ficou em estado de choque ao descobrir que havia acontecido e, por isso, não teve condições emocionais de manter contato imediato com a família da vítima. Essas são as falas dessa advogada contratada para defender o namorado da Isabelle Caracriste. São 5h39 da manhã. Vamos para o intervalo. A gente volta já.

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1: 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São 5 horas e 42 minutos.
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2: Batata, cebola, alface e mamão ficaram mais baratos no atacado em agosto. Esse é o que aponta o boletim da Companhia Nacional de Abastecimento, a Conab, que foi divulgado nesta terça. Quem vai trazer mais detalhes é Elisiane Correia.
3: Entre as hortaliças, a batata teve queda média de 11,6% nas centrais de abastecimento monitoradas, com preço médio de R$ 2,63 por quilo. Segundo a Conab, a redução está relacionada ao aumento da oferta nos últimos 2 meses. A cebola recuou 13,8% na média. Já a alface teve queda de 14,8%. No grupo das frutas, o mamão ficou 10,9% mais barato. A Conab atribui o movimento ao aumento da oferta das variedades Formosa e Papaya. A melancia também caiu, mas em menor proporção, 3,24%, e a laranja teve redução de 0,95%. Por outro lado, alguns produtos ficaram mais caros. O tomate subiu 18,13% na média, a banana teve alta de 4,32% e a maçã aumentou 2,72%. O levantamento também mostra que o volume comercializado de frutas nas CEASAs avançou 4,5% entre julho e agosto. E nos primeiros 8 meses deste ano, as exportações brasileiras de frutas e hortaliças chegaram a 789 mil toneladas, alta de 10,6% em relação ao mesmo período de 2025. Elisiane Correia, para a Verdinha FM e TV Diário.
1: Prefeitura de Fortaleza pretende acabar com a publicidade de bets em locais públicos. O projeto é de autoria do Executivo, mas ainda está em fase de finalização. Mais informações com o repórter Bruno Leite.
4: O prefeito de Fortaleza, Evandro Leitão, do PT, anunciou nesta segunda-feira que pretende proibir a publicidade de apostas esportivas e jogos de azar, conhecidas como bets, em espaços públicos da capital cearense, por meio de um projeto de lei. Mas essa proposta ainda não foi enviada à Câmara Municipal de Fortaleza e também não tem data para ser protocolada. Pelo que disse o prefeito, o projeto ainda está sendo elaborado pela Procuradoria-Geral do município e será submetido à Câmara após a conclusão desta etapa. Em conversa com o Ponto Poder nesta terça-feira, o líder do governo Evandro Leitão na Casa Legislativa, o vereador Bruno Mesquita, do PSD, indicou que a criação de uma legislação sobre o assunto foi uma vontade revelada pelo próprio prefeito. Segundo o líder, ainda não há data para o protocolamento da matéria pelo Executivo. Em julho, segundo um levantamento do Ponto Poder, ao menos 5 projetos de lei apresentados na atual legislatura por vereadores, versando sobre o tema, estavam travados na Câmara Municipal. Bruno Mesquita alegou que pretende dialogar com os autores dessas propostas para que possam aperfeiçoar a redação do projeto que deve ser enviado pela Prefeitura de Fortaleza. Bruno Leite, para Verdinha FM e TV Diário.
2: Uma usina solar avaliada em R$ 8 milhões vai abastecer uma mineradora em Limoeiro do Norte. Esse vai ser o primeiro projeto da empresa aqui no Ceará. Quem vai trazer mais informações para a gente agora é a repórter Gabriela Custódio.
5: Uma usina solar com investimento estimado em R$ 8 milhões será instalada em Limoeiro do Norte para abastecer a operação da mineradora Misa Minerais. A planta terá potência de 2,5 megawatts e previsão de entrar em operação no primeiro trimestre de 2027. A usina vai ocupar 29 mil metros quadrados e contar com 3.500 módulos fotovoltaicos. A expectativa é evitar a emissão de cerca de 156 toneladas de gás carbônico por ano. A usina será construída no modelo Grid Zero, em que a energia gerada é consumida no próprio local, sem injeção de excedente na rede elétrica. A Misa Minerais também está em fase final de negociação para implementar outra usina solar na unidade de Quixeramobim. Com informações de Mariana Lemos, Gabriela Custódio para Verdinha FM 92.5 e TV Diário.
1: 5 horas e 47 minutos.
0: Que dia é hoje?
2: Hoje é dia 23 de setembro, hoje é o Dia Internacional das Línguas de Sinais. Esse dia que é um marco para a representatividade e a inclusão da comunidade surda. A data é uma homenagem ao dia em que a Federação Mundial dos Surdos foi criada, em 1951. Aqui no Brasil, a Libras se tornou uma ferramenta essencial para a inclusão de pessoas surdas. As pessoas surdas ou com deficiência auditiva significativa e as pessoas com deficiências de comunicação têm nas Libras uma ferramenta importante para participar da sociedade.
1: Também hoje, dia 23 de setembro, é o Dia Internacional contra a Exploração Sexual e o Tráfico de Mulheres e Crianças. A data é um momento de reflexão e de ação global, chamando a atenção para questões profundamente preocupantes que afetam milhões de pessoas em todo o mundo. A exploração sexual e o tráfico humano são violações alarmantes dos direitos humanos, com consequências devastadoras para as vítimas. Mulheres e crianças são as pessoas mais vulneráveis a essas práticas. Elas sofrem, na maioria dos casos, exploração, escravidão sexual e outros abusos.
2: Hoje também é o Dia Nacional do Agente de Trânsito. Esses profissionais que zelam pela vida de milhares de pessoas através da educação e da fiscalização. São eles que garantem a todos o direito de ir e vir com segurança.
1: Também hoje é o Dia do Padre Pio, Dia de Padre Pio. Santo nasceu em uma família de camponeses e desde criança queria ser frade. Aos 16 anos de idade, ele entrou para o noviciado da Ordem dos Frades Menores Capuchinhos em Morcone. Lá, ele adotou o nome Frei Pio. Em 1910, Frei Pio recebeu a ordenação sacerdotal. Padre Pio faleceu em 23 de setembro de 1968, aos 81 anos de idade. Em 16 de junho de 2002, ele foi proclamado santo pelo Papa João Paulo II.
2: Agora às 5h50, a gente vai voltar para o diário. Lembra que a gente vem vendo aí todas essa série, né, do Conexão Aeroportos? Hoje, o Diário do Nordeste traz um hobby de entusiastas da aviação que acompanham a movimentação dos aeroportos para registrar aeronaves. É a paixão pela aviação que não se limita a quem trabalha ou quem viaja de avião. Em diferentes partes do mundo, os plane spotters acompanham pousos e decolagens para fotografar e para registrar as aeronaves que passam pelos aeroportos. No 10º e último vídeo dessa série Conexão Aeroportos, o Diário do Nordeste conversa com os plane spotters Paulo Wagner e Darren Handley, aqui em Fortaleza e Frankfurt, na Alemanha. Eles contam como que surgiu o interesse por fotografar aviões e como é que eles vivem esse hobby. O Conexão Aeroportos aborda as relações entre aeroportos e o desenvolvimento socioeconômico das cidades. O mini documentário que deu início ao projeto e outros vídeos da série estão disponíveis no canal do Diário do Nordeste no YouTube. E agora a gente acompanha mais o último vídeo dessa série aqui com você. Vamos lá.
6: Você viajaria para outra cidade ou para outro país para ver aviões? Muitos plane spotters fazem isso. São pessoas apaixonadas por aviões que acompanham voos e registram chegadas e partidas. Nós acompanhamos alguns plane spotters em Fortaleza e em Frankfurt, na Alemanha, para entender o que faz um avião valer uma foto, horas de espera e até uma viagem. Esse vídeo faz parte do Conexão Aeroportos, um projeto do Diário do Nordeste que investiga como os aeroportos impactam a economia.
7: Eu me chamo Paulo Wagner, trabalho na Fraport como fiscal de pátio. A gente é operações lá do ar, conhecido como fiscal de pátio. E nas horas vagas, eu sou spotter, plane spotter, né? Bom, quando eu estou aqui em casa, eu fico acompanhando, né? Os spotters têm um recurso que a plataforma de rastreio de voos, a mais conhecida delas, Flight Radar, e o radinho, né? E escuta, isso aqui é indispensável, certo? Porque tudo é que é o cérebro do monitoramento do voo para quem gosta de fazer o registro, tá bom? Aí o jatinho, ele está aqui caminho de Fortaleza sobre o Oceano Atlântico. E aqui, quando eu clico nele, vai aparecer agora as informações aqui do lado, estimando o pouso às 15 horas e 39 minutos, certo? E aí, a gente vai se preparar para poder fazer o registro dele a partir lá da estação do VLT da Inspecionários, que hoje é o principal ponto de plane spotter aqui de Fortaleza. Plane spotter é aquela pessoa, certo, que tem como hobby observar, fotografar aeronaves, fazer o acompanhamento, certo? Tem várias modalidades do plane spotter, desde pessoas que só observam e fazem anotações, como aquelas que gostam de registrar, como é o meu caso, certo? E o que chama a atenção da gente? Quando vem algo diferente. E a gente veio registrar aquela aeronave, né, que está aqui atrás de mim, o Gulfstream, da República Dominicana, que fez um voo agora de Istambul para Fortaleza. Graças às plataformas de rastreio, foi possível saber da vinda dele e chegar aqui a tempo de registrar a chegada dessa aeronave. O interesse, ele veio desde criança, certo? O fato de eu morar próximo ao aeroporto, com certeza foi o fator contribuinte para isso. E desde criança eu sempre gostei. Quando criança eu vinha para o aeroporto antigo aqui no Vila União com meus pais. Aí ali, meados de 98, quando foi inaugurado o atual terminal, comecei a andar ali só, comecei a frequentar o aeroporto ali só, indo ver coisas diferentes que vinham, mas ainda não registrava. O fato de registro, né, registrar, gostar de começar a fotografar aeronaves, veio ali em meados de 2007 e para valer mesmo 2011, que foi quando eu comprei minha primeira câmera fotográfica dedicada para só para isso, entendeu?
8: I was always interested in aircraft.
9: Eu sempre me interessei por aviões. Costumava montar modelos, então um dos meus amigos da escola disse: "Ah, eu faço plane spotting. Quer vir comigo?" Então eu fui e simplesmente começou a partir daí. Eu fiquei meio que viciado nisso.
5: Barry mora em Manchester e passou 3 dias em Frankfurt buscando aviões que não costuma encontrar nos aeroportos da Inglaterra.
8: This is quite a busy airport.
9: É um aeroporto bastante movimentado e é um dos poucos lugares onde você consegue ver Boeing 747 regularmente. É muito movimentado, há muitos cargueiros chineses e você encontra muitas aeronaves diferentes que não se vê na Inglaterra.
7: Pronto, aqui ó, foi a minha primeira viagem que eu fiz dedicada ao hobby, né? Claro, na época não, nem sonhava que ia chegar a esse patamar, mas foi durante o primeiro exercício da Força Aérea Brasileira, chamado CruzEx, Operação Cruzeiro do Sul, lá em Natal. Em 2004. Essa viagem aqui foi em novembro de 2004, certo?
5: Hoje, vários aplicativos ajudam a acompanhar a aproximação das aeronaves. Mas quando o Paulo começou, era bem diferente.
7: Isso aqui é chamada carta de rota, né? Quando a aeronave reportava que passou uma determinada posição, aí eu olhava aqui a distância e daí eu calculava uma estimativa até a aeronave chegar aqui e sabia que daí tinha tantos minutos para poder ver a aeronave, entendeu? Conseguir chegar ao aeroporto e ver a aeronave alvo do registro, né? Só que a tecnologia foi se aperfeiçoando, isso aqui foi caindo em desuso, certo? Isso aqui hoje tudo é digital.
9: Então, comecei apenas com um par de binóculos. Depois, quando comecei a trabalhar, comprei uma câmera e algumas lentes e as coisas foram evoluindo a partir daí. À medida que fui ficando mais velho e comecei a trabalhar, passei a poder viajar mais. Eu costumava viajar pela Inglaterra e ir até Londres, até Heathrow, que é o aeroporto mais movimentado do mundo. Depois, com o passar dos anos, comecei a viajar para o exterior, principalmente para a Europa. E continuo fazendo isso até hoje.
7: E aos poucos você constrói a história da aviação, tanto aqui na cidade, né, na região, na cidade, como do aeroporto, a história do aeroporto. Tiveram movimentos marcantes aqui, os mais recentes, o Beluga, aquele avião lá que até então não era visto voando fora da Europa, porque era uma aeronave que ela é da Airbus, né? E voava unicamente transportando peça entre as fábricas, né? Da Airbus. E ali foi algo único, entendeu? A saída daquela aeronave de dentro do continente europeu para cá, para a América do Sul. Outro evento marcante, Iron Maiden, né? 2016. Acho que foi assim, a aeronave que gerou maior aglomeração de pessoas em torno do aeroporto. Aquilo ali está tudo registrado e guardado, assim, carinho, porque é uma coisa que eu sei que talvez a gente não consiga mais ver aqui. Muitas pessoas, quando saem do trabalho, têm que desligar, né? Só que o meu trabalho e o hobby, eles estão, assim, agregados, né?
9: É algo que eu provavelmente gostaria de ter feito. Eu gostaria de ter trabalhado em um aeroporto, ou como piloto, ou como engenheiro na aviação, mas isso nunca aconteceu. Então, para mim, os aviões são apenas um hobby, não são o meu trabalho. E acho que isso é bom porque é uma forma de escapar do trabalho. É uma forma de escapar da vida normal. Você vem aqui e simplesmente observa os aviões.

0: Muito bacana, né? Pois se você quiser assistir esse ou outros também lá no Diário do Nordeste, é só você acessar o canal no YouTube no Diário, que você vai ter acesso a todos esses documentários desde o início que a gente vem acompanhando aqui no Bom Dia Nordeste. É o Conexão Aeroportos que está disponível para você. E olha, a gente vai, antes do intervalo, parabenizar aqui uma pequena que está fazendo aniversário.
1: Oba!
0: E a nossa ouvinte já mandou aqui os parabéns para ela. Então, é a Rifranci, que é a avó da pequena Celina, e ela quer deixar registrado, diz o seguinte: queria deixar registrado nesse dia que hoje nascia o amor que eu nunca imaginei que seria tão grande assim. Nascia a nossa netinha Maria Celina. Que Deus possa abençoar sua vida. Te amamos. A netinha mais parecida com o pai Lucas Araújo e a mãe Luana. Só deu a barriga para isso acontecer. A Celina, que é a coisa mais linda. Celina, parabéns. Deus te abençoe, viu? Tá aí ela, a Celina. Pequena Celina hoje fazendo festa. E fazendo a festa pra família inteira.
1: Um abraço pra
0: ela. Então, um abraço, Celina. Linda, né?
1: Linda demais.
0: É só uma boneca. Parabéns, Celina. Parabéns, Rifranci. Parabéns também pro Lucas e pra Luana, que são os pais da Celina. E pros bisavós também dela. Então, parabéns pra todo mundo.
1: Um abraço pra vocês todos. Boa festa. São 5 horas e 59 minutos, intervalozinho, a gente volta já.
0: Já.

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1: 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São 6:02. Aniversários por aí, Augusto Assunção. Doutor Vantão Laércio, um abraço, bom dia, parabéns. Parabéns ao empresário Lavor Neto, Sander Brito, Francilda Rodrigues no Mudubim, Sandro Vieira no Montese, Ângela Pires Lucas na Barra do Ceará, repórter Sérgio Cavalcante no bairro de Fátima, Francisco Ítalo, funcionário do Ceará Esporte Clube, João Matheus, um abraço para você, ele é funcionário do Ceará também, um abraço da Inês Cabral.
2: Bora aqui para os ouvintes que estão aqui acompanhando a Verdinha, mandando mensagens no WhatsApp da Verdinha também. Tem muita mensagem chegando, tem muitos áudios aqui também, então é mensagem aqui dos nossos ouvintes, várias pessoas parabenizando os filhos.
1: Alô.
2: E os netos também. Então, temos aqui o nosso ouvinte mandando áudio.
1: Alô, vou liberar então aqui os áudios, tá? Um abraço, vai.
2: Vamos liberar aqui os áudios de vocês que estão participando.
3: Bom dia, Daniela Delavor. Bom dia, Tumbar.
1: Bom dia.
3: Teste. Feliz dia dos filhos para todos nós. Dani, manda um alô para Angelina Cavalcante e para Dona Nirã.
2: Um abraço.
3: No Montes.
2: Valeu, Ana Clara também, falando que hoje é o dia do sorvete.
4: Como sempre, Daniela, você é incrível.

0: Bom dia,
1: Bom
0: tudo
1: dia.
0: bem, Vinícius Marcos, é o Jair da Capelinha. É, hoje é o dia dos filhos. Hoje eu mais saudade, porque essa daí se foi já faz 19 anos. Morreu com 4 anos e 6 meses. Teve uma pneumonia, que na época a gente não pôde curar, não deu. Andamos muito em posto de saúde e hospital, passou apenas 14,96 e não resistiu. Hoje esse vivo está com 23 anos, mas eu tenho outra, a Edvige, de 15 anos, e tenho um Jefferson de 27 anos. Mas essa daí é saudade demais, porque os outros chegam em casa e ela nunca vem atrás.
2: Oh, meu Deus.
0: Bom dia a todos.
3: Bom dia.
0: A Joyce se foi e Deus me deu a Edvige. Graças a Deus, com muita saúde.
2: Graças a Deus é difícil, né? Os outros chegam e ela nunca vem atrás.
4: Bom dia, Daniela. Bom
2: Bom
4: dia, Tomás.
3: dia. Bom
4: E
3: dia,
4: aí,
3: meu
4: aqui é
3: irmão.
4: Cascavel. Bem lembrado, hoje é o dia dos filhos. Um abraço, um beijo aos meus três filhos, Idelan, Alana e Ariane. Papai ama vocês. Tenham um ótimo dia, programa maravilhoso de vocês. Sou ouvinte assíduo. Bom dia.
2: Bom dia.
5: Bom dia, Daniela.
2: Bom
5: Bom
2: dia.
5: dia, doutor Tom.
3: Bom dia.
5: Hoje, neste dia dos filhos, eu quero agradecer imensamente a Deus pelas minhas duas filhas, Dieice e Débora, que me deram os melhores presentes da minha vida, as minhas netas, Laura e Elis. E dizer às minhas filhas que o meu amor por elas é imenso. E pelas minhas netas é enorme. Um abraço para vocês. Rejane, da Granja
2: Um
5: Portugal.
2: abraço,
3: Valeu,
2: Rejane.
3: Rejane.
6: Bom dia, Nordeste. Bom dia, Tombar.
3: Bom
6: Bom
3: dia.
6: dia, Daniela Delarro. Que é o Zé Bindo Paracuru. Ô, Daniela, tinha dois filhos. A minha filha morreu. Então, hoje tá com 7 meses. Mas eu tenho dois netinhos. Agora eu só tenho meu filho. Meus dois netinhos, a dor é horrível, viu?
2: Eu imagino,
6: Nem sabe.
2: Zebina, eu imagino.
7: Bom dia, Tom Barros,
3: Bom dia.
7: Daniela. É um prazer desejar um bom dia para vocês. E relembrar aqui os meus filhos, né? Das minhas duas filhas, Ana Carolina e Alice. E os meus dois netinhos também, Henrique e Joana. Fico muito feliz também por isso. Esse é um dia grandioso. Bom dia, Silas de Horizonte.
2: Um abraço, Silas.
6: Bom dia, Tom Barros.
3: Bom
6: Bom dia,
3: dia.
6: Daniela. Bom dia, Nordeste. Bom dia aos milhões de ouvintes. Bom dia, equipe linda e maravilhosa. Estou passando aqui para desejar uma abençoada quarta-feira para todos nós, em nome de Jesus. Sou fã cadricativa, Helena Linhares, Bom Jardim, Fortaleza. Bom dia.
3: Bom
2: Bom
3: dia,
6: Deus
2: Helena.
6: abençoe nós todos.
8: Abençoe a todos. Hoje é dia dos filhos. Então, essa foto aí retrata o bem-querer, o amor que a Aninha e eu tenho por vocês dois. Vocês são os nossos tesouros. Que Deus e Nossa Senhora da Conceição continue iluminando os caminhos de vocês. Um beijo, Ariana e Zé Neto. Amo vocês.
2: Um abraço.
3: É o
9: Bom
3: Zé da
9: dia,
3: Gia.
9: Nordeste. Daniela de Lavô, Tom Barros, Alínia e Augusto Assunção. Estou aqui ligadinho. Soares do Parque Jari. Um ótimo dia, um grande abraço.
2: Um abraço, Soares.
3: Valeu, Soares.
0: Bom dia, Daniela. Bom dia, Tom Barros. Uma ótima quarta-feira para vocês. É Reginaldo do Rio Grande do Norte.
10: Daniel, meu orgulho. Está completando 3 meses. É o Luiz Gustavo. O orgulho maior porque já é Ceará.
11: Bom dia, Daniele. Bom dia, Tom Barros.
3: Bom
11: Aqui é o
3: dia.
11: Carlos Wendel, do Parque Araxá, mandando um abraço para todos aqui no bairro, viu?
3: Bom dia.
11: O nosso bairro é maravilhoso. Um bom dia para vocês, amiga e
2: Bom
11: amigo.
2: dia. O Antônio José, na Aldeota. Bom dia. Ah, o rádio. Como é bom esse elo que o rádio nos proporciona. Ouvinte, seu ouvinte de sempre, Antônio José. Um beijo para você, Antônio José.

0: como é bom ter você aqui também, viu? Bom dia, vamos escutar mais um ouvinte aqui.
1: Bom dia, Tom Barros. Bom dia, Daniel.
2: Bom dia.
1: Eu sou Jorge Lima, moro aqui perto do Mercado São Sebastião.
0: Oi, Jorge.
1: Antigamente via vocês pelo radinho de pilha que eu tinha, agora estou vendo vocês pela televisão. Abraço, bom dia.
0: Um abraço. Meus filhos Júnior e Josiane, meus netos Lucas, Gabriela, Gabriel e Camille, meu maior tesouro. Um abraço para você. Temos aqui também mais um ouvinte aqui participando. Aqui é o Marcos Júnior do Jatobá, bom dia. Um alô para minha mãe, Maria Liduína, e ele é o João Filho, são lá de Maranguape. Cláudio de Semoaba, bom dia. Bom dia. Cadê mais um ouvinte aqui? Bom dia, um alô para Dona Leó, lá no Conjunto Esperança. Tem o Mauro também, tem o Davi de Baretama, que está aqui sintonizado, o Flaudic de Maranguape. Bom dia para mais um advogado, ou para mais um ouvinte. Deixar registrado aqui que hoje nascia o amor, que é a Maria Celina, um abraço aqui, Franci. Tem também o Darcy e a Ivete no Coreaú, tem o Pipoca que está na Serrinha. Tem mais um ouvinte falando aqui com a gente. Não deixa eu liberar mais um áudio.
3: Bom dia, Nordeste. Bom dia, Tomal. Bom dia, Daniela de Lavor e toda a equipe da Verdinha, os ouvintes. Que o nosso Senhor Jesus Cristo tenha uma ótima quarta-feira para todos nós. Que nos proteja de todo o mal. Amém. Vamos ver, amante. Serve Luiz.
0: Um abraço, João. Vamos liberar aqui o microfone também aqui para Aninha, que está lá na Calcaia. Fala, Aninha.
4: Bom dia, Dani Delavô. Bom dia, Tom Barros.
2: Bom
4: dia. Todo dia é o dia dos filhos, todo dia é o dia das mães, dos pais, todo dia é nosso dia, né, Dani? Quero mandar aí um beijão pro meu filho Júnior, pai da Laura e da Eloá. E pro Victor Manuel e pra Clarice Vitória. São minhas joias. Que Deus me deu.
0: Que bom.
1: Bom dia, Daniel de Lavor. Bom dia, Tom Barra.
2: Bom dia.
1: Tá falando do Borrego do Bom Jardim. Fazendo aqui o café e o cuscuzinho pra merenda e ouvindo o programa de vocês, que é a audiência total do Ceará e do Brasil. Mandar um alôzinho pra família minha lá em Lagoa Grande Barreira. Borrego do Bom Jardim. Bom dia pra todos.
0: Um abraço pra você, Borrego.
5: Bom dia, Daniela de Lavor. Bom dia, Tom Barra.
0: Bom dia.
5: Bom dia, Nordeste. Hoje estou dando só um bom dia a vocês. Quero dizer que fiz uma cirurgia do pulmão no Hospital das Clínicas.
0: Mas está bem, né?
5: Médicos maravilhosos. Quero dar um bom dia a todos os médicos do Hospital das Clínicas e da Messejana.
0: Coisa boa.
5: E dar um bom dia para minha irmã Francisca, no Parque Araxá. Bom dia.
2: Bom dia.
0: Você cuida, hein? Tem também aqui o Hamilton, do Jardim Jatobá. Tá aqui sintonizado também. Bom dia para você, Hamilton.
2: Hamilton, bom dia, hein?
0: Bom dia para quem mais está por aqui. O Antônio Nivaldo Piaba. Tá lá em Paripueira, em Beberibe. Bom dia para o Júnior, que está em Quixadá. Bom dia, Júnior.
2: Bom dia, Júnior. Um abraço para você.
6: Bom dia, Daniela de Lavô, e bom dia, Tom Barros. Eu, Isaac Dias, aqui em Juazeiro do Norte. Desejando aos meus filhos, feliz dia do filho, né? Minha filha Maria Júlia, que mora aqui em Juazeiro. E o meu filho Ítalo, que amanhã completa 22 anos.
0: Olha!
6: Ele mora aí no Araturi, em Calcaia. Que
0: coisa
6: Deus abençoe
0: boa.
6: Sempre. Obrigado e um bom dia.
0: Um abraço, Isaac. Um abraço,
2: parabéns.
0: E o professor Jean, também aqui no bairro de Fátima. Bom dia para você,
2: bom dia, professor Jean.
7: Daniel Delavô, bom dia, Tom Barros. Passando para desejar a todos vocês um excelente dia, que Deus ilumine cada um de vocês. E, claro, né, sempre, todos os dias, diariamente, há mais de 33 anos, assistindo esse programa maravilhoso. O melhor programa de rádio do mundo.
0: Coisa linda.
7: Tá? Aqui é o Saliano, do bairro São Geraldo.
0: Um beijo, grande Saliano. Abraço. Um abraço. Bom dia, Dani. Vim bater o ponto e garantir minha carona. Manda Mara Marinho. Bom dia.
2: Mara Marinho, um abraço.
0: Tá pedindo carona. Não é a Mara, não. É a Mazé pedindo carona pra Mara.
2: Ah, é?
0: É, sabida. Bom dia, viu?
2: Tá certo.
0: Bom dia, nós, Assis, Lira e Fátima, somos pais da Lorena e do André. São os nossos tesouros. Bom dia para todos
2: bom
0: vocês
2: dia
0: aí.
2: Pra vocês.
0: Bom dia para você também e para os seus filhos também. E o Carvalho, no Farias Brito, meu filho é o meu tudo. Bom dia. Petrônio, no São Gerardo, meus amados filhos. Samila, bom dia, Samila. Vamos então pro horóscopo do dia?
2: Não, não, vamos primeiramente aquele recado importante. 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

0: 6:15.
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0: Vamos ao horóscopo de hoje, começando pelo signo de Áries. O signo de Áries. Cadê o signo de Áries? Pronto, aqui. Áries diz o seguinte: com a Lua na área de amizades e em tensão com Júpiter, há um convite à atenção para desafios interpessoais, especialmente em grupos sociais. Esse cenário pode demandar diplomacia para ações coletivas. A harmonia entre Lua e Mercúrio, entretanto, sugere que buscar acordos pode ajudar os assuntos a fluírem. Mensagem para os arianos.
2: Quem é do signo de Touro é o seguinte, hein? A gestão dos afazeres cotidianos pode se mostrar desafiadora devido à oposição entre Lua e Júpiter, pedindo mais esforço para conciliar interesses profissionais e familiares. O caminho é rever prioridades e buscar entendimento com as pessoas próximas sobre a divisão de responsabilidades com o aspecto harmonioso entre Lua e Mercúrio. Essa mensagem é para você, de Touro.
0: Gêmeos, com a Lua na área espiritual em contraponto a Júpiter, há uma tendência a contrastes ideológicos que podem gerar especulações e dificultar o entendimento com outras pessoas. Este cenário convida a abrir espaço para um diálogo saudável e a cultivar a capacidade de conviver com as diferenças, um momento apoiado pelo trígono entre Lua e Mercúrio. Mensagem para quem é de Gêmeos.
2: Câncer. Esse período pode trazer desafios na gestão de questões práticas, como as financeiras, por obstáculos que tendem a limitar a sua ação, sugeridos pela oposição entre Lua e Júpiter na área do patrimônio. Vale buscar a colaboração dos seus conviventes para juntos definirem estratégias contando com a comunicação facilitada pelo trígono da Lua com Mercúrio, hein? Organizar as prioridades pode ajudar a superar esse momento. Mensagem para você de Câncer.
0: Agora, Leão, a oposição entre Lua e Júpiter envolvendo a área dos relacionamentos e o signo de Leão pode ressaltar incompatibilidades que dificultam a condução de afazeres compartilhados e a convivência. É o momento que convida a não alimentar os contrastes, buscando o diálogo e a boa vontade para conciliar interesses, como sugere o trígono Lua-Mercúrio. Mensagem para os leoninos.
2: Quem é do signo de Virgem, a mensagem para vocês é a seguinte: fatores que trazem desafios podem surgir na gestão das rotinas, como indica a Lua na área do cotidiano, em oposição a Júpiter, pedindo uma maior capacidade analítica e de adaptação de Virgem. A otimização de recursos com um olhar sustentável é um forte apoio para superar esses desafios. Mensagem para você de Virgem.
0: Libra. Tensões podem surgir no meio social devido a divergências e individualismo. É um momento que convida a valorizar quem você é e a selecionar com mais critério suas companhias, buscando flexibilizar a mente para lidar com diferentes pontos de vista, como indica o trânsito da Lua com Mercúrio. Mensagem para os librianos.
2: Quem é de Escorpião? A oposição da Lua com Júpiter no eixo familiar profissional convida para uma maior capacidade de gestão para conciliar as demandas dessas áreas. Pode ser preciso jogo de cintura para buscar o equilíbrio, e com o trígono Lua-Mercúrio, a capacidade analítica se mostra importante para o processo decisório. Mensagem para você de Escorpião.
0: Sagitário. A capacidade de expressão pode encontrar desafios com temas sensíveis ou controversos para Sagitário, como aponta a oposição entre Lua e Júpiter na comunicação. O céu do momento convida a valorizar companhias amigáveis que facilitem a interlocução, conforme sinaliza o trígono entre Lua e Mercúrio, promovendo um ambiente mais acolhedor para o diálogo. Mensagem para Sagitário.
2: Capricórnio. A área material pode ficar mais desafiadora com o aspecto entre Lua e Júpiter, sugerindo obstáculos da ordem financeira para suas ações. Contudo, há um grande recurso para contornar esses desafios: a sua inteligência. Vale cultivá-la, direcionando para providências que possam evitar adversidades, como indica a harmonia entre Lua e Mercúrio. Mensagem para você de Capricórnio.
0: Aquário. A oposição entre Lua e Júpiter, entre Aquário e sua área de relacionamentos, pode sinalizar um período de desafios no convívio. Embora interesses diferentes possam surgir, vale defender seus pontos de vista, buscando acordos pacíficos, como o trígono Lua-Mercúrio sugere. Mensagem para os aquarianos.
2: E a gente encerra com peixes, porque no dia de hoje, preocupações e desafios complexos podem surgir para você de peixes, pois a lua transita pela área da crise, indicando um período que pode pedir uma mudança de postura. Se houver alguma sensação de fragilidade física ou emocional, vale observar os fatos de modo objetivo, aproveitando a sintonia da lua com Mercúrio. Essa mensagem é para você, do signo de peixes. São 6h21 da manhã. Nós vamos agora para um rápido intervalo, mas a gente volta já já. Fica aí.

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0: Bom Dia Nordeste. Daniela Delavô, Tom Barro.
1: Testinha 92,5, jornalismo que fala a nossa língua. 6 horas e 24 minutos.
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1: Giro pela cidade de Fortaleza neste começo de manhã. Avenida Washington Soares, com movimento tranquilo. Pista molhada, hein? Chovendo agora pela manhã ali na Avenida Washington Soares, nos dois sentidos, vindo da curva da OAB na direção das Seis Bocas, ou em todas as Seis Bocas na direção da Aldeota, o movimento é tranquilo, não há problema de engarrafamento, apenas cuidado porque a pista está molhada. Avenida da Universidade, sentido Parangaba Centro, movimento também muito tranquilo, tráfego de veículos normal, no cruzamento com a Avenida 13 de Maio, em frente à Reitoria da Universidade Federal do Ceará, também chuva, pista molhada. Avenida Heráclito Graça, movimento muito calmo neste começo de manhã, nos dois sentidos, ou seja, Aldeota Centro, Centro Aldeota. Imagens que nós temos do cruzamento com a Rua Idelfonso Albano, pertinho do ginásio Paulo Sarazati. 6 horas e 25 minutos,
2: vamos
1: dentro
2: lá.
1: De 5 minutos, o Rádio Notícias Verdes Mares.
2: Temos muitas mensagens aqui dos nossos ouvintes, então a gente já manda mensagem para Mara também, que é mãe de Pet. Ela fala um abraço para os meus filhos, Lili e Zé, os pinchers dela, um abraço. Tem que liberar mais áudio por aqui, o Alexandre dos Teclados faz aniversário, 52 anos e abrindo o dia com a gente. Bom dia para você, Alexandre. E também aqui, vou mandar, botar um áudio aqui da Analice, queridíssima.
3: Bom dia, Dani. Bateu o ponto garantindo a carona.
4: Bom dia, Daniela.
2: Coisa linda. Bom dia.
4: Bom dia, Tom Barros.
1: Bom dia.
4: Abraço para vocês.
2: Um abraço para você, Analice, maravilhosa. A mulher que faz o melhor vatapá que eu já comi na minha vida. É. Vatapá de Analice. Um beijo, Analice. Um beijo, Aninha. Fala, ouvinte.
5: Bom dia, Dani Delavô.
2: Bom dia.
5: Tom Barros, que é a Aninha da Cocó, registrando seu bom dia.
1: Bom dia.
5: Todo dia é o dia dos filhos, todo dia é o dia das mães, dos pais, todo dia.
2: Ah, esse aqui já foi, então deixa eu ir aqui. Bom dia, hoje, dia dos filhos. Eu tenho 8 netos e 4 bisnetos. A maior felicidade que eu tenho na vida. Maria Sabina, bom dia. Peço perdão a Deus, mas ele não me ensinou a suportar a perda do meu único filho, ainda recém-nascido. Nasceu de 7 meses, com problemas cardíacos. Não consegui vê-lo, pois eu desmaiava. Agora, em março, a minha irmã caçula infartou pela manhã e faleceu à noite. Por que a dor é tamanha? Doeu também que infartou 8 dias depois. Rubineide. Receba nosso abraço, Rubineide.
6: Danei, é meu orgulho, está completando 3 meses, é o Luiz Gustavo. O orgulho maior porque já é Ceará.
2: Um abraço, Luiz Gustavo.
1: Valeu, Luiz Gustavo.
2: Graça Ferreira, na Parangaba, também está aqui sintonizada. Nilcar também está por aqui, bom dia para você. E para a gente encerrar aqui, antes da gente ir para o Rádio Notícia, temos aqui mais um ouvinte sintonizado, que é o Pedro Antônio, lá de Barbalha, Geraldo Sinésio. Um beijo para você e para Tamires, filha dele. Vamos para o Rádio Notícia, né? E dizer que a gente, que eu volto 7 horas da manhã para a gente continuar até as 9. E vocês podem continuar mandando aí as homenagens para os filhos ao longo da nossa programação. Até as 9 da manhã a gente vai priorizando aí os abraços para os filhos, para os netos, para os bisnetos, para quem vocês quiserem homenagear. Bora cuidar?
1: Vamos nós.
2: 7 horas eu volto, até já.

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1: 6:30. Bom dia. Hoje, quarta-feira, dia 23 de setembro, ano 2026, manchetes do Rádio Notícias Verdes Mares.
2: O namorado da estudante Isabelle Caracriste, João Munhoz, deve responder pela morte da jovem.
1: Prefeitura de Fortaleza pretende acabar com a publicidade de bets em locais públicos.
2: Alesse suspende sessões até o fim do primeiro turno e libera deputados para a campanha eleitoral.
1: Preço médio da passagem de ônibus rodoviário caiu no mês de agosto.
2: E no futebol, o técnico Daniel Paulista tem dúvidas em relação à escalação do Ceará em jogo contra o Operário, fora de casa.
1: Após folga, Fortaleza inicia preparação para o duelo contra o Atlético para a Série B do Campeonato Brasileiro.
2: Essas e outras notícias a partir de agora.
1: Seis horas e 31 minutos.
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2: O namorado da estudante Isabelle Caracriste, João Munhoz, deve responder pela morte da jovem.
1: O bacharel em Direito é investigado por destruir provas e induzir suicídio.
2: Matheus Facundo traz as atualizações desse caso.
3: João Munhoz Neto, namorado da estudante Isabelle Caracriste, foi preso pela Polícia Civil nesta terça-feira. A prisão preventiva foi decretada no curso das investigações sobre a morte da jovem, ocorrida no último dia 13 de setembro, quando ela caiu de um condomínio no bairro Aldeota. João estava na casa da avó, na Avenida Santos Dumont, quando foi preso. Segundo a advogada Lígia Peixe, que representa Munhoz, ele disse que nunca fugiu e que estava somente abalado com a morte. O homem prestou depoimento na Polícia Civil ainda na noite dessa última segunda-feira. A reportagem apurou que há suspeitas de tentativa de obstrução da justiça. Entre os elementos analisados estão condutas que poderiam ter dificultado o acesso a informações importantes para o esclarecimento do caso. A defesa da família de Isabelle afirma que há indícios de violência psicológica sofrida pela estudante durante o relacionamento. E o inquérito ainda investiga a possibilidade de induzimento ao suicídio. Documentos obtidos indicam ainda que João Munhoz teria orientado o administrador do condomínio a impedir a entrada de familiares de Isabelle no prédio após a morte. O homem teria chamado também uma diarista para limpar o apartamento e, dois dias depois, o irmão dele teria colocado o imóvel à venda, fatos que são negados pela defesa. Antes da prisão, a polícia já havia cumprido mandados de busca e apreensão contra os celulares de João e da mãe dele. O objetivo é identificar informações que possam ajudar a esclarecer o que aconteceu com a estudante. O celular de Isabelle também foi periciado e nele foram encontrados áudios enviados a ela a um parente cerca de uma hora antes de ela cair do 23º andar do condomínio. Na mensagem, ela disse que qualquer coisa que aconteceria com ela, o áudio poderia servir como ajuda para provar à polícia. Ela disse ainda que o namorado era uma pessoa doente e que não deveriam acreditar nas palavras dele. Isabelle ainda tinha confidenciado ao parente que era vítima de jogos emocionais e também de exploração. As investigações revelaram que ela descobriu também que o namorado ainda era casado no papel. Isabelle Caracriste foi vista em câmeras de segurança subindo sozinha ao terraço do edifício. A Polícia Civil e a Perícia Forense seguem as investigações e, até o momento, a morte ainda não foi elucidada pelas autoridades. Matos Facundo para Verdinha FM 92.5 e TV Diário.
2: A Polícia Federal realizou ontem uma operação contra um grupo suspeito de fraudar benefícios previdenciários por incapacidade temporária.
1: Foram cumpridos 39 mandados de busca e apreensão no Ceará e em mais 5 estados.
2: Em território cearense, foram cumpridos mandados judiciais no município de Ubajara, na região da Ibiapaba.
1: Segundo a investigação, 172 benefícios são considerados potencialmente fraudulentos.
2: A estimativa é que o esquema tenha causado um prejuízo aos cofres públicos de cerca de 6,5 milhões de reais.
1: Entre os envolvidos estão servidores públicos, profissionais da saúde, contadores e empresários.
2: De acordo com a Polícia Federal, os núcleos eram responsáveis por emitir laudos médicos falsos, criar vínculos empregatícios fictícios e incluir informações inverídicas em sistemas da Previdência.
1: A operação foi liderada pela Polícia Federal do Maranhão, mas também contou com ações aqui no Ceará, Pará, Piauí, Rio Grande do Sul e São Paulo.
2: Agora 6h35.
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2: Eleições 2026, vamos acompanhar agora como foi a agenda dos candidatos ao governo do Ceará no dia de ontem, começando pelo candidato Ciro Gomes, do PSDB.
4: O candidato ao governo do Ceará pelo PSDB, Ciro Gomes, participou de uma reunião com entidades representantes de famílias atípicas e crianças neurodivergentes. O encontro aconteceu no bairro Edson Queiroz. Ciro Gomes chegou acompanhado da esposa Gisele Bezerra e de apoiadores. Antes do compromisso, ele também falou sobre concursos e terceirizados. Na área da saúde, disse que, caso eleito, deve fortalecer o ISGH. O candidato Ciro Gomes prometeu realizar novos concursos para a área da segurança pública para garantir a presença de pelo menos um delegado de polícia civil em cada município cearense. Além disso, ele também prevê a implantação de uma delegacia especializada no atendimento à mulher em cidades com população acima de 60 mil habitantes.
5: Me comprometo a cumprir a lei que determina delegacias da mulher em todos os municípios acima de 60 mil habitantes. Faltam 19, então eu tenho que fazer concurso, por quê? Porque aqui eu quero uma delegada mulher para ocupar isso. E nós precisamos moralizar tudo isso mais uma vez, por quê? Porque você tem na educação, por exemplo, 2 de cada 3 professores do Ceará em pleno século XXI são pessoas com contrato temporário. No meu governo, 100% dos professores entrarão exclusivamente por concurso público.
4: Alânio Pereira para a Verdinha FM 92.5 e TV Diário.
1: Veja agora a agenda do candidato do PT, Elmano de Freitas.
4: A primeira agenda do dia do candidato Elmano de Freitas do PT foi na capital cearense. Ele chegou à comunidade do Poço da Traga, onde foi recebido pela equipe de campanha e apoiadores. Ao lado de candidatos a deputado e do prefeito de Fortaleza, Evandro Leitão, Elmano participou de uma caminhada e cumprimentou eleitores. Ele também aproveitou a oportunidade para conversar com a imprensa sobre propostas de governo. O candidato Elmano de Freitas falou sobre a contratação de servidores públicos para o Estado. Ele destacou que pretende convocar aprovados em concursos já realizados e que estão aguardando a lotação. Falou ainda que, se reeleito, pretende realizar novos certames em diversas secretarias estaduais.
6: Contratar 6 mil profissionais para a área da segurança pública. Nós já realizamos os concursos, como convocar os policiais penais, policiais civis, policiais militares, poder convocar os professores que estão fazendo concurso para 3 mil vagas, poder garantir a chamada de pessoas para superar esse meio ambiente, para aumentar nossa capacidade de fiscalização e proteger o meio ambiente. Garantia, portanto, de mais servidores na segurança, mais servidores para a educação, aumentar também os nossos servidores chamados para as nossas universidades estaduais.
4: Alânio Pereira para a Verdinha FM 92.5 e TV Diário.
2: A Prefeitura de Fortaleza pretende acabar com a publicidade de bets em locais públicos.
1: O projeto é de autoria do Executivo, mas ainda está em fase de finalização.
2: Mais informações com Bruno Leite.
7: O prefeito de Fortaleza, Evandro Leitão, do PT, anunciou nesta segunda-feira que pretende proibir a publicidade de apostas esportivas e jogos de azar, conhecidas como bets, em espaços públicos da capital cearense por meio de um projeto de lei. Mas essa proposta ainda não foi enviada à Câmara Municipal de Fortaleza e também não tem data para ser protocolada. Pelo que disse o prefeito, o projeto ainda está sendo elaborado pela Procuradoria-Geral do município e será submetido à Câmara após a conclusão desta etapa. Em conversa com o Ponto Poder nesta terça-feira, o líder do governo Evandro Leitão na Casa Legislativa, o vereador Bruno Mesquita, do PSD, indicou que a criação de uma legislação sobre o assunto foi uma vontade revelada pelo próprio prefeito. Segundo o líder, ainda não há data para o protocolamento da matéria pelo Executivo. Em julho, segundo um levantamento do Ponto Poder, ao menos 5 projetos de lei apresentados na atual legislatura por vereadores, versando sobre o tema, estavam travados na Câmara Municipal. Bruno Mesquita alegou que pretende dialogar com os autores dessas propostas para que possam aperfeiçoar a redação do projeto que deve ser enviado pela Prefeitura de Fortaleza. Bruno Leite para Verdinha FM e TV Diário.
2: A Assembleia Legislativa do Estado do Ceará suspendeu as sessões até o fim do primeiro turno e liberou os deputados para a campanha eleitoral.
1: Marcos Moreira tem os detalhes.
8: A Assembleia Legislativa do Ceará suspendeu as sessões diante da reta final da campanha eleitoral. Os trabalhos no plenário só retornarão em 6 de outubro, a primeira terça-feira após o primeiro turno das eleições. A medida foi confirmada nesta terça-feira, quando era esperada a realização da única sessão da semana. Em nota, a Assembleia informou que a decisão considera o período eleitoral e a programação de atividades dos parlamentares durante essas 2 semanas. A medida foi validada pela mesa diretora, por unanimidade. Ainda segundo a Assembleia, a pausa nas atividades também se estende às reuniões das comissões permanentes da Casa. Desde 11 de agosto, a Alesse realiza as sessões deliberativas apenas às terças-feiras, até o final da campanha eleitoral. O intuito era facilitar a agenda dos deputados, já que a maioria busca a reeleição ou outros cargos no pleito eleitoral. Marcos Moreira para a Verdinha FM 92.5 e TV Diário.
1: 6 horas e 41 minutos.
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1: Um giro por algumas avenidas da cidade de Fortaleza neste começo de manhã. Avenida da Universidade, sentido Parangaba Centro, com movimento intenso, mas sem engarrafamentos. Cruzamento com a 13 de maio, em frente à reitoria da Universidade Federal do Ceará. Avenida Washington Soares, com movimento intenso, mas sem engarrafamentos, também nos dois sentidos. Tanto da curva da OAB na direção das Seis Bocas, como das Seis Bocas na direção da Aldeota do Parque do Cocó. Movimento tranquilo pelo Washington Soares neste começo de manhã. 6 horas e 42 minutos. No próximo bloco.
2: Preço médio da passagem de ônibus rodoviário caiu no mês de agosto.
1: No futebol, o técnico Daniel Paulista tem dúvidas em relação à escalação do Ceará em jogo contra o Operário fora de casa.
2: E após folga, Fortaleza inicia preparação para o duelo contra o Atlético pela Série B.
1: Voltamos em instantes aqui na Verdinha 92,5, jornalismo que fala a nossa língua.

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0: 6:47.
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2: Os usuários do Sistema Único de Saúde em Fortaleza vão poder marcar consultas e exames por aplicativo.
0: Sabe, bom, Fredinho, tem os detalhes.
3: Moradores de Fortaleza que usam o SUS passam a contar a partir desta terça-feira com novas ferramentas digitais para marcar consultas e exames, acessar resultados e acompanhar doenças crônicas. As novidades fazem parte do programa Saúde que Cuida Digital. Uma das principais entregas é o aplicativo Saúde na Palma da Mão. Pelo celular, o paciente poderá consultar marcações e laudos de exames, confirmar ou remarcar consultas e acompanhar a disponibilidade de medicamentos. O aplicativo também permite a inclusão no programa Farmácia Digital. A Prefeitura também passa a enviar na véspera de cada consulta ou exame uma mensagem de confirmação. O objetivo é reduzir o número de faltas, que hoje gira em torno de 30%. Quem não puder comparecer poderá cancelar ou remarcar o procedimento pela internet sem precisar ir até uma unidade de saúde. A vaga, sim, poderá ser ocupada por outro paciente. Outra novidade é a Iara, uma ferramenta de inteligência artificial que funciona pelo WhatsApp e foi desenvolvida para auxiliar pacientes com doenças crônicas, como diabetes e hipertensão. A ferramenta envia lembretes sobre cuidados com a saúde, como monitoramento da glicose, e responde dúvidas em linguagem simples. Nesta primeira fase, 5 mil pacientes de 3 postos de saúde serão acompanhados. Segundo a Prefeitura, mais de 38 mil mensagens já foram trocadas com usuários e 142 teleconsultas foram realizadas com o apoio da IA. Mais da metade dos usuários tem mais de 60 anos. Até o fim do ano, a Prefeitura prevê ainda o lançamento do Teleprep, que vai permitir solicitar consultas para acesso à profilaxia pré-exposição ao HIV. Sávio Manfredini para Verdinha FM 92.5 e TV Diário.
0: 6:49.
1: Economia.
2: O preço médio da passagem de ônibus rodoviário ficou menor no mês de agosto. Os detalhes com a Tainá Martinez.
4: O levantamento é do índice rodoviário ClickBus, em parceria com a Fundação Instituto de Pesquisas Econômica, a FIP. Na comparação com julho, a passagem rodoviária recuou em média 1,1% no território nacional. No recorte por regiões, o Nordeste registra recuo de 2,1% na série, sem ajuste sazonal. A região acompanha o movimento de retração liderado pelo Centro-Oeste, que teve queda de 5,6%, e pelo Norte, que contabilizou passagens em torno de 5% mais baratas. Já a região Sul foi a única a registrar leve alta de mais 0,1%. Entre as razões apontadas para o arrefecimento nos preços estão o valor do diesel, que recuou 0,8%, e a inflação geral, que caiu 0,3%, segundo os dados do IBGE. Essa redução nos custos operacionais permitiu que as empresas mantivessem as tarifas sob controle. Entre as classes de serviço, quem viaja de leito teve o maior alívio no bolso em agosto. A categoria registrou o maior recuo mensal do índice, em torno de 5,3%. Semileito registrou queda de 3,1% e viagens executivas, 2,7%. A convencional foi a única classe a subir no mês de agosto, com alta de 0,6%. Por distância percorrida, os trechos acima de 400 quilômetros tiveram o maior recuo entre os recortes, de 3,9%. Já as viagens de curta distância, até 100 quilômetros, foram as que registraram alta no mês. O índice do rodoviário ClickBus é calculado mensalmente pela FIP com base em dados de passagens compradas na plataforma da ClickBus. A ferramenta é a principal plataforma de venda de passagens online em todo o Brasil. Tainá Martinez para a Verdinha FM 92.5 e TV Diário.
0: Uma usina solar avaliada em 8 milhões de reais vai abastecer uma mineradora em Limoeiro do Norte.
2: Esse vai ser o primeiro projeto da empresa aqui no Ceará.
0: Gabriela Custódio tem as informações.
1: Uma usina solar com investimento estimado em 8 milhões de reais será instalada em Limoeiro do Norte para abastecer a operação da mineradora Misa Minerais. A planta terá potência de 2,5 megawatts e previsão de entrar em operação no primeiro trimestre de 2027. A usina vai ocupar 29 mil metros quadrados e contar com 3.500 módulos fotovoltaicos. A expectativa é evitar a emissão de cerca de 156 toneladas de gás carbônico por ano. A usina será construída no modelo Grid Zero, em que a energia gerada é consumida no próprio local, sem injeção de excedente na rede elétrica. A Misa Minerais também está em fase final de negociação para implementar outra usina solar na unidade de Quixeramobim. Com informações de Mariana Lemos, Gabriela Custódio para Verdinha FM 92.5 e TV Diário.
2: O transporte das chamadas terras raras entrou de vez no radar da Transnordestina.
0: A ferrovia se prepara para realizar carregamentos dos minerais críticos como lítio e níquel no Ceará.
2: O repórter Luciano Rodrigues traz os detalhes.
5: A ferrovia Transnordestina segue com obras avançadas em todo o Ceará. A expectativa agora é para o transporte de mercadorias das chamadas terras raras. São uma série de compostos químicos, como o lítio, essenciais para a indústria de tecnologia. O Brasil tem a segunda maior reserva dos minérios, atrás somente da China. O assunto foi comentado por Tuf Daer Filho, diretor executivo de infraestrutura e logística da CSN. A empresa é dona da TLSA, concessionária responsável pela construção e operação da ferrovia. Tufi detalhou que a empresa está se preparando para transportar os materiais. Ele falou ainda que a empresa está sendo procurada por mineradoras especializadas em minério de ferro. Com isso, uma nova frente de negócios é aberta. A Transnordestina está em construção no interior do Ceará. Nesta semana, a ferrovia finalmente chegou à cidade de Quixadá, no sertão central. Ainda neste ano, a promessa é de alcançar a cidade de Itapiona. O trecho do PCM também deve ser entregue até o final de 2026. Veja mais detalhes da Transnordestina no site do Diário do Nordeste. Da redação, Luciano Rodrigues, para a Verdinha FM 92.5 e TV Diário.
0: Funcionários da Caixa Econômica Federal rejeitaram a proposta de reajuste e decidiram manter a greve nacional da categoria.
2: Entre os principais pontos de divergência e uma das principais pautas de reivindicação está o Saúde Caixa, plano de assistência médica dos empregados.
0: Trabalhadores também reivindicam avanços em outros itens do acordo negociado desde junho.
2: A proposta rejeitada pelos empregados nesta segunda aumentaria de 6,5% para 9% o desconto em folha de pagamento para o plano de saúde a partir de 2027.
0: Segundo a Comissão Executiva dos Empregados, mais de 90% das bases sindicais rejeitaram a proposta apresentada.
2: A paralisação nacional da categoria teve início no dia 10 de setembro e já dura 12 dias.
0: Os próximos passos do movimento deverão ser anunciados em breve pelo comando da greve.
2: 6h55.
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2: O Ceará se prepara para mais um duelo pela Série B. Com a partida contra o Operário, o técnico Daniel Paulista ainda tem dúvidas em relação à escalação do time titular. O repórter Daniel Farias traz agora as últimas informações do Vozão.
7: Bom dia para você ligado na programação da Verdinha e da TV Diário desta quarta-feira, data em que o Ceará continua a sua preparação para o jogo importante no sábado contra o Operário fora de casa, em mais uma rodada, 30ª da Série B do Campeonato Brasileiro. Para essa partida, o técnico Daniel Paulista vive a expectativa de contar com um retorno importante. Estou falando do zagueiro Éder. Ele se recuperou de uma lesão que sofreu na perna, já passou pelo período de transição e a informação que nós temos é que ele já está treinando com o restante do elenco. Agora está sendo avaliado pela comissão técnica e também pelo departamento médico do Ceará, e se não apresentar nenhuma queixa ou nenhum problema, deve seguir viagem com a delegação que embarca amanhã para o Paraná. A equipe ainda treina nesta quarta-feira e também quinta-feira e logo em seguida viaja para o Paraná. Na sexta-feira ainda faz treino já pronto, já em solo paranaense, para que no sábado, às 16h30, enfrente o Operário. A dúvida fica se com esse retorno do Éder, ele já volta a ser titular ou se o Luiz Otávio será mantido pelo técnico Daniel Paulista. É um tema que divide opiniões dos torcedores, que certamente vai ser alvo também de definições do técnico do Ceará em preparação para essa partida. São as informações do Ceará, Daniel Farias, para a programação da Verdinha e da TV Diário.
0: Notícias do Fortaleza com Fernanda Alves.
6: O Fortaleza volta às atividades pensando no jogo contra o Atlético. Paulo Autuori deu um dia de descanso para a equipe depois da viagem contra o Londrina. Voltaram da cidade também lá de Londrina. E agora o foco total é nesse duelo contra o Atlético. Dúvidas? Sacha e Pedro Henrique seguem no departamento médico. Retornos: Rodrigo e Miritelo após suspensões. Paulo Autuori também tem que definir o camisa 9. E a expectativa é que seja o Chico da Costa. O atleta recém-chegado permaneça na posição como titular. Com as informações do Fortaleza, direto da redação, Fernanda Alves, para a Rádio Verdinha 92.5 e TV Diário.
0: 6 horas e 57 minutos. 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
2: Na técnica de som, Augusto Assunção, direção de imagens de Tiago Nobre, Diego Castro nos caracteres e no Master, Carla Rodrigues. A supervisão de jornalismo é de Tainá Martinez e Maiara Mourão. A coordenação de jornalismo é de Karine Zaranza, gerência de jornalismo de Ívila Bessa e diretoria de jornalismo e esporte de Gustavo Borto.
0: O Rádio Notícias Verdes Mares volta amanhã às 6 horas e 30 minutos. 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

com a Alessandra Xavier, falando justamente sobre toda a nossa saúde mental nesse setembro amarelo, o que é preciso para prevenir o suicídio. Esse é o caso que a Alessandra Xavier traz aqui no Diário, com você também no Bom Dia Nordeste. Já, já.

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1: 7:30 da manhã.
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1: Eleições 2026. Vamos agora saber a agenda de campanha dos candidatos ao governo do Ceará nesta quarta. Eumano de Freitas, do PT, faz caminhada no bairro João 23, agora de manhã, e à noite participa de debate eleitoral. Serlei Leal, do Unidade Popular, participa de debate na Faculdade de Economia da UFC, agora de manhã. À tarde faz panfletagem no bairro de Fátima e à noite se reúne com apoiadores no Itaperi. Zé Batista, do PSTU, faz panfletagem na Maraponga de manhã, à tarde com operários da construção civil. À noite se reúne com apoiadores de campanha. O candidato Ciro Gomes, do PSDB, participa de reunião com a equipe de campanha pela manhã e à noite participa de debate eleitoral. Os demais candidatos não enviaram as agendas de campanha.
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1: Bora conversar com ela. Ao longo da história, a morte tem sido alvo de reflexões filosóficas, religiosas, literárias e científicas. No meio de tudo isso, vem à tona um assunto que é muito discutido durante esse mês de setembro, que é o suicídio. Quando nós escutamos essa palavra, nós sentimos uma série de emoções. O que sentimos pode ser desencadeado pelo tabu e pelo preconceito. Essas emoções muitas vezes causam vergonha ou receio em falar sobre o tema. A nossa colunista Alessandra Xavier, ela chega agora para conversar com a gente sobre esse tabu e sobre o que é preciso para prevenir o suicídio, porque um assunto que causa uma certa dificuldade de se falar, né, Alessandra? E quando a gente fala do suicídio, eu acho muito importante a gente trazer o assunto, porque muita gente fala do suicídio como um momento de fraqueza, que a pessoa foi fraca ao cometer o suicídio. Eu já acho que, como diz Florbela Espanca, o que lhes foi preciso de coragem desdenhosa, de altiva serenidade, de profundíssimo desprezo às almas que partiram por querer. Porque é como a gente estava conversando aqui no estúdio, o momento que você interrompe uma coisa dessa, não é que você queira realmente interromper, você quer parar aquela dor naquele momento e numa fração de milésimo de segundo você acaba fazendo e o que não tem mais volta. Então acho que é muito importante a gente perceber os sinais, perceber tudo e falar sobre isso, né? Bom dia.
2: Bom dia, querida Daniela. Esse é um tema da mais necessária, né, reflexão. A gente tem por ano mais de 147 mil, por ano não, nos últimos 11 anos a gente teve mais de 147 mil mortes por suicídio. No país a gente tem em Fortaleza 300 mortes por ano. A gente tem na nossa dimensão aqui do país, a gente tem 42 mortes por suicídio, né, por dia, né, isso é muito, a cada 32 minutos uma pessoa morre por suicídio. Eu só escrevo e eu só falo sobre esse tema porque é um tema que eu estudo há mais de 30 anos, é o tema sobre o qual eu me dediquei no meu doutorado, porque muitas vezes, infelizmente, a gente vê as pessoas falando desse tema de uma forma para fazer uma espetacularização do sofrimento. E a poesia que você trouxe, ela é perfeita e necessária, porque o suicídio, ele é uma questão de saúde pública, ele é uma questão multifatorial, e ele tem a ver, né, com processos sociais. Então, o suicídio, ele não é somente uma questão individual, ele tem elementos sociais muito fortes, né? A violência, o desemprego, o patriarcado, o racismo estrutural, questões de gênero, o impacto de uma sociedade de consumo, de uma sociedade necropolítica, de uma sociedade de competição predatória, a fragilidade dos vínculos, a diminuição dos projetos coletivos. Então, as questões sociais, as questões de violência, as questões de desemprego, as questões de perda, elas também se inserem na forma como alguém irá ter condições né, sentir que a vida não vale a pena. Então hoje a grande discussão é a gente entender quais são os aspectos institucionais, aí entra família, entra escola, entra condições de trabalho, quais são os aspectos sociais, a gente entra a violência, a gente entra a fragilidade dos vínculos, a gente entra nessa sociedade contemporânea de avanço de IA, de redes sociais, de perda de projetos coletivos, e quais são as questões individuais. Aí a gente tem uma série de elementos para a gente pensar, tem a presença muitas vezes de um transtorno mental, mas um transtorno mental ele não acontece assim sem a participação também de determinantes sociais. Muitas vezes a pessoa ela desenvolve uma depressão por conta de violência, por conta de racismo, por conta de dificuldades, né, num campo de trabalho, de exploração, e entram situações muito necessárias para a gente pensar que a importância do fortalecimento da rede de atenção psicossocial. Quem sofre, quem passa a apresentar um transtorno mental por conta de um sofrimento, precisa encontrar um suporte das políticas públicas muito robusto. Precisa ter acesso rápido a um cuidado, precisa ter uma equipe profissional muito bem estruturada, precisa ter acesso a um projeto terapêutico individual, porque sim, o sofrimento ele tem essa dimensão coletiva e individual. Cada um sofre por motivos e por questões diferentes. Então, o processo de cuidado e de tratamento, ele precisa também levar em conta essas dimensões. Tem gente que vai precisar de um trabalho para parar de beber, tem outros que vão precisar trabalhar ou não parar de beber, né, mas regular a sua relação com a bebida, não necessariamente parar, né? A gente tem a política, né, de redução de danos. Tem outros que vão precisar de diminuir a impulsividade, tem outros que vão precisar de mudanças na dinâmica familiar. Hoje em dia, as grandes estratégias da Organização Mundial de Saúde envolvem a rede de apoio, envolvem as práticas comunitárias de saúde, envolvem a participação de família, principalmente quando se trata de adolescente. Para vocês terem ideia, a terceira causa de morte dos 15 aos 29 anos é por suicídio. Então a gente precisa de ações de saúde mental nas escolas, a gente precisa ajudar os adolescentes a construírem recursos para lidar com as demandas da vida, a resolver problemas, a se sentirem pertencendo, a gente precisa trabalhar a questão do bullying, a gente precisa trabalhar a dinâmica da amizade, das relações sociais mais fraternas. Por quê? Quando alguém chega, e essa é uma dimensão muito valiosa para a gente pensar, o que é que faz que alguém questione o sentido da vida? Um critério fundamental é a esperança. O que é que leva alguém a perder a esperança? Então a gente não perde a esperança de uma hora para outra, né? Essa esperança ela, às vezes vai sendo minada quando a gente tem uma vida muito premida pela violência, quando a gente se sente só, quando a gente não tem políticas públicas com quem contar, quando a gente tem às vezes uma família que não nos vê, que não nos aceita, que não nos reconhece, quando a gente experimenta uma solidão muito grande, quando a gente não tem o suporte de uma rede de atenção psicossocial. O fortalecimento do SUS é uma coisa muito importante. Para vocês terem ideia, um território que tem a presença de um CAPS, existe uma redução de 14% nos indicadores de suicídio. A gente precisa fortalecer o SUS, a gente precisa fortalecer a rede de atenção psicossocial, a gente precisa construir barreiras nos lugares onde existem maiores indicadores de suicídio, como, por exemplo, pontes, situações em que as pessoas podem se precipitar. Por quê? Porque muitas vezes a conduta suicida ela pode ser deflagrada não somente por um transtorno mental, mas por uma situação de impulsividade. Aconteceu algo naquele momento que eu me vejo tão premida por um desespero, por uma angústia, fui tomada por uma violência, situação de um diagnóstico, né, de uma doença que vai me demandar muito, às vezes dores crônicas, às vezes uma situação inesperada de uma perda de emprego. Então, situações de impulsividade, né, o tempo também é um elemento importante na prevenção. Então, barreiras arquitetônicas são elementos importantes de serem construídos. É bem necessário que cada pessoa, independente de ter um transtorno ou não, tenha o seu plano de segurança. Eu costumo dizer, da mesma forma que a gente tem nos edifícios, aquele lugar de, em caso de emergência, quebre o vidro, é preciso que cada pessoa tenha o seu plano de emergência. Ou seja, se eu me sentir angustiado, se eu me sentir desesperado, se eu tiver desestabilizado por alguma coisa, se eu tiver diante de uma mudança emocional muito grande por algo que me aconteceu, a quem eu posso pedir ajuda? Quais os contatos dos profissionais que me acompanham? O que é que eu posso fazer para me sentir melhor? A quem eu posso pedir ajuda? Que coisas eu posso praticar na minha vida para me ajudar num processo de regulação emocional? Quais são os meus amigos e os telefones de contato e como eu posso acioná-los? A existência de uma rede de apoio é um elemento importante e fundamental na vida. E outra coisa, não é falta de fé, não é falta de foco, não é falta de força, não é fraqueza. Diante de um desespero profundo, diante de um transtorno mental que afeta a forma de você ver a realidade, o sofrimento, quando ele chega de uma forma dilacerante sobre alguém, ele transforma a possibilidade da pessoa ver a realidade. É como se a realidade ela ficasse embaçada, confusa, eu não consigo ver alternativas, eu não consigo comunicar o que eu estou sentindo, eu acho que ninguém vai se importar comigo. Então, é como a própria Daniela colocou, o objetivo da pessoa é se livrar daquele sofrimento que sozinha ela não está conseguindo. Por isso que a chegada do cuidado sério, ético, responsável, contínuo, precisa ser mantida. Eu estou com a pessoa, a conduta suicida, ela geralmente tem uma gradação. Ela pode haver pulos dessa etapa? Pode, mas geralmente ela tem uma gradação. A pessoa ela começa com a ideação, e aí seria um momento necessário de intervir. E, Alessandra, se eu estiver pensando, questionando o sentido da minha vida, o que é que eu faço? Procure ajuda. Ah, é um CAPS? Não. No caso de ideação, eu procuro o posto de saúde. Eu procuro o posto de saúde que está perto da minha casa, que está perto do meu território, para eu tentar identificar junto com o profissional de saúde o que é que está atrelado a esse início desse sofrimento que está começando a poder mexer na minha autoestima, na minha esperança. E aí eu vou ver o que é que eu preciso, né, junto com a equipe, junto com o profissional de saúde, desenvolver para começar a pensar sobre o que na minha vida está promovendo esse relacionamento, esse sofrimento. Pode ser um relacionamento abusivo, pode ser uma violência sexual não elaborada, que não conseguiu, né, acalentar as quebras que foram feitas internamente, pode ser uma situação de fragilidade financeira, pode ser uma situação de racismo, pode ser uma situação de dificuldade no campo do trabalho. Então eu preciso investigar todos esses elementos. Pode ser uma dificuldade familiar, pode ser um bullying sofrido na escola, pode ser uma dificuldade com os meus pares. Então eu avalio. Se a pessoa pensa, né, está começando a pensar, não só teve a ideia, mas ela está achando que ela vai colocar em prática para fazer uma tentativa, né, de suicídio, ela está começando a planejar, aí a situação exige que você não deixe essa pessoa sozinha em nenhum momento. Gente, isso é muito importante. Tire qualquer objeto da casa que possa ser utilizado. Rede, corda, chumbinho, pesticida, faca, não deixe a pessoa só e procure ajuda imediata. Você pode ligar para o SAMU, você pode e acompanhar pois a pessoa até um lugar de saúde.
1: É um assunto que a gente precisaria de muito tempo para falar, mas pelo menos está no diário. Se você quiser dar uma lida nesse material que a Alessandra deixou, o que é preciso para prevenir o suicídio? Nesse setembro amarelo não basta uma cor para garantir o cuidado. Olha, Alessandra, eu acho que é um assunto super importante, que a gente precisa prestar atenção nos sinais. É como você disse, não é falta de Deus, não é falta de fé, a gente tem que aprender a julgar menos. O que eu mais tenho escutado também com esse caso dessa moça, e por que que não terminou esse relacionamento, por que que não saiu? Ninguém está dentro de um relacionamento abusivo, de um relacionamento doente, para saber o que que significa estar dentro de uma relação dessa. Ninguém consegue sair. não é querer sair, a gente tem às vezes até noção do que está acontecendo, mas não consegue fazer. Então, vamos julgar menos e vamos tentar entender o que, que aconteceu e torcer, né, para que as pessoas consigam mudar esse rumo dessas coisas. Porque agora a dor está com a mãe dessa menina, com a família. Alessandra, muito obrigada. O assunto está aqui no diário para que vocês acessem, para que vocês leiam. É só ir lá em Colunistas, Alessandra Xavier, e você vai ter acesso a esse material. Obrigada, hein, Alessandra? Até a próxima quarta.
2: Muito obrigada, Daniela, pela sensibilidade, pela escuta tão inteligente, pelas trocas tão valiosas. E, por gentileza, se alguém expressa um sofrimento perto de você, quem está nos ouvindo e assistindo, leve a sério. Seja presença cuidadosa, afetiva e se ajude. E ajude a pessoa a procurar ajuda. Não só diga para ela procurar ajuda. Vá junto com ela procurar ajuda.
1: São 7h46. O intervalo é bem rapidinho. Volto já.

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1: 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São 7 horas e 49 minutos.
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2: Estão abertas as inscrições de mais de 120 vagas distribuídas em diferentes cargos na Prefeitura de Aracati. Renato Bezerra tem os detalhes.
0: Renato Bezerra.
3: A Prefeitura de Aracati, no litoral leste do Ceará, abriu inscrição de concurso público com 127 vagas imediatas, distribuídas em cargos de níveis fundamental, médio e superior. Os salários iniciais variam de R$ 1.518 a R$ 5.400 para jornadas que podem chegar até 40 horas por semana. Os interessados podem se inscrever até o dia 6 de novembro pelo site da banca organizadora, que é a Fundação Cearense de Pesquisa e Cultura. As provas objetivas serão aplicadas no dia 20 de janeiro. Confira o edital para mais informações no site do Diário do Nordeste, clicando na editoria Papo Carreira. Renato Bezerra para a Rádio Verdinha FM 92.5 e TV Diário.
2: 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Agora a gente dá sequência aqui também sobre setembro, que a gente estava conversando agora com a Alessandra Xavier sobre o mês dedicado à prevenção do suicídio. E muitas situações podem levar a uma decisão extrema. Mas estava conversando com ela, né? Questões financeiras, como endividamento, é uma dessas situações. Aqui no Brasil, as apostas online e os jogos de azar estão levando muitas pessoas ao desespero. Desde sempre, mexer com o bolso de alguém é algo muito delicado. Em 1990, durante o governo do presidente Fernando Collor de Mello, um dentista tirou a própria vida depois do anúncio da medida que confiscava a poupança dos brasileiros. Imagina o desespero que causou nas pessoas na época, né? Ele estava se organizando financeiramente para comprar um apartamento em Niterói, no Rio de Janeiro, para os filhos. As bets estão levando muitas pessoas ao vício em apostas e, consequentemente, ao endividamento. Em casos extremos, as pessoas perdem todas as economias e passam a não conseguir mais pagar as próprias contas. Como viver sem ter dinheiro para nada? Então, a situação é realmente desesperadora. Então, o psicólogo e mestre em finanças, Celso Santana, vai conversar agora com a gente sobre esse assunto. Um assunto importante para a gente falar em qualquer época do ano, mas principalmente nesse setembro amarelo, que a gente acaba trazendo esses assuntos, né, Celso? Bom dia para você.
1: Bom dia, Celso.
4: Bom dia, Daniela. Bom dia, Tom. Bom dia a todos os ouvintes.
2: Celso, eu lembro muito, porque eu era muito pequena, mas eu lembro que meus pais falavam muito desse desespero dessa época do Collor, né?
1: De pessoas
2: que perderam tudo.
1: Muita gente perdeu muita coisa.
2: Muitas pessoas que perderam a vida, além pela consequência de perder toda a economia. E hoje também a gente tem muita gente que perde o sono, que quando vai dormir lembra das contas.
1: Pressão sobe.
2: Não, e não sabe o que fazer. Então, isso interfere automaticamente na saúde mental de todo mundo, né, Celso?
4: Perfeito, sem dúvidas. Hoje a gente já tem aí, segundo a última pesquisa da Universidade Federal de São Paulo, quase 11 milhões de brasileiros em situações de estarem, né, já dentro do que a gente encaixa como transtorno do jogo, né, que é o vício, né, a dependência, não conseguir sair desse comportamento, né, patológico, aí, a ludopatia, uma necessidade de continuar jogando e apostando. E naquela época lá, né, que vocês estão falando de 1980, ali na época do Collor, ainda era uma decisão que foi geral, né, não coube, foi uma decisão política, econômica ali. Hoje, essa decisão está muito rápida, muito instantânea ali, dentro, na palma da mão da gente, né, as bets, os cassinos online. Então, assim, é uma situação muito mais problemática, né, levando cada vez mais brasileiros a situações extremas como essa, né, a tentar e perder a própria vida por conta de tantas dívidas, vergonha.
1: Há decisões do próprio governo tentando limitar até a propagação, a divulgação das bets, medidas tomadas de certa forma até drásticas, mas isso não inibiu ainda a forma como as bets estão insistindo na propaganda e abrindo as portas para pessoas que estão numa situação assim. Como é que o senhor analisa esse caso?
4: Pois é, assim, é um caso delicado, a gente não pode culpar somente, né, as propagandas, mas é claro que elas são uma das medidas aí que o governo precisaria, no meu entender aqui, intervir, porque é o que facilita, né? Facilita essa exposição massiva, principalmente quando as bets, que hoje fazem muita propaganda, principalmente no futebol, que é um lazer mais, talvez mais difundido aí dos brasileiros, e está ali, né, expondo a todo tempo os influenciadores dizendo que é normal. Agora tem essa mudança de não falar mais que isso é investimento, né? Invista aqui e tal, mostrando que é um entretenimento, né? É algo que está longe, né? Não está nem perto de ser um investimento, mas ainda assim as pessoas confiam, né, naquele lazer, naquele time, naquela pessoa que está falando e tal, e aí começa, às vezes, pela aposta esportiva. Só que o cassino online, ele não tem só a aposta esportiva ali, às vezes é o chamariz, né? Dali ele já vai para os mais difundidos aí, por exemplo, como o Tigrinho, entre outros aproximados, que aí é difícil realmente uma saída ali, né? Depois que a pessoa já tem uma adicção, um vício com relação a esse tipo de comportamento.
1: O Celso Santana, com relação à posição das pessoas que estão ingressando agora e que podem até ter uma mudança dependendo da orientação, o senhor como psicólogo, o que uma pessoa deve fazer estando endividada, no desespero, com problemas de saúde decorrentes disso, para buscar uma saída que não seja do suicídio?
4: Bom, a primeira coisa, assim, é falar, né? A gente tem essa ideia, o transtorno, o problema, que vai a depressão, a ansiedade também, que estão associados ao uso abusivo do álcool, traz muita vergonha, né? E eles se fortalecem pelo fato da pessoa, por ter essa vergonha de ter dívidas, de estar, já às vezes, assumindo dívidas com agiota, enfim, já passa daquele nível ali, né, até mesmo dívidas bancárias, começa a fazer dívidas em nome de terceiros, sem a outra pessoa saber. Então isso tudo vai levando cada vez mais vergonha, medo de falar, medo de se expor. E o problema, ele ganha mais força por conta justamente dessa vergonha, desse medo de assumir, né, que tem um problema. Então o primeiro passo é esse. Se a pessoa ou o familiar que está escutando, que às vezes a pessoa não tem isso, mas ela está enxergando esse padrão de comportamento num familiar, num ente querido ali, que está escondendo o telefone, que já está com problemas, você já começa a perceber que o que ganha e as dívidas já não estão batendo ali, né? Então tem algum terceiro problema nesse meio aí. Então começa a identificar isso, chegar, abordar, falar com essa pessoa, né? Entender que isso é um problema de saúde mental, não é falta de vergonha na cara, né? Não é falta da pessoa não ter força de vontade, é até para a própria pessoa que entende que tem um problema, entende que isso também ela não vai vencer por força de vontade, procurar ajuda, né? A gente tem sistema, dentro do sistema público de saúde, a gente tem os CAPs, as UBS, as unidades de saúde, a gente tem hoje já um app do próprio governo federal, no GOV, que é o Meu SUS Digital, que também já tem todo o encaminhamento para a pessoa ali seguir, até mesmo com atendimentos, com psicólogos, teleatendimento. A gente tem uma plataforma do governo também que você pode fazer a inscrição lá para, pelo menos naquelas bets que já estão regulamentadas, a pessoa ela consegue bloquear o acesso. Enfim, já começar o primeiro passo é reconhecer que tem um problema ou reconhecer que alguém próximo tem um problema e abordar de uma forma a ajudar, separar a pessoa dessa dívida do problema e ajudar essa pessoa.
2: Tem até uma mensagem aqui, Celso, de uma pessoa que a gente não vai identificar o ouvinte, a pessoa pede para não ser identificada, que no nosso WhatsApp os nossos ouvintes podem participar fazendo um comentário, e essa pessoa disse que tinha um relacionamento e que descobriu, sem querer, que esse, que o namorado estava viciado em jogos de bets, em jogos, né, online. E ela disse que tentou resolver a situação quando viu ele estava se afundando em dívidas, fazendo empréstimos e cada vez mais empréstimos, e ela precisou terminar o relacionamento. Porque ela disse que não conseguia conviver com uma pessoa onde ela não conseguia nem acreditar no que estava vendo ali nessa situação. Então, é uma situação, como você estava dizendo, que as pessoas muitas vezes tiram as vidas, perdem tudo o que têm, e também quando é descoberto, interfere diretamente no relacionamento, né? Porque mexe com confiança, mexe com um bocado de coisa, né?
4: Uhum. Exato. E às vezes com orçamento familiar também, né? Então, assim, não é só o dinheiro da pessoa, né? Só no salário dela, nos rendimentos dela. Como eu falei, é muito comum que o paciente já comece também, a pessoa que tem um problema, ela já comece a fazer dívidas em nome de terceiros, sem que as outras pessoas saibam, né? Ela começa a pegar, a fazer financiamentos, fazer empréstimos, né, bancários no nome de outras pessoas, isso aí a confiança realmente ela acaba. Então, é uma situação muito delicada, né? Eu acho que, primeiro de tudo, é entender que isso é um problema de saúde mental. A gente tem, hoje é reconhecido, tanto pelo CID-11, pelo DSM, como um transtorno mental. Se tem tratamento, né, o tratamento principal é a terapia cognitivo comportamental e muitas vezes com auxílio medicamentoso também. Mas tem saída, assim como outros problemas, outros transtornos que a gente tem, a própria depressão, transtornos de ansiedade generalizada, que são as mais comuns, a gente tem tratamento. Então é entender que a pessoa muitas vezes ela precisa de ajuda. Aqui em Fortaleza também a gente tem os jogadores anônimos, né, que segue o modelo do NA, do AA, também que ajuda, né, é uma forma, né, de você encaminhar essa pessoa para procurar, né, procurar apoio. Eu acho que o principal é esse, né, para aquele ente querido, para a pessoa que você gosta, um marido, um filho, é entender que é delicado, porque, como eu falei, às vezes vai no orçamento da família, a pessoa tem que deixar de fazer o que precisava fazer por conta desse comprometimento financeiro, mas muitas vezes isso é um pedido de socorro, né? Porque a gente tem tanto o transtorno mental anterior ao problema do jogo patológico, mas também associado. Então a pessoa ela começa a jogar e desenvolve ali uma depressão, e também pessoas que estão já em estados com ansiedade forte ou a própria depressão, elas começam a procurar a saída pelo jogo, né? Para ter essa sensação prazerosa ali, que é aquela dopamina rápida, muitas vezes segue. Então a gente tem que entender, né, que isso é um problema de saúde mental antes de tudo.
2: Pois é, e aí tem outros comentários aqui também das pessoas dizendo que do quanto que é difícil uma questão como essa de dívida, que muitas vezes perde realmente o sono, não consegue se concentrar em mais nada, porque começa a perceber que é uma bola de neve. Quanto mais tenta sair, parece que mais o negócio é mais complicado. E aí a pessoa pergunta: o que fazer numa situação como essa, onde você olha para o lado e não tem rede de apoio, você não tem para onde ir, né? O que fazer?
4: Como eu falei antes, né, você pode procurar esses órgãos de apoio, né? Tem o próprio esse app do governo, que é o SUS Digital. Você pode procurar na sua região uma UBS, onde vai ter um atendimento. Todos esses meios que eu estou dizendo aqui são gratuitos, que você vai ter um acolhimento ali, pelo menos ter um encaminhamento para entender o que está acontecendo, né, para um profissional. E assim, já se inscrever nessas plataformas do governo para poder tirar o seu acesso, pelo menos a essas bets que são regulamentadas, mas de pronto, já tirar do seu telefone, apagar esses aplicativos, ter um cuidado na sua conta bancária, porque às vezes a pessoa está endividada, mas ela está trabalhando, então ela está recebendo, talvez o orçamento esteja completamente comprometido aí nessas dívidas, mas ainda assim, recebeu já. Fazer com que esse dinheiro não pode ficar parado na conta, por conta dessa facilitação hoje, principalmente por causa do Pix, né? A pessoa já faz logo para a conta lá do cassino, então não pode deixar esse dinheiro parado na conta. Falar, chegar, pegar uma pessoa que você, alguém que você confie e falar, né? Conversar sobre o que está acontecendo, né? O pior que a pessoa faz é ficar quieta, sofrendo calada, sofrendo quieta, com vergonha, querendo sair dessa por força de vontade. Ah, eu vou conseguir. E vem esses pensamentos, né? A gente trabalha muito na TCC, a terapia cognitivo comportamental, essa reestruturação cognitiva. Então, reestruturar a cabeça, os pensamentos, porque vem muito disso. Ah, eu vou recuperar, aí eu vou parar assim que eu recuperar o dinheiro que eu perdi, ou assim que eu conseguir só pagar essa dívida, né? Que são gatilhos, são pensamentos que só vão comprometer mais ainda o problema. Então você tem que buscar apoio, você tem que buscar ajuda.
2: Com certeza. Olha, Celso Santana, psicólogo, queria te agradecer pela sua disponibilidade, por falar de um assunto tão importante. Muito obrigada.
1: Obrigado, Celso. Bom dia.
4: Bom dia a todos.
2: Bom dia. 8h04, vamos para o intervalo rapidinho para a gente ir para a última hora do Bom Dia Nordeste. A gente volta já.

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8: Tutores de cães e gatos em Juazeiro do Norte podem ter acesso a consultas veterinárias gratuitas oferecidas pela Prefeitura. O serviço é realizado pela Coordenadoria de Bem-Estar Animal e tem como objetivo ampliar o acesso aos cuidados básicos de saúde dos animais domésticos. Os atendimentos acontecem mediante agendamento prévio, que pode ser realizado pelo WhatsApp, através do número 88 93618 0106, ou presencialmente na sede da Coordenadoria de Bem-Estar Animal, localizada no Parque Municipal das Timbaúbas. Os agendamentos são realizados de segunda a sexta-feira, das 7h30 da manhã até as 11h e de 1 da tarde até as 5h. Já as consultas são realizadas nas segundas-feiras, pela manhã e tarde, nas terças pela manhã e nas quartas pela manhã e tarde. A iniciativa busca contribuir para a prevenção de doenças, o acompanhamento da saúde dos animais e a promoção do bem-estar animal no município. Além de orientar os tutores, as consultas auxiliam na identificação precoce de problemas de saúde e no encaminhamento adequado dos casos que necessitam de maior acompanhamento. Claudiana Mourato para a Verdinha FM.
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2: Bora lá, Tom?
1: Vamos.
2: No dia 30 desse mês, vai ser lançado aqui em Fortaleza um livro, né?
1: Um livro, Padre Guilherme Vassem, Retratos de uma Vida em Missão. Guilherme Vassem foi um missionário holandês que dedicou a sua vida ao Brasil. Em Fortaleza, ele criou o Teatro São José, que você conhece muito bem, você que é a mulher do teatro, no centro da cidade. Ele foi reitor do Seminário da Prainha, deu aulas a Dom Helder Câmara. Olha aí, rapaz, deu aula a Dom Helder

0: Câmara. Tem nome de rua, tem nome de praça, enfim, é um homem muito homenageado aqui na capital cearense. O lançamento do livro vai acontecer às 7 horas da noite na Igreja de Nosso Senhor dos Remédios, ali do Benfica, e a gente recebe com alegria o professor Geraldo Franken, holandês, mais radicado no Brasil já há quantos anos? 25 anos? 54 anos, então é brasileiro também, não é?
1: Ah.
0: Escreveu um livro sobre o padre Guilherme Vassem. Padre Guilherme é uma história, não é? Como, vamos começar do começo, não é?
1: Olha, o que primeiramente agradeço pela oportunidade, Daniela e Tom. O que mais me impressionou com a pesquisa que eu fiz a respeito da vida dele é a versatilidade de presença no meio das pessoas, no meio do povo. Ele foi missionário, naquele sentido dos tempos antigos, desde Minas Gerais até o interior da Amazonas. Eita, em todos esses estados. Pregou milhares de missões. E missão naquele tempo era um negócio de 7 dias, 8 dias, cada uma delas.
0: Padre Guilherme Vassem, ele tem uma história na Igreja dos Remédios, porque ele foi um dos primeiros vigários de lá, não foi?
1: Foi, exatamente. Então, missionário. Além disso, ele foi reitor do Seminário da Prainha, como o Tom já mencionou, exatamente na época em que Helder Câmara era seminarista ainda. Depois, ele fundou o movimento dos Círculos Operários.
0: Dos Círculos Operários, de grande repercussão.
1: Pelo qual foi construído o Teatro São José, que era o centro de encontros deles, onde havia tanto encontros de formação, de catequese, de etc., mas também onde as pessoas podiam assistir a filmes e teatro, porque o Teatro José de Alencar, muito bonito, mas o teatro era mais para pessoas de uma outra classe, digamos, né? E o padre Guilherme visava exatamente uma classe do povo, mais humilde, mais simples, para poder assistir também a um filme, assistir também a um teatro.
0: E o teatro está lá até hoje, bonito que só.
1: O teatro agora foi reformado alguns anos atrás. O que me deixa um pouco assim triste é que em frente ao teatro há um busto. E eu garanto que praticamente ninguém vai saber de quem é esse busto, porque ele foi danificado, tiraram a placa que tinha antigamente, posso mostrar aqui.
0: Mas está aí o busto dele, com a plaquinha explicando tudo direitinho, em frente ao Teatro São José.
1: Certo.
0: Né? Esse, ele está danificado, pintaram, quebraram, foi?
1: Essa placa foi roubada e o busto foi pintado de verde, parece Incrível Hulk.
0: Ah.
1: Né? Então, eu estou junto da prefeitura, batalhando faz um bom tempo para ver se esse busto seja restaurado, porque o padre Guilherme Vassem, ele deixou uma marca nessa cidade de Fortaleza, pelo fato de ter criado o Movimento dos Círculos Operários, pelo fato de, por causa disso, ter construído o Teatro São José, pelo fato que também de os operários do próprio Movimento dos Círculos Operários terem levantado aquela coluna do Cristo Redentor.
0: Ah, a coluna do Cristo Redentor foi da época dele também?
1: É daquela época.
0: Está bonita lá até hoje.
1: É daquela época. Ela tem mais de 100 anos.
0: Tem mais de 100 anos. É um marco de referência.
1: Exatamente.
0: Aqui na capital, né?
1: Então, e além disso, o que muito me impressionou ao descobrir mais a respeito da vida dele, foi que já com seus 88 anos, ele sendo reitor da casa, da Santa Casa de Misericórdia, daquele hospital, né, ele descia todo santo dia, morro abaixo, até o Arraial Moro Brasil.
0: Era um antro de prostituição ali.
1: Exatamente, e é por causa disso que ele ia lá. Ele ia lá por causa disso. Ele sozinho cuidava daquelas meninas que sofriam de doenças, etc. Pois bem, essa história eu sei da dona Rosa Nunes, que mora lá no Benfica, que era na época era enfermeira no hospital Santa Casa, e ela me contou essa história dizendo esses detalhes. Por causa disso, por causa destas meninas que tinham filhos, muitas vezes, né? Ele começou a construção da casa das mães solteiras, que fica lá perto da Avenida 13 de Maio.
0: Ah, aquela casa das mães solteiras foi dele também, a criação
1: foi
0: dele?
1: Foi ele que começou, né?
0: Eu sei.
1: Este homem fez estes trabalhos até seus 91 anos de idade, 91. E só parou quando levou uma queda, exatamente lá no Moro, Brasil. Levou uma queda, quebrou o fêmur. E, bom, aí...
0: Ele também teve participação na Casa das Missões, aliás, uma casa que foi destruída, derrubada, e o patrimônio histórico deixou que aquilo acontecesse. Exatamente. Era uma casa que não podia ter sido destruída, era uma referência de fora. Ainda ontem eu estava aqui com a Daniela, falando sobre um casarão ali, onde era, Daniela, aquele cara?
2: Lá na Avenida do Imperador.
0: Na Avenida do Imperador.
2: Da família Marcão.
0: Da família Marcão, um casarão que foi derrubado. Exato. E a Casa das Missões foi derrubada, rapaz, uma coisa incrível, não é?
1: Em 1927, ou seja, no ano que vem vai fazer 100 anos, que Padre Guilherme começou a partir daquela casa onde ele concentrou um grupo de padres missionários, começou os trabalhos das missões aqui mais organizado dentro do norte e nordeste do Brasil. E foi naquela casa, a partir dela, que também ele assumiu a mais tarde criada paróquia de Nossa Senhora dos Remédios do Benfica.
0: É verdade. Muita gente, só uma referência para quem está. Só uma referência para quem está acompanhando. A Casa das Missões, a que nós estamos fazendo a referência aqui, ela funcionava na época em que depois funcionou o Hospital Mira e Lopes. Era ali na esquina, era a Casa das Missões, era um prédio belíssimo, belíssimo, histórico prédio, e que foi derrubado, lamentável.
1: Então é uma pena que essa casa foi derrubada e agora tem lá três prédios grandes, que a gente deseja tudo bem aos moradores, claro, mas é uma pena. E também aqui entra uma questão que a prefeitura da época podia ter tombado uma casa daquelas.
0: É verdade.
1: Era uma marca daquela avenida.
0: Eu conheci a casa. Aliás, eu conheci essa casa, como conheci também essa outra que foi alvo da reportagem de ontem.
1: Exatamente.
0: Linda, a casa era linda.
1: Mas é um problema. Então, a grandeza deste homem está nisso. Ele correu norte e nordeste do Brasil, fundou muitas paróquias, fez os padres também trabalharem em seminários menores aqui no Nordeste. E tinha, então, como eu falei no começo, uma versatilidade de trabalhos impressionante, incansavelmente.
0: Professor Geraldo, tem ruas com nome, ruas e praças em homenagem ao Padre Guilherme Vassem. Conheço a rua Padre Guilherme. Tem praças e ruas com o nome dele, né? Homenagem, é um reconhecimento ao trabalho que ele fez, não é?
1: A praça onde tem o busto, né, Antônio, com o busto com o Teatro São José. Aí tem uma escola de ensino médio de tempo integral, Padre Guilherme Vassem, na rua Boa Ventura, no bairro Dias Macedo.
0: Dias Macedo, exatamente.
1: Dias Macedo.
0: Isso, tá, né? Aí a fotografia que se...
1: Além disso, tem duas ruas, uma no Mondubim e outra lá no Padre Andrade.
0: Exatamente.
1: Então, eu mesmo estou, assim, muito... Fiquei muito admirado ao descobrir esses detalhes. Enquanto ruas e uma escola já o festejam, digamos... dão memória a ele, nós também, por parte da igreja e também então por parte da vida pública, né, da prefeitura, etc., nós nos esquecemos de uma pessoa que não, agora com os 300 anos de Fortaleza, que não poderia ser esquecido. Não
0: é
1: poderia
0: verdade.
1: Ser esquecido porque,
0: ainda
1: mais
0: bem.
1: Uma vez, ele deixou uma marca nessa cidade que precisa ser desvendada para que seja conhecido de todos.
0: Então esse livro, graças a Deus, chega numa boa hora, o senhor mostrando todo o trabalho dele na área educacional, na área cultural, na área religiosa, na área do trabalho para salvar as prostitutas da época e vítimas de doença, enfim, é um homem homenageado com ruas e praças em nome de colégio, então é bem homenageado. Está aí o livro, que vai ser lançado agora no dia 30, às 19 horas, na Igreja de Nossa Senhora dos Remédios, não é isso?
1: Exatamente, às 7 horas da noite todos somos convidados para participar de um lançamento, aliás, que quero fazer questão de falar isso. Não será um lançamento de muitas falas. Lá vai ter a apresentação de um grande painel que um amigo meu, o Leidson Ferreira, pintor, quando eu pedi isso a ele. Vai ter também a apresentação de um cordel,
0: certo,
1: em cima do livro, que foi feito por Leonardo Sampaio, cordelista. E, além disso, vai ter dois homens nos ajudando para animar um pouco, né? O Ayrton de Maria, o Edilson Barros. Assim vai ser uma noite mais leve, mais agradável, mas tudo isso em favor, né, do nome deste homem, para Guilherme Wassen, para que não seja
0: esquecido.
1: Muito obrigado. Nós.
0: Muito obrigado pela presença. Vamos lá prestigiar. Quem quiser comprar o livro está sendo vendido lá na Igreja dos Remédios mesmo, né?
1: Na Igreja dos Remédios, o livro já está à disposição. Por apenas R$30, você vai conhecer uma bela história.
0: Beleza pura. Muito obrigado, professor. Professor Geraldo, a pronúncia como é do segundo nome?
1: Você hein? Fala holandês perfeito.
0: Eu fui no rumo, não fui não, hein?
1: Franken.
0: Padre, professor Geraldo Franken.
1: Certo.
0: Geraldo Franken. Padre Guilherme Wassen.
1: Agradeço ao Tom, agradeço ao Daniel.
2: Obrigada.
1: E espero que vamos ter o prazer de fazer com que o Padre Guilherme Wassen não suma.
0: Tá
1: poeira,
0: um abraço, professor. Muito obrigado, hein?
1: Tudo de bom para vocês.
2: Um abraço. Vamos agora direto para o interior do estado.
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2: Pois é, o Ministério Público Federal e o Ministério Público do Ceará acionaram os municípios do Cariri para que garantam transporte gratuito e acessível aos eleitores. O repórter Tadeu Gomes traz agora mais detalhes para a gente sobre esse assunto. Bom dia para você, Tadeu.
4: Bom dia, Daniela. Bom dia, Tom. Bom dia a todos. A recomendação busca garantir o direito ao voto, especialmente para pessoas com deficiência ou mobilidade reduzida. Até agora, apenas 5 municípios da região, Assaré, Aurora, Brejo Santo, Crato e Farias Brito, aderiram ao programa do Tribunal Superior Eleitoral que prevê esse tipo de atendimento. Além do transporte individual acessível, né? As prefeituras também devem disponibilizar transporte coletivo urbano e intermunicipal gratuito no dia da votação. O tema ganha importância porque o Cariri reúne mais de 800 mil eleitores, mas na verdade mais de 809 mil eleitores. Juazeiro do Norte tem o maior eleitorado da região com quase 200 mil votantes, seguido por Crato e Barbalha. A medida tem como objetivo reduzir dificuldades de deslocamento e também garantir que mais cidadãos possam exercer o direito de votar. E a gente segue, né, nesse mesmo sentido, Daniela e Tom, porque o município de Várzea Alegre terá mais 5 novas sessões nessas eleições de 2026, e isso por causa do aumento no número de eleitores. Segundo o chefe de cartório eleitoral, Marcos Sátiro, essas sessões eram agregadas a outras, mas que agora não são mais porque atingiram o limite mínimo de eleitores para funcionarem. O chefe de cartório explicou que o limite máximo é 375, né, o número de eleitores por sessão, mas o TSE permite que coloque com autorização prévia até 50 eleitores a mais, totalizando 425. Já o limite mínimo é de 50 eleitores. Mas, segundo o chefe de cartório, não é viável funcionar uma sessão com apenas 50 eleitores. Portanto, o município de Várzea Alegre passa a contar, a partir desse ano, né, das eleições de 2026, com mais 5 novas sessões. São essas as informações de hoje, Daniela e Tom. Bom dia, bom trabalho.
2: Obrigada. Muito obrigado, Tadeu. Bom trabalho para você também. São 8h25 agora. Vamos para o intervalo rapidinho. A gente volta já.

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0: Amigo Pet.
2: A chegada do Super El Niño de 2026 agora não provoca efeitos apenas entre os seres humanos. A frequência de eventos climáticos extremos, como chuvas intensas, enchentes e períodos de calor acima da média, também podem modificar o comportamento da fauna. A oferta de alimentos, a capacidade de ocupar abrigos e o estresse térmico estão entre os possíveis impactos. A principal consequência para os humanos é o aumento de doenças transmitidas por animais. Então, para comentar sobre esse assunto, nesse Dia da Fauna, nós vamos conversar com o veterinário e especialista em animais silvestres, Bruno Pessoa. Bom dia, Bruno.
3: Bom dia, Bruno.
4: Bom dia, Tom Barros.
2: Bruno, quando a gente fala, né, desse calor, como que ele faz e traz transtornos para a gente, mas para os animais também, agora, de que maneira esses animais eles ficam também susceptíveis às mudanças climáticas?
4: A partir do momento que nós temos essas mudanças climáticas, a gente sabe que corre toda a dinâmica do ecossistema naquele local onde os animais estão inseridos. Então, assim, se de repente a gente pensar na questão que um período mais seco, onde vai ficar realmente a escassez de alimento, a escassez de recursos hídricos, então vai fazer o quê? Com que essa população ela se movimente e possa chegar mais próximo das casas para procurar comida, né? Para saber fontes realmente de alimentação para esses indivíduos. E aí a gente pode sim ter a questão das doenças, das zoonoses. Nós temos um grande problema agora, porque a gente sabe que assim, o círculo da raiva, né, o vírus da raiva está circulando, ele circula entre nossos ambientes, principalmente na cidade de Fortaleza. A gente teve agora 25 casos de morcegos que foram realmente comprovados que estavam infectados com raiva. Então, assim, esses animais acabam chegando mais próximo. Qual a problemática maior? É as pessoas querendo que, às vezes, pegar o animal, entrar em contato, tentar alimentar. Então, isso que pode vir ter os acidentes. Nós tivemos agora, em 2025, um caso muito grave, que foi um jucaz de raiva, transmitido por um sagui, que mordeu, né, uma pessoa em zona rural. Então, assim, qual é que a gente diz sempre? É evitar o contato com esses animais silvestres. Se tiver algum caso de mordedura, por mais que seja simples, mordeu, mas de repente não saiu sangue, foi só uma pequena arranhadura, mas realmente ir realmente para a questão da vigilância sanitária e fazer todo o protocolo vacinal. Porque quando a gente menos espera, se a gente não faz esse controle logo após essa exposição viral, a gente sabe que a raiva não tem cura, né? Então, assim, é um vírus assim, muito complicado e traz danos assim, terríveis para as pessoas. Então, assim, teve esse contato, ou arranhadura, ou mordedura, independente se você achou que foi uma lesão muito grave ou não, vá lá ao posto de saúde, vá lá, encontre a pessoa da vigilância sanitária e faça todo o protocolo. Então, e evitar esse contato
1: com esses animais silvestres. O tempo entre o caso e a vacina?
4: O ideal seria realmente ser no máximo 24 horas, né? Porque, assim, no caso dessa cidadã que teve essa mordedura, ela demorou 2 meses para ir realmente começar a ter os sinais clínicos e realmente procurar, né, a saúde. E aí o caso já fica irreversível, não tem mais o que fazer, infelizmente.
2: Agora, segundo a Funsemi, Bruno, uma das consequências aqui no Ceará é a diminuição da quadra chuvosa com o El Niño, né?
4: Isso.
2: A gente tem chuvas muito, muito espaçadas. Hoje mesmo é um dia que está chovendo e pegando muita gente de surpresa. Agora, como é que isso impacta no comportamento dos animais?
4: Como eu falei anteriormente, Daniela, o que acontece? Quando a gente tem a escassez da questão da chuva, a gente vai ter o quê? Diminuição do aporte alimentício e aporte hídrico. Então, assim, nós tivemos um caso também muito... Acho que foi em 2026, agora em janeiro. Um local muito seco, que foi em Piquê Carneiro. Então foi avistado um bando de mais de 20 macacos pregos atravessando a CE-060, procurando alimento.
2: Pois é.
4: O que acontece também nesse período seco, a gente sabe que assim, é terminantemente proibida a questão do uso do fogo para a limpeza dos terrenos. Só que assim, a população acaba utilizando muito fogo. O fogo, para ser usado, ele precisa dar licenças dos órgãos ambientais dos municípios locais. Então, assim, você não pode utilizar nesse período muito seco. Por quê? No período muito seco, nós temos muito material que é muito inflamável. Esse material inflamável da caatinga, que realmente perde toda a questão da turgidez das plantas, então, assim, ele é muito receptivo. Então, se você não faz, de repente, se você não tem autorização do órgão ambiental para fazer aquele uso do fogo, você não prepara o terreno com a questão dos aceiros, né? Que aquela, o aceiro seria a questão de um espaço que você tem para você não fazer com que o fogo ele passe para o outro terreno. Então, se você não faz aquela limpeza daqueles metros, né, quadrados que são direcionados, se você faz o uso do fogo, de repente, linkado com o uso da corrente do vento, que vai poder levar o vento para outros terrenos. Então, se você faz toda a questão indevida desse uso do fogo, o que acontece? As queimadas são terríveis nesse período no interior do estado. Às vezes a gente chega em Cariús, em Guatu, usa-se muito fogo. E nós sabemos que assim, o Corpo de Bombeiros ele tem um efetivo muito limitado. Então, às vezes, não consegue chegar a tempo de debelar aquele fogo. Então, assim, às vezes, ficam vários focos de incêndio naquela região, que também vai fazer o quê? Vai prejudicar a questão da fauna. Então, a gente junta a questão do El Niño, que a gente está vendo que realmente vai ter uma escassez nessa quadra chuvosa, junto com as ações antrópicas, mais uma vez, naquele local. Então, assim, nós temos vários fatores que a fauna tem que enfrentar. E a partir do momento que a gente faz todo esse, digamos assim, esse desequilíbrio na fauna, então os animais sofrem e acabam chegando mais próximos das pessoas e podendo carregar essas doenças.
2: É por isso que entram nas casas, aparecem esses animais, que você pode até se surpreender com um deles numa avenida, num lugar assim?
4: Justamente. Vai aumentar também a questão o quê? Como essa questão desses macacos, né? Que eram um bando de mais de 20 animais. Vai aumentar a questão dos atropelamentos nas rodovias. Sim. Então, assim, você está passando um período mais seco, está dirigindo naquela rodovia, naquela BR, sabe realmente que tem um período muito seco ali. O trânsito daqueles animais ele vai aumentar, porque eles estão procurando o alimento. Então, assim, é normal que eles passem por lá. Então, tem mais cuidados nessa direção também. Então, assim, se a gente pensar, são vários fatores que a gente pode fazer enquanto ser humano e ter uma proteção maior do que essa fauna. E se a gente pensar, de repente, Bruno, vamos não pensar agora na questão da escassez, porque acaba tendo um descontrole nessa questão, né, quando o El Niño chega. Pode ser que tenha chuvas muito repentinas, de repente, em algumas áreas alagadas, né? E nessas áreas alagadas, a outra doença que pode chegar junto é a questão da leptospirose, né? Então, assim, ter muito cuidado com essas águas, né, que se juntam, evitar o contato com a água que está muito parada lá, porque os roedores podem passar por aquela região, urinar e ali está o leptospira, né? Então, assim, são essas doenças que podem chegar um pouco mais próximo da gente, lembrando que elas já estão pré-existentes, elas já estão circulando naquele local, mas de acordo com essas mudanças climáticas, esses desequilíbrios pode fazer com que elas fiquem mais próximas da gente.
1: Nós falamos muito, leptospirose, você acabou de falar aí, na questão da raiva, da água, né? Que transmite também. Que outras doenças podem ser transmitidas aos humanos, né?
4: Se a gente pensar na questão do período mais chuvoso, a gente pode pensar na questão das arboviroses, né? Chikungunya, dengue, se a gente não fizer realmente o controle daquela água que fica, né, em depósito naqueles locais. E a gente pode pensar também, às vezes, na questão da leishmaniose, porque pode aumentar também a questão da presença do fleptomínio, que é um inseto que pode transmitir a leishmania. Então, assim, são vários fatores que a gente tem que ficar super alerta naquela região, porque assim, a gente não pode dizer que todas as doenças podem acontecer com esse período. A gente pode saber que aquelas doenças já pré-existentes naquela determinada local, pode ser que elas fiquem mais predominantes, mais exacerbadas, que possam ter uma facilidade maior de passar esses patógenos para o ser humano. Que a gente tem que pensar na saúde única, né? Porque hoje em dia a gente fala na One Health, né? Que é a questão da saúde do meio ambiente, a saúde do animal e a saúde humana. Então, assim, a gente sempre tem que pensar nesses três links, nessa pirâmide, para a gente promover a saúde nesses períodos mais, digamos assim, mais caóticos, né?
2: A gente tem uma pergunta de ouvinte para você, de áudio, tá? Então, eu vou liberar aqui para você escutar.
3: Bom dia, Tom. Bom dia, Daniela.
2: Bom
3: Deus
2: dia.
3: Abençoe vocês. Pedro Paulo falando.
2: Diga lá, Pedro.
3: Seria possível perguntar aí ao doutor Bruno, uma pessoa ser picada por um animal, se mordida, picada, deve ter uma lesão.
2: Certo.
3: Deve tomar vacina ou soro antirrábico? Vacina antirrábica, soro antirrábico ou os dois?
2: E aí, Bruno?
4: Geralmente vai a questão do soro também, né? Então, assim, nós temos um protocolo hoje que ele é bem, ele não é tão agressivo quanto antigamente, porque antigamente era aplicado na região de barriga, né? Então, assim, não sei,
2: e eram várias, né?
4: Várias. Então, hoje em dia o protocolo está bem mais reduzido. Tem aplicação diretamente agora na lesão, no local de lesão, então fazendo esse protocolo agora diferenciado. E não vou saber agora certamente quantas aplicações são, mas assim, daquelas mais de 10 aplicações, diminuiu drasticamente. Se não me engano, são 4 aplicações ou 5. Então, assim, a disseminação, assim, às vezes a pessoa fica com receio de ir, eu vou levar picada, eu tenho medo da injeção, mas assim, como a gente sabe que a raiva realmente não tem cura, a gente não pode ficar nessa questão. Será que mordeu? Será que tem? Será que não tem? Então, o correto é não pensar e não ter medo.
2: É melhor não arriscar,
4: É igual a questão, você precisa, assim, passa assim uma cobra coral. Aí tem aquela questão, ela é verdadeira ou não é verdadeira? Eu vou virar para saber se ela tem os anéis, se não tem os anéis, se ela pode trazer algum problema de peçonha ou não. Mas quando você está manuseando, você pode trazer esse risco. Então, se você olha e você vê uma cobra coral, você não vai procurar se ela é verdadeira ou não. Você se precave de quê? Vai procurar uma pessoa, uma pessoa que trabalha dentro do centro zoonótico, ou então aquela questão do manejo qual? Pegou um bastão com 1 metro de distância, botou aquele serpente dentro de um balde alto e coloca ela em outro local que fique longe da população. Também não podemos sair o quê? Matando todas as serpentes, porque elas são protegidas e é crime ambiental. Então, ter esse controle. Então, é a mesma coisa, assim, não duvidar e não esperar o destino e a sorte. É realmente procurar um cuidado realmente na saúde, né?
2: Pois é, e aí tem os ouvintes aqui falando sobre essa questão dos bichos, né? E tem algum sintoma? Porque a pergunta é assim, sobre a questão, se você for picado, tem algum sintoma que você comece a ter, ou até o próprio animal, sobre a raiva?
4: Qual é a questão, quando a gente pensa em animais silvestres perante a raiva? Nós não temos os sinais clínicos que são clássicos do cão e gato, não vai ter aquela... De repente, aquele aspecto mais raivoso, ou então, de repente, a paralisia. Porque, às vezes, o primata, se a gente pensar no sagui, ele pode estar portando a raiva e não apresentar nenhum sinal clínico e realmente fazer essa mordedura. E, de repente, ir a óbito depois de alguns dias, mas em região de mata que você nem vai saber se esse animal morreu ou não. Então, assim, tem a questão das raposas. As raposas, às vezes, elas apenas assim, elas não ficam tão raivosas quanto o cão. Ela pode mudar, às vezes, de comportamento. De repente, se é um animal que ele tem hábito mais crepuscular e noturno, de repente, ele pode ter um comportamento mais diurno. Porém, nesses períodos que tem a questão da escassez alimentícia, pode ser que esses animais também transitem mais cedo pelas casas, ou então sejam avistados num período de manhã ou então de tarde. Por quê? Porque estão procurando alimento. Então, assim, é algo que é muito variável. Então, quando a gente vai para animal silvestre, a gente não tem os sinais clínicos. E para as pessoas, como eu falei anteriormente, essa senhora que foi, né, infelizmente teve esse acidente com o sagui, só com 2 meses que ela foi ter algum sinal clínico de dor de cabeça, de realmente algo neurológico. Então, assim, passou um tempo muito grande que ela nem mais, de repente, ia associar essa questão da raiva, entendeu? Então, assim, nós não temos, assim, de repente, assim, esse período de incubação, que a gente fala que é o período que você se expõe ao vírus, até ter o sinal clínico, às vezes ele pode variar de acordo com o quê? Se for um ser humano ou até mesmo um animal, de acordo com a exposição da terminação nervosa que o vírus entrou em contato. Sim. Porque como é que acontece? Quando você tem a contaminação, ele vai pela questão dos neurônios, né, que estão no nosso corpo, e vão de via ascendente até chegar ao cérebro e começar os sinais clínicos. Então, dependendo da região, pode ser que esse sinal clínico ele apareça mais rápido e pode ser que ele demore mais.
2: Bora escutar mais um ouvinte?
5: Doutor Bruno, por gentileza, gostaria que você falasse sobre a questão de um nordestino ainda ficar caçando tatu, preá. Quais são as consequências de comer esses animais? Por favor. É Miriam Marinho, parabéns.
2: E aí, Bruno?
4: Muitíssimo obrigado, doutora Mira. Doutora Mira é veterinária e trabalha com a questão de odontologia. É outro problema também que a gente pode trazer zoonoses, principalmente a hanseníase, a chamada lepra, né? Quando a gente trabalha com essa questão de se alimentar com tatu. A gente sabe que nesse período seco também eles acabam ficando mais vulneráveis, né, à questão da caça. Então a gente sabe assim, que eles portam esse micro-organismo porque são animais que realmente eles são chamados de os zeladores, porque eles comem realmente defuntos, os tatus. Isso faz parte, né, da questão da dieta deles, que eles fazem a limpeza, né, dos hábitats. Então, ele é essencial para a saúde do meio ambiente. Então, assim, infelizmente, tem a questão das caças, tatus, os torneios que realmente acontecem.
6: Os peba.
4: Que é o tatu peba, né? Porque o pessoal tanto come o tatu peba, que é um tatu, como o tatu galinha, né? Então, são duas espécies que o pessoal realmente come. E tem a questão dos torneios. E quando a gente pensa nos torneios, gente, infelizmente, esses torneios são pessoas, às vezes, que têm certo poder aquisitivo e certo conhecimento. Então, assim, que vão lá pro interior e fazem os bolões deles, a questão dos valores. Então, a gente sabe que são pessoas que não são totalmente ignorantes da questão do conhecimento do que é crime ambiental ou não. E a partir do momento que você tem o contato com esse tatu, com esse animal que realmente ele está, que ele vive mais questão de forma subterrânea, então você pode entrar em contato com essa bactéria e realmente desenvolver a hanseníase. Aí vem a complicação maior, porque também a hanseníase no ser humano, ela não vai aparecer logo de uma hora para outra. Isso pode durar anos para poder aparecer. E às vezes ela é um pouco difícil do médico fazer o quê? a fazer o diagnóstico de Hanseníase, porque às vezes assim, não tem esse contato muito com essas zoonoses. Então, assim, às vezes só lá na frente, quando você tem uma lesão maior, né, um estágio maior da doença, que às vezes acaba vendo que aquela pessoa foi infectada. Então, assim, muito cuidado. E na realidade, não se deve nem, né, se alimentar dessa carne. Nós temos fontes proteicas já saudáveis, né? Nós temos o frango da produção, nós temos a carne bovina, nós temos a questão dos ovos, que realmente são, que pensando na questão proteica, nós temos alimentos seguros, falando da biossegurança. Então, não há necessidade hoje em dia dessas pessoas estarem se alimentando com a carne de caça, como se diga, né?
2: Mas isso que você está dizendo, desses riscos, é só para o tatu ou o preá também? Porque muita gente acaba fazendo esse crime, cometendo esse crime também com os preás, né?
4: O preá, a gente pensa mais na questão da leptospirose, é mais receptivo. E a Hanseníase mais para o tatu. Então, assim, são doenças que, assim, realmente elas existem e, assim, deixa a fauna silvestre sobreviver, né? Vamos aprender a coexistir, que na questão o verbo desse século, a questão de coexistir com os animais silvestres, ou seja, é respeitá-los, deixar eles na natureza, por mais que a gente saiba que eles estão se aproximando da gente, mas, de repente, saber que é o percurso deles e que a gente, que tá, de certa forma, às vezes, está invadindo os hábitats, né? Então, assim, ter esse respeito para com essa vida, porque é essencial, porque todo animal, ele tem uma função ecológica. Então, a partir do momento que eu faço, que eu quebro essa função ecológica, o meio ambiente sofre, nós sofremos e entramos em desequilíbrio, né? Com toda a questão do ecossistema e com a natureza e com a vida, né?
1: É verdade.
2: Pois é, e é um risco também. Agora, como é que as pessoas podem, Bruno, se proteger no caso de aparecer um animal? Porque tem gente que mora em casas, tipo, perto do cocó, né? Uhum. Que tem muitos animais que numa situação como essa, de incêndio, né? De calor excessivo, podem acabar entrando na cidade, né? E entrando numa casa dessas. Uhum. Então, teve um ouvinte até que falou sobre uma cobra. Foi usar o vaso quando levantou a tampa de uma cobra lá. Uhum. É fazer o quê? Não tentar resolver, né?
4: Primeiro é não tentar resolver, porque às vezes a gente o cidadão às vezes não tem a expertise de manuseio e contenção daqueles indivíduos, né, daqueles animais. Então, o ideal sempre é chamar um órgão ambiental para poder fazer o manejo desse animal. Segundo, é não tentar alimentar, porque assim, da mesma forma que eu estou falando para vocês que eles podem trazer doenças para a gente também pode levar doenças para eles. No caso dos primatas, principalmente nos saguis, o que acontece? Nós temos uma doença chamada a questão do herpes vírus, que para o ser humano são só o quê? Baixou a imunidade, apareceu aquelas vesículas no cantinho da boca, não é isso? E tá tudo bem. E de acordo com os dados levantados, 70% a 80% da população convive com herpes vírus sem nenhum problema. Qual é a nossa maior problemática dos animais silvestres? Que eles não têm esse arcabouço de imunidade perante esse vírus. Então, é fatal. Então, a partir do momento que uma pessoa que tem herpes se alimentou e der esse alimento para um sagui, ele morre com em torno de 7 dias. É como se fosse assim, é irreversível, não tem o que se fazer. E isso dizima bandos. Tivemos casos no Parque do Cocó, justamente isso, que a população vai fazer piqueniques, essas coisas, e acaba alimentando os saguis. E assim, gente, dizimou.
2: E eles são bonitinhos?
4: São bonitinhos, né? Chegam
2: próximos,
4: eles pedem.
2: Eles botam a mãozinha pedindo.
4: Então assim, com isso, dizimou praticamente quase todos os grupos de saguis no Parque do Cocó. Então, do jeito que eles podem trazer algumas nossas pra gente, também pode levar para eles. Então, sempre ter esse cuidado e assim, evitar esse contato. Então, assim, chegou um animal na sua casa, de repente isolar aquela parte, de repente ser um quarto, fechar aquele ambiente, chamar, ligar para o corpo de bombeiros, tentar contato com SEMASSE, com CEPA, com IBAMA, para ver quem que pode fazer o resgate desse animal. É a questão de lixo, né? É outro cuidado que nós temos que ter. Cuidado com os nossos lixos, né? Colocar recipientes fechados, não deixar exposto para nenhum animal chegar para se alimentar e não chamar esses animais para lá. E então, essa questão. E não sair correndo também atrás dos animais, porque às vezes chega o animal, a pessoa sai correndo, quer pegar, às vezes tem um interesse de. Os gambás são um dos animais que sofrem muito, que é o gambá ou sarueu, então caçaco na nossa região,
2: pois
4: né? Eles sofrem muito nesses períodos porque as pessoas acham que são ratos e acabam realmente matando esses animais, pensando que não é rato, é um indivíduo que ele é um marsupial, ele faz um controle de escorpiões, nós sabemos que nós temos muitos escorpiões na cidade, então ele faz esse controle do escorpião e também faz controle de serpentes peçonhentas. Então, assim, todos os animais silvestres, como eu digo assim, têm uma função. Então, nessa função, vamos respeitá-los e saber como agir perante a presença desses animais.
2: Com certeza. Olha, a gente quer lhe agradecer pela sua vinda para a gente falar desse assunto. Bruno Pessoa, médico veterinário, especialista em animais silvestres. Muito obrigada, viu?
1: Bruno, muito obrigado, hein, Bruno? Bom dia.
4: Bom dia, muitíssimo obrigado, Tom Barros e Bruno. Muitíssimo obrigado, Daniela. Até
2: obrigada,
4: a
2: Bruno. Até a próxima. E olha, agora a minha conversa é com você, viu? 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Bora para mais um intervalo agora. São 8 horas e 48 minutos. A gente volta já já. Fica por aí.

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2: Será divulgada hoje mais uma pesquisa Quest com os números da corrida para o governo do estado. Inácio Aguiar vai contar agora um pouco para a gente de como é que está essa expectativa. Fala, Inácio.
0: Inácio Aguiar.
3: Bom dia, minha amiga Daniela. Bom dia, Tom Barros. Bom dia para todo mundo que está com a gente. Hoje a gente está na expectativa da divulgação do novo levantamento, da nova pesquisa Quest, com as intenções de voto para o governo do estado em uma disputa que está muito turbulenta, eu diria, né? Muito acirrada entre o governador Elmano de Freitas, candidato à reeleição pelo PT, e o candidato da oposição, principal candidato da oposição, Ciro Gomes, do PSDB. Não é demais a gente lembrar que estamos numa fase de definição da eleição por uma razão bastante determinada, né? Está muito perto da eleição, temos mais esse resto de semana agora, e a última semana que vai anteceder o dia 4 de outubro. Então, nós estamos, de fato, na reta final da campanha. Na primeira pesquisa, Ciro Gomes apareceu com uma vantagem, né, na pesquisa que a gente deu anteriormente, uma vantagem de 11 pontos percentuais, e a gente está agora na expectativa para saber como é que vai ser, como é que vai vir essa pesquisa Quest, que vai ser divulgada ainda hoje pela TV Vez Mares, uma pesquisa divulgada pelo Instituto Quest, em parceria com a TV Vez Mares, porque a TV Vez Mares é a contratante dessa pesquisa de intenções de voto para na disputa ao governo do estado do Ceará. O governador Elmano de Freitas está apostando naquela estratégia que a gente já conversou muito aqui, de atrelar o nome dele ao do presidente Lula, mostrar que essa parceria administrativa e política é boa, né, para o estado, para a gestão. E o Ciro Gomes tem evitado nacionalizar esse debate. Aliás, ontem nós conversamos aqui na Verdinha sobre uma guerra de liminares, né, que está em curso, em que Ciro Gomes e Elmano de Freitas disputam tempo de TV um do outro por conta de associações que o governador Elmano de Freitas fez de Ciro Gomes com o ex-presidente Jair Bolsonaro. Houve uma decisão de primeira instância, essa decisão, houve um recurso da campanha do Elmano para o TRE. O TRE já se posicionou, confirmando o direito de resposta a Ciro Gomes, mas ontem à noite saiu uma nova decisão, dessa vez do Tribunal Superior Eleitoral em Brasília, suspendendo esse direito de resposta ao Ciro. Lembrando que, como a gente já está na reta final da campanha, esse direito de resposta pode ter um peso muito grande, porque são mais de 40 minutos de propaganda que o governador Elmano de Freitas pode deixar de ter acesso nessa reta final. Então a gente está tendo um grande embate nas ruas, um embate muito forte também nas redes sociais e nesse campo jurídico. Muitas vezes fica distante da população, né? O eleitor médio não toma conhecimento, mas que as campanhas têm montado um verdadeiro exército de advogados e especialistas em direito eleitoral para tentar desgastar o adversário nessa reta final de campanha. Então, esses números que estão por vir da Quest devem dar, Tom e Daniela, um encaminhamento sobre como é que vai ser essa reta final de campanha. Como é que está essa situação? Ciro Gomes vai aparecer mais à frente, consolidado? O governador Elmano vai apresentar algum grau de melhora na percepção da população em relação a intenções de voto? Tudo isso são perguntas que a gente vai responder com a pesquisa Quest que vai sair ainda hoje. Então, fiquem ligados com a gente, porque a gente vai ter ainda muito para falar sobre isso durante o dia de hoje. Grande abraço para todo mundo, bom dia e até amanhã. Inácio Aguiar para a Verdinha FM.
1: Muito obrigado, Inácio. Valeu, Inácio. Bom dia. São 8 horas e 56.
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2: A Universidade Federal do Cariri vai ofertar 10 vagas para o mestrado profissional em administração pública em rede. As inscrições para o Exame Nacional do Acesso, sistema responsável pela seleção, estão abertas até o dia 23 de outubro. As aulas vão ser de forma presencial, tanto de manhã quanto à tarde, no campus de Juazeiro do Norte.
1: Nesta sexta-feira, a Faculdade de Medicina da Universidade Federal do Ceará acontece a primeira mostra regional de trabalhos da especialização em medicina de família e comunidade. Serão apresentados 58 trabalhos, abordando temas como, por exemplo, saúde mental, doenças crônicas, saúde da família e mais. A ação é aberta ao público e acontece das 8 horas da manhã até as 5 horas da tarde.
2: E neste sábado, o Museu da Cultura Cearense inaugura a exposição Corpo, Cidade e Rastros. A mostra reúne trabalhos produzidos por educadores e profissionais do acervo do museu. As obras abordam questões relacionadas à regionalidade, memória e identidade aos espaços urbanos. A inauguração acontece às 7h30 da noite no Centro Dragão do Mar de Arte e Cultura. Então, temos muitas mensagens
1: só
2: lindas
1: detalhe,
2: aqui.
1: Daniela, que... só um detalhe, que esse encontro lá na Faculdade de Medicina vai ser na rua Alexandre Baraú, no número 949, bairro Rodolfo Teófilo, ok?
2: Ok. Temos muitas mensagens aqui que, infelizmente, não dá para a gente trazer mais pela questão do tempo, mas muitos pais, muitas mães parabenizando os filhos, fazendo homenagens aos filhos. Tem aqui a nossa ouvinte... bom dia, sou eu e minha filha, ela sabe todas as vinhetas da Verdinha porque aprendeu comigo a amar o rádio como eu aprendi com meu pai. Tudo que eu sou é por ela. Maria Beatriz e Andressa são lá do Canindé. Um abraço para vocês e muito obrigada, viu? Mensagens lindas. A Xandinha também, que diz que saiu daqui para procurar vida melhor nos Estados Unidos. Tem a Daniele também, parabenizando, falando do filho, né, no dia de hoje. Então, infelizmente, não dá mais para a gente ouvir, mas estão todas as mensagens guardadinhas aqui, a gente escutou.
1: Tem aqui a Elizabeth Rebouças, jornalista que você conhece, mandou um recado tão legalzinho, diz: Tom, que o tom desse dia seja de muitas alegrias. Beth, um abração para você e para sua bela família.
2: Um abraço. Vamos então, amanhã a gente se encontra.
1: Amanhã a gente se encontra. Chega aí o Gleudson Rosa com o seu programa. Tchau.
2: Um abraço, ouvinte. Obrigado à nossa equipe. Até amanhã. Tchau.
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7: No Crato, um homem denunciou ter sofrido um golpe de R$ 2.500 na tarde desta terça-feira, dia 22 de setembro, dentro de um shopping no centro da cidade. Segundo a vítima, o crime aconteceu enquanto ele utilizava um caixa eletrônico. O homem disse que foi abordado por um suspeito que teria se aproximado no momento em que ele realizava uma operação bancária. Durante o momento de descuido, o suspeito teria trocado o cartão bancário da vítima por outro. Após conseguir ter acesso ao cartão e às informações necessárias, o suspeito teria realizado operações e efetuado o saque. Segundo a vítima, o dinheiro seria utilizado para comprar alimentos para a família. Um boletim de ocorrência foi registrado e a Polícia Civil do Crato vai investigar o caso. Imagens de câmeras de segurança devem ajudar a identificar o suspeito. Tadeu Gomes para a Verdinha FM.
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1: São 9:02, 9:02, Fortaleza, que amanheceu com um clima mais ameno hoje, né? Chuvas em algumas regiões do estado, chuva em algumas áreas de Fortaleza. O fato é que, pelo menos até agora, a temperatura bem tranquila, bem agradável nessa manhã, girando em torno de 26 graus aqui no bairro Dionísio Torres, onde tem prenúncio de chuva fininha, mas acontecendo agora. E eu estava pensando o quanto nós estamos nos aproximando de ser um país onde produzir aquilo que temos de melhor, onde refinar aquilo que temos de melhor, a exemplo de terras raras, a exemplo de petróleo que temos aqui, ao invés de ser apenas um país produtor, ser também um país como a China, que tem a tecnologia. Eu sei, é difícil, mas é possível, se investirmos em ciência, em tecnologia, em pessoas, e o mapa do Brasil entrar definitivamente em uma cadeia produtiva, em uma cadeia que, de fato, tem a ciência como prioridade. Digo isso tendo como exemplo o mapa chinês. A China, que apesar de sua história, se tornou uma das maiores nações, uma das maiores potências do mundo, né? A ascensão chinesa é um dos fenômenos econômicos e geopolíticos mais relevantes do mundo contemporâneo. Para você ter uma ideia, em poucas décadas, um país marcado por pobreza, guerras e isolamento transformou-se na segunda maior economia do planeta e também em uma potência industrial, tecnológica e financeira. E não foi por acaso, não. Houve planejamento estatal de longo prazo, investimento pesado em educação, ciência e infraestrutura e também política industrial, além de atração de capital estrangeiro e, sobretudo, capacidade de transformar a tecnologia em escala comercial. Nesse ponto, vale a pena dizer que é uma das maiores diferenças. A China não ficou apenas boa em fabricar barato, aprendeu a dominar cadeias inteiras de valor. E aí eu quero deixar de lado a questão da mão de obra análoga à escravidão. Eu quero falar da potência. Na indústria automobilística, por exemplo, não fechando os olhos para que as acusações contra a análogo à escravidão da mão de obra seja algo fácil de viver, de conviver ou de fechar os olhos. Muito pelo contrário, acho que deva sim ter uma fiscalização muito maior e uma valorização da mão de obra. Não quero entrar nessa seara, eu quero falar que o país, a China, produziu cerca de 16 milhões de carros elétricos em 2025, quase 75% da produção mundial. E as exportações chinesas de veículos elétricos ultrapassaram 2,5 milhões de unidades. Nas baterias, a concentração é ainda maior. Empresas chinesas responderam por quase 75% da implantação mundial de baterias para carros elétricos, isso dados do ano passado. Enquanto a China concentrou mais de 80% da capacidade global de fabricação de baterias. Na energia limpa, então, o movimento

0: baterias, infraestrutura e domínio das cadeias produtivas. E o Brasil está nesse tabuleiro. Em ano passado, o nosso país foi o que mais recebeu investimentos chineses no mundo, 6,1 bilhão de reais, de dólares, uma alta de 45% em relação ao ano de 2024. Energia elétrica liderou, seguida por mineração, enquanto a indústria automotiva ganhou força com BYD e GWM. A relação, portanto, já não se resume a soja, minério de ferro. A China está entrando em energia, mobilidade elétrica, manufatura, mineração e infraestrutura. Para o Brasil e particularmente para o Nordeste, a questão central não é simplesmente receber capital chinês, é saber o que esse capital deixa aqui. Emprego qualificado, tecnologia, fornecedores nacionais, pesquisa, infraestrutura e capacidade industrial. Vale a pena dizer que capital estrangeiro pode financiar crescimento, mas o desenvolvimento exige transformar investimento em competência nacional. E aí é onde mora o ponto de inflexão. A China entendeu isso há décadas. A pergunta agora é: o Brasil conseguirá transformar sua posição estratégica em valor estratégico? Essa é a grande pergunta e a grande indagação, e eu fico perguntando o que nós temos que fazer, o que nós teremos que fazer ainda mais sobre dever de casa. Pelo menos é assim que eu penso.
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0: Vamos lá, hoje é quarta-feira. Hoje é quarta-feira, dia 23 de setembro, e eu tô com muita fé que hoje seja um dos dias melhores da minha vida e da sua vida, e eu tenho certeza plena que Deus há de nos abençoar nesse novo dia, nos dando mais oportunidades, abrindo mais portas. Vamos juntos comigo, a equipe pronta, formada na técnica da Verdinha, meu querido amigo Augusto Assunção, com seu trabalho e talento aqui na Verdinha. Vamos juntos até às 11. Tem também a Línia Mariano recebendo as mensagens no nosso 988-87-1306. Hoje tem o... é o Cauã mesmo que tá aí? Olha aí, ó, o Cauã aí, de visual novo, é diferente. Foi que houve, Cauã? Tiraram a barba, foi? Mandaram derrubar a barba? Vixe, meu amigo. Cauã Oliveira aqui na coordenação de estúdio. Lá na TV Diário nós temos o Diego Castro, Thiago Nobre e também a Carla Rodrigues nessa manhã formando o trio da TV Diário. A produção e apresentação de Gleudson Rosa, supervisão de Kleber Dias, direção de programação de produção também de Fábio Ambrósio. Vamos juntos até às 11 horas da manhã, e eu já vou trazer aqui a pergunta para hoje, porque eu quero a sua participação. Dentro do que eu falei sobre a China, o avanço chinês no Brasil é uma ameaça à soberania nacional, à soberania industrial, ou a maior oportunidade de atualização tecnológica da história? Qual é a sua opinião? O avanço chinês no Brasil é uma ameaça à nossa soberania industrial ou a maior oportunidade de atualização tecnológica da nossa história? De uma nação que foi devastada, né? Da devastação ao topo do mundo. Pergunta que eu sempre faço é: como é que a China se tornou potência em ciência e tecnologia? Mas aí qual é o nosso papel? Quero a sua participação, 988-87-1306, e também o arroba Gleudson Rosa. Quero demais que você participe, diga aí o que é que você pensa, o que é que você acha. Isso é bom, isso é ruim? Ah, não, a China está comprando tudo, está comprando porto, está comprando mineradora, está comprando terreno para terras raras, está investindo demais, está tomando conta do mundo. É bom, é ruim, é melhor pegar essa carona e garantir aí dinheiro, emprego, qualidade de vida para as pessoas. Qual é a sua opinião? 988-87-1306 e o arroba Gleudson Rosa. Eu espero a sua participação. Agora são 9h10.
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0: O movimento de hoje no mercado financeiro brasileiro começa aí nessa quarta-feira digerindo a ata do Copom e olhando para os próximos indicadores de atividade e também de inflação. No fechamento de ontem, o Ibovespa avançou 0,44% aos 187.422 pontos, enquanto o dólar comercial terminou a 5,1029, uma queda de 0,11%. O euro comercial ficou em 5,8420. A taxa Selic está em 13,75 ao ano, depois do quinto corte consecutivo promovido pelo Banco Central. A ata manteve cautela sobre os próximos passos, sinalizando que a continuidade da redução dos juros dependerá da evolução da inflação.

0: das expectativas e também da atividade econômica. Lá fora, o petróleo continua sendo um variável importante. O Brent fechou ontem abaixo de 100 dólares em 99,25, influenciado pelas negociações envolvendo Estados Unidos e Irã e pelas perspectivas para o Estreito de Hormuz. E atenção para a sexta-feira, viu, que será divulgado o IPCA 15 de setembro, prévia oficial da inflação, indicador que pode reforçar ou alterar as expectativas para as trajetórias de juros. Para o empresário, para o investidor, para o cidadão comum, a leitura de hoje é direta. Juros ainda muito altos significa um crédito caro, mas qualquer sinal de consistência de desinflação pode abrir espaço para novas resoluções e reduções da Selic. O câmbio, por sua vez, continua sensível ao cenário externo, petróleo, juros americanos e percepção de risco fiscal, também tudo de olho nesse radar. E a gente vai também acompanhando todo esse movimento. São 9 horas e 12 minutos, já que estamos aí olhando para o mercado, temperatura do mercado financeiro e a temperatura em Fortaleza. Já mostramos aí com imagens da TV Diário na região do Bairro do Benfica, com céu parcialmente encoberto por nuvens. Fortaleza apresentando hoje máxima de 33 graus nesse momento no Dionísio de Torres, temperatura girando em torno de 29,5 graus, com possibilidade de chuvas isoladas durante a manhã de hoje. No restante do dia, a tendência é de poucas nuvens e céu praticamente aberto do meio da tarde para o finalzinho da tarde. Na região metropolitana, São Gonçalo do Amarante também pode chegar até 33 graus com baixa possibilidade de chuva isolada pela manhã. No interior, o calor aumenta, em Sobral chega a 38 graus, Limoeiro do Norte 38 também, Juazeiro do Norte a 36 e Quixeramobim 37. Você tem imagens do Juazeiro com pouquíssimas nuvens, temperatura em elevação por lá. Nas áreas serranas, as temperaturas são mais amenas, como em Guaramiranga, com máxima prevista de 30 graus. A FUNSEMI também chama atenção para a umidade entre 20% e 25% no centro-sul do estado e ventos que podem alcançar rajadas de até 55 km por hora. E nós vamos caminhando, vamos juntos acompanhando e trazendo as informações para você. E o trânsito nessa manhã de quarta-feira, como é que tá para você? Tem gente dizendo o seguinte: Gleudson, começou complicado. Muitas ruas, muitas avenidas, bastante intenso movimento, e aí complica a vida daquele que deixa para sair na última hora ou sai com o tempo bem apertadinho, né? Você pode também nos ajudar, como é que tá o seu caminho? Eu tenho imagens agora da TV Diário, trazidas pelo Thiago, ali da Washington Soares, com o cruzamento com a Oliveira Paiva, com trânsito considerado tranquilo para o horário às 9h14, fluindo intensamente, mas fluindo tranquilamente nessa região aí da Washington Soares. Agora, da Avenida da Universidade, no cruzamento com a Avenida 13 de Maio, o trânsito é muito mais intenso, intenso de verdade, e tem ali uma certa lentidão para quem sai da Parangaba, para quem sai do Jardim América, no sentido centro de Fortaleza. Trânsito bastante intenso também na Avenida Heráclito Gurassa, no sentido centro Aldeota. Sentido contrário, o trânsito flui normalmente e tranquilamente. No cruzamento aí com a rua Ildefonso Albano, que você acompanha nas imagens da TV Diário. Eu recebo aqui informação do meu querido amigo Joaquim, que é vendedor, tá dizendo o seguinte: Gleudson, eu sou representante comercial, tô na rua, tô aqui passando na rua Joaquim Nabuco, e nesse instante aqui tá bem difícil, viu? Tá praticamente parado aqui na Joaquim Nabuco, no bairro da Aldeota, na esquina com a rua Padre Valdivino. Tem duas quadras aqui que praticamente parou. E na rua Padre Valdivino tem lentidão e tem engarrafamento também no cruzamento ali com a Avenida Desembargador Moreira. Outro ponto também na Desembargador Moreira é na Praça das Flores, né? Nesse momento também tem lentidão para quem está nessa região. A Avenida Pontes Vieira apresenta traços de lentidão a partir da Oswaldo Cruz até chegar na Virgílio Távora, nesse sentido Parquelândia Aldeota. Para você que vai no sentido do aeroporto, na Avenida Sena do Carlos Gereissati, para quem vai, tá tranquilo, né? Para quem volta, já complica um pouco mais. Para quem volta, tá complicando um pouco mais. Nesse sentido, Parangaba Aldeota. Quem vem ali na Murilo Borges, saindo da Aerolândia para chegar ao encontro ali do viaduto com a Raul Barbosa, naquele cruzamento, naquele girador, vai encontrar dificuldade ali na altura da Tenente Li Barbosa, na Aerolândia, nesse instante. A BR-116, na altura do Alto da Balança, até chegar no Atapu, no sentido Sertão Praia, também tem lentidão. Se puder evitar, é uma ótima oportunidade para quem sai ali da Visconde do Rio Branco, no comecinho, bem pertinho do Hospital da Unimed, no sentido Aldeota, utilizando a Capitão Aragão, também vai encontrar lentidão do trânsito nesse momento, segundo informa aqui meu querido amigo Nilton, que passou por ali agora há pouquinho. Na BR-116, naquele viaduto, na na alça que sai da BR no sentido Raul Barbosa. Também nós temos lentidão nesse instante no viaduto da Aerolândia. Também tem lentidão ali no cruzamento com Borges de Melo. Então, a dica aí para você que está acompanhando a gente. São 9 horas e 16 minutos. Vamos trazer agora o boletim dos aeroportos brasileiros, né? Começando pelo Aeroporto Internacional Pinto Martins. Fortaleza não tem nenhum tipo de atraso registrado, indicação confiável de interrupção geral da operação. O cenário nacional merece atenção, especialmente para São Paulo, onde as condições meteorológicas podem interferir na operação aeroportuária. Para quem embarca hoje, a recomendação é conferir o status diretamente com a companhia aérea, mas sair com antecedência. Uma informação importante para o passageiro: a ANAC aprovou ontem a atualização das regras sobre atrasos, cancelamentos e comunicação das empresas aéreas, ampliando as exigências de informação ao consumidor. Então você precisa entender que sair com antecedência não só em virtude do seu voo, mas também pelo trânsito que dá acesso ao aeroporto. Uma informação aqui da Azul é que tem acontecido, segundo a empresa, falha no GPS, causando instabilidade global no sistema de GPS que afeta aviões da linha E2 fabricados pela Embraer, que impactou as operações da Azul ontem, terça-feira. Em Viracopos, principal hub da companhia em Campinas, São Paulo, foram registrados 7 voos de partidas e 11 de chegada cancelados entre 17 e 21 horas de ontem, após o informe técnico emitido pelo fabricante. Segundo a Azul, a empresa adotou medidas operacionais que podem provocar ajustes na malha e nos horários de alguns voos e orientou passageiros a consultarem o status da reserva dos canais oficiais antes de ir para o aeroporto. A Embraer informou que acompanha o caso com operadores e com o fabricante do equipamento, prestando suporte técnico aos clientes, e afirma que não há impacto na segurança de voo. E falando ainda sobre a parte aérea, daqui a pouquinho a gente vai trazer uma atualização sobre o momento do resgate dos corpos do helicóptero ali na região da Serra de Urubici, em Santa Catarina. Helicóptero que levava o cantor Rick e mais 4 passageiros, que veio ontem a óbito, ontem ainda pela manhã, depois de 20 horas de buscas, numa área bastante difícil, uma área de serra. E tem imagens, inclusive, de moradores mostrando: olha, esse helicóptero está muito baixo, muito próximo das árvores, meu Deus, chovia muito na área. E a CENIP, obviamente, também investigando, e já a gente traz uma atualização. São 9 horas e 19 minutos, trocando a pauta, eu quero saber de você. Você já tem aí seu ponto de vista em relação aos investimentos chineses aqui no Brasil? É uma grande oportunidade financeira que nós temos, ou isso aí, de uma certa forma, nós estamos perdendo a nossa autonomia e tendo um outro país comprando tudo aquilo que a gente tem de melhor, das nossas reservas, da nossa infraestrutura, daquilo que a gente tem de melhor? O que é que você pensa sobre isso? É um bom momento para o Brasil aproveitar, ou nós estamos perdendo aí a nossa autonomia, a nossa soberania? Qual é a sua opinião? 988-87-1306 e também o arroba Gleudson Rosa, valendo para você participar. Daqui a pouquinho eu vou receber aqui a empresária CEO de uma empresa que tem gerado expectativa e proporcionado uma experiência diferente para as pessoas que gostam, amam cuidar do seu carro. O brasileiro é apaixonado por carro. E agora uma empresa sediou aqui em Fortaleza, uma empresa de cearenses, trazendo uma experiência americana, adaptando uma tecnologia já bastante difundida por lá, de bastante sucesso, e colocando, disponibilizando aqui em Fortaleza. A primeira unidade foi inaugurada há pouco mais de 30 dias. E eu vou conversar com a CEO Sara May para entender um pouco mais sobre a Dolphin Fest. O que tem tão de diferente que está chamando tanta atenção assim, né? O que é que mudou nesse conceito? O que é que eles trouxeram de tanta tecnologia? Como é o atendimento? Como é o cuidado? Como é o preço? É muito caro? Custo-benefício? Vamos entender já quais são os produtos utilizados ali e que saem o carro, ó, um brilho. E tá todo mundo comentando, tá um buchicho só. Você quer saber? Eu vou te trazer essa informação já aqui no nosso Movimento e Mercado. E vou conversar também com a doutora Mirlene Borges. Ela é fisiodermatofuncional e ela vai falar por que que o homem, e o Cauã hoje veio, né, mostrando isso, por que que o homem tem sido tão vaidoso. Se você lembrar, Newton, desde a época do egípcio, Lá do Egito, né? Eles já pintavam o olho, eles já se maquiavam, né? O Tiago Nobre sabe como é que funciona essa questão, né? E bem, e tem inclusive uma intimidade para poder participar conosco a esse respeito, porque conhece, enfim, essa questão das maquiagens. Mas eu vou trazer esse assunto já já, sobre o autocuidado masculino, que tem crescido bastante. O país, o Brasil, tem se tornado um dos maiores do mundo em procedimentos de embelezamento masculino. É um assunto que a gente trata já já. São 9h21, Verdinha, jornalismo que fala a nossa língua.
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1: Pois é, estamos de volta. Você teve imagens aí da Avenida Washington Soares nessa manhã, que começou um clima hoje bem diferente, né? E o clima chuvoso que acaba atrapalhando, entre aspas, né, a vida daquele que sai mais em cima da hora. Mas é sempre muito bem você, sempre muito bom você se antecipar aos horários dos seus compromissos. Você que está conosco, acompanhando a gente, sabia que em 1994, R$100 compravam muito mais do que hoje. Sabe quanto é que vale hoje R$100? Se você... R$100 você comprar hoje com R$11. Produto correspondente a R$11. R$100 naquela época comprava R$100. Hoje R$100 só compra o que é equivalente a R$11. Você vê a importância da inflação, né? Como ela vai corroendo. Tem gente que diz assim: rapaz, eu quando me aposentei eu ganhava 7 salários. Hoje só ganho 4. É a tal da inflação. Criada em 1994, junto com o Plano Real, a nota de R$100 tinha um poder de compra muito maior para os brasileiros. Porém, após mais de 3 décadas de inflação acumulada, o mesmo valor passou a representar apenas uma fração do que comprava no início da moeda. Atualmente, R$100. Os R$100 de 94 teriam um poder de compra equivalente a cerca de apenas R$11 em valores atuais. Na prática, para adquirir hoje o mesmo que uma única cédula comprava naquela época, seria necessário desembolsar centenas de reais a mais. O caso mostra como a inflação age de forma silenciosa ao longo dos anos, reduzindo gradualmente o poder de compra do dinheiro e transformando a relação dos consumidores com os preços. É algo que assusta a todos nós, né? São 9:26. Sobre o que nós estamos aqui perguntando, Gleudson Rosa, muito bom dia para você e para toda a sua audiência. Temos que ter um governo mais rígido e seguro, pois pode ser um tipo de infiltração camuflada. Quando menos se espera, já estão assumindo o poder da nação brasileira. Eu estou perguntando sobre essa investida da China aqui no Brasil, se isso é bom, se deveríamos aproveitar a questão do investimento, ou isso é perigoso em relação à soberania. A opinião aqui é do Rui Calisto de Paracuru, a quem agradeço pela audiência. Outra opinião, Gleidson, sua enquete nos deixa de calça justa, viu? Porque é difícil responder, mas eu vou tentar. Diz aqui o Reginilton: não é bom nem é ruim. É encruzilhada histórica. A China ascendeu por planejamento de Estado, ciência e educação, lição que o Brasil precisa aprender. A parceria traz salto tecnológico sem precedentes, mas exige política industrial própria, transferência de conhecimento e soberania sobre dados e decisões. Sem isso, a dependência com isso é ponte para o futuro. A China não decide. Mas o Brasil sim decide, diz aqui o Reginilton. E já já eu trago mais opiniões aqui da nossa audiência. E eu quero saber o que é que você pensa sobre esses investimentos todos que a China tem feito no Brasil. Isso é bom, isso é ruim, isso é perigoso, não é? Enfim. 9:27, trocando a pauta. Eu quero agora conversar com você sobre o mercado automotivo. Eu disse que o brasileiro é apaixonado por carro. Ele ama cuidar do seu carro, faz investimento, compra às vezes financiado em 60 meses e vai fazendo ali todo aquele cuidado na compra. Mas na hora do cuidado com esse investimento, o mercado automotivo brasileiro atravessa uma transformação impulsionada pelo aumento da frota de veículos médio e de alto padrão, além da ascensão vertiginosa dos carros elétricos e também híbridos. Aqui no Ceará, o setor de comércio e serviços automotivos vem movimentando bilhões atualmente, acompanhando aí a exigência de proprietários que enxergam o automóvel não apenas como meio de transporte, mas como patrimônio e extensão da vida. Paralelamente à economia da convivência e do tempo, tornou-se o maior ativo do consumidor contemporâneo. O ativo hoje é o tempo. Pesquisas do setor de serviços apontam que uma otimização de rotinas e atendimento, chamado ultrafast, ele tem crescido, né? Que é o ultra rápido, de alto padrão, de alta precisão, o que representa também o principal vetor de fidelização das classes A, B. A chegada do conceito norte-americano de cuidado automotivo à Fortaleza, liderado pela Dolphin Fest, sob o comando da CEO Sarah May, marca a introdução de uma experiência baseada em protocolos rigorosos, conservação detalhada de veículos e logística focada no ativo mais escasso do cliente, o tempo. E é isso que a gente conversa começa agora às 9h29.
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1: Estou aqui com a CEO da Adolf Fest, que é a Sara May. Oi, Sara, bom dia. Bem pertinho no microfone, por favor. Tudo bom contigo?
2: Tudo bem, e você?
1: Bem-vinda, viu?
2: Muito obrigada, é um prazer estar aqui, Gleudson.
1: Sara, eu disse que vocês trouxeram, importaram, você, seu irmão, um homem que vê bem à frente do tempo, junto com a sua experiência de um longo período que você morou nos Estados Unidos. E aí vocês pegaram essa ideia e trouxeram, implantaram, já está em funcionamento aqui. E aí eu vejo, eu queria que você falasse, analisando a otimização de processos, como é que vocês permitem entregar um serviço de alto padrão sem reter o cliente por horas desnecessárias, ativando ali o que tem de mais importante hoje, que é a questão do tempo, né?
2: Com certeza. Então, nós realmente combinamos as duas culturas, a americana e a brasileira, né? O tempo é uma coisa muito importante, né, na cultura americana. A gente realmente precisa ter um local onde possamos ali entrar rapidinho, fazer um autoatendimento bem, bem fast mesmo, e a gente já passar para outra
1: aspecto, atividade.
2: Outra atividade. Então, a gente combinou isso, que é o autoatendimento americano, que estamos assim, tendo muitas pessoas que estão amando passar pela essa experiência, que é o do túnel, que você realmente passa por esse autoatendimento no túnel lá da Dolphin Fest, que é uma experiência, porque a gente colocou como se fosse realmente um fundo do mar, né, por causa do nosso golfinho Splash. E depois do túnel, a gente tem uma cultura brasileira que é realmente bem VIP, que é um atendimento VIP, que é o que a gente mistura essas duas culturas, americana e a brasileira, para que as pessoas realmente se sintam confortáveis, que tenham um tempo bem agilizado ali, misturando a tecnologia, a praticidade, uma eficiência e o conforto e diversão.
1: Você pode até notar, Sara, procurando palavras, é porque ela morou muito tempo nos Estados Unidos e é, sim, o que vem à cabeça é o inglês, isso, obviamente. Mas a gente entende, Sara. Bom, então, só para quem está em casa ter uma ideia, lá nos Estados Unidos, o autosserviço é bem comum, seja no posto de combustível, seja na loja, na loja de conveniência, seja no supermercado, é muito comum ter esse autoatendimento. Então, o que a Sara disse, que juntar a cultura americana com a cultura brasileira, é porque, a princípio, você, o proprietário do veículo, entra com o carro e aí começa a ter acesso a um túnel. E nesse túnel todo o processo é automatizado e você vai vendo como é que a coisa vai acontecendo. Como é que são 7 shampoos, se eu não estou enganado, na limpeza do veículo, não é,
2: sim,
1: isso, Sara?
2: Temos sim essa tecnologia da Estobal, que são as máquinas que temos, com aquelas escovas que é EVA, uhum, né? Que é uma escova modernizada e tecnológica que não arranha a pintura do carro, né?
1: É um mito, né? Dizer que as pessoas, isso aí vai arranhar, vai danificar o carro. Na verdade,
2: isso,
1: não.
2: Não, é bem leve, realmente é uma escova que é tecnológica para que possa passar todo pelo seu carro sem nenhum arranhão, nenhum risco. E, na verdade, tem 7 tipos de... justamente o que você falou, produtos, né? Uhum. Espumas que são passados para polir o seu carro também. Então, o seu carro já sai do túnel totalmente polido externamente.
1: Tira a sujeira, vai lavando, vai adiantando, vai otimizando o tempo e você fica num túnel onde tem uma decoração, onde tem uma luz especial, e aí aparece a luz para você parar no ponto correto e depois a luz para você seguir. Após esse momento, aí você vai para o processo de detalhamento. Aí já é a sua equipe, o seu time.
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1: 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E o que ganhou aqui foi o José Arimatea Evangelista da Silva. José Arimatea Evangelista da Silva, parabéns para você. 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
2: 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Foi um prazer enorme, Gleudson, estar aqui com você e eu agradeço demais a Verdes Mares.
1: Maravilha, fica um pouquinho aí que eu volto já já. 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
1: 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São 9 horas e... Cadê a hora? Sumiu aqui. 9h45, sumiu aqui a minha hora. 9h45. Vamos trocar pauta para já a gente trazer atualizações do caso aí do helicóptero envolvendo aí 5 mortes, né? 5 pessoas, 5 pais de família, 5 pessoas maravilhosas. Essa queda do helicóptero em Santa Catarina, ali na região do Urubici, numa região serrana de bastante dificuldade de acesso e tudo mais. Uma atualização para a gente trazer já. E também daqui a pouquinho vou falar sobre saúde e, claro, estética, visual. Aquilo que o homem hoje mais busca, né? Uma aparência melhor, até porque todo mundo sabe, no trabalho, nos negócios, na vida pessoal, na vida profissional, uma boa aparência abre portas. Já, doutora Mirlene Borges, fisiodermatofuncional, conversa conosco sobre esses detalhes. 9h46, Verdinha, jornalismo que fala a nossa língua.
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1: 9 horas e 50 minutos, estamos de volta. Cauã, você já me trouxe aí as atualizações do caso do Rick? Manda um abraço para o César Valente, está acompanhando a gente aí. Bom dia para você, César. Obrigado pela audiência. Estou perguntando aqui para nossa audiência a respeito dos investimentos aos quais a China tem feito aqui no Brasil. Eu estou perguntando se isso aí é bom, o Brasil deveria aproveitar, ou isso aí mexe com a nossa soberania. Gleudson Rosa, sou Vanderlan, o taxista das estrelas, aqui na Domingos Olímpio. Nos dois sentidos, o trânsito está tranquilo. Obrigado, viu, meu amigo Vanderlan? Parabéns pelo seu trabalho. Muito obrigado pela audiência. Gleudson Rosa e ouvintes da Verdes Mares, aqui é o Flávio Cirilo, do Conjunto Nova Metrópole, e sobre o Brasil está entregando tudo que é direto para os chineses, onde se fala tanto em soberania. Isso é piada. Eu vejo que cada vez mais o Brasil, em vez de tecnologicamente evoluir, está ficando para trás, porque esse pessoal vem de fora, tem tecnologia, tá aí o exemplo na Bahia, né? E que eles estão colocando funcionários para trabalhar, os funcionários do país deles, e desempregando os brasileiros. Essa situação precisa ser chamada a atenção. Esses encargos que não são nada baratos, que quebram muito empresários do Brasil e estão indo para outros países da América Latina. O que nós temos é que melhorar é a nossa questão de cuidado e valorização da mão de obra. Olha aí, meu amigo. Sei não, viu? Rapaz, chamado gato morto. Perigo. Não é morto mesmo. São 9h51. Eu quero só trazer uma atualização. O que se sabe sobre o acidente de helicóptero que matou o cantor Rick e outras 4 pessoas em Santa Catarina. Os destroços da aeronave. Põe as imagens, né, cara? Põe o vídeo aí. Foram encontrados nessa terça-feira, como disse ontem. Além de Rick, estavam no helicóptero o empresário Bruno Avelar, o videomaker Paulo Soares, o piloto Antônio Roberto Nóbrega de Araújo e o copiloto Leopoldo Barros Teixeira. Esses que estavam a bordo. O cantor Rick, da dupla com Renner, faleceu após um acidente com o helicóptero e chamou aí a toda a classe. Deixou a classe toda consternada, né? A aeronave desapareceu na tarde de segunda-feira, 21, após decolar de Porto Belo, no litoral norte, durante a manhã. O destino era São Joaquim da Serra, em uma viagem de cerca de 190 quilômetros. O helicóptero com o cantor Rick, 2 passageiros e piloto foi encontrado numa área que você está vendo aí, de difícil acesso. Essas imagens trazidas aí pela aeronave da FAB, e os destroços do helicóptero encontrados ontem em Santa Bárbara, no interior de Urubici. A região onde os destroços foram encontrados tem áreas que variam entre montanha, planície e mata fechada. No fim da tarde de ontem, os corpos foram retirados do local. Em função da região ser de difícil acesso, a ação foi realizada de forma aérea com uso de cordas. É lamentável, né? O motivo da viagem era um almoço que Rick e o empresário Bruno tinham agendado por volta de meio-dia com o prefeito de São Joaquim, na vinícola Leone de Venese. Renner não estava porque, segundo revelou a assessoria da dupla, Rick fazia uma viagem pessoal sem relação com compromissos profissionais. Juntos, os cantores tinham um show marcado para a noite de amanhã em Idealina, em Goiás. A aeronave era uma Bell 430, fabricada em 2001, com capacidade para 1 piloto e 7 passageiros. Segundo a ANAC, a aeronave está com a situação regular e tem certificação de operação válida até 11 de agosto. Até o momento não se sabe a causa do acidente. A gente aguarda para entender, e obviamente toda essa dinâmica vai ser colocada ao conhecimento da sociedade, até para evitar novos acidentes, né? 9h54, vida que segue. Trocando a pauta agora, a busca masculina por cuidados estéticos e saúde corporal ultrapassou a barreira do tabu e consolidou-se como um dos segmentos de maior atração na economia da saúde e do bem-estar. Historicamente, e aí eu fui buscar isso, enraizada desde a antiguidade, Quando egípcios usavam óleos e pigmentos, e gregos romanos transformavam as termas e academias em centros de convivência e culto ao corpo, o interesse masculino por estética nunca foi novidade. Mas a sua aceitação social e a precisão da intervenção científica mudaram radicalmente esse conceito, quebrando inclusive alguns preconceitos. No Brasil, os indicadores confirmam essa virada de comportamento. Levantamento do setor de comportamento, do setor de estética, mostram que 72% dos homens brasileiros declaram manter rotinas ativas de cuidados com a aparência, posicionando também o Brasil no topo do mercado consumidor de cosmética e procedimentos estéticos masculino na América Latina. O mercado global no segmento caminha para atingir marca de 110 bilhões até 2030. Bom, e aí eu convidei aqui para a gente conversar a doutora Mirlene Borges, que é fisioterapeuta dermatofuncional e cirurgiã dentista em formação. Já já vai estar com o título na mão. Ela tem uma ampla atuação na docência e também no atendimento clínico, na atuação direta com o povo que gosta de se cuidar, saúde da pele, estudo avançado da estrutura buxomaxofacial e uma profissional de visão integrativa que tem referência também na aplicação de protocolos de alta tecnologia para gerenciamento do envelhecimento, contorno corporal e estética masculina também de alta precisão. Doutora Mirlene, muito bom dia, tudo bem? Bom dia, bem-vinda, né?
2: Prazer sempre estar aqui, né?
1: Tudo tranquilo?
2: Sempre.
1: Mirlene, eu fiz esse levantamento, eu queria saber se na prática os homens estão buscando mais esse autocuidado.
2: Sim, sim, esse autocuidado tem sido bastante grande durante esses anos, né? Os últimos anos têm crescido muito, muito, muito. Então os homens têm buscado bastante tratamento para gordura localizada, botox, preenchimento. E isso já praticamente já está normalizado, né? Antigamente tinha um preconceito, são poucos homens que têm ainda esse preconceito, mas hoje já praticamente já normalizou. Já chego em qualquer lugar e o homem já chega pra mim qualquer... Ah, você trabalha com estética? Pra fazer um botox, como é que eu faço? Pra realizar, pra poder levantar o meu rosto, a minha mandíbula, primeiro tratamento que sempre me perguntam, botox, e realmente pra realizar aí essa mandíbula, né? Esse desenho da mandíbula, harmonizar o rosto, né? Essa harmonização facial.
1: E aí nós temos uma imagem que fala exatamente, mostra exatamente o que você está dizendo, né? A gente tem... É a mesma pessoa, não parece, mas é a mesma pessoa, né? Esse seu paciente, o que é que ele fez, Mirlene?
2: Ele, né? A gente fez o PRP, que é o tratamento com plasma do sangue. Então a gente coletou o sangue para poder realmente estimular o colágeno. Ele buscou uma forma natural, que é um medo de todo mundo, né? Quando a gente fala em harmonização facial, e aí as pessoas ainda têm aquele, ah, eu vou ficar diferente. O homem, ele se preocupa muito com isso, em não ficar diferente, né? Não quero ficar diferente, eu quero ficar mais jovem, quero realmente melhorar a parte do meu rosto, de uma forma que as pessoas me olhem, que eu estou bem, mas não percebam muito o que eu fiz, né?
1: Com naturalidade.
2: Com naturalidade. E aí a gente vê, ele fez botox, ele realizou a toxina botulínica, ele realizou o PRP, fizemos um bioestimulador de colágeno e os fios de tração para poder melhorar bastante esse aspecto e melhorar também o colágeno da pele dele, porque ele nunca tinha se cuidado. A gente percebe que tem rugas bem marcadas, né? Linhas de expressões bem marcadas, uma flacidez facial, até pela idade, pela realmente a absorção óssea da idade também. Ele é um paciente que também ele fuma, e aí isso é um dos fatores que acaba aumentando mais esse envelhecimento da pele, né? Então, a gente conseguiu bastante, um resultado bem legal, porque ele fuma, e isso aí já faz com que o nosso procedimento não seja tão 100% do jeito que a gente já espera, né? Então, mas aí eu estou muito feliz, e o importante é ele, né? Ele está muito feliz com o resultado. Hoje ele mantém, ele sempre realiza essa manutenção de bioestimulador, botox, e a pele dele não voltou mais a cair da mesma forma, né? Então,
1: fica
2: a preocupação, né? A preocupação de todo mundo. Eu vou realizar, dura quanto tempo, vai acabar? se eu parar de fazer, vai cair. Não, ele mantém. Ele faz a manutenção uma vez por ano e a gente tem mantido a pele dele muito melhor ainda.
1: Maravilha. Tem uma outra foto que o Cauã vai trazer pra gente ver, que eu queria que a Mirlene comentasse também. Pode soltar, Cauã. Tem, no caso,
2: gordura
1: aí...
2: Gordura localizada.
1: Gordura localizada e um resultado também sensacional,
2: isso,
1: né?
2: É isso. Foram com poucas sessões. Esse aí não é o final do processo. A gente conseguiu realmente um resultado bem legal, porque a gente percebe que houve a redução de gordura, mas não tem aquela flacidez de pele tão grande, né? Claro que o tratamento de gordura localizada, ele depende muito do profissional e do paciente também, então é 50%, 50%, então o paciente tem que fazer em casa. Esse tratamento é a criomodelagem, é um tratamento que a gente utiliza placas de criolipólise para redução de gordura localizada e também para poder firmar a pele. Existem já artigos científicos que comprovam que o tratamento com a criolipólise, ele também trata a flacidez de pele, então por isso que ele é o número um dos tratamentos para gordura localizada. Então a gente trata a pele e também diminui aí as células de gordura. A gente consegue realizar uma apoptose, uma necrose celular da célula de gordura, tudo num processo inflamatório normal, né, natural, sem nenhum tipo de intercorrência.
1: E aí, o que a
2: que é o mais importante.
1: Que é o mais importante. E mesmo praticando exercício físico intenso, mesmo fazendo uma certa dieta, isso, essa gordura dos flancos aí, ela vem te acompanhando um casamento, né? Se você não tiver essa ajuda, se não tiver esse auxílio, essa tecnologia, pode colocar outra aí, Calma. Se você não tiver essa tecnologia, você fica para trás.
2: A gordura, ela é sistêmica, né? Então, assim, por mais que você faça uma atividade física, por mais que você entre nas canetinhas de LP1, por mais que você tenha todo esse cuidado de emagrecimento, mas ele é sistêmico. Então, como a gente já conversou anteriormente em outras pautas, né? O emagrecimento, ele não vai escolher onde tem mais gordura, onde me incomoda mais. Ah, me incomoda mais os flancos. Não, existe uma sistêmica do corpo todo. Então, vai perder onde tem maior facilidade, que inicia no processo no rosto, aí vai, vai perdendo na gordurinha das pernas, né, da coxa e tudinho, bumbum também, é uma das regiões que perde muito rápido, mas gordura abdominal, flancos, realmente é a mais difícil, e braço, né, o braço também, existe uma queixa muito grande com relação aos braços.
1: Principalmente para as mulheres, né, a gente está vendo aí também uma redução significativa dessa região do abdominal, né?
2: Sim, sim, as mulheres sempre, né, são o number one, né, o número um em procura de gordura localizada. Yeah. E a gente consegue realmente reduzir bastante a gordura localizada da mulher. Mas, Gleidson, o homem, voltando para o homem, ele é muito mais comprometido ao tratamento, né, do que a própria mulher.
1: Sério?
2: Porque a mulher já tem um hábito de se cuidar. Né? A mulher, ela já desde pequena, ela já se cuida, então isso faz parte da vida dela. O homem, quando ele determina, quando ele investe seu dinheiro e seu tempo, ele vai até o final. O cliente homem, o meu paciente homem, ele é muito exigente. Então, eu falo disciplinado, exigente. Trabalhar com homem não é tão fácil, né? Porque ele é exigente. Ele realmente se apega àquela queixa principal dele e ele entra para ter um objetivo realmente da forma como ele espera. Entendeu? Assim, então, é bem bacana. Eu gosto de trabalhar com cliente homem por causa disso, por causa da disciplina. Quando não é, não é. Mas quando ele realmente
1: tá decidido,
2: vamos fazer o que é pra ser, doutor. Ele confia mesmo, ele se entrega mesmo. Mas tem tempo, né? Tem um prazo determinado pra a gente atingir tudo aquilo ali. A mulher, ela já leva com uma rotina. A drenagem, a massagem, faz parte. Ela quer estar sempre muito melhor, muito melhor, muito melhor, muito melhor.
1: Mirlene, pra quem tá nos ouvindo agora e quer fazer esse investimento, quer cuidar nessa imagem e entender o que é a imagem dele, é a que abre portas, que se sente melhor, isso, esse autocuidado.
2: É um
1: quais seriam aí os seus conselhos para esse homem começar hoje a cuidar dessa parte estética e com segurança e fazendo prevenções e fazendo uma programação? Porque não vai ser do dia para a noite, né?
2: Não, não faz cedo. Primeiro, ir lá para a clínica Mirlene Borges. Né? Primeiro, a gente tem que decidir. Tudo vem a partir da decisão. Quando você decide, porque não adianta. É igual emagrecimento. Ah, você entra nos processos de emagrecimento e as pessoas sempre perguntam, e se eu parar? E se acabar? Não, se você decide realmente que você vai chegar aonde você determinou, que você decidiu, eu quero ter esse corpo, acabou. Então, a primeira é você decidir. E aí vem o processo de alimentação, buscar realmente um profissional lá na clínica Milene Borges, né? Mas, assim, um profissional realmente correto. Aí vem para um nutrólogo, endocrinologista. Realmente buscar por profissionais realmente de competência para poder realizar todo esse processo, tanto no emagrecimento quanto na parte de tratamento de pele. Então, é realmente buscar atividade física, que é importante. A atividade física, ela é fundamental, não só para a estética, mas também para a saúde mental. É comprovado, tanto na parte da estética, quanto na atividade física, que é comprovado, sim, que a gente agora está no setembro amarelo, né?
1: Uhum.
2: Então, ele traz a autoestima, você se cuidar, você melhora consigo mesmo, você começa a ver tudo diferente, entendeu? Então, realmente, isso é comprovado cientificamente, que tudo isso melhora a autoestima, melhora a qualidade de vida em todos os sentidos. É um investimento que está ligado não só ao profissional, como realmente ao amor próprio, né? A se amar, né? Ao amor. Ao amor, realmente, quando você se ama, você consegue entregar para o próximo, para todos, para o universo, tudo aquilo que você tem de melhor, né?
1: E então, o resultado aparece.
2: O resultado aparece. Então, primeiro, você decidir ir para uma clínica de estética, buscar uma academia, tudo isso é importante. Primeira decisão.
1: Mirlene, pós-decisão, vem uma outra pergunta. É caro?
2: Não, depende do que você chama de caro, né?
1: Custo-benefício, né?
2: Custo-benefício. Então, se você... Eu acho que nada é um investimento, não é caro, né? É um investimento, quando você consegue realmente atingir seu resultado. Lá na clínica a gente busca isso, a gente busca realmente o resultado do nosso paciente. Eu falo que ele não paga, não é um pacote. Todo mundo, qual é o pacote para minha gordura? Não, realmente vai passar por uma avaliação e realmente eu monto um protocolo de acordo, personalizado, de acordo com cada pessoa. Meu compromisso é realmente entregar realmente o resultado que você busca. Se você quer emagrecer, então sim, você investe naquilo que você tem resultado, com certeza não é caro. Caro é quando você investe
1: e não tem retorno.
2: E aí, como eu falei, o retorno depende muito do quê? É

0: também não tem. Então, tudo na vida a gente tem que ter um compromisso. A gente tem que ter um compromisso.
1: Imagina,
0: vai trabalhar. Tu não tem compromisso no seu trabalho, você não vai ser o melhor, né, não?
1: Mas vem cá, você está completando 15 anos agora.
0: 15 anos, de
1: recebi a mensagem aqui,
0: né?
1: Agora que está
0: com
1: 15 anos de história, 15 já.
0: 15 anos.
1: Rápido, né?
0: Muito rápido. Graças a passar no estande.
1: É.
0: Né?
1: É quando agora? Sábado, dia?
0: É, na verdade é sábado. Vamos comemorar na sexta-feira.
1: Dia
0: será
1: 25.
0: Um dia todo. Tá? Então nós teremos. Aí entra no caro, né? Teremos vários protocolos com preços. Realmente, vamos presentear nossos clientes, né? Então, são condições especiais.
1: 15 anos, quem vai ganhar o presente?
0: Cliente, né?
1: Tá,
0: e a gente buscou realmente tratamentos que são mais buscados, que as pessoas mais buscam, mais querem, mais desejam, para poder ficar melhor. Então, a gente vai estar melhorando a autoestima e fazendo o que a gente tem, né? O nosso propósito. Melhorar a autoestima e transformar pessoas.
1: Ora, Milene, parabéns pelos seus 15 anos, mudando a vida de muita gente, ajudando a muita gente. E a gente percebe muito claramente que quem vai fica feliz e o retorno profissional, pessoal, para o resto da vida. Quero te agradecer pela oportunidade, mas diz aí também o Instagram, né, que as pessoas possam conhecer mais.
0: 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Trabalhamos com todas as tecnologias, né? E aí o importante é vir realizar aquela... A avaliação, a anamnese é sempre importante, a gente conhecer o paciente, saber quem é o paciente e o que ele realmente busca e explicar direitinho, porque as pessoas têm mania de olhar no Instagram, quer ficar igual fulano, ciclano, ouvir o procedimento que
1: não
0: surgiu,
1: é mágica assim,
0: o cosmético,
1: né?
0: Né? Então tudo lá, hoje o TikTok, o Instagram tá vendendo. Graças a Deus nós temos essa rede de apoio, muito bom, eu agradeço, porque também é importante, porque a gente consegue mostrar o nosso trabalho, mostrar quem somos, mas o cliente ou o paciente, ele tem que ter cuidado
1: cada um
0: com
1: tem
0: aquilo
1: sua realidade.
0: Ali que busca, né?
1: Cada um
0: então
1: tem sua realidade.
0: Cada um tem sua verdade, né? Então isso é importante.
1: Milene, obrigado mais uma vez, sucesso cada vez mais.
0: Obrigada.
1: Que venham mais 15.
0: E
1: mais
0: você
1: 15.
0: Vai estar sempre com a gente, né?
1: Obrigado, viu? Um abraço grande,
0: tchau,
1: tudo de bom.
0: Obrigada.
1: São 10 horas e 9 minutos, eu quero trazer um recado agora, Assunção, que ele é muito importante para todo mundo também que quer dar essa virada de chave na vida. 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
0: 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São 10 horas e 13 minutos, 10 e 13. 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Você vai conhecer já já essa história que é fantástica, mas não sai daí não, a gente vai voltar já já. São 10h14, Verdinha, jornalismo que fala a nossa língua.
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8: O Hospital do Coração de Sobral reinaugurou o espaço de acolhimento da instituição. O novo espaço passa agora a concentrar serviços de recepção, agendamento cirúrgico e atendimento ambulatorial de pacientes que possuem convênios ou particulares. A estrutura foi pensada para organizar os fluxos, dar mais agilidade aos atendimentos e tornar a experiência dos pacientes mais acolhedora. O hospital fica localizado na Avenida Gerardo Rangel, número 715, no bairro Jocely Dantas, em Sobral. Sofia Leite para a Verdinha FM.
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1: Muito bem, são 10 horas e 18 minutos. Muito obrigado pela gentileza da sua audiência. Você viu imagens da Avenida Washington Soares nesse momento, mostrando aí um trânsito bastante intenso nesse começo aí, nesse meio, na verdade, fim da manhã, e o trânsito sempre aumentando nesse horário agora. Bom, para você que está conosco, para participar é super simples, direto e rápido, 988-87-1306. Eu tenho que perguntar aqui para nossa audiência em relação ao que temos. O que estamos vivendo de investimentos no Brasil através da China? O que a China está pretendendo fazer? É investir apenas isso ou está buscando aí tomar conta, abre aspas, da soberania nacional? Ou o Brasil deveria aproveitar esse investimento todo e, ó, gerar mais empregos, mais negócios e aproveitar todo esse investimento? Qual é a sua opinião? Qual é o seu pensamento a respeito desses investimentos todos provocados aí pela China aqui no Brasil? Diz para nós, o avanço chinês no Brasil é uma ameaça à nossa soberania ou a maior oportunidade de atualização tecnológica da nossa história? 988-87-1306 e também o arroba Gleudson Rosa. Agora, 10 horas, 19 minutos.
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1: Muito bem, o comércio de Fortaleza está otimista com o movimento de vendas nos últimos meses do ano. A expectativa da Câmara dos Dirigentes Lojistas de Fortaleza, a CDL, é de que o varejo registre crescimento de pelo menos 10% no quarto trimestre de 2026. A projeção considera o período que reúne algumas das principais datas para o comércio, como o Dia das Crianças, a Black Friday e o Natal. De acordo com o presidente da CDL, meu amigo Maurício Felizola, os cálculos oficiais da entidade ainda não foram finalizados, mas a estimativa tem como referência o desempenho da campanha Fortaleza Liquida, realizada entre o fim de agosto e o início de setembro. Então a gente torce porque tendo negócio, tendo dinheiro, tem emprego e é muito bom. O Centro de Integração Empresa-Escola, o CIEE, está com 345 vagas de estágio abertas no Ceará nesta semana. As oportunidades são destinadas a estudantes do ensino médio, do curso técnico e também do ensino superior. Para os cursos técnicos, há vagas nas áreas de administração, saúde, informática e indústria. Já para quem está na graduação, as oportunidades contemplam cursos como administração, direito, educação, ciências contábeis, marketing, comunicação, psicologia, arquitetura, entre outros. Para concorrer, os estudantes precisam fazer um cadastro gratuito no portal do CIEE e manter os dados pessoais bem atualizados. Mas não vai perder tempo, não. Quem preferir atendimento presencial pode procurar uma das unidades do CIEE no Ceará. Tem atendimento em Fortaleza, Juazeiro do Norte e Sobral, de segunda a sexta-feira, das 9 da manhã até as 4 horas da tarde. A economia do Ceará deve acelerar no próximo ano. Uma projeção do Banco do Brasil aponta crescimento de 1,2% do Produto Interno Bruto do Estado para 2027. O levantamento faz parte do estudo Resenha Regional, que reúne estimativas para as economias dos estados brasileiros. A previsão coloca o Ceará acima da média projetada para o Nordeste de 1% e também na quarta posição entre os estados da região, empatando com Sergipe, Paraíba, Pernambuco e Rio Grande do Norte, aparecendo com projeções de crescimento de 1,9% e 1,4% em 1,3% respectivamente. O cenário previsto para o Ceará em 2027 é diferente do esperado para esse ano. Para 2026, o Banco do Brasil estima crescimento de apenas 0,7% para a economia cearense, a menor projeção entre os estados nordestinos. O desempenho desse ano é sustentado principalmente pela agropecuária, que tem previsão de alta de 15,7%. 10 horas e 22 minutos, 10h22. Eu quero trazer um recado agora especial para toda a família, viu, Glauber? Um recado especial para toda a família. Eu vou até passar para esse espaço aqui, porque ele me faz lembrar o quanto o amor ele é fundamental, o quanto o cuidado ele é fundamental para toda a família. 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
2: 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Vale a pena ter saudade. 10h26, 10h26, vamos trocar a pauta, já a gente conversa sobre um DNA de sucesso que tem aí tomado conta de todas as atenções daquelas pessoas que querem bom gosto, bom preço e o melhor, pontualidade na entrega. É aquela dor de cabeça que você tinha de comprar um móvel, esperar não sei quantos dias para montagem e saiu, acabou. Tô falando da Pereira Móveis, que está nos melhores shoppings de Fortaleza e tem crescido bastante. Aí eu convidei, Pereira, vem contar essa sua história aqui. Como é que você cresce tão rápido assim? Da pandemia para cá, são várias lojas em 6 anos, o estouro de venda, a busca de tantos clientes pela Pereira Móveis. Uma história fantástica que a gente conversa já. São 10h27, Verdinho, jornalismo que fala nossa língua.
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1: Estamos de volta, 10h30. Você viu imagens ali da Avenida Washington Soares mostrando um trânsito bastante intenso nesse horário, né? Mas para o horário, bem dentro da normalidade. Quero agradecer a audiência e a gentileza de todo mundo que está nos acompanhando agora, inclusive vendo dicas de trânsito e tudo mais, colaborando também, mandando mensagens. Mandar um grande abraço aos nossos amigos, ouvintes da Verdinha Cariri 107.7 e do outro lado do estado, abrangendo toda a região norte, a Verdinha Região Norte 103.7. Muito obrigado, um abraço todo. Ou seja, a gente abraça o Ceará inteiro com essa audiência fantástica. São 10h31, o varejo de móveis e artigos para o lar da região metropolitana de Fortaleza e no estado do Ceará passa por um momento de aceleração e transformação operacional. O setor de móveis e eletrodomésticos do varejo cearense reflete diretamente o aquecimento do mercado imobiliário e também a busca das famílias por conforto, sofisticação acessível e otimização do espaço doméstico. Nesse contexto, te convido a conhecer um pouco mais da trajetória de Alexandre Alves Pereira, sintetizando o empreendedorismo cearense que nasce na garra operacional e vem ganhando uma escala executiva. Alexandre iniciou sua jornada no varejo entendendo a fundo a rotina do cliente do Ceará. Ele percebeu uma falha crônica no mercado regional. O cliente comprava o móvel, mas enfrentava semanas de espera, o estresse de contratar montadores terceirizados. E aí estruturou a Pereira Móveis em Caucaia. Daí para frente, Alexandre fixou um pilar inegociável. Comprou, a entrega e a montagem são por conta da loja. Comprou, já tem isso aí agregado. Essa obsessão pelo serviço completo gerou uma onda de fidelização orgânica entre os seus clientes. E em apenas 6 anos, o empresário guiou a transição da empresa do comércio popular da Grande Fortaleza para o circuito dos maiores shoppings da capital. Norte Shopping, Shopping Parangaba, Rio Mar Kennedy e também, já já, Eusébio e Rio Mar Papicu. O Rio Mar Papicu já está, eu vi a Camila por lá, já está funcionando no Rio Mar Papicu. Ainda não, né? Já já, né? Camila Carla já estava falando sobre isso aqui. A Camila Carla é sempre muito antenada, por isso que eu fico sempre muito próximo a ela. E hoje a gente está aqui para conhecer essa história de sucesso às 10h32, Glauber.
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1: Quando eu falei que o Pereira vinha pra cá, eu tô falando Pereira assim, tão íntimo assim, porque você já parece tão da nossa família, Pereira, que quando eu falei, o Pereira vai vir contar um pouco da história hoje. O Pereira Móveis? Você tá mais famoso do que eu, que tô aqui há 40 anos, que é a idade que você tem de vida. Bom dia, meu amigo, tudo bem?
2: Bom dia, Gleudson. Bom dia a todo mundo da TV Diário, Verdinho. Prazer imenso estar aqui.
1: Pereira, qual foi a decisão mais audaciosa que você tomou para chegar aonde você chegou, lá daquele momento, lá após ali na pandemia, e você fez esse trajeto todo? Qual foi a decisão mais ousada que você tomou para chegar a cravar essa marca?
2: Bom, eu costumo dizer que o primeiro passo foi o mais difícil, foi abrir a segunda loja, né, para nos dar coragem da gente conseguir ampliar e ter mais opções. Chama-se capilaridade. A gente conseguiu estar em mais lugares, atender a mais clientes, e isso deu força para a gente abrir também, no terceiro ano da empresa, nosso centro de distribuição bem maior, onde possibilitou a gente comprar mais mercadoria e ter preços mais competitivos, né? Aumentar o nosso mix. Então isso foi fundamental para a gente começar o nosso processo de crescimento.
1: Você tem que idade, Pereira? Desculpa. Bom, falar sobre isso. Você é novo, né?
2: É, eu vou fazer uma brincadeira aqui. O pessoal fala que eu rodei sem óleo, né? Eu sou jovem, eu tenho 39 anos, né? Mas é de muita correria, de muito trabalho duro.
1: Muita dedicação.
2: Muita dedicação. Então, o comércio, ele exige muito da gente isso, né? Disciplina e vontade de fazer acontecer. Mas vem dando certo até aqui.
1: Em tudo na vida, Pereira, são processos e pessoas e processos. E você tem cuidado disso com muito afinco, com muito cuidado. Mas você já era do ramo de eletrodomésticos, não?
2: Sim,
1: de móveis?
2: Eu tive a excelente oportunidade de aprender em outras 3 empresas, sou muito grato a elas. Trabalhei 14 anos para 3 patrões maravilhosos e me credenciei a abrir meu próprio negócio, né? Então muita gente acha estranho o fato da gente estar apenas há 6 anos no mercado e já estar com muitas lojas, né? Muitas unidades. Mas, Gleudson, o que eu fiz na empresa desses 14 anos me credenciou, por quê? Porque eu fiz de coração. Então, uma dica que eu dou para você que está nos escutando: você que é colaborador, que é CLT, faça com coração. faça mesmo com dedicação, porque um dia você pode ter o seu próprio comércio. Então, nada melhor do que aprender e praticar na empresa de outras pessoas, mas faça isso com carinho, porque se você tiver o desejo de empreender, eu tenho certeza absoluta que a sua hora vai chegar, mas para quem está preparado.
1: Pereira, essa sua fala é muito importante, porque você, quando funcionário, quando colaborador, coloca o olhar do dono, parece que aquilo que faz parte de você te garante uma longevidade e um amadurecimento maior também, né?
2: Perfeitamente. Eu costumo dizer que eu trabalho com muita satisfação e com prazer. Eu amo o que eu faço, isso não é clichê. Eu gosto de trabalhar, amo atender meus clientes e faço o meu melhor para conseguir dar a realização do sonho do cliente. A dona de casa, o patrão, a pessoa que vai na minha loja comprar um móvel, ele não está apenas comprando um guarda-roupa ou uma cama box, ele está comprando o sonho, o conforto. Então ele dedica tempo de trabalho da vida dele para poder honrar com esse pagamento e fazer um investimento na melhoria de vida dele. Eu penso dessa forma. Então por isso a nossa preocupação em conseguir atender bem e fazer o melhor pelo cliente. Pode parecer clichê, mas não é. Quando você faz isso de coração, os resultados eles vêm com mais facilidade.
1: E aí, falando em coração, falando em enxergar, você enxergou lá atrás que o maior problema de quem compra um móvel é não receber no tempo certo, e para montar esse móvel dependia de uma empresa terceirizada que normalmente não tinha o mesmo compromisso de quem estava vendendo. Foi isso aí que te levou a dizer o seguinte: eu vou vender, mas vou entregar, vou montar e vou entregar. Seria isso, resolver essa dor de cabeça, esse gargalo.
2: Perfeitamente, Gleudson. Então, assim, quem compra, na verdade, gosta de ser bem atendido. Isso é importante, você tem que chegar na loja, tem que ser bem atendido, bem recebido. Mas a dona de casa, a pessoa que compra um produto, ela quer que ele seja entregue, montado dentro do prazo combinado e, principalmente, que ele atenda a expectativa do cliente. Então, essa nossa preocupação nada mais é do que a nossa obrigação. Mas hoje no comércio, na relação de vendas com o consumidor, tem muitas empresas que perderam essa sensibilidade. E a gente entende que fazer a nossa obrigação, ou seja, fazer o arroz com feijão bem feito, fazer o básico bem feito, se tornou um diferencial importantíssimo. E o cliente vê verdade. O cliente entende que isso realmente é algo profissional, com competência, e que a gente coloca compromisso e a nossa palavra. Por isso que eu falo, é com o Pereira aqui. Por quê? Porque a gente coloca o nosso nome no nosso negócio. Por exemplo, quando eu vou à padaria, quando eu vou ao supermercado, eu encontro clientes meus. Então, nada melhor do que eu ser bem recebido e ter essa relação de confiança estendida com todo mundo que está participando do meu dia a dia. Até porque nós somos serviçais. Eu estou servindo ao meu cliente. Eu estou atendendo a ele. Há uma demanda, uma necessidade, mas que eu tenho que fazer isso com muita responsabilidade. Esse é o nosso objetivo.
1: Pereira, quando você fala, eu fico imaginando o seguinte: o simples bem feito fica perfeito. E você caminhou de uma forma muito simples e tem ficado uma empresa perfeita do ponto de vista de atender bem o cliente, né?
2: Gleitz, obrigado pela observação, né? Independente, né, da nossa empresa ou não, eu falo aqui para todos os públicos e falo até agora mesmo para o empreendedor. Cuide bem do seu cliente. Se você não cuidar bem do seu cliente, o seu concorrente vai cuidar. Então faça você a sua parte, faça muito o seu bom. Melhor. Cuide bem do seu cliente, que ele vai te dar o retorno que você deseja.
1: E aí, quando você fala assim, fale com o Pereira, qualquer problema que você tenha, fale com o Pereira, te dá essa proximidade com o cliente. Pereira, o que é que você hoje tem de quantidade de produtos que você oferece para o seu público hoje? Qual é assim, a sua carteira? O que é que você oferece para quem precisa hoje ou mudar, ou começar uma casa nova, um apartamento novo?
2: Perfeito, Guilherme. Excelente pergunta. Trabalho com móveis, colchões e estofados, né? A gente não trabalha com eletros. Então, tudo que for mobília de uma residência comum, habitual, a gente tem. Então, é um produto de primeiro consumo. Todo mundo precisa de um guarda-roupa, todo mundo precisa de uma cama, todo mundo precisa de um sofá. Então, a gente tem essa disponibilidade. Então, é muito fácil chegar até o meu cliente. Difícil é conseguir corresponder à expectativa dele.
1: E você tem estoque? Comprou, sim, já tem como entregar?
2: Perfeito. Hoje a gente conta com 230 colaboradores. Nós temos uma frota com 14 caminhões. A gente funciona em horário comercial de segunda a segunda, que eu costumo dizer. Então, a gente não para. Por quê? para conseguir dar conta dessa demanda, a gente tem que estar muito preparado. E a nossa infraestrutura de pós-venda é um ponto de enorme preocupação nossa.
1: Essa ligação que você tem com o seu time, deixando todo mundo alinhado, afinado, falando aquilo que você fala, também tem dado bons resultados. Porque independente da loja que você vá, a linguagem é uma só, né?
2: Perfeito. Eu e Tânia, minha esposa, que a gente fundou a empresa, a gente sempre combinou o seguinte. Primeiro, por incrível que pareça, Gleudson, a gente tem que cuidar bem do nosso cliente interno, que é o funcionário. O funcionário nada mais é do que um sócio da empresa. Então a gente tem que abraçar eles, a gente tem que cuidar bem do funcionário, e o patrão, ele não pode se colocar numa situação, estou pagando seu salário, você tem que fazer. Não, essa relação,
1: né?
2: Essa relação mudou. Hoje nós somos parceiros, nós temos que trabalhar lado a lado com o nosso colaborador e fazer com que a quatro mãos a gente construa uma empresa sólida. Então a gente tem que ter respeito máximo pelo nosso colaborador para que ele, em contrapartida, atenda bem o nosso cliente e faça acontecer.
1: Pereira, você me dá uma grande alegria de estar conversando com você, porque eu vejo que tem Deus presente em cada passo que você deu. Porque Deus cuida primeiro da família, e a gente vê uma preocupação muito grande você com suas duas famílias. A sua família de sangue e a família que trabalha com você, que é uma segunda família. E quando Deus está presente, os caminhos se abrem, porque Ele é a porta, né? E Ele abre todas essas portas. Você me dá muita alegria em estar aqui conversando com você, e você também me dá a oportunidade, a alegria de também estar vendo aqui a minha colega, a minha inspiradora aqui, que é essa locutora fantástica, a qual você trouxe para a sua equipe, a Camila Carla. Camila, dá pelo menos um bom dia aqui. Eu sei que você está de camisa da 93, que você ama a 93, mas, enfim, você precisa também amar aqui a verdinha, que eu sei que você ama. Ela está sem maquiagem, mas mulher bonita não precisa maquiagem. Senta, Camila, um pouquinho. E essa alegria que o Pereira acabou me dando a oportunidade de te receber.
3: Bondade
1: aqui
3: sua,
1: também.
3: Meu
1: bom
3: irmão.
1: Dia, tudo bom?
3: Bom dia, Gleudson Rosa.
1: Prazer. Mulher da voz bonita, né?
3: Estarmos juntos e hoje recebendo o Pereira. Fica melhor ainda, né?
1: Verdade. Você tem sido também uma colaboradora, tem sido parte da equipe lá com Pereira Móveis.
3: Eu me sinto muito honrada de falar dessa empresa, dessa marca que realmente tem feito um trabalho de destaque total aqui no Ceará, né? Em Fortaleza. São 20 lojas esperando a dona de casa, o consumidor, para comprar realmente, para viver uma experiência diferenciada. Eu troco sempre uma ideia com o Pereira e a gente fala dessa questão da qualidade, do atendimento. O atendimento Pereira Móveis é de uma excelência, sim. Ele faz para surpreender. Ele faz para surpreender. 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Quem compra em uma das lojas Pereira Móveis, tenha a certeza que você está comprando assim de uma forma muito assertiva. O cara tem feito a diferença no mercado, tem crescido muito porque merece. Faz com excelência. E quando a gente faz o nosso trabalho com excelência, a gente louva, né, e engrandece o nome de Deus, com certeza.
1: Verdade. Camila, obrigado, viu?
3: Obrigada, Gleudson Rosa.
1: Sempre muito
3: Rosa.
1: Bom te ver e caminhar contigo, é sempre muito bom. Obrigado.
3: Você é uma pancada de milhões. Que voz, né, amigo? Que cara conduz uma entrevista assim como ninguém. Você é prêmio.
1: Obrigado.
3: Pereira, ele viralizou o que ele tá falando, viu? É com o Pereira aqui, o homem tá estourado.
1: É verdade.
3: Beijo pra quem tá ouvindo pela Verdinha, pela TV Diário, um grande abraço.
1: Obrigado, Camila, obrigado. Prazer grande. Bom, vou fazer o seguinte, vou segurar o Pereira um pouquinho mais aqui, a Mariana permite, vou fazer só um intervalo e a gente vai voltar já, vou continuar conversando com o Pereira para saber quais são os shoppings, né, que ele está abrindo, quais são as novas lojas, quais são os próximos passos e por que tem dado tanto certo, porque quando você fala assim, toda essa excelência de atendimento, de qualidade no que entrega, muita gente fala assim, deve ser caro. Onde é que está esse preço todo? Como é que ele consegue manter esse preço aí que cabe no bolso de todo mundo? Então já o Pereira vai falar um pouco mais desse segredo, dessa logística que entrega com muita facilidade, muita rapidez na casa de quem é cliente Pereira Móveis. Qualquer dúvida, ó, fala com o Pereira aqui. 10h44, a gente volta já.
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1: São 10 horas 49 minutos, 10h49. Uma das grandes alegrias que a gente tem nessa nossa atividade é a de conhecer pessoas, pessoas inspiradoras, com suas histórias inspiradoras. Estou conversando aqui com o Alexandre Pereira, de Pereira Móveis, um jovem empresário de pouco mais de 30 anos e que já fez uma trajetória, tem construído a sua trajetória solidificada numa tríade indissociável em relação ao sucesso, que é verdade, competência e humanismo. E essa tríade tem dado muito certo ao longo dessas lojas que ele vem colocando. E eu deixei aqui no A Pereira a pergunta de que quais são os próximos passos. Você está aí praticamente em todos os shoppings ou quase todos?
2: Dois grandes comunicadores estão me dando uma responsabilidade, né?
1: Leandro e Camila. Mas você é um comunicador, né? A gente percebe isso na comunicação de sua empresa.
2: Obrigado, obrigado. A gente entendeu que o nosso consumidor, ele está em todos os lugares. Ele está nos bairros, ele está nas cidades de interior, na região metropolitana, que é onde a gente atua. Mas o mercado dos shopping centers é um mercado onde tem muito cliente que eu não consigo atender na rua. Por exemplo, a pessoa que trabalha em horário comercial, de segunda a sábado, ela só tem a parte da noite, ou feriados, ou domingos, para frequentar o shopping. Então, o cliente do shopping não consegue, muitas vezes, ter oportunidade na rua de pesquisar. Então, a nossa movimentação enxergou isso. A gente é muito focado em loja física. A gente é muito voltado para o atendimento tete-a-tete, de frente com o cliente. Então, a nossa expansão está voltada para os shoppings, né? Em breve a gente vai estar inaugurando o Rio Mar Fortaleza. Temos um contrato fechado com obra para começar em dois grandes shoppings, que é o Shopping Eusébio e o Norte Shopping Jockey.
1: Olha que maravilha.
2: Então, ainda este ano, a gente tem como meta, até dia 31 de dezembro, né, deste ano, estar com essas três lojas de shopping funcionando, que é um enorme passo na nossa existência, gerando mais emprego, mais responsabilidade,
1: mais
2: e conseguindo ter novos públicos que a gente não atingia.
1: Pereira, uma preocupação de quem comercializa é em relação a fornecedor. Por exemplo, quem fornece o sofá que você vende? Você conhece quem fabrica para ter certeza que aquele produto é bom? Ou seja, você produz o seu sofá, você garante, ou seja, você tem a matéria-prima, que é um dos carros-chefes da empresa, os seus sofás, você montou uma estrutura para fabricar esses sofás.
2: Perfeito, Gleuts. A gente entendeu que sofá ele tem uma escassez muito grande de fornecedores, até pelo tamanho do produto, pela logística, que é um pouco complicada. Então, a gente sofria muito com a venda de sofá. Eu não conseguia atender bem meu cliente com sofá. E aí, daí surgiu a Pereira Estofados, de uma demanda de necessidade mesmo. E a gente caprichou, a gente fez uma fábrica, montamos, né? Tem quase 3 anos a fábrica, tem profissionais extremamente competentes. Eu costumo dizer que os meus profissionais do sofá são os melhores do ramo, porque realmente é uma seleção de bons funcionários, né? Os caras são muito fera, né? E a gente conseguiu montar a Pereira Estofados para atender. Por quê? Porque o sofá, depois da cama, é o lugar que a gente mais fica em casa. A gente assiste novela, assiste...
1: Namora.
2: Enfim, inúmeras coisas, né? É claro. E aí a gente precisa ter qualidade também. Então a gente levou essa qualidade de uma demanda. Falando de fornecedor, Gleuts, é um ponto crucial. Por quê? O bom relacionamento com os fornecedores é muito importante. Você tem que ter uma via de mão dupla. Você tem que ter um produto de qualidade e nós, enquanto pagadores de boleto, nós temos que honrar os nossos compromissos. Então, o fornecedor ele é um dos pilares essenciais para a gente oferecer produtos de boa qualidade e que vão ter durabilidade na casa do cliente.
1: Pereira, você falou de como começou, como tem se mantido... Falou agora dos próximos passos da Pereira Móveis. Hoje você já se sente um homem realizado, tem mais sonhos. Como é que você imagina a Pereira Móveis daqui a 5 anos?
2: Sou muito feliz com o que eu tenho, né? Sou um homem casado há 21 anos, tenho 3 filhos, tenho uma responsabilidade social enorme. São 230 colaboradores, né?
1: 230 famílias, né?
2: Exatamente. Mas assim, sou muito feliz com o que eu já tenho, né? Os planos de agora em diante eu sempre entrego nas mãos de Deus, né, e ao acaso do mercado. O mercado nos leva ou para frente ou para manter o que já temos, ou em alguns momentos até em diminuir. E entregando na mão de Deus e ficando atento às oportunidades, a gente pode, né, progredir e avançar mais. Não que esse seja uma meta gigante da gente ter mais, quero ter 30, 40 lojas. Não temos essa ideia. A gente quer ter alcance, mas queremos também continuar atendendo bem. Então, se for para crescer e perder a nossa essência, a gente não vai avançar mais. A gente tem que cuidar bem do que a gente já conquistou. Isso é o mais difícil.
1: Você que está ouvindo a Verdinha e acompanhando a TV Diário, estamos conversando aqui com o Alexandre Pereira, o Pereira Móveis, falando dessa trajetória incrível. Pereira, desafios nós temos aí o tempo inteiro, principalmente o empresário de qualquer segmento hoje. Nós temos aí uma carga tributária exaustiva, nós estamos passando por um processo, né, de adaptação dessa questão tributária e que já começou e que ela finaliza em 32 para execução em 2033. Nós temos os desafios também do e-commerce. Como é que você vê essas duas questões?
2: Perfeito. Hoje a gente tem uma assessoria contábil muito eficiente, né? E ainda tem muita coisa para se aprender, né? O governo ainda ficou de definir algumas alíquotas, mas a gente já tem o caminho do que precisará ser feito. E a gente, claro que está se antecipando e organizando a casa. A dica que eu deixo para cada um que está me escutando aí, você que é empresário, não perca tempo. Comece a organizar sua casa, comece a organizar sua empresa, porque você pode ser a empresa mais organizada, mas as mudanças virão. E nós temos que estar preparados para receber as mudanças e atender às demandas do governo. A gente, enquanto pagadores de impostos, a gente tem que ser também organizado administrativamente. Então, é muito sério esse assunto, é muito importante. Então, toda mudança que vem de cima para baixo, cabe a nós atendermos a demanda e ficarmos muito atentos para não cometer erros, porque o pagador de imposto ele tem regras a seguir. Então a dica que eu deixo para todo mundo é o seguinte: corra, porque as mudanças já começaram e a gente precisa se aprofundar nelas.
1: Pereira, ao longo da sua trajetória profissional, você sempre fez muita amizade, sempre preservou essas amizades e parcerias. Uma das parcerias é aqui com o Sistema Verdes Mares. Em nome do Sistema Verdes Mares, eu quero te agradecer por essa parceria, agradecer também aqui pela gentileza do tempo que você dedicou a conversar com a gente e que Deus continue abençoando o seu caminho e como a própria palavra de Deus diz, né? Consagre os seus planos a Deus e o mais ele fará. E que ele continue fazendo e trabalhando na sua vida. Por hoje, muito obrigado. Espero ver você mais vezes. Espero visitar se a Camila deixar, que a Camila é ciumenta, viu? Se a Camila deixar e tomar um café com você, para conhecer lá parte da sua família que trabalha com você, seus colaboradores, o time. Até a Camila está mandando abraço aqui, a gente aproveita para mandar também um abraço ao time de marketing da Pereira Móveis, que trabalha muito bem, por sinal. Super. Parabéns, são super eficientes. Então, por hoje, Pereira, muito obrigado, viu? Sucesso cada vez mais e que a gente continue se encontrando, que é muito bom conversar com você, nos inspira, apesar de você ter metade da minha idade, mas aprendo muito com você. Muito obrigado.
2: Gleudson, um privilégio. Obrigado a todos da TV Diário, da Verdinha FM. Um privilégio estar no Grupo Verdes Mares, que mudou muito nosso patamar de divulgação e consolidação de marca, né? A Deus toda a honra e toda a glória. Obrigado a vocês, obrigado a todo mundo e vamos para cima.
1: Vamos sim, obrigado. Conversei com o Alexandre Pereira, da Pereira Móveis. Qualquer dúvida, fale com o Pereira. São 10 horas e 57 minutos, 10h57. Vamos deixar nossa mensagem, Glauber, para a gente ir embora. Enquanto você prepara aí, eu quero só dizer que amanhã é quinta-feira, a gente vai estar de volta com o nosso Movimento e Mercado. Mas antes de ir embora, eu queria deixar uma mensagem super rápida. Porque a cada instante, a cada momento, a gente se depara com os desafios da vida. E eu sempre digo que oportunidades, elas não são perdidas, elas são passadas. Se você não as agarra, ela vai para alguém, mas não perde não. Quando você tiver 70% da informação, haja. Porque 70% já é o suficiente para você ter conteúdo, ter o básico para você começar. Não fique esperando alguém vir te empurrar. 70% da informação já é suficiente para você. E digo mais, seja interessado, seja interessante, mas não seja interesseiro. Vou dizer, seja interessado, seja interessante, mas não seja interesseiro. O que é seu, vem. Obviamente, você fazendo a sua parte, buscando a sua parte. Fica a dica. Vamos lá então, né? Muito obrigado pela gentileza da sua audiência. Um grande abraço. Fiquem todos em paz com Deus. Vem aí Denise Santiago com Jogada Primeiro Tempo e a gente volta amanhã, 9 da manhã. Tchau.
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1: Mais de 100 prédios da rede municipal de ensino de Juazeiro do Norte estão passando por serviços de dedetização. A ação realizada pela Secretaria de Educação tem como objetivo combater pragas urbanas e reforçar a proteção dos ambientes escolares. Além da eliminação de focos já existentes, está sendo feita a aplicação de barreiras químicas para evitar o surgimento de novos vetores. O trabalho contempla escolas, a sede da SEDUC, o complexo operacional, o depósito da merenda escolar e o depósito de desuso. Segundo a Prefeitura, os serviços são executados aos sábados e domingos para não interferir na rotina de alunos e profissionais da educação. A dedetização deve ser concluída até o dia 25 de setembro e faz parte de um planejamento permanente de prevenção e manutenção da saúde pública. A gestão municipal destaca que o serviço é realizado anualmente para garantir mais segurança, higiene e bem-estar nos espaços da rede de ensino. Lorena Tavares para a Verdinha FM.
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2: Menino, se eu falar uma coisa pra vocês, vocês não acreditam. Tia, mulher. Quem voltou para a mesa de efeitos? Alexandre Motta e o Egóis. Quem foi? Como é o nome dele? Como eu estava com saudades dessa bênção. Padre, você fez falta, viu, padre? Que a gente tava com saudade dessa benção especial.
3: Ele abençoou o futebol cearense.
2: Abençoou o futebol
3: ele
2: cearense,
3: dá sorte,
2: padre.
3: Pro futebol cearense.
2: É mesmo,
3: mas não,
2: padre?
3: É essa benção,
2: sim.
3: É outra.
2: Sim. É. O Wilton Bezerra gosta da sua presença nos jogos?
4: Não, já não.
2: Não, cara.
3: No clássico ele estava, foi empate, né?
2: É.
3: Mas
2: foi
3: quando
2: bom.
3: Ele vai para um jogo, ou é vitória do Fortaleza ou do Ceará.
2: Pois então, você, até o final da temporada você vai estar escalado, viu, padre?
4: Tá
2: certo? Eita, meus amigos, aqui na mesa de efeitos, Glauber Souza voltando ao programa, ao debate bola. Vixe!
3: Maria!
2: Menina! Tu tem uma foto minha no debate bola, pois manda aí. Gente do céu, me deu um remember aqui, ó. Né? Sabia que você conhecia o debate bola?
3: Sim.
2: Você não era nascido,
3: né? Eu vi depois, né?
2: Não, tu não era
3: depois.
2: Nascido no debate bola?
3: Não, debate-bola eu sou de 98, debate-bola foi depois de 98.
2: É, pelo amor de Deus, não, foi sim, gente.
3: Mas eu acompanhei depois.
2: Ah, tá, ai que susto. 10 horas da noite aos domingos, era quando a Cláudia Andrade de Tom Barros, depois a Denise Santiago apareceu por lá, uma moreninha.
3: Santiago, né?
2: É porque hoje é gata show, porque hoje é gata show. Uma moreninha, minha gente, que saudade. Você acompanhava, torcedor? Se não está acompanhando agora, tem problema não. Estamos juntos e misturados no nosso Jogada Primeiro Tempo. Seja muito bem-vindo, você que está nos acompanhando pela TV Diário, Canal 22. Você que está nos acompanhando pela Verdinha, FM 92.5. Você que está no nosso YouTube também, aquele coraçãozinho pra você dessa forma, um coração original, um coraçãozinho coreano que eu não sei fazer direito, Alexandre. Tá valendo, é tudo, torcedor, pra que você fique com a gente até uma hora da tarde. Lembrando que do meio-dia até meio-dia 25, nós vamos fazer uma pausa aqui no nosso bate-papo na TV, ou no rádio, perdão, e vamos ter a propaganda eleitoral gratuita, tá? Meio-dia 25, a gente retorna pra rádio e segue aqui na nossa TV Diário. Você que tá no YouTube também, segue na íntegra aqui conosco, falando sobre o nosso futebol. Alexandre Motta na mesa de efeitos, Glauber Souza. Você sabe quem são os melhores analistas
4: Diga.
2: Aqui do nosso estado?
4: Diga.
2: Como o nome deles? Vai.
4: Diga!
2: Vai, quero ver se você sabe.
5: André Almeida.
2: Vixi.
5: Alexandre Motta.
3: Ah. Ele é gaiá.
2: É,
3: ele tá voltando
2: também, hoje. Também. Bota o André Almeida no meio do negócio. Bota a cantada do homem também, bota. É, tem a cantada, você tá nervoso. O padre ficou
3: ele
2: todo...
3: Ele gosta da capela.
2: É. O padre ficou todo nervoso.
3: Eu tenho notado isso, Denise.
2: Não tá nervoso?
3: É, não sei como são os outros programas, mas quando chega um jogador no meio do tempo, o negócio...
2: Ele
3: a
2: faz...
3: pressão grande, ele sente,
2: viu? Eu estou colocando uma pressão em você, padre? Ah, tá. Muito obrigada pela parte que me toca. É... Chamou. Aê, rapaz!
5: Alexandre Motta.
2: Alexandre Motta. Que mãozinha geladinha, Alexandre Motta.
3: Prazer falar contigo, com o Liuê, com todo mundo ligado aí no Jogada Primeiro Tempo. Um abraço também pro padre, que está aqui dando o ar da graça aqui com a gente,
2: padre.
3: Né? É, o nosso padre aqui, né? Precisa ir pro confessionário ele também. Mas, Denise, muita coisa aí pra gente conversar, pra gente papear, né? Muitas movimentações envolvendo Ceará e Fortaleza.

0: SAF, a gente explica tudo isso também aqui com a Fernanda Alves. E vamos falar muito também sobre o Ceará, Denise, porque o Ceará está encontrando esse time titular, né? Está definindo essa equipe. Tem jogadores que podem retornar ao plantel titular também, mas acredito muito que o técnico Daniel Paulista vai mudar o time, viu, para o próximo compromisso.
1: Você acha? Mudar.
0: O Rian Santana já é um deles.
1: É, Rian Santana é titular, também deu contigo.
0: Se terão outras alternativas, outras mudanças também, porque tem um zagueiro que tá voltando, né? Que é o Éder, né, Denise?
1: Uhum.
0: E a gente comenta aqui se ele volta ao time titular ou não. Muita coisa pra gente conversar ao longo do programa.
1: Exatamente, muita coisa pra gente falar. Éder pode estar de volta. Já já Daniel Farias traz esses detalhes sobre a zaga do Ceará. Rian Santana deve ser titular? É titular, meu filho. Quem faz gol, ué?
2: É titular.
1: Não pode perder tempo, não. Tu sabe o nome dele, Glauber?
3: Ué, Góis.
1: Rapaz, se tu não sabe, ele anda balançando aí as redes. Ora!
2: E aí, gata show?
1: É de rede,
2: é de rede
1: que ela gosta.
2: Que a bola gosta, é de rede que ela gosta. Bom dia pra você, Gata Show, pro Alexandre, pra essa figura, grande padre Glauber Souza, pra quem tá em casa. Valeu, padre. Grande padre. Um abraço pra quem tá em casa acompanhando Jogada Primeiro Tempo, na TV Diário, na Verdinha FM 92.5 e no nosso YouTube de Jogada. E o meu destaque pro programa de hoje são as possibilidades, as chances de Ceará e Fortaleza após a 29ª rodada. Deu uma melhorada, viu, Gata Show? Fortaleza aumentou a possibilidade de conquistar o acesso, de acordo com os números, está quase na casa dos 50% de se classificar de forma direta a próxima Série A do Campeonato Brasileiro, enquanto o Ceará viu diminuir a chance de rebaixamento à Série C em 20% praticamente. Então, foi uma rodada que beneficiou os nossos clubes, Fortaleza pelo acesso, e o Ceará nessa luta até a última rodada contra o rebaixamento à Série C do Campeonato Brasileiro.
1: A gente fala agora sobre o Fortaleza Esporte Clube, porque hoje, gente, amanheceu aí o Tricolor no PC com uma informação. Eu quero até saber da opinião do torcedor, se tá favorável, se tá contra, mas uma informação sobre mudanças, possibilidades de venda da SAF. E aí, Fernanda Alves, chama a Fernandinha, porque essa notícia movimentou os bastidores lá no PC, hein, Fernanda? Chama!
4: Fernanda Alves! Pois é, Denise, bom dia pra você, Alexandre, Liuê, todo mundo acompanhando a gente aqui no Jogada Primeiro Tempo. Existe essa possibilidade do Fortaleza passar a vender mais de 50% da SAF. Isso se o estatuto for mudado. O que é que acontece? Hoje terá uma reunião com a Exa Digital, é a empresa que é responsável, foi contratada pelo Fortaleza, uma consultoria para analisar toda essa questão financeira do clube, e os conselheiros terão acesso às informações sobre esse momento financeiro do Fortaleza, para entender melhor a situação. Na semana passada houve uma primeira reunião ali com a SAF, o senhor Pedro Martins e outros membros da diretoria do clube, mostrando a realidade. E aí, diante disso, há essa possibilidade da mudança do estatuto, que hoje só permite a venda mínima majoritária da SAF, e aí permitindo que tenham esses mais de 50%, ajudaria na questão financeira do clube. Isso porque, diante do que foi mostrado, as informações que nós temos, é que é uma situação muito crítica e que o Fortaleza não quer se perder diante disso e deixar com que esse problema se torne ainda maior, pensando ao longo dos anos. Lembrando a você que o Pedro Martins, quando esteve aqui no Jogada Primeiro Tempo, ele falou que as dívidas do Fortaleza elas vão até 2028, e aí, prevendo que os próximos anos possam piorar a situação, uma das medidas é essa mudança de estatuto para essa venda majoritária. E como é que esse estatuto pode ser mudado? A partir do quórum dessa reunião de hoje e da votação dos conselheiros. Conselho Deliberativo, diretoria da SAF, e os conselheiros participarão a partir do quórum que estiver presente na reunião. Votação sendo a votação dando a maioria, muda-se o estatuto e aí o Fortaleza pode ir ao mercado tentar vender mais 50% da SAF e ter uma empresa que possa aplicar dinheiro no Fortaleza, assim como acontece em outras equipes, por exemplo, como Bahia, tem o Cuiabá, que é SAF também, e outros exemplos que a gente conhece no futebol brasileiro. Isso significa que a situação financeira do clube realmente está bem pior do que o que a gente pensa. Nós não temos acesso aos números, a como é que anda de fato o déficit ou superávit, mas se a medida é essa, se entende que o dinheiro está cada vez diminuindo no clube, e mesmo com aquele empréstimo, o torcedor pode questionar, e

0: os 20 milhões. De fato, mesmo com esses 20 milhões, ainda assim não resolve a questão do Fortaleza. O foco desse dinheiro é pagar os atletas, comissão, os funcionários do clube, que isso tem sido mantido, mas há outras dívidas que precisam ser sanadas e a diretoria do clube não quer que a situação piore ainda mais, Denise.
1: Vamos trazer essa informação, tá, gente? Quentinha aqui sobre o tricolor do PC, sobre essa possibilidade de mudança no estatuto, que eu imaginava, gente, que essa movimentação já iria acontecer naquela época ainda do Marcelo Paes, sabe? Imaginava que poderia acontecer isso. O que me surpreendeu foi a movimentação contrária, né? A não venda, né, da SAF. Foi isso que me surpreendeu. A informação, ela tá completa aqui no nosso Diário do Nordeste. A matéria feita pelo Alexandre Mota. Já, Alexandre traz com mais detalhes também como foi essa negociação, repercutindo aqui as informações da Fernanda Alves. Eu te convido, torcedor, que você acesse ao nosso site. Quem tá na nossa TV, ó, diretoria do Fortaleza deseja venda majoritária da SAF. Vai lá no Diário do Nordeste, aqui na parte jogada, que você tem com mais detalhes sobre esta reunião que vai acontecer hoje, tá? E vai debater o tema com os conselheiros. Tem para ter uma mudança no estatuto, é preciso que haja uma votação, com os sócios, né, com os conselheiros, para que aconteça essa alteração no estatuto e a possibilidade de negociar essa parte majoritária da SAF. Torcedor, o que é que você acha sobre essa informação? Você acha que vai ajudar o clube no aspecto financeiro ou não? Vai bagunçar? Qual é a sua opinião em relação a essa possibilidade de venda da SAF, essa possibilidade de negociação envolvendo essa parte da SAF? Enquanto você participa no 988871306, aproveita e escaneia o novo. Menina, tô só das antigas hoje. Debate bola, escanear. Espelha, gata show, a câmera do celular, do QR Code, quem está nos acompanhando pela TV, que chega também todas as informações lá direto do Diário do Nordeste. A gente vai fazer um intervalo ligeirinho, viu, padre? Agora às 11 horas, 15 minutinhos, e volta com as mais informações, não falando só apenas do Fortaleza, sobre essa movimentação aí envolvendo a SAF, mas também sobre o time, meio campo do Leão, como é que deve ser como é que o técnico Paulo Tuori deve montar a sua equipe, pensando no jogo no próximo fim de semana. Vamos falar do Ceará também, que tem novidades aí no time, mais uma vez, hein? Daniel Paulista vai mudar a equipe para os próximos compromissos. E agora, pega a máquina de calcular, viu, galera? Ó, vamos contar. Falta quanto para finalizar e ser campeão? Ou ser vice-líder? Ou se livrar da zona? É, a contagem está sendo agora, dessa forma. O intervalo é ligeirinho e a gente volta já aqui no nosso Jogada. Primeiro tempo desta quarta-feira, 23 de setembro. A gente volta já.

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1: Estamos de volta, 11h19. Eu adoro essa tia. Eu adoro essa tia. Bota de novo essa tia, bota, vai.
2: Garrocha!
1: Ei, minha gente, eu fiz a pergunta pra galera do Fortaleza, hein? Torcida tricolor, você é a favor dessa venda? Dessa parte majoritária da SAF? Bora saber o que a galera achou aí, Glauber? Por favor,
3: mais
1: meu amigo.
3: Mais ou menos.
1: Bora escutar a turma. Vai, aperta o play.
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1: Denise, eu sou o Rodrigues, também sou a favor com Fortaleza. Vira uma boa SAF. Quando ele fala boa, já sabe, né, Alexandre? Só com essa SAF seremos mais fortes. Temos também aí a galera do áudio.
4: Denise, boa tarde.
1: Boa tarde. Chico Lopes.
4: Olha, eu sempre achei que essa SAF não ia dar certo com Fortaleza.
1: Por quê?
4: Fortaleza, na época que foi feita essa SAF, não havia necessidade de SAF, não. O Fortaleza estava muito bem do ponto de vista financeiro. Depois dessa SAF, a coisa começou a degringolar. Começou a modificar. E eu acho que o Fortaleza devia vender a toda, né? Só 50%.
1: Vamos já trazer mais informações sobre essa venda.
5: Vai já lá. Tá show. Oi. O recurso que o clube tem por enquanto é esse, né? Então,
1: sim,
5: por que não usá-lo? Se o Fortaleza tem recursos para poder adquirir dinheiro para pagar jogador, funcionários e tudo, eu, como se eu fosse um conselheiro, eu aprovaria totalmente. Melhor do que fazer empréstimo e depois a dívida só vai aumentando, correto? José Paulo da Vila Peri.
1: Valeu, José Paulo, sua informação é válida também. Vai lá, mais um.
6: Bom dia,
1: bom
6: moçada.
1: Dia.
6: Bom dia.
1: Boa.
6: É, Denis Santiago, Gata Show,
1: oi,
6: Valério de Morada Nova, estão na escuta do programa. Mandar um alô para a moçada que está uma bancada, mais você. Todo dia eu assisto esse programa.
1: Oh,
6: por favor,
1: boa.
6: Bota esse áudio.
1: Botei agora o seu áudio, meu querido. Vai lá, aperta o play.
7: Bom dia, Gata Show.
1: Bom dia.
7: Mais na bancada. Só passando para convidar a galera do Lion para lotar o Castelão contra esses timezinhos aí para gente.
1: Timezinho aí é ótimo.
7: Garantir a primeira divisão e a primeira colocação.
1: Contra o Atlético.
7: Do grupo, não é isso?
1: Tem que vencer esse domingo, hein?
7: Coordenação, Carlito aqui, Tururu.
1: Valeu, Carlito do Tururu. Mais um.
8: Boa tarde aí, Gata Show.
1: Boa tarde.
8: Volta, eu acho que agora, na minha concepção, conversando com os meus amigos, não tem mais o que extrair dos jogadores do Fortaleza.
1: Certo.
8: Eu acho que agora é raça, é o apoio da torcida. O que você acha disso, Mota? Carlos Veras.
1: Aí, Mota, responde aí, Carlos Veras.
9: Concordo, viu, Carlos Veras. Eu acho que agora é esse momento mesmo, né? A gente até falou sobre isso logo após a última vitória, né, da equipe do Fortaleza. Muita gente abordou, o Fortaleza não se apresentou bem. E a gente até... Eu até tomei liberdade para dizer que eu fui resultadista naquele dia, né? Restando 9 jogos para o fim da Série B, não tem mais o que esperar. A gente já sabe como o Fortaleza joga, quem são os bons jogadores, quem não é. A gente já sabe as virtudes do Paulo Autor e a gente já sabe também as teimosias, né? Então, a gente já conhece tudo. Todo mundo já sabe tudo, todo mundo já se viu, já se encontrou. Ninguém se encontra mais pela primeira vez. Não vai chegar mais ninguém. Os reforços são esses aí. O time é esse aí até o fim do campeonato. Então, Denise, é trincar os dentes, botar a faca lá e ir pra guerra, meu amigo. Não tem muito o que fazer, não.
1: Trinca os dentes, Chico da Concha.
9: Faltam 9 jogos e você precisa do resultado,
1: verdade,
9: né? Nesse momento, nessa altura da temporada... O ano já vai acabar também, né? A gente já tá chegando em outubro.
1: Verdade.
9: Não acho que o Fortaleza vai se apressar de forma muito diferente, não. Ele precisa lutar pelo acesso. É isso que ele precisa fazer. E se for fazer jogando bem, fica mais perto. Se for fazer jogando mal, mata do coração, mas luta também. Então é isso, Fortaleza. Eu acho que esse é o objetivo do Fortaleza no momento.
1: A Fernandinha trouxe mais cedo, gente, logo no início do nosso programa, a informação sobre a possibilidade da venda da parte majoritária da SAF. Só reforçando, Fernanda, essa reunião para decidir sobre essa mudança do estatuto vai acontecer hoje, né?
10: Isso, hoje à noite. É a segunda reunião que acontece com a Exacapital. Semana passada teve uma reunião mais com os membros principais ali, Conselho Deliberativo, e a SAF, a própria diretoria da SAF, que inclusive a gente tem que reforçar que essa situação da possível venda do Pedro Martins é a pessoa que tem acompanhado isso de forma mais incisiva. E hoje os conselheiros vão conhecer a atual situação financeira do clube e votar pela mudança do estatuto. A venda da SAF majoritária só vai acontecer se o estatuto do Fortaleza for mudado, já que atualmente o que consta lá é a venda mínima. Mudando o estatuto para a venda máxima, aí o Fortaleza pode ir ao mercado, negociar com empresas ou receber propostas também para que tenha uma SAF com um número maior de participantes e também uma fatia maior ali, podendo aplicar mais dinheiro e melhorar a situação financeira do clube. Denise.
1: Alexandre Mota. Denise,
9: só um parênteses, né? De fato, hoje é a continuidade de uma reunião que existiu semana passada. A ESA Capital sempre esteve à frente desse processo. Eu só não acho que hoje eles já votam a mudança dos conselheiros, né? Para isso teria marcado uma assembleia. Eu acredito que o movimento hoje seja mais de os conselheiros estarem lá e mais uma rodada, né, de debates, perguntas, né? Porque a ESA Capital, ela apresentou um raio-x do que é o Fortaleza. O Fortaleza contratou essa empresa no meio do ano. Então, qual é o panorama? Qual é o parecer? A ESA Capital fez um apanhado, ela fez um raio-x do que é o Fortaleza e o Fortaleza está apresentando isso aos conselheiros. E aí, qual é o problema disso tudo? A grande questão é que o Fortaleza é quebrado, Denise. Assim, qual é a conclusão do documento da ESA Capital? O Fortaleza quebrou. É isso. O Fortaleza só tem um parecer, que é o time está totalmente endividado. Para a próxima temporada, ele segue com problemas. Por quê, Denise? Você sobe de divisão, você amplia sua receita, mas você amplia também seus custos. A Fernanda estava falando agora há pouco sobre o empréstimo, e é verdade. O Fortaleza fez um empréstimo de 20 milhões de reais para pagar os salários. Próximo ano ele tem mais dívidas ainda. A tendência realmente é que, pelo menos o documento, né, o parecer que eles abordaram, é que o clube vai ter um escalonamento também do endividamento. Sim. E aí, o que, que a gente fala sobre isso tudo? É só para a gente entender o quão danoso realmente foi 2025. O problema do Fortaleza é um problema gravíssimo, porque houve realmente um total descontrole, Denise, entre 2025 e 2026. Sim. E a partir desse descontrole, Fortaleza chegou na condição em que ele está. Ele hoje é um time que financeiramente ele vive um colapso, e o clube, mesmo subindo de divisão, o clube fez um estudo, contratou uma consultoria, a consultoria disse, mesmo subindo de divisão, você segue totalmente endividado. Então, não tem receita. O problema é que próximo ano, 2027, é o momento em que o clube, Denise, vai precisar competir mais. Porque se ele sobe de divisão, e é isso que o Fortaleza projeta, ele vai precisar gastar ainda mais. Porque ele vai precisar de um elenco melhor. Ele vai precisar de um panorama melhor. Então, o que é a venda majoritária do clube? É um recurso que hoje a diretoria do Fortaleza, a alta cúpula, entendeu que é uma alternativa. Por quê? Porque faz 3 anos que o Fortaleza está com a ideia de vender de forma minoritária e não consegue. Não aparece uma pessoa para comprar. Ninguém tem interesse nesse tipo de movimento. Então, esse é o parecer. É um clube que hoje precisa, ou entende que precisa da venda, para ele tentar competir de alguma forma em meio às dívidas que ele possui, que foram escalonadas entre 2025 e 2026. Qual é o porém de estudo, Denise? É entender que venda é essa. Vai vender para o Grupo City, igual o Bahia?
1: É, para quem?
9: Ou vai vender igual o Vasco, que ampliou foi as suas dívidas, que agora está em recuperação judicial, tentando resolver os problemas? Ou vai ser uma venda igual a do Botafogo, que teve um impacto imediato excelente e depois o clube também se quebrou, o John Textor foi embora? Tudo isso é preciso ser debatido, né? Qual seria a venda que o Fortaleza conseguiria promover? Se for a do Bahia, é excelente, porque o Bahia é um grupo que realmente fomenta o esporte, tem um monte de sede, de unidade, de outras equipes matrizes aí que estão espalhadas pelo mundo, e que ele tem uma gestão que pensa no esporte. Se for uma venda como é a do Cruzeiro também, que foi para alguém que gosta muito do clube, né, o Pedro, e ele hoje está à frente do clube, ele investe receitas financeiras, quase um dinheiro infinito, e o Cruzeiro está lá vivendo bem, né? É uma outra alternativa. Então, a escolha pela venda, acho que é uma mudança de pensamento institucional, isso está muito claro. Mas, acima de tudo, é preciso saber quem vai ser o comprador da venda do Fortaleza.
1: Você achou como um aspecto positivo, Liwe, essa possibilidade dessa mudança na gestão, né? Mudança de pensamento da gestão do Fortaleza?
2: Ô, Gata Show, a SAF ela foi vendida como uma saída em meio à situação do futebol brasileiro, onde é muito difícil você competir contra as maiores equipes que já recebem muito, né? Como Flamengo, Corinthians, o próprio Palmeiras, que tem um alto investimento. E o torcedor aprovou a SAF do Fortaleza. Porém, o time tem alguns pensamentos de vender a parte menor da fatia dessa SAF. E agora esse pensamento tende a mudar. O torcedor fica com o imaginário bem florado, o time tem aí, portanto, uma situação bem complicada de forma financeira. E hoje a venda é para dar um respiro, mas esse respiro de quanto tempo? De alguns anos, de alguns meses, a gente não sabe. E o torcedor, ele pode cair nessa ilusão do tal do dinheiro infinito que a gente vê no Cruzeiro, que o Alexandre acabou citando, né? Ele fala sobre isso lá no Cruzeiro, tem um investidor, joga o seu dinheiro, gosta do clube, torce para o clube e faz alguns investimentos sem saber como vai ser o dia de amanhã, porque dinheiro não falta para essa pessoa. Então, o torcedor tem o imaginário da SAF ser dessa maneira. Mas quando a gente vai pegar os modelos de SAF que deram certo, são modelos atuais, como o do Bahia, não é dessa forma. Não existe o tal do dinheiro infinito que a gente vê em jogos de videogame, que vê no Cruzeiro e em outras equipes também do futebol mundial. Vai ser um respiro para o Fortaleza, mas eu vejo que é um caminho bastante perigoso. Porque a gente não sabe quem é que vai assumir o clube, quem é que vai comprar o clube. Porque quem compra o clube não quer mais saber de torcedor, pode mudar a identidade, vai pensar no lucro, no dinheiro no bolso. E aí ele não vai estar a fim da questão da identidade. O torcedor que hoje opina, se chegar uma pessoa, um desconhecido, um empresário europeu, já não vai opinar da mesma maneira. Então é um caminho que pode ser perigoso. Pode salvar o Fortaleza? Claro que pode. Mas pode jogar essa identidade que o torcedor tanto vê do tricolor para muito longe, Gata Show.
1: Torcedor, pode mandar sua mensagem, sua opinião. O que é que você acha dessa possibilidade de mudança? O clube está endividado, precisa de alternativas, criar, construir estratégias para tentar amenizar essa situação difícil que vive hoje. 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Sucesso e parceiro aqui do nosso Jogada Primeiro Tempo. Vamos para o intervalo e a gente volta já já, hein? Vamos continuar falando sobre o Fortaleza, agora sobre o time. Você continua mandando aqui a sua opinião e tem informações sobre o Ceará também. Éder, de volta para a zaga? Daniel Farias conta para a gente.

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1: Estamos de volta. 11:37 aqui no nosso Jogada Primeiro Tempo. A turma tá participando aqui. Vamos já escutar o áudio da galera toda, porque agora eu quero escutar o nosso querido Daniel Farias. Fala, Dani.
2: Alô, Farias.
1: Arrocha, menino.
3: Bom dia, Denise. Um abraço para você, para os companheiros de bancada e para todo mundo ligado no Jogada Primeiro Tempo desta quarta-feira, data em que o Ceará segue na sua preparação para o jogo importante no sábado contra o Operário na 30ª rodada da Série B. E para essa partida, o técnico Daniel Paulista vive a expectativa de contar com um retorno importante ali no sistema defensivo. Nós conseguimos a informação de que o zagueiro Éder tem boas chances de ser relacionado para o jogo de sábado contra o Operário. O atleta estava há alguns meses já tratando uma lesão na perna. Desde a semana passada, do final da semana passada, ele se recuperou dessa lesão, iniciou o período de transição e a informação que nós temos é que ele tem treinado com o restante do time nessa semana de preparação para essa partida da Série B. Ele, claro, está sendo avaliado constantemente, ele está sendo acompanhado tanto pela comissão técnica como todo o departamento médico do Ceará de preparação física, mas existe sim a possibilidade. Se ele não apresentar nenhuma queixa ou nenhum problema ao longo desses dias de treinamento, deve seguir viagem com a delegação que embarca amanhã, quinta-feira, com destino ao Paraná. É importante a gente falar desse retorno do Éder, porque essa posição, né, de zagueiro do Ceará é uma posição que tem passado ali por dificuldades e problemas em relação à quantidade de peças, porque muitos zagueiros estavam entregues ao departamento médico, né? A gente fala de 4 zagueiros juntos, né? Juntos, contando com o Éder, que estavam afastados das últimas partidas do Ceará. O Éder, o Gabriel Rocha, o Pedro Gilmar e o Thalisson. Então isso dificultou muito a vida do Daniel Paulista. A gente viu ele mudando aquela dupla de zagueiro em algumas oportunidades. Teve jogo que foi o Luiz Otávio, teve jogo que foi o Júlio César, sempre fazendo mudanças e experiências diante das ausências que ele tinha. Então, com esse retorno do Éder, claro que a gente só vai ter a confirmação exata na quinta-feira, no momento do embarque, amanhã. Mas a informação que nós temos é que existe uma possibilidade considerável dele ser relacionado. A pergunta e o debate que eu trago para vocês da bancada e também para quem está acompanhando o Jogada Primeiro Tempo de casa é a seguinte: com o retorno do Éder, a dupla de zaga do Ceará para o jogo de sábado já deve ser Luizão e Éder, que era a dupla titular no início da temporada, ou o Éder deve ficar no banco e o Luiz Otávio ser mantido como o zagueiro titular do Ceará? É esse o debate, esse é o questionamento, eu quero saber a opinião de vocês, o que é que vocês acham. Mantém o Luiz Otávio, volta o Éder e aproveito para perguntar, qual o impacto desse retorno do Éder? É uma boa notícia para o Ceará? Será que é um cara que não vai ajudar tanto? Pode ajudar? Quero saber a opinião de vocês. Daqui a pouco a gente volta aqui no Jogada Primeiro Tempo, trazendo mais informações e mais detalhes sobre o Ceará.
1: Valeu, Dani, muito obrigado pelas informações. E aí, a gente responde, hein? Éder de volta titular? Éder, Luizão, Luizão e Éder.
4: Denise, com muita sinceridade, o Luiz Otávio tá bem. O Luiz Otávio, né, capitão alvinegro, que tem 38 anos, ele fez 2 bons jogos pelo time do Ceará. Não dá para dizer que ele foi mal no clássico e nem dá para dizer que ele foi mal contra o Novo Horizontino. E veja bem o nível de enfrentamento que ele recebeu. Ele atuou contra a melhor ataque da Série B, né, que era ali a equipe do Novo Horizontino. E ele também atuou em um jogo de alta temperatura e pressão, que era o Clássico Rei. Ele, inclusive, né, participou do Pode Falar Alvinegro, podcast
1: Vamos
4: lá
1: pegar
4: do Ceará.
1: Já um trechinho da fala.
4: E ele também falou sobre esse movimento, né, sobre o cenário dele. Então, diante desse contexto, eu não manteria o Éder no time, não.
1: Não?
4: Eu acho que o Éder, dos zagueiros que o Ceará tem, né, ele já não vivia uma boa fase. Depois da contusão, acabou ficando um tempo maior fora, né? O técnico Daniel Paulista tem encontrado um time titular. Sem o Zanocelo, o Júlio César fica deslocado como volante, então eu manteria a dupla do Luiz Otávio e Luizão. Pelo menos eu faria esse movimento, né? E deixaria o Éder para disputar a posição internamente ou para entrar em caso de necessidade.
1: Liuê, é o Luizão e o Luiz Otávio? É o Éder e o Luizão? É o Éder e o Luiz Otávio? É o quê, homem, nessa zaga?
5: Luizão e Luiz Otávio, gata show. É. O Éder está à disposição, ele pode ficar de volta. Mas eu vejo que o Ceará não sentiu falta do defensor. O Ceará não sentiu falta dele. Em nenhum momento E a pergunta é, Éder de volta? De volta ao banco de reservas, de volta à relação. Mas no time titular, não. Eu fico com essa dupla de zaga, Luizão e Luiz Otávio. E se voltar, Gabriel Silva. E nessa fila, o Éder vai ficando por último. Um jogador que não passa nenhum tipo de segurança ao setor de defesa do Ceará. E a gente viu, nas partidas que ele não esteve em campo, o Ceará sentiu a dificuldade natural que já vinha sentindo com ele. Né? Mas melhorou, evoluiu com a dupla de zaga ao lado de Luizão e Luiz Otávio. Então a gente viu essa crescente do Ceará no setor defensivo, que precisa melhorar. Claro que precisa, o Ceará vem sofrendo gols a cada partida. É um time que sempre começa perdendo seus jogos e tem que fazer uma reviravolta para conquistar um resultado melhor. Mas eu vejo que o Éder merece ficar no banco de reservas.
1: O que é que você acha, hein, torcedor? Participa aqui com a gente, vai no 988-87306. O Alexandre falou em relação ao Luiz Otávio, né? Ter continuar com o Luiz Otávio. Luiz Otávio foi bem. Gente, Luiz Otávio vai chegar na marca de quase 10 anos no Ceará, viu, Alexandre?
4: Sim.
1: É uma marca muito importante. E quando a gente fala sobre o Luiz Otávio, a gente fala sobre resiliência, a gente fala sobre liderança, né? A gente fala, entre tantas coisas, identificação com o time, identificação com a torcida, né? O torcedor gosta do Luiz Otávio e ele sente esse amor. Ele bateu um papo com a equipe lá do Vozão TV, do podcast do Ceará. A gente traz um trechinho dele, porque é tão bacana. A gente fala muito aqui sobre o Melk. O Melk é aquele garoto, né, que tá saindo da categoria de base, que tá iniciando um processo ali de ser uma, continuar sendo um excelente profissional. Do outro lado, tem já um atleta experiente, um atleta que já está quase ali, ó, se encaminhando para, já está próximo, né, de se aposentar, mostrando aí toda a sua qualidade técnica. E como ele fala, quando se veste a camisa de um time, você não representa o time só dentro das quatro linhas, não. Você também representa um time fora das quatro linhas, como pessoa, como caráter também. E o Luiz Otávio, ele representa muito bem isso. A gente traz um trechinho da entrevista dele. Poncha para você, torcedor.
6: Hoje, de ter o reconhecimento, e é uma coisa que eu sempre busquei no Ceará, nem foi glamour, nem da torcida ficar muitas vezes gritando o meu nome, né? Mas sim foi respeito, né? Isso eu creio que hoje, né, eu posso falar que eu tenho isso no torcedor. Eles me respeitam, né, como pessoa, como profissional, né? E eu fico muito feliz por isso. Tive a certeza que o torcedor do Ceará me respeitava como atleta, por tudo que eu já entreguei, na verdade, né, dentro de campo e fora de campo também, né, para esse clube, porque você só não respeita o clube quando você está dentro de campo, não. Você faz isso quando você está fora do campo também, né, nos lugares onde você frequenta. Todo lugar, quando você veste a camisa do Ceará, não tem como você tirar, não. Você está com a camisa do Ceará o tempo todo.
1: É sobre isso, viu? Que seria bom se a maioria dos jogadores tivessem esse pensamento e esse comportamento, que eu acho que fala muito.
5: Esse espírito do Luiz Otávio, você falou, são quase 10 anos, 9 anos, né? Ele chega em 2017, ou seja, não são 10 anos, mas são 10 temporadas.
1: 10 temporadas que eu digo, é.
5: Não, ele vai completar 10 anos, mas ele tem 10 temporadas. Também, porque já, né, começa a contar em 2017 com a primeira, a gente tá em 2026. Sim. E é um jogador, Gata Show, que já passou por diversos processos, né? Já foi titular absoluto, já foi reserva, capitão da equipe, passou por lesões. Na temporada passada sequer atuou uma partida por conta das lesões que ele teve. Então é um jogador que eu jogo como muito importante nesse processo do Ceará. É um líder do plantel e o Ceará carece desse tipo de atleta, de líderes, né? O Richardson é um outro líder, o Richard é um líder e o Luiz Otávio, ele chega em um momento importante nessa reta final da Série B do Brasileiro.
4: Denise.
1: Diga lá, querida.
4: Respeito é uma palavra muito forte.
1: É.
4: A palavra respeito, né? Ela fala muito sobre nós, sobre como nós nos comportamos, sobre muitas instâncias. E eu acho que a palavra respeito, ela tá ligada ao nome do Luiz Otávio. Luiz Otávio, ele não tem uma década de Ceará à toa. E ele não está jogando nesse momento à toa também. Ele é um cara que tem 38 anos. Ele é um profissional que sempre foi muito íntegro, respeitou sempre a camisa do Ceará. E no momento de muita necessidade do clube, ele está em campo.
1: Sim.
4: Você assiste ao jogo, você sabe que o Luiz Otávio não é o mesmo. Ele reconhece isso também, mas ele se entrega completamente ao jogo. Então é, sem sombra de dúvidas, um grande exemplo de como seguir junto ao clube e como se tornar um ídolo. Porque eu acho que ídolo, para ser ídolo, na minha concepção, e acho que isso é muito subjetivo, mas você precisa de inúmeras instâncias. E o Luiz Otávio reúne muitas delas. Então, não há dúvida alguma que é um cara muito importante para essa trajetória alvinegra. E para mim, tem sido importante também nessa etapa final, porque foram jogos complicados em que ele foi exigido e ele respondeu. Ele não fez um jogo ruim contra o Fortaleza, no Clássico Rei, e também não jogou mal contra o Novo Horizontino. Então ele chega na reta final da Série B, sim, como um postulante a ser titular do Ceará nesse momento.
1: Tá aí, torcedores. O que vocês acham? Qual a sua relação aí de identificação com o Luiz Otávio? O que é que você tem para falar sobre este zagueiro, torcedor? Já são quase 10 anos e não é à toa, né? Quem fica quase 10 anos em um clube, minha gente, e de tudo que aconteceu com lesões, né? Com ano de inatividade, um ano quase inatividade.
5: E sondagens de grandes clubes.
1: Sondagens, né? Também de outros clubes, e ele preferiu ficar. Então, é relação de respeito. E eu vou inserir outra palavra, Alexandre. Amor também. Acho que a gente pode colocar amor nesse embalo aí.
4: Dos clubes aí, ele teve proposta do Flamengo, né? Ele mesmo já admitiu isso em outros momentos. Na época, a diretoria do Ceará acabou conseguindo, né, junto ao staff dele, fazer ele permanecer. Ele já tinha muito tempo de casa. E Denise, vira e mexe surge, né, informações nos bastidores de que o Fortaleza também já tentou essa movimentação, né, tentou levá-lo. E ele sempre recusou, né, porque sabe da identificação que ele tem com a camisa alvinegra. Esse tipo de movimento é um movimento comum, né. Eventualmente a gente tem um jogador trocando de clube, né. O Fortaleza, por exemplo, contratou posteriormente João Ricardo e Bruno Pacheco, logo depois de um ano no Ceará. Mas o Luiz Otávio, dentro dessa ótica, a informação que a gente tem é que ele jamais quis nem sentar para conversar.
5: Ele recebeu propostas de Grêmio, de Internacional, de Bahia, Atlético Mineiro, algumas das equipes, Botafogo, o próprio Flamengo, algumas equipes que procuraram o zagueiro durante esses anos que ele passou pelo Ceará. E mesmo assim ele permaneceu por aqui, mesmo com a dificuldade que o Ceará passou nesse tempo em termos financeiros.
1: Ele tá entre os titulares, torcedor. O que é que vocês acham? Nossos analistas aqui votaram que sim. Você também pode deixar a sua opinião aqui com a gente através do nosso YouTube e através também do nosso WhatsApp, que é o 988871306. Deixa eu mandar aquele recadinho pra você que ainda não tem uma programação pro fim de semana. Bora conhecer museu, gente. Vai, cuida. Chama a galera toda pra que você possa conhecer os museus aqui da nossa cidade. Não precisa ser nenhum craque da arte para curtir um museu. Tem história, cultura, curiosidade, arte e muita coisa pra descobrir. Aí eu te convido, viu, torcedor, para que você possa ter uma oportunidade de conhecer cada espaço de um jeito diferente para contar essa história. Você pode aprender, se inspirar e até encontrar novos jeitos para olhar para a nossa cidade. E essa é uma experiência, gente, para todas as idades. Monta seu roteiro, chama seus amigos, a família e vá conhecer os nossos museus. 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Show de bola! Bora pro intervalo mais um, hein? Jogada. E a gente volta já.

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1: Opa! Olha a hora pra você não perder nada. 11 horas e 54 minutinhos. Que horas são, Liu, aí?
2: Nesse momento em Fortaleza, 11 horas e 54 minutos.
1: Bora lá escutar, galera. Aperta o play, Glauber Souza. Hoje tá frio, gente, aqui no estúdio, né?
2: É o padre aí, ó.
1: Padre, tu congelou tudo aqui, padre. O dedo da gata, as patinhas da gata chegando tudo... Aff, Maria. Bora lá, vai.
3: Liuê. Bem, Liuê? Eu sou professor do Fortaleza, mas vou opinar com relação às águas do Ceará.
1: Opine.
3: Luiz Otávio, a gente sabe que ele voltou de contusão.
1: Certo.
3: Mas só que tem um fator que o torcedor do Ceará deve estar se apegando.
1: Diga-se.
3: Liderança.
1: Verdade.
3: Luiz Otávio é um líder e dentro de campo o time rende. Eu creio que se botar o Éder de volta na zaga, o Ceará vai passar mal um bocado, viu? O Fortaleza vai ser bicampeão. Tamo junto.
1: Tá aí.
3: Beijo.
1: É torcedor do Fortaleza, mas entende também falando aí do Ceará.
4: Ele fez um comentário, assim, consciente,
1: consciente,
4: né?
1: Consciente e coerente,
4: né? É coerente, ele falou muito sobre isso. E nessa entrevista que a gente exibiu, um trecho, né, Denise? No Pode Falar Alvinegro, lá da turma da assessoria do Ceará, o Luiz Otávio também falou sobre isso, né? Que mesmo quando ele não estava jogando, ele sempre teve a característica de indicar, de falar, ó, faz assim... E o Lucas Silva perguntou pra ele, ele falou sobre isso na própria entrevista, né? Que quando ele tá em campo, ele fica orientando, né? Não sobe muito não, volta, cobertura aqui. E os jogadores acabam seguindo as orientações dele também.
1: Muito bacana. E não só em campo, tá, gente? Eu vi os bastidores, não sei se vocês tiveram a oportunidade de ver, na época que ele ainda estava com lesão, e ele participando daquele momento ali da pré-eleção.
4: Sim.
1: E muito bacana, chamando pra si mesmo a responsabilidade. Show de bola.
5: Bom dia, Gata Show.
1: Bom
5: e
1: dia.
5: Vocês aí da mesa da grande jogada.
1: Diga, jogada,
5: é o
1: primeiro
5: Totones,
1: tempo.
5: Torcedor do Ceará.
1: Fala,
5: do
1: amigo.
5: Parque Jerusalém. Gata Show, sobre a zaga, pode tirar esse zagueiro chamado Luizão, Luizão, deixar aí só o Luiz Otávio, que ele resolve a parada sozinho. Eu, meio todo quebrado, resolve sozinho, porque esse Luizão é muito ruim, meu amigo.
1: Eita.
5: O gol do Ceará já tomou em cima dele, e o treinador do Ceará também é fraco.
1: Eita.
5: Não vê isso também.
1: Aham. Tá aí, torcedor aí, reclamando aí da zaga alvinegra.
6: Bom dia, Gata Show.
1: Bom dia.
6: Alexandre Malta, Ivanildo, do Bom Jardim. Gata
1: Fala.
6: Show.
1: Aham.
6: Não importa quantos anos o jogador tem de clube, né?
1: Sim.
6: O que importa é o que ele tá, o futebol que ele está
1: rendendo,
6: apresentando.
1: Né? Verdade, né? Concordo.
6: E o Luiz Otávio, ele foi muito bem nos dois jogos, né? Que nem disseram aí os meninos, né?
1: Sim.
6: Mas aí quem vai decidir é o treinador, né? Mas o Luiz Otávio, ele tá jogando bem, viu? Um abraço, Ivanildo aqui do Bom Jardim.
1: Valeu, Ivanildo. Muito obrigada pela sua participação, Ivanildo.
4: É o Daniel Paulista mesmo.
1: É, o homem é que manda no negócio.
4: A gente só dá nossa opinião.
1: É, olha, mano.
7: Bom dia, boa tarde, Gata Show.
1: Bom dia e boa tarde.
7: Liuê Góes.
1: Eita.
4: E aí?
7: Grande, grande.
1: Alexandre.
7: Fernandinha.
1: Fernandinha,
7: você é outra Gata Show.
1: Outra Gata Show.
7: Parabéns aí pelo programa.
1: Valeu aí.
7: Eu acredito que se for feito de maneira bem coerente...
1: Tá falando da SAF,
7: eu gostaria que Fortaleza se tornasse uma nova SAF de muito sucesso. Ok?
1: Ok.
7: Aqui quem fala é Rodrigues, do Luciano Cavalcante. Gregório Rodrigues. E queria que você mandasse um abraço pra Suelen e pra Guilherme, grandes torcedores do Leão, minha filha e meu sobrinho. Um abraço.
1: Suelen
7: Fui.
1: E Guilherme. Um beijo, Rodrigues, para Suelen e Guilherme aqui com a gente também. Temos mais, dá tempo de colocar mais um antes de chamar a propaganda eleitoral na rádio, Glaubinho? Ô, Glaubinho, tu é bom, viu, macho?
8: Boa tarde, Denise.
1: Boa tarde,
8: pessoal da bancada. Aqui é Vinícius do Bom Jardim.
1: Fala, Vinícius.
8: Rapaz, eu penso assim, o Fortaleza ou faz essa venda aí...
1: Essa movimentação,
8: ou
1: né?
8: Ou só costuma ficar jogando Série B, Série C e pronto.
1: Vixe, Maria.
8: E naquele sufoco, devendo e pronto.
1: Tá devendo.
8: Porque não tem outra alternativa, não tem outra saída. Ao meu ver, na minha opinião.
1: É isso aí, na opinião do torcedor. A gente abriu o programa falando sobre a possibilidade da venda majoritária da SAF.
4: Tem que lembrar também que o melhor ano do Fortaleza, a melhor trajetória do Fortaleza, ele não era SAF.
1: Não era.
4: Então, assim, não é... Ah, precisa ser SAF para não ficar vivendo Série B e Série C. Mas o melhor ano da história do Fortaleza, os melhores anos, ele não era SAF e ele não viveu isso. Ele viveu, foi Série A, Libertadores, Sul-Americano.
1: Verdade, bem lembrado, Alexandre.
9: Bom dia, Gata.
1: Bom dia.
9: Bom dia, meu amigo. Bom dia, meu amigo.
1: Alexandre Mota, Fernanda Alves, Daniel Farias.
9: Alexandre isso. Mota. Eu acho que o Fortaleza tem que se livrar dessa SAF, se tiver um dinheiro para arrecadar, que arrecade. E domingo, galera, vamos lotar o Castelão para o Fortaleza ganhar desse Atlântico e a gente assumir a primeira colocação e ir para a Série A. Sou o Rinaldo, torcedor do Fortaleza. Convoco todos os tricolores para estar domingo no Castelão. Estarei lá, viu? Cuida.
1: Valeu, meu querido. Todo mundo vai rolar. O Binha Cardoso também. Qual é a atração? Aquele forrozinho. E o que mais? O show em campo, né? Vai só pro forró, né? Mas tem gente que vai, ó, começa cedo, Liwe.
2: Começa a abastecer tudo, né?
1: Bate o centro cedo.
2: Ou na geladinha ou na branquinha.
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0: certa. E ainda e já com garante acumulo, o valor. Era dizer, com acumulo, com apurado, viu, gente? É, até o, as oitavas.
1: O apurado já melhora, né, Alexandre? Verdade. Tem isso. Então, quando você vai pro planejamento da próxima temporada, é algo que não é nenhuma loucura pro Fortaleza. Fortaleza tá com a mesma pontuação do Vila Nova, tem um caminho a ser trilhado, e quando você pega os outros adversários, todo mundo derretendo, Juventude caindo posições.
0: Criciúma.
1: O Criciúma perdeu o técnico agora. E perdeu mais um jogo pro Operário.
0: Já tá na
1: Eduardo
0: situação difícil.
1: Batista é o novo técnico do Inter, vai tentar salvar o Inter na parte final. Então é isso, Gata Show. Fortaleza, se pensar nisso, pode garantir já uma premiação na Copa do Brasil, passando essas fases iniciais muito perigosas.
0: Voltamos agora para a nossa Verdinha. Ô, Rádio Boa, onde é que você tá, torcedor? Dando essa caroninha pra gente, hein? Na FM 92.5 Verdinha. Manda seu áudio, vai. O carro parou. Parei meu carro no sinal, vai.
2: Manda áudio.
0: Manda áudio dirigir, não. Pelo amor de Deus, você bateu o carro e vai trazer o prejuízo pra Gata Show. Manda seu áudio, faça a sua pergunta. Falamos agora sobre essa possibilidade de venda da parte majoritária da SAF, né, do Fortaleza. Falamos do Ceará, do sistema defensivo do Vozão. Enaltecemos Luiz Otávio, a referência do Ceará, um dos melhores atletas. Completo. É aquele jogador completo. Tem um jogador e tem um atleta. O Luiz Otávio é jogador completo em todos os aspectos, viu, gente? Principalmente em relação a caráter, em relação à pessoa. É aquele jogador que a gente conhece, já tem um tempo no Ceará, já teve oportunidades aqui também. Eu nunca esqueço, gente, quando nós estivemos aqui na Copa do Nordeste, a minha memória vai falhar o ano, onde o Ceará foi campeão da Copa do Nordeste lá na Ilha do Retiro. Eu estava lá, 2020...
1: Foi com o Marroca.
0: Qual foi aquele ano? 2021?
1: O Barroca foi 23.
0: É. Foi na Copa do Nordeste, lá na Ilha do Retiro. Eu estava lá nessa... O Ceará tinha caído. Tinha caído da divisão e foi campeão da Copa do Nordeste. O Luiz Otávio esteve aqui no nosso programa. E aí eu lembro demais que ele chegou nesse palquinho que a gente tem aqui no nosso estúdio e ele falou assim, Denise, a gente tinha um problema muito sério no nosso time, que era a vaidade. Era naquele período, gente, onde os jogadores do Ceará estavam até envolvidos em sites de apostas e, né, naquela situação toda. E ele disse, a gente tinha uma vaidade muito grande nesse time. Era muito difícil de conter. Isso ele falou ao vivo, hein? Era difícil de conter isso porque incomodava. Era uma vaidade, um grupinho, uma picuinha. E isso estava me incomodando demais. Quando você vê um jogador falando sobre isso, dando a cara pra falar um negócio desse... Aí você percebe a integridade do jogador, né? Então, por isso, toda vez que eu falo do Luiz Otávio, eu lembro dessa cena, ele falando aqui no palquinho aqui. Um abraço aí. A pergunta é, será que ele vai ser titular na partida, no próximo partida contra o Operário, o torcedor? Porque o Éder, há uma grande tendência do Éder voltar, tá? Daniel Farias teve a informação aí com o Departamento Médico do Ceará, e há essa possibilidade de retorno, sim, do Éder. E aí, o Luiz Otávio vai pro banco? A liderança, a referência? Luiz Otávio com Luizão, Éder e Luizão? O que é que você acha, torcedor? Já manda a tua opinião também aqui pra gente. A gente continua falando sobre o nosso futebol. Já, já vou escutar você, viu, torcedor, que mandou mensagem aqui através do nosso WhatsApp e os nossos amigos que estão no YouTube também. O Alexandre vai dar a voz pra eles. Fernanda Alves, bora falar mais sobre o meu campo do Fortaleza, hein? Será que Sasha volta?
3: Fica o questionamento. Hoje é a representação, então fica mais fácil da gente entender pros próximos dias se o Sasha retorna ou não, mas seria importante... já que ele faz ali, tem todo um papel responsável no meio campo tricolor. O trio Sasha, Pierre e Rodriguinho são os três melhores no ranking, pelo menos de acordo com os dados que tem no SofScore. São os três que têm mais desarmes, que conseguem atuar melhor no meio campo. E aí, quando a gente fala desses três, espera para essa tendência que o Sasha volte, tem o Rodrigo voltando após suspensão, que pode ficar à disposição ali do treinador. Mas falando especificamente do Pierre, ele tem mantido uma regularidade. O meio-campo, que conseguiu voltar a ser titular com a chegada de Paulo Autuori, tem bons números no que indica de atuação. Por exemplo, ele tem basicamente dois desarmes por jogo, 92% dos passes certos, consegue fazer chutes certos também ali, tirar o adversário do meio-campo. E a gente percebe isso não só na parte estatística, mas em campo. Tanto que o torcedor sempre valoriza essa questão de que o Pierre esteja à disposição, fala ali sobre esse processo importante, e destacá-lo traz também essa questão de que como o Fortaleza trouxe ele para o clube. Teve primeiro o empréstimo, depois o clube faz a compra, em seguida ele tem espaço, oscila um pouco, mas aí depois que chega o Paulo Autuori ele consegue mostrar mais resultado e hoje vem sendo um dos atletas mais importantes do Fortaleza, que faz muita falta assim quando não está em campo, Denise.
0: A gente fala do Pierre, mas a gente fala também do Sacha, hein? Eita, como esse Sacha faz... É mais danoso pro meio campo e ataque do Fortaleza não ter o Sacha ou não ter o Pierre?
1: Denise, eu acho que para pro funcionamento pro
0: momento,
1: do Fortaleza,
0: Pierre, né?
1: O Pierre faz mais falta. É. Porque o Pierre, ele tem sido, né, de forma individual, tecnicamente falando, o jogador que mais chama a atenção.
0: Sim.
1: Desde que o Autuori chegou, né, alguns jogadores se potencializaram. Eu consigo falar aqui de três, né? O Maílton voltou a jogar bem. O Pierre tá realmente vivendo um momento muito bom. E acho que o outro é o Sacha, que sempre foi regular, mas agora ele tem cada vez mais pisado na área, entrado ali como elemento surpresa, ofensivo, né? Então, por conta disso tudo, acho que esses três jogadores chamam muita atenção. Outros jogadores são pilares do Fortaleza também. E aí a gente não vai dizer que eles melhoraram, porque eles sempre jogaram bem. O João Ricardo é um grande exemplo disso, né? Liderança do time. E o Cardona também, porque o Cardona já era titular no início da temporada. Se machucou, voltou agora e voltou muito bem.
0: Parece,
1: né?
0: Então, que não tem, teve lesão, né, Alexandre?
1: É, então ele tá mantendo
0: só... Eu tava nem lembrando, pra ser sincero, de lesão.
1: A condição de exibição que ele já teve, né? O Fortaleza passou muito tempo aí com Lucas Gasal, Brits, sim, Luan Freitas. E aí o Cardona retorna ao time e ganha também a titularidade. Então, o Pierre, pra mim, faz mais falta pelo papel que ele tem. O Fortaleza não tem outros volantes que tem essa característica. Não à toa, quando o Pierre esteve ausente, a gente não conseguia cravar exatamente quem seria o substituto dele. O Ronald não tem necessariamente a qualidade de passe que ele tem. O Rodrigo nem se fala. O Rian, um jogador bem mais intenso de movimentação do que necessariamente de ter uma visão de jogo. E acho que o Pierre tem tudo isso. Vamos saber também como é que vai encerrar a temporada dele, né? Se ele permanece no clube para o próximo ano, como é que é toda essa questão. Eu acho que deveria sim ficar, porque é um jogador, tecnicamente falando, é o jogador da espinha dorsal do Fortaleza.
3: O Pierre, ele tem contrato com o Fortaleza até o final de 28 e o Sacha encerra esse ano. Então, o Sacha está na lista de um dos atletas que pode ou renovar ou não com o Fortaleza.
0: Se o Fortaleza subisse, seria uma boa renovar com o Sacha?
4: Sim, o Sacha...
0: É jogador que dá para aguentar ali os...
4: É independente da idade, né?
1: Ele vai para 38 anos, né?
0: 38?
4: Exato. Ele tá nessa
0: 38
4: faixa.
0: 38 já?
1: É 38 ou 37. Ele vai para 38 ou 37.
4: Ele tem 36 ou 37, então é por aí mesmo.
1: É, ele tem 36 anos, completos em março. Então, próximo ano ele vai atingir 37 anos.
0: É, Alexandre, calma aí, tá a tua idade, Sacha. Olha, Alexandre, olha.
1: Não, tô só ponderando que ele é um jogador mais veterano, né?
4: Dá pra renovar, Gata Show.
0: Dá,
4: o Sacha, independente da idade. A gente vê alguns atletas que têm uma idade mais avançada, no caso do Sacha. A gente comentou agora há pouco o Luiz Otávio, de 38 anos. E a idade não quer dizer nada no futebol. São atletas que estão jogando em alto nível, correndo bastante. O Sacha é titular do Fortaleza e joga praticamente o jogo inteiro. É um atleta que é bem fisicamente.
0: Mas estamos falando de nível A, hein?
4: Não, Série A também. Série A do Campeonato Brasileiro. Eu vejo que dá para fazer parte do plantel. Porque quando você se livra de um atleta como esse, vai para a Série A, aí você vai procurar. Na Série A, não vão ter tantas opções para o Fortaleza que está subindo agora.
0: Dinheiro.
4: Aí você vai olhar para a Série B. Também. Então, para você ter no plantel, para entrar, eu vejo que dá para renovar por pelo menos mais uma temporada. E o Fortaleza tem outros volantes, né, no plantel. É uma função que o Fortaleza tá cheio nessa temporada. E a discussão era, quem é que faz mais falta ao meio campo do Fortaleza? Pierre ou Sacha? Eu vejo que hoje é o Pierre. Mas, quando o Pierre não esteve em campo, o Fortaleza mudou e mesmo assim conseguiu ir bem nas suas partidas. A mesma situação do Sacha. Mostra que o Fortaleza acertou no planejamento da temporada. Isso também vai para o setor de ataque. Quando o Fortaleza perde um dos seus atacantes, olha no banco de reservas, acaba dando certo. Eu não coloco isso na discussão para a camisa 9, que o Fortaleza ainda não achou. O Chico da Costa está chegando agora, o Meritelo muito criticado, o Nathan Fogaça pouco jogou.
1: Então, o Fortaleza também tem uma escassez lá na direita, quando o Maioto não joga, né? O Mucuri pode ser deslocado, mas o Fortaleza não tem um outro lateral. Mas o meio campo, quando o Sacha não está, quem entra vai bem. O Pierre, quando não está, quem entra também vai bem. Então, o Fortaleza acerta no seu planejamento e é por conta disso que está na parte de cima da tabela.
0: Torcedor, e aí? E o Pierre, hein, torcedor? É um dos destaques da equipe, né? O Pierre também ali no meio campo, quando ele não está... Como faz falta esse meu campo tricolor. Como faz falta também, ó, se você não faz a aposta no local correto. Aí vai fazer falta. E quando faz falta na hora de pagar as contas? Aí, eita, gata show, tô cheia de dívida, tô cheia de conta pra pagar. Eu queria uma oportunidade rápida, olha, pra eu, quem sabe, né, ter a sorte e ser um milionário. Aí você não vai apostar em qualquer lugar, não. 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
0: 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Pode mandar um oi, dizer que viu aqui com a Gata Show, que tá tudo certo, a galera te atendendo, viu? Show de bola! Deixa eu aproveitar Chocada. E mandar um beijo para a Isabel, que todo dia tá aqui com a gente, Jefferson, Jefferson e Jefferson e Ricardo, tá? Que é sogro dela, que é o Ivozão, meu sogro. Que é isso, mulher? Ivozão, meu sogro de Lion. Quem é o Lion, que é o Ivozão? Agora tu confundiu meu juiz, mulher. Explica melhor aqui pra Gata Show. Glauber Souza, ela botou embaixo. Boa tarde, meu lindo. Ai, querido. É nesse preço.
1: Vamos testar aí mais uma vez a nossa audiência. Hoje tá se comemorando uma data sensacional pro futebol cearense.
0: Diga lá.
1: Há 9 anos, um grande feito. Você sabe qual foi? Você estava lá, Gata Show.
0: Ai, 23 de setembro.
1: 23 de setembro de 2017.
0: Bora ver se torcedor sabe.
1: Você estava lá.
0: É. Não, mas não vamos dizer não. Vamos
1: não, só
0: dizer.
1: Pra testar nossa audiência. Há 9 anos, o que foi que aconteceu nessa data?
0: É. Algo relacionado ao futebol cearense. Há 9 anos, o que é que aconteceu no dia 23 de setembro de 2017? Eu? Ah, tá. O que aconteceu, torcedor? Vai, arrocha, eu quero ver se a nossa audiência é qualificada e se é boa de memória. O intervalo é ligeirinho, hein? A gente volta já.

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0: Vixe!
1: Até a Denise se assustou.
2: Eu me assustei! Glauber Souza! Bota o gato de novo, pisei no rabo. Pisei, mordi foi minha língua. Eita! Fortaleza! Quando, ó, pronto. Torcedor lembrou aqui. Vamos ver se ele acertou.
1: Nossa, audiência é demais, cara.
2: O Liuê quis testar a audiência do jogado. Esse Liuê é muito atrevido. Olha, achando que a turma não tava assistindo aqui nós. Aí o torcedor respondeu. No dia 23 de setembro de 2017, o Liuê faz a pergunta. Qual foi a pergunta, Liuê?
1: 23 de setembro de 17, há 9 anos. O que foi que aconteceu para o futebol cearense?
2: O que aconteceu? Aí o torcedor lembra. Acesso do Fortaleza na Série B diante do Tupi.
1: Exatamente.
2: Foi isso?
1: Em Juiz de Fora. Gata Show eu tava
2: não...
1: lá.
2: Eu tava, não.
1: O árbitro da partida...
2: Não tinha nem nascido ainda.
1: Foi o Marcelo de Lima Henrique.
2: Marcelo de Lima Henrique.
1: Ainda não era árbitro da Federação Cearense. Ele que se aposentou. Verdade. No Clássico Rei do último dia 13. Comandou essa partida 1-0 pro Tupi. Fortaleza fez a vantagem no primeiro jogo e conquistou o acesso. Sim, à Série B do Campeonato Brasileiro.
2: A memória desse menino é espetacular, rapaz. Meu Deus do céu, rapaz, tu não tinha nem nascido ainda,
1: macho. Tava no rádio tudo, né?
2: Pelo amor de Deus. Aí dizer, não era, eu não acompanhava, não, eu só via a Denise. Já eu ia bater nele se ele dissesse. Eu só via. Não, eu via a Denise lá... na televisão. Aí eu ia dizer, rapaz,
1: tava toda agasalhada.
2: Tu tava trabalhando.
1: 2017, muito frio, né, em Juiz de Fora, não foi?
2: Oh, coisa linda, era frio, viu?
1: Ah, eu escutei relatos. É. Aí, viu? Era só plantão no tempo. Era... Só falava os resultados.
2: Ah, vocês faziam os resultados?
1: Não,
2: era...
1: tava começando, né, Gata Show? 17. Aí depois narrador.
2: E depois agora tá no auge. Liuê, agora você tá igual a foguete, meu filho.
1: Tô igual a Gata Show, no
2: Neto,
1: auge.
2: No auge, Liuê. O torcedor, a volta do Fortaleza à Série B, Gata Show. Eu falo direto do Crato. Um beijo pra vocês, essa audiência tá danada. Um cheiro grande, viu, torcedores que estão aqui conosco. Um beijo para os filhos de Francisco e Ricardo de Souza, é vozão. Um beijo aí pra todo mundo que nos acompanha, viu, gente? Muito obrigado. 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Vamos chamar Daniel Farias. Alô, Dani! Conta pra gente mais sobre o Bozão de Porangabuçu, meu amigo. Voltamos com você. Dani?
0: Foi Denise, voltando no Jogada Primeiro Tempo, agora para destacar outro aspecto interessante sobre o Ceará nesse recorte mais recente das últimas rodadas da Série B. É uma equipe que tem crescido e se destacado no segundo tempo das partidas. É claro que o objetivo do técnico Daniel Paulista, e ele já declarou isso nas entrevistas coletivas, é trazer um equilíbrio ao Ceará, tanto no primeiro como no segundo tempo. Mas as boas atuações do Vovô na etapa final tem rendido bons resultados para a equipe na Série B do Campeonato Brasileiro e por isso tem contribuído para essa luta do Ceará contra o rebaixamento. Hoje o Vovô está fora da zona de rebaixamento por conta desses resultados, muitos deles conquistados na etapa final das partidas. A gente pode falar do jogo contra o Novo Horizontino, por exemplo, o mais recente, em que o Ceará sai atrás no primeiro tempo, mas na segunda etapa consegue a virada com 2 gols. Na rodada anterior, no jogo contra o Fortaleza, mesma situação, apesar de não ter sido uma virada, mas o Ceará sai atrás do placar e na segunda etapa consegue o gol de empate ali aos 42 minutos do primeiro tempo. O jogo contra o Atlético Goianiense na rodada anterior foi uma derrota, é verdade, mas o Ceará teve um segundo tempo também de pressão, né? O Atlético teve um jogador expulso, o Ceará pressionou, conseguiu ali criar boas oportunidades, gols, mas ainda assim saiu derrotado. Na rodada anterior, o Ceará venceu o Sport também com 2 gols no segundo tempo, 2-1 na Arena Castelão. O jogo contra o Vila Nova na 25ª rodada, o time foi mal no segundo tempo, perdeu por 2-0, mas no jogo anterior contra o Londrina também conseguiu, né, jogar bem e pressionar na segunda etapa. Apenas alguns jogos para ilustrar esse bom desempenho, esse crescimento do Ceará no segundo tempo das partidas. Claro que isso se deve a uma junção de vários fatores. A gente destaca o trabalho desse setor de preparação física do Ceará. Hoje tem ali alguns profissionais tomando conta desse departamento, dessa área específica, né? Tem o Mancha, tem o Balalai, tem o Roberto Farias. Mas claro que todo o CESP está trabalhando e buscando dar um condicionamento melhor ao time do Ceará, algo que já foi problema em outros momentos. O time tem conseguido evoluir e crescer nessas últimas rodadas. Tem também o próprio aspecto das mudanças que o técnico Daniel Paulista tem feito, né? Substituições que têm surtido efeito nas partidas. No jogo passado contra o Novo Horizontino, por exemplo, ele muda já no intervalo e as mudanças surtem efeito, trazem boas consequências para o time. Então, tanto o aspecto da preparação física, como mudanças do Daniel Paulista, claro, mais peças que ele tem também à disposição, tudo isso tem contribuído para essa força do Ceará no segundo tempo. Quero saber se vocês concordam com isso, o que, que vocês acham que são os fatores que ajudam o Ceará a ir bem no segundo tempo das partidas, e o que é que o Daniel Paulista pode fazer para tentar equilibrar e ter essa intensidade, tanto no primeiro como no segundo tempo dos jogos. Daniel Farias, para o Jogada Primeiro Tempo.
2: O que é que acontece no vestiário, Alexandre Mota, que esse Daniel Paulista conversa com esses homens,
1: Denise, eu acredito muito que...
2: Liga pra ele aí, liga.
1: Esse trabalho, pra você ver, né? A gente até falou sobre isso. Os bastidores, eles tiram o áudio desse momento,
2: pois
1: né?
2: É.
1: O trabalho do Daniel, Daniel Paulista escondendo ali o ouro dele, né? Mas faz parte, a estratégia. E assim, é evidente que o Ceará melhora no segundo tempo. E aí a gente tem 2 aspectos. Primeiro, a postura do time muda.
2: Sim.
1: As mudanças que ele faz geralmente são pra cima, né? Pra colocar o Ceará e deixar o Ceará mais ofensivo naquele momento. Ele amplia muito essa característica. E o outro detalhe, Denise, é que é muito importante ser ressaltado. Se o Ceará consegue ir bem na reta final dos jogos, é porque fisicamente também o time
2: tá
1: tem
2: bem.
1: Algum recurso.
2: É.
1: É, porque o time poderia morrer completamente e não ter energia para fazer um gol nos minutos finais, né? Não ter ímpeto, fôlego para tentar atacar. E não é basicamente isso que acontece, né? Geralmente o Ceará cresce e o adversário diminui de nível.
2: Verdade.
1: Então isso também é mérito aí do trabalho da comissão técnica, do departamento de fisiologia e também do departamento médico, que acaba fazendo esse acompanhamento. Segundo tempo do Ceará faz com que o Ceará esteja nesse momento mais distante da zona de rebaixamento. A gente fala de um jogo no geral, mas é evidente que os resultados surgem na volta do intervalo. Tem ainda muita missão pela frente, restam 9 jogos, mas hoje ele depende só dele
3: para permanecer na Série B também.
2: E é importante essa reação, eu acho muito válida, mas ela é um pouco traiçoeira, porque pode chegar num momento, Liu, e a gente até falou sobre esse assunto, de que o Ceará está numa situação difícil, precisando reagir e talvez não dê tempo, vamos supor. É bom ficar quente o jogo todinho, Liuê.
1: É, começar bem e terminar bem, Gata Show. Jogar o jogo por inteiro. Você não pode escolher só um tempo para jogar. Você tem que acabar jogando a maior quantidade de minutos possível. E hoje o Ceará faz essa oscilação. Volta bem. A gente não sabe o que o Daniel fala no intervalo. Mas quando o Ceará volta para o segundo tempo, é um outro time. É um estilo traiçoeiro, porque pode chegar um momento que não vai dar certo. E quando você adota esse tipo de postura, acaba suando mais a camisa. Você se esforça mais. Por quê? O Ceará começa a jogar depois que leva um gol, depois da parte final do jogo, aí você tem que correr mais, se dedicar mais para conquistar o resultado positivo, o resultado de vitória. E o Ceará é o time das viradas nesse retorno. Virou contra o São Bernardo, virou contra o Londrina, no jogo contra o Novo Horizontino também, teve o poder de reação contra o Fortaleza, teve uma reação que não terminou com pontuação contra o Atlético Goianiense. O Ceará começa perdendo por 2-0, vai atrás. Então é um time que reage muito. Porém, é algo muito perigoso de você adotar daqui para frente nessa reta final da Série B do Campeonato Brasileiro, que vai ter muito time que vai fazer o primeiro e vai tentar se fechar.
2: Eita, torcedores, reta final aqui do nosso programa. Deixa eu aproveitar e mandar um beijo pra galera que está aqui nos acompanhando. Gata Show, Fortaleza joga o último jogo em casa contra o Vila Nova. Aí, nesse jogo, que seremos campeões. Quem fala isso é o Gilmar, lá do Carlito Pamplona. Um beijo, Gilmar, aqui pra você que nos acompanha. Tem a galera do áudio também, né, que tá aqui com a gente. Aperta o play, Gata Show. Vai lá, vai, reta final aqui do nosso programa.
4: Gata Show.
2: Oi.
4: Boa tarde para vocês. Diz. Aí da bancada. Gata Show, eu quero falar para vocês. Vocês se lembram qual foi o pior centroavante do Fortaleza?
2: Pior
4: centroavante. E o melhor centroavante que passou nos três clubes. Ele realmente não está mais conosco.
2: Ele não está mais conosco. Qual foi o centroavante?
4: Meu nome é Ailton. Eu sou torcedor do Ceará e gosto do futebol cearense.
2: Oh, coisa linda.
4: Eu queria que os dois estivessem no acesso, na isso. Série A.
2: É isso aí,
4: eu também. Eu sou daqui de Fortaleza dos Nogueira, Maranhão, mas sou cearense. E todos meus conterrâneos aí, um abração.
2: Um beijo pra você, valeu, querido. É tão subjetivo a gente falar sobre o pior centroavante do time?
3: É, Denise, porque foram muitos, viu? Ao longo da trajetória de 100 anos, muito perna de pau já atuou, né?
2: Mas um também, bom que passou pelos três, Ceará, não, Fortaleza e Ferrão.
3: É, nós tivemos. Na verdade, eu não sei se ele se referia a passar pelos três, mas de todos, quem era o melhor? Acho que era mais assim a pergunta, né? Dele, não? Mas assim, de todo modo, também acaba sendo difícil, né? O Geraldinho Saravá, aqui aí do Fortaleza, ele passou, né? E é artilheiro da Arena Castelão, artilheiro também lá no Juazeiro, ele tem muitos gols marcados. Aí você tem Gildo, que é o maior nome da história do Ceará, que também era extremamente goleador, né? Acabou atuando em um momento em que você não tinha as imagens filmadas, mas não deixa de ser, assim, um registro histórico muito pertinente. Então tem muita gente que é de alto nível e recentemente a gente celebrou o Jardel, que fez aniversário e foi um atleta que teve um grande expoente no cenário internacional.
2: Hamilton Melo foi um dos grandes artilheiros que passou pelos três, tá? Ceará, Fortaleza e Ferroviário. Não sei se o torcedor estava querendo saber sobre essa resposta. Mais tarde, no Jogada Segundo Tempo, a gente continua às 5 horas da tarde. Hoje também tem Jogada Terceiro Tempo. Amanhã a gente volta às 11 horas da manhã aqui na TV Diário, na Verdinha e no YouTube. Beijo.
5: Ei, foi tchau, viu?
6: Tchau. 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
2: 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Nós estamos iniciando mais um programa Bafolê com muita energia, com muita alegria, com muita força, com muito ânimo, com muita fé, com muito otimismo. No momento, apenas na Rádio Verdinha 92.5 Verdinha. FM, também por outras emissoras de rádio que nos retransmitem pelo Brasil e pelos aplicativos de rádio, porque na TV Diário, canal 22, está passando o horário político. Quando for 1h25, então a gente junta os dois. Termina o horário político e a gente entra junto, rádio e TV. Boa tarde, Cláudia Leite.
4: Oi, boa tarde, João Inácio Júnior, Alisson Marques e quem nos acompanha já pela Verdinha 92.5 FM, como o João disse. A 1h25, a gente entra na sinergia com a TV Diário, canal 22, até às 4, todos juntinhos com você.
2: E atenção, gente, um dos assuntos mais comentados no Brasil é o caso da Isabelle Cara Christie, que tinha-se dúvida. Ela tinha se jogado de cima do prédio para a morte, ou seja, tinha se suicidado, ou ela tinha caído por acidente, ou ela tinha sido empurrada por alguém. Pois bem, o chefe da PFOSSE, Perícia Forense do Ceará, diz o que aconteceu. Ele conta que já há provas de que ou ela pulou, ou ela caiu por acidente ou foi empurrada. Um dos três, segundo a polícia, a PFOSSE, a Perícia Forense do Estado do Ceará, é fato. O que aconteceu? Temos a resposta. Agora, gente, o chefe da PFOSSE disse mais uma coisa trágica em todo esse acontecimento terrível. Quando Isabelle Cara Christie caiu lá de cima, ou foi empurrada, ou se jogou, quando ela caiu, ela bateu numa estrutura antes de cair no chão e a perna dela foi decepada. A perna dela foi arrancada e pum, ela bateu no chão. Então, antes de cair no chão, ela caiu em cima de uma estrutura que se espatifou e a perna dela foi decepada. Essa história é muito louca. E vamos já entrar nos detalhes dessa informação aqui no programa Bafolê. Cláudia Leite.
4: Além disso, vamos contar as últimas informações sobre a morte do cantor Rick, juntamente com outros 4 ocupantes, quando o helicóptero em que eles iam, os 5 iam, caiu na floresta, na mata densa de Urubici, em Santa Catarina. Os corpos foram resgatados, levados para o IML e todos os detalhes dessa tragédia que comoveu o Brasil.
2: Bem, gente, ainda falando de Isabelle Cara Christie, a moça que é o caso mais comentado dos últimos tempos aqui no Brasil, né? A mãe dela faz um alerta a outras famílias após a morte da filha em Fortaleza. E nós vamos colocar a mãe dela falando aqui no programa Bafolê, Cláudia.
4: Exatamente. E ainda sobre o caso Isabelle Cara Christie, a advogada do João Munhoz Neto, namorado da Isabelle Cara Christie, informou que a mãe da Isabelle Cara Christie foi avisada, sim, da morte da filha. E a mãe diz, diz de forma muito evidente, num vídeo em que todo mundo tomou conhecimento desse fato trágico, que ela, mãe, não foi comunicada que a filha morreu. Ela só soube que a filha morreu porque a mãe, ela foi até o edifício onde a filha estava morando com o namorado.
2: Então a advogada diz que a mãe foi avisada, sim, mas a mãe diz que não foi.
4: Exatamente, a advogada diz que o irmão do João Munhoz, o neto, namorado da Isabelle Cara Christie, entrou em contato com a mãe da Isabelle Cara Christie, dizendo que a filha havia morrido. E a mãe nega de forma enfática. A mãe, inclusive, foi exatamente essa história que veio na rede social, o desabafo da mãe, né, que pegou o Brasil de surpresa, e ela disse peremptoriamente, ela disse de forma catedrática, eu tive de ir ao edifício E quando eu cheguei lá, minha filha já estava morta. Inclusive, eu recebi a notícia assim: sua filha está morta e o corpo está no IML.
2: Gente, vamos agora para outros assuntos curiosos, né? Outros assuntos, estes curiosos aqui no programa Interessantes. Eu recebi uma matéria dizendo o seguinte: você sabia que 9 em cada 10 homens já tiveram vontade de ver a sua mulher com outro homem transando?
0: Eita, aqui é seu Jereba. Esse assunto eu gosto. Quem é eu? Seu Jereba.
5: Seu Jereba.
0: Ô, Maguafu.
5: Seu Jereba.
0: Eita, Pingorá.

0: homem.
1: Ah, é?
0: É. Isso é verdade. Agora, será que é 9 em cada 10? Ou seja, de cada 10 homens, 9 já teve vontade. Uns leva a mulher pra transar com outros, ele olhando. Ele acha bom. É fantasia sexual. Ele acha bom. Tem homem que faz isso. E tem outros que têm vontade, mas nunca levaram. Fica só sonhando. E diz que 9 de cada 10 já tiveram vontade de ver a sua mulher transando com outro homem. Será que isso é verdade? Vamos conversar esse assunto aqui do programa. Eu, aqui é seu, Jereba. Claudinha, vamos começar dando umas, vamos. Pra gente não ficar só dizendo suas manchetes, né? Aí, ó, ramatola, vamos. Aqui é vamos. Seu, Jereba. E eu já disse pra Cláudia Leite. Eu disse, Cláudia Leite, ou...
2: O que foi?
0: Eu já lhe disse. Eu disse pro João Inácio Júnior, tô bem.
2: O que foi?
0: Já disse pro Alisson Marques, tô bem.
2: O que foi?
0: Se mexerem com vocês, mexem comigo, viu?
3: Seu Jereba.
0: Se mexerem com vocês, mexeram comigo. Vocês me avisem que eu corro junto com vocês.
2: Muito bem.
0: Quando vocês meterem o pé na carreira, eu sou solidário. Eu corro junto com vocês, viu?
2: Ai, que bom. É muito importante
0: um caba,
2: saber.
0: Um caba frouxo é eu, viu? Se o caba peidou a colar, eu já penso que é um tiro. Alisson Marque, meu filho. Um dia desse eu tava no lugar colar, o caba deu um peido, eu saí correndo, 3 quarteirão, e o povo correndo atrás de mim. Seu Jereba, não foi bala, não. Foi apenas um peido, eu disse. Ai, ego, eu sou muito assustado mesmo. Eu tenho medo de tudo, eu tenho medo de alma. Eu tenho medo de cachorro. Eu tenho medo de vulto.
2: De quê?
0: Vulto. É um vulto, assim. Eu tenho medo de um vulto. Eu tenho medo de sombra. Quando eu olho a sombra, eu fico assombrado.
2: Gato
0: sombra.
2: Preto.
0: Olha, quando eu vejo sombra, eu fico assombrado. Sombra é assombração. E eu assombro, eu saio correndo.
2: Gato preto embaixo da escada.
0: E branco também. Passou um gato na frente, um gato na minha frente, pode ser preto, branco, amarelo, azul, eu já tô correndo.
2: Passar em frente ao cemitério meia-noite?
0: Menina, eu não passo nem de dia na frente do cemitério, Cláudio. Tu é doido, né? Tem medo das almas, as almas querer comer eu.
2: Eu nunca pensei que o senhor fosse tão corajoso, quer dizer, medroso.
0: Cláudia, diz que tem umas almas que comem gente.
2: É mesmo?
0: Tem.
2: É?
0: Ou você vai passando delas de... Pss, vem cá, vamos fazer amor.
2: É mesmo?
0: Umas almas que quer comer nós, estrupar nós, ó.
2: Que coisa. Tem outro nome, né, Alisson Marques?
0: É. Que coisa, gente.
2: Você tem medo do babau?
0: Babau? Vixe Maria, desde criança que eu tenho medo de babau. Eu tenho medo de escuro.
2: É mesmo?
0: Eu sou medroso mesmo.
2: Elevador também?
0: Elevador também tem medo.
2: De altura?
0: Sou subdiscado. De altura também.
2: Ô, João, escapou dessa, hein? Seu Jereba nunca vai viajar contigo, graças a Deus.
4: Tem mais Seu Jereba hoje aqui no programa. Claudinha, 1h11.
2: Vamos começar?
4: Vamos começar a detalhar algumas das informações aqui no programa Bafule.
2: Vamos falar sobre o Bruno, da dupla Comarrone.
0: Eita!
2: Ele cancelou o show porque vai fazer uma cirurgia.
0: O Bruno?
2: O Bruno.
0: O que canta?
2: O que canta?
0: Porque o Marrone só mexe a boca, né?
2: Faz a segunda voz.
0: Você já ouviu a segunda voz quando estão cantando Bruno e Marrone? Eu nunca ouvi. Gente, se eu escuto o disco, se eu escuto o CD, se eu escuto na internet, ou se eu vou pro show do Bruno e Marrone, eu nunca escuto a voz do Marrone. Só do Bruno. Você já prestaram atenção? A segunda voz nunca aparece. Será que eu tô doido? Eu tô doido? Vocês ouvem ou realmente eu tô tendo razão? Mas Claudinha vai falar que o Bruno, da dupla Bruno e Marrone, ele... como é que chama? Vai fazer uma operação, viu?
2: Vai fazer uma cirurgia.
0: Vocês estão sabendo do camarada Nuzão que apareceu na praia? Aqui no Ceará? Caba Nuzão.
2: E que praia linda aquela, hein?
0: Praia linda. E o caba apareceu totalmente sem roupa e nu. Menino, deixa eu contar coisa pra vocês aqui antes da Cláudia contar isso aí. Eu vou contar. É o seguinte, uma vez eu e João Inácio Júnior, era 10 horas da manhã, faz uns 20, 30 anos atrás.
2: Eita.
0: 30 anos atrás. Aí tava eu e João Inácio Júnior na Praia do Futuro, tinha pouca gente nesse dia, de manhã, 10 horas da manhã. Quando passou 3 estrangeiras, só com a parte de baixo do biquíni. Sem... O sutiã, a parte de cima do biquíni. Porque em alguns países, isso pode fazer, você sabe, né?
2: Sim.
0: Alguns países da Europa, a mulher pode andar numa piscina, numa praia, fazendo topless. Então elas fizeram topless. Tem uns 30 anos atrás. Eu achei que foi bonito, eu vi, viu? O Alisson Marques se viu, saia correndo. O irmão ali, como é o nome dele? O padre aí. O Glauber Souza se viu, também saia correndo com medo, se benzendo.
5: Ui!
0: O menino católico, fiel à mulher dele, nem olha para outras mulheres. Então, se eu larguei o oi, se elas queriam mostrar, eu queria ver. Atola aí, Claudinha. Então,

0: Fosse o seguinte, daqui a pouco o homem nu numa praia de Fortaleza, por quê? Do Ceará.
1: Não, na praia do Ceará.
0: Do Ceará. Agora Claudinha vai falar, Bruno da dupla com Marrone cancelou show porque vai se operar. Sim.
1: Exatamente. E a notícia foi divulgada pela própria equipe da assessoria de imprensa da dupla Bruno e Marrone. Bom, e o show cancelado seria... Foi o show que aconteceria no próximo dia 2 de outubro. Bruno vai se operar de quê?
0: De quê?
1: De quê?
0: De quê?
1: De quê? O Bruno vai se operar, vai fazer uma cirurgia pra...
0: Hemorroida.
1: Não.
0: Noido furico.
1: Também não. Ele vai operar uma hérnia.
0: Disco, aquela da coluna, ou é aquelas hérnias aqui na barriga que pode ser perto do umbigo ou nas virias, a chamada hérnia inguinal?
1: Pois é, aqui diz que o Bruno vai fazer uma cirurgia, a cirurgia é de uma hérnia, e então ele vai precisar ficar 7 dias em repouso.
0: Aí.
1: E por conta disso, o show do dia 2 de outubro foi cancelado.
0: Não disse se é hérnia de disco na coluna, ou hérnia na barriga, ou no pé da viria, né?
1: Não.
0: Sim.
1: Exatamente. Que Bruno vai passar por uma cirurgia de hérnia na próxima semana, vai se manter afastado por 7 dias por orientação médica. E o show que aconteceria no 2 de outubro no município de Cristalina será cancelado. Depois, então, a equipe... de assessoria de imprensa do Bruno e Marrone vai remarcar. Aliás, me enganchei.
0: Ganchou,
1: a nova
0: enganchou.
1: Data será remarcada.
0: Nós desengancha, Claudinho.
1: É, os ingressos.
0: Aqui é seu jereba. Nós desengancha qualquer enganchado.
1: Pois é.
0: Fala com nós que nós resolve.
1: Uhum. E os ingressos, quem já comprou os ingressos pela internet, os valores, o dinheiro será reembolsado com o processo de estorno acontecendo até 10 dias. Então, a gente entende que nem uma data para remarcar o show já está agendada, né? Ou estão pensando. Mas isso por quê? É algum problema da saúde do Bruno e Marrone? Aliás, do Bruno da dupla com Marrone? Não. Segundo eles, é porque a agenda deles está muito cheia e remarcar realmente é complicado.
0: Claudinha, minha filha, deixa eu contar um negócio para vocês. Vocês já ouviram falar da vovó TikToker? TikTok é uma rede social tão importante quanto o Instagram, por exemplo. E existia uma TikToker, ou seja, uma influenciadora digital que publicava sempre no TikTok, chamada e conhecida como Vovó TikToker. Acontece que ela foi esfaqueada e foi morta por uma amiga. Olha o bafulê! Ela, vovó TikToker, muito famosa na internet, fazia muitos vídeos pro TikTok e foi perseguida. Ela correu, a amiga dela correu atrás e a amiga dela a assassinou a facadas no meio da rua.
2: Eu queria saber por quê. Aqui é seu Jereba, mas vou chamar o vovô Maraponga, porque é coisa de vovó, né? Vovó, vovô. Por que que a amiga dela correu? Que amiga é essa? Que diacho de amiga é essa que corre atrás e mata a facada? Ei, psiu, vamos lá, vovô Maraponga.
3: Meus filhos, o negócio é o seguinte. A vovó TikTok foi assassinada pela amiga dela porque a vovó TikTok estava comendo o marido da opa. Deu pra entender ou entendeu mesmo assim? Dá. Então quem é a pior das duas? A vovó TikTok estava pegando o marido da opa, da melhor amiga. Estava fazendo amor, sexo com o marido da melhor amiga. A melhor amiga descobriu, foi atrás da vovó TikTok e correu atrás com a faca e matou a vovó TikTok. Então não se pode confiar em ninguém. Como é que a melhor amiga da vovó? Como é que é melhor? Como é que a TikTok, vovó TikTok, e é uma senhora, viu? Uma senhora. Estava pegando o marido da opa. A opa descobriu e matou a vovó TikTok. Bota aí o vídeo aí. Nós estamos na rádio, Rádio Verdinha, não estamos ainda na TV Diária, porque na TV Diária, na TV tá passando o horário político. Então, se... Nós vamos botar o vídeo, mas a moça explica tudo como foi o negócio do problema, viu? Apola, meu bem, pode apolar.
4: Boa tarde, Rafa. Boa tarde, pessoal aí de casa. Bom, um vídeo ao qual o Metrópolis teve acesso mostra o momento em que Francisca Luiz da Silva, de 43 anos, esfaqueia a amiga Maria Rizomar Ferreira Cruz, de 56, no Grajaú, na Zona Sul de São Paulo, na madrugada de sábado para domingo. Maria Rizomar é conhecida como vovó TikToker e costumava publicar conteúdo sobre seu dia a dia na rede social. Segundo testemunhas, Francisca e Maria Rizomar eram vizinhas e teriam tido uma discussão por volta das 5h30 da manhã. Francisca estava com uma faca e dizia que mataria a amiga. Na gravação obtida pelo Metrópolis, é possível ver a vítima imóvel no chão enquanto a autora diz: "Para você aprender." Depois, Francisca Luiz da Silva deixa o local e afirma que matou Maria Rizomar Ferreira Cruz. Rafa, a polícia investiga se o crime tem relação com o suposto caso extraconjugal entre Maria Rizomar e o marido de Francisca. O caso é investigado como homicídio.
3: Maria Rizomar estava comendo o marido da Chica. A vovó TikTok, né? Rizomar. E a outra é a Chica. Então a vovó TikTok, a Rizomar, estava comendo o marido da Chica. E a Chica não perdoou, matou a vovó TikTok. Essa moça que falou aí é do Metrópole, viu? Aquele grande site de notícias do Brasil. Aí eu quero perguntar, quem é eu?
5: Seu Jereba.
3: Será que hoje em dia se pode confiar em alguém? Vovô Maraponga? Diga aí, meu filho, vovô Maraponga, aqui é seu Jereba. Aqui é vovô Maraponga, deixa eu dizer para vocês. Eu fiquei sabendo do caso que a mulher comeu o marido da própria irmã. Olha aí. A mulher teve coragem de pegar o marido da própria irmã. Como foi o lance? Vou explicar pra vocês. Vou explicar bem explicadinho. O marido da irmã se propôs a fazer uns consertos na casa da cunhada. O marido da irmã resolveu fazer uns consertos na casa da cunhada e consertar umas portas, umas janelas, um negócio. Enquanto o marido da mulher, o marido da cunhada estava... Peraí, eu esqueci. É assim. O marido da irmã pegou a outra irmã. A irmã pegou o marido da irmã. Uma irmã, vamos dizer que o nome dela seja Chica. É, o cunhado pegou a cunhada. A Chica, irmã da Antônia. O marido da Antônia foi fazer um serviço na casa da Chica. O marido da Chica estava trabalhando. Então ficou o cunhado com a cunhada, o marido da Antônia com a Chica. Aí, foi o que aconteceu. Lá na casa, o marido não estava em casa, o menino estava na escola. Aí a cunhada, Chica, pegou o marido da Antônia. O marido da Antônia pegou a Chica. E tome no pé da gueba, lá dentro da casa dela. Então, gente, vocês viram aquele caso que nós contemos aqui, saiu na internet? Não se pode confiar em ninguém. Escuta aí o que eu vou dizer pra tu. A mãe estava pegando o marido da filha. Vocês viram? Está até na internet. Tem uns 4 casos no Brasil. A própria mãe estava pegando o genro indo para o motel. Então não se pode confiar em ninguém. Neste mundo de hoje, eu não confio, por isso que eu disse, eu não confio nem na minha sombra.
6: É o intervalo agora, é? Pode ser? Então a gente vai fazer um rápido intervalo.
1: Opa!
6: E a gente volta em seguida com muito mais informações. Daqui a pouco estaremos juntos. TV Diário, Canal 22 e Rádio Verdinha 92.5 FM. No momento estamos apenas na rádio, porque na TV está passando o horário político do TRE. Cláudia Leite.
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1: Brasil, Brasil, Brasil.
0: Alô, alô, mundo, mundo. Nós estamos iniciando mais um programa Bafulê pela rádio e pela TV.
2: Até rimou.
0: É verdade. Porque a gente já estava desde uma hora na rádio, mas aqui na televisão estava passando o horário político. Então agora a integração, a chamada cross-mídia, mídia cruzada, estamos na Rádio Verdinha 92.5 FM, estamos na TV Diário, canal 22, estamos em algumas rádios que nos retransmitem pelo Brasil, pelos aplicativos de rádio, por TVs, por assinaturas, pelos streamings e também nas parabólicas digitais. Boa tarde pra você! Uhul! Estamos iniciando com muita energia, com muita alegria, com muita força, com muito ânimo, com muita fé, com muito otimismo, mais um programa Bafulê. Acreditando que o seu futuro vai ser lindo, que o meu futuro vai ser lindo, porque nós vamos nos empenhar em construirmos esse futuro lindo, em resolvermos as questões e nos curarmos das doenças, mesmo aquelas que parecem impossíveis de serem curadas. Porque nós vamos buscar a fonte da solução, mas a fonte de tudo é o que nós vamos buscar em primeiro lugar, o Senhor Deus. Então vamos orar. Eu não sei, eu não quero, eu não preciso e nem posso viver sem Deus. E se você é igual a mim, vamos orar. Pai, Deus, Senhor, dono da vida, criador do universo, protege a nós que estamos aqui no programa Bafulê e protege a todas as pessoas que em quaisquer lugares o estão vendo e ouvindo agora. Senhor, nos livra de brigas e confusões, acidentes, desastres, furtos, assaltos, sequestros, atentados, balas perdidas e balas direcionadas. Senhor, nos livra de traição, de desemprego, de desespero, de doença, de ansiedade, medo, pânico, depressão. Nos cura de todas as doenças, Pai. Senhor Deus, faz chover em nós uma tempestade de partículas abençoadas de cura que penetrem em todos os nossos átomos, todas as nossas moléculas, nossas células, nossos tecidos, nossos órgãos, enfim, todo o nosso sistema biológico, nosso corpo, nosso cérebro, nossa mente e também nossas almas e nossos espíritos. E promove a cura, Senhor. Cura. Nos dá saúde e nos dá a vitória sobre todos os problemas, em nome de Jesus Cristo. Amém. Ô, glória, para que possamos acelerar para a vitória e estourar o champanhe da alegria, do sorriso, do ânimo, da paz e da felicidade. Em nome de Jesus Cristo. Amém. Obrigado, meu Deus. Obrigado, Jesus. Obrigado, Espírito Santo.
3: Obrigado, meu Deus.
0: Recebe a bênção aí. Recebe a cura, recebe o tempo novo, recebe a paz, recebe a alegria, recebe a cura, recebe a saúde, recebe a vitória. Ô, glória! Bate palmas aí pro futuro lindo que você terá em nome de Jesus Cristo. E eu, João Inácio Júnior, humildemente, em nome de Jesus Cristo, também quero, também recebo a cura. A cura. Recebe aí e segura. Recebe e retém. Porque o que Deus tem pra você é futuro lindo. Cláudia.
2: Oi.
0: Quando a gente estava só no rádio, e agora estamos no rádio e na TV, acabou o horário político na TV, a gente falou que o Bruno, da dupla com Bruno e Marrone, cancelou alguns shows porque vai ser submetido a uma cirurgia. E você trouxe mais detalhes a respeito da operação que o Bruno vai ser submetido.
2: Exatamente. Embora o texto oficial da equipe da assessoria de imprensa não tenha detalhado que tipo de operação, aliás, uma cirurgia de hérnia, diz o comunicado, mas não especifica hérnia de disco na coluna, hérnia inguinal ali no abdômen. Nós pesquisamos, procuramos e encontramos. Bruno, da dupla com Marrone, será operado de uma cirurgia de hérnia na barriga, né, no abdômen, uma hérnia inguinal. Vai passar 7 dias afastado. O o show deles, da dupla, que aconteceria dia 2 de outubro em Cristalina, Goiás, já foi cancelado. Os ingressos, quem comprou pela internet, os valores serão devolvidos e outra data será marcada. Aí é que eu entendo, João Inácio Júnior, Alisson e quem nos acompanha, que essa cirurgia não foi programada, porque senão não teriam aberto o ingresso, né, as vendas dos ingressos para esse show em Cristalina. Ele deve ter sido, né, operado assim meio de que emergência, né?
0: Gente, a hérnia inguinal fica no pé da barriga. A hérnia inguinal, ela sempre acontece nas virilhas, ou direita ou esquerda, no pé da barriga, né? E às vezes a pessoa tá com essa hérnia, que eu acredito que ele já estivesse com essa... Quando é que ele vai se operar?
2: Agora,
0: Então, essa hérnia, eu acredito que já estava lá, porque muita gente... tem uma hérnia, ela vai começando devagarinho, aí vai aumentando, aí um dia começa a doer muito, porque vai a estrutura de dentro da barriga vai se rasgando pelas tripas, né? E aí começa a juntar, a crescer assim um monte ali na virilha, se é hérnia inguinal, ou na virilha direita ou esquerda. Então, às vezes, piora, começa a doer muito, e aí a pessoa tem que ir pro hospital se operar. Geralmente essas hérnias são assim, elas começam devagarinho, né? E vão aumentando, até o dia que a pessoa não aguenta mais e tem que operar. Mas não tem problema nenhum. Faz a cirurgia e resolve mesmo. Amigos, deixa eu contar uma coisa aqui pra vocês. Um homem invadiu o hospital em Caucaia. Olha o que foi que ele fez.
2: O que ele fez?
0: Ele entrou na ala feminina, onde as mulheres tinham crianças, bebês, e tentou tomar os bebês das mulheres. Foi contido pela guarda municipal. Aí ele correu para a UTI. Aí o pessoal pensou, é um raptador de crianças.
2: Sequestrador.
0: É um sequestrador de crianças. Aí, o que, que ele fez? Ele correu para a UTI. E um monte de gente na UTI deitado nas camas, ele começou a pegar a pessoa pelas pernas e puxar. Puxando as pernas das pessoas para derrubar. E puxava um pelas pernas. Gente, que sufoco dentro do hospital. O cara invadiu depois a UTI. Muita gente deitada nas camas. E quem tá ali nas macas, nas camas, né? Esse pessoal tá em situação muito complicada de saúde, porque é a UTI. Pois ele entrou na UTI e começou a tentar derrubar o pessoal das camas, puxando pelas pernas. E puxava pelas pernas, e corria para outra cama e puxava as pessoas pelas pernas. Descobriram que ele não é um sequestrador de crianças, ele estava doido. É um doido que invadiu o hospital. É um doido que invadiu o hospital. É tão fácil invadir um hospital aqui, né, gente? Doido. Vou contar essa aqui rapidinho para você. Homem invade o hospital em Caucaia, agride mulheres, tenta retirar crianças dos braços da mãe. Depois ele invadiu a UTI e atacou pacientes. A guarda municipal foi acionada. Bom, então basicamente é isso. O hospital foi o hospital Abelardo Gadelha, em Caucaia, região metropolitana de Fortaleza. Isso aconteceu segunda-feira. Então é isso. Descobriram que o cara era doido e ele terminou em... Depois, gente, quando ele foi agarrado pela guarda municipal... Ele sofreu uma parada cardiorrespiratória, ele mesmo, o doido, e foi internado no hospital. Então, o doido invadiu o hospital na madrugada de segunda-feira, tentou raptar criança das mãos do colo da mãe, mas não porque é um sequestrador de criança. Não, ele é doido. Depois entrou na UTI e tentou derrubar da cama o pobre do povo que estava deitado na UTI, gente, puxando pelas pernas um, puxando pelas pernas outro. A história é só essa mesmo. É agora, meu filho. Eu posso agora. 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
0: 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A gente vai para o intervalo, Alisson. E a gente volta com o que, Cláudia Leite?
2: Atualizando as informações sobre o caso Isabela Cara Christi.
0: Isabela Cara Christi, todo mundo sabe, havia aquela dúvida. Será que ela pulou de cima do prédio ou não? Será que ela caiu por acidente ou alguém empurrou ela? Pois o diretor da PFOS, Perícia Forense do Estado do Ceará, tem o laudo, tem as provas e diz o que aconteceu. Já temos a resposta e a gente traz para você depois do intervalo comercial. Com muito mais informações, né, Cláudia?
2: Atualizando o caso Isabela Cara Christi, sim. 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
0: Vamos agora tirar uma dúvida. Estamos voltando ao caso Isabelle Caracristi, um dos casos mais comentados do Brasil nos últimos tempos. Isabelle Caracristi se jogou para a morte, se suicidou pulando de cima do prédio, ou foi um acidente, ela escorregou e caiu quando estava lá no topo do edifício, ou alguém a empurrou. Eu, João Inácio Júnior, a Cláudia Leite e a Alisson Marques não temos condição de dar essa resposta, nós mesmos, porque nós não somos policiais, não participamos da investigação e nem da perícia. Mas o chefe da PFOS, Perícia Forense do Estado do Ceará, dá a resposta. Sim. E também, quem vai falar, Cláudia?
1: Depois, quem vai falar é o delegado-geral da Polícia Civil, Márcio Gutierrez.
0: Pronto. Então, a Cláudia vai anunciar essas pessoas que dizem o que aconteceu. Essas autoridades investigaram e dizem se ela pulou para a morte, se ela se suicidou, ou se foi um escorregão que ela teve e caiu, ou se foi alguém que a empurrou, Cláudia.
1: Primeira informação é sobre o que aconteceu com Isabelle Caracristi, que acabou culminando com a morte dela. Ela caiu, ela foi jogada, ela caiu por acidente ou foi empurrada. Como o João Inácio Júnior disse, o perito legista Júlio Torres, chefe da perícia forense do estado do Ceará, respondeu a essa informação e a gente acompanha agora.
0: Atenção, antes de colocar a resposta dele, ele vai falar uma outra coisa terrível a respeito da queda da Isabelle Caracristi. Quando ela ia caindo antes de chegar no solo, ela se tacou numa estrutura, o corpo dela bateu numa estrutura, já perto do chão, e a perna dela foi arrancada, foi decepada, foi separada do corpo. Que coisa incrível. Mas o chefe da PFOS dá a resposta que todos querem.
2: Conclusão do nosso laudo pericial criminal, que houve uma precipitação voluntária do apartamento, do rooftop, uma precipitação voluntária do rooftop, onde ela caiu de posição vertical, que isso tem uma câmera que corrobora com essa, digamos assim, dinâmica fornecida pela perícia, e quando ela entra em contato com o solo, há um gradil no local em que essa perna dela é tocada nesse gradil, e há um rompimento e a amputação dessa perna.
0: Então, gente, ele falou com algumas palavras que alguém pode não ter técnicas entendido. Então, ele quis dizer, foi suicídio. Ela se lançou voluntariamente. Segundo a perícia forense, que é a perícia da Polícia Civil, ela não foi empurrada, ela não caiu por acidente, ela se jogou voluntariamente, ela se suicidou. Isso é a conclusão da Polícia Civil do Estado do Ceará, através da perícia forense, Cláudia.
1: Além disso, o Diário do Nordeste apurou durante a coletiva de imprensa que houve pela manhã, que aconteceu hoje pela manhã, que a câmera que captou a queda do corpo da Isabelle Caracristi foi a do hall da piscina do edifício. E também no terraço de onde Isabelle pulou, não havia grades de proteção. O perito geral, Júlio Torres, afirmou também que a perícia compareceu ao local da ocorrência, na aldeota, entrou no apartamento em que a vítima morava com o namorado, com a sogra e com o cunhado, e fotografou a identificação dela. Além disso, destacou que foram produzidos pelo menos 11 laudos em 10 dias sobre o caso, que foram calculados a velocidade e o tempo da queda e que foi descartada uma possível gravidez de Isabelle Caracristi.
0: Tem a outra pessoa que vai falar?
1: Tem, sim. Nós agora vamos ouvir o delegado-geral da Polícia Civil, que também participou da coletiva hoje pela manhã e deu mais dados sobre a queda e a morte da Isabelle Caracristi, Dr. Márcio Gutierrez.
3: As informações que constam nos autos, inclusive por depoimentos, é de que o João em nenhum momento pessoalmente tentou ali contato com a família, não se manifestou. Temos informações nos autos, também através de depoimentos, que no dia seguinte o João voltou ao condomínio procurando o telefone da Isabelle, procurou no local onde houve a queda, procurou nas imediações do local. Ele também, segundo depoimentos que constam nos autos, ele teria proibido a entrada de familiares no condomínio. Temos informações de que o apartamento teria sido limpo e colocado à venda. Isso, informações também, né, de pessoas que trabalham naquele condomínio. Então, tudo isso foi sendo colocado dentro desse panorama investigativo. E a gente também, corroborando com outras informações, o fato dele não se apresentar e não constituir advogados para representá-lo, para buscar ali uma apresentação para a Polícia Civil, para esclarecer os fatos. Em nenhum momento ele se colocou à disposição para os esclarecimentos dos fatos. Então, tudo isso foi consolidado nessa investigação.
0: Amigos e amigas, embora a polícia já afirme que Isabelle Caracristi se suicidou, há muita coisa que precisa ser respondida e a polícia está atrás dessas respostas. Nós não vamos colocar todas as coisas estranhas nessa história, porque todo mundo já sabe, né? Então, a atitude do João, que era namorado da Isabelle, e da mãe do João, foi uma atitude muito estranha, de pessoas que fugiram, que sumiram, que desapareceram, que não informaram para os parentes que ela tinha morrido. Tanto é estranho tudo isso, que o João está preso. E mais, a mãe do João teve o celular e o tablet apreendidos pela polícia. O João se apresentou à polícia, deu um depoimento de 7 horas da noite até a meia-noite de antes de ontem, né?
1: Sim.
0: E foi liberado, mas depois a justiça mandou prendê-lo. Cláudia.
1: E hoje pela manhã aconteceu a audiência de custódia do João Munhoz, namorado da Isabelle Caracristi.
0: Nessa audiência de custódia, o juiz poderia dizer: você vai ficar solto, vai responder o processo em liberdade. Qual a atitude do juiz?
1: A atitude do juiz foi fazer com que João Munhoz permaneça preso como ele está. Ele permanece preso à disposição da justiça, exatamente porque a polícia investiga a participação dele no induzimento do suicídio de Isabelle Caracristi e também outras questões como violência doméstica e outras afins que depois a gente traz mais detalhes.
0: Como a Cláudia Leite falou, né? A suspeita de que o jeito dele tratar a namorada, a forma dele conviver com ela, com vários tipos de agressões, né? Vários tipos de agressões. Isso pode ter, como a Cláudia falou, provocado o induzimento, né? É isso, né, Cláudia?
1: Isso.
0: Induzimento, ou seja, que ela tenha sido induzida pelo sofrimento, pela pressão, e por todo um tratamento que ele... um mau tratamento que ele dava para ela, que a fez ficar desesperada e se matar. Por isso ele está preso. Vamos lá, gente. 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Que horas aí? Que horas aí? Tô perdidão.
1: Sabe por quê?
0: 1h56. Dá pra dar uma de 2 minutos, Cláudia Leite.
1: Vai lá, João.
0: Você quer que eu dê uma de 2 minutos? Então, vamos lá.
1: Uma informação.
0: Eu procuro aqui rapidinho, atenção. Gente, você disse. Falar. Posso falar?
1: Pode.
0: Gente, nós temos aqui uma matéria que a gente vai abordar daqui a pouco, né? Saiu uma matéria aqui na internet dizendo o seguinte: 9 em cada 10 homens gostariam de ver a sua esposa na cama com outro homem. E nós vamos abordar esse tema. Será que isso é verdade? A gente sabe que tem muito homem que tem essa vontade e já satisfez essa fantasia sexual de ver a esposa transando com outro homem. Dizem também que há muitos homens que têm essa fantasia, mas nunca realizam. E aqui fala que 9 em cada 10 homens gostariam de ver as suas mulheres com outros homens na cama. Será que isso é verdade? Bota aí. Olha, essa matéria. Você sabia que 9 em cada 10 homens já tiveram vontade de ver sua mulher com outro? Será que isso é verdade? Muitos, sim, a gente sabe que é verdade. Mas será que são 9 em cada 10? A gente vai trazer daqui a pouco. Nós vamos entrar agora em quê, Cláudia?
1: Nós vamos entrar no debate Ponto Poder. A live do Ponto Poder, que será transmitida pela TV Diário Canal 22, não é isso, Alisson?
0: Bom, 1 hora de política e a gente volta daqui a 1 hora com o Bafolê.
1: Vem com a gente. 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
1: O Memorial Padre Cícero, em Juazeiro do Norte, está realizando atividades especiais em alusão à 20ª Primavera dos Museus. A programação conta com atividades na próxima quinta-feira, 24, e sexta, 25. Na quinta, um grupo de idosos da educação de jovens e adultos participa de uma visita mediada ao museu, seguida de uma roda de memórias para compartilhar as experiências e percepções sobre Juazeiro do Norte, as Romarias e sobre o Padre Cícero. Ainda nessa quinta, será aberta a cabine de memórias, um espaço permanente no museu que possibilitará aos visitantes o registro voluntário de histórias de fé e milagres, promessas, romarias e experiências pessoais relacionadas ao Padre Cícero. Já no segundo dia, a ação Guardiões da Memória, a história que nós construímos, reúne representantes de famílias de Juazeiro do Norte que contribuíram para a formação do acervo do memorial. O memorial funciona todos os dias da semana, das 8 da manhã até o meio-dia e de 1 da tarde até às 5. Claudiana Mourato para a Verdinha FM.
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0: forno sobre a disputa pelo governo do Ceará, pelo Senado e também dados sobre como está a disputa pela presidência da República aqui no nosso estado. Eu sou Jéssica Welmer, editora do Ponto Poder. É uma alegria estar aqui nessa sua companhia. E, claro, estou muito bem acompanhada aqui no estúdio do Ponto Poder. Quero apresentar quem está comigo nessa tarde para trazer as análises desses números. Wagner Mendes, editor colunista do Ponto Poder. Olá, Wagner.
1: Olá, Jéssica. Muito boa tarde a você, ao Inácio, a todo mundo que está nos acompanhando aqui nas mais variadas plataformas, né, que a gente está aqui conectado a tudo hoje. Falar sobre essa pesquisa. A gente tem menos de 2 semanas da reta final do primeiro turno das eleições. Então, muitos dados que a gente vai trazer aqui para dar o tom de como é que está o momento da campanha. É, faltando o quê? 10 dias para a campanha?
0: A partir de amanhã, 10 dias.
1: Então, assim, a gente está num momento decisivo e esses números são muito importantes para a gente comentar aqui hoje.
0: E quem está aqui comigo também é Inácio Aguiar, comentarista de política do Sistema Verdes Mares. Olá, Inácio.
2: Oi, Jéssica. Um grande abraço para você, para o Wagner também, para todo mundo que está com a gente. Nós temos dados interessantíssimos para comentar aqui. Então, fique com a gente. Pega a pipoca, que vai ser legal a gente tratar aqui dado por dado, que é isso que a gente vai fazer, né, Jéssica?
0: Exatamente. Inclusive, para quem está nos acompanhando pelo YouTube do Diário do Nordeste, o nosso chat está aberto. Você pode aproveitar para já curtir a nossa live, se inscrever no canal do Diário do Nordeste no YouTube. Pode fazer o seu comentário aqui, que estamos atentos também à avaliação de vocês sobre os números que traremos da segunda rodada da Pesquisa Quest. E, claro, compartilha o link da nossa live, chama mais gente para vir acompanhar, porque, olha, como meus parceiros aqui de live já trouxeram, é reta final de campanha, de primeiro turno. E vamos já começar a falar desses dados aqui, então, para a gente começar a animar mais a nossa conversa. E, claro, a gente começa pelos dados da pesquisa de intenção de voto para o governo do estado. Vamos ver o que temos já na nossa tela para a gente acompanhar também a intenção de voto estimulada para governador no primeiro turno. Nessa segunda rodada, nós temos um cenário de empate técnico entre o governador Amano de Freitas, que tenta a reeleição, e o candidato do PSDB, Ciro Gomes. Nessa rodada, recém-divulgada pela pesquisa Quest, Ciro Gomes, do PSDB, aparece com 43% das intenções de voto, seguido por Amano de Freitas, do PT, com 41%. O candidato delegado Hugo do Missão e a candidata Vera Lúcia do Novo têm 1% cada um. Os demais candidatos, Danilo Soares, do Democrata, Serlei Leal, da UP, e Eri Braga, do PCO, e Zé Batista, do PSTU, não chegam a pontuar. Indecisos são 8% e branco nulo não vão votar. Nesta pesquisa é um percentual que está em 6%. É muito importante a gente ressaltar que a segunda rodada da pesquisa Quest ouviu 900 eleitores entre os dias 19 e 22 de setembro. A margem de erro é de 3 pontos percentuais, o nível de confiança é de 95% e a pesquisa está devidamente registrada no Tribunal Superior Eleitoral. Temos os números na tela também, inclusive trazendo um comparativo do que nós tínhamos na primeira rodada da pesquisa Quest, que foi divulgada lá no dia 4 de setembro, em comparação com o desempenho para esse momento agora, no dia 23. Então, Ciro Gomes tinha 45%, agora tem 43%. Com a margem de erro, esse número pode ser de 46% ou de 40%. É o Mano de Freitas, tinha 34%, agora tem 41%. Na margem de erro, esse número pode ser de 44% ou de 38%. Wagner Mendes, há 10 dias praticamente da eleição, um cenário de empate técnico muda bastante o que estava sendo analisado até então com os dados que tínhamos.
1: Isso, Jéssica. A gente está, como a gente está falando aqui, há quase 10 dias da data do primeiro turno da campanha eleitoral, as pessoas estão mais atentas, de fato, à eleição. A gente vinha comentando aqui nas outras lives uma sensação de que o eleitorado estava um pouco morno, não estava acompanhando muito a campanha eleitoral, né, os discursos, a disputa, vivendo essa campanha como a gente acostuma, né, que as pessoas vivam as últimas eleições. Então, esse cenário estava um pouco morno. Mas há 10 dias da campanha eleitoral, e o que a Quest nos traz hoje, ela já diz que a campanha está nas ruas, está na boca do povo, as pessoas já estão acompanhando mais e mais atentas. E o que acaba explicando também essa movimentação, essa mudança de gráfico, né, que a gente vinha falando e vinha trazendo aqui nas rodadas da Quest anteriormente. Então, a gente está vendo hoje o cenário que a gente falava desde o início da campanha, na verdade, na pré-campanha, né, Jéssica? A gente apostava em uma disputa muito acirrada, muito equilibrada, compreendendo que o governador é o atual governador do estado, é o Mano de Freitas. A gente via também, em relação à campanha e à candidatura do Ciro Gomes, como esse nome ali, que conseguiu unir diversas esferas da oposição, coisa que a oposição não conseguia fazer nas últimas campanhas eleitorais. Então, a gente já conseguia prever uma disputa muito acirrada. E há 10 dias da campanha eleitoral, a Quest traz um dado de acirramento, de equilíbrio, né? A gente já pode falar agora em empate técnico, ou seja, não se sabe quem está na frente. A contar dessa pesquisa de hoje, a gente não sabe se é o Ciro que está na frente e a gente não sabe se é o Elmano que está na frente. Há essa indefinição por conta justamente dos 3 pontos de margem de erro que a Jéssica trouxe aqui para a gente. Então, e claro que a gente vai falar aqui e explorar um pouco mais essa ascensão do Elmano de 7 pontos, que não é qualquer coisa. Para a campanha dele é muito estimulante esse índice, esses 7 pontos percentuais entre uma pesquisa e outra, entre 2 semanas ele crescer fora da margem de erro, a gente pode falar em crescimento. Então, são 10 dias de guerra que vem por aí, dessa indefinição de quem está na frente. É claro que a campanha do Elmano se anima bastante com esse cenário, a campanha do Ciro vê um cenário de estagnação, pode trazer alguma preocupação, mas é um cenário em aberto.
0: Inácio Aguiar, antes de inclusive passar para a sua avaliação, já quero trazer os dados da pesquisa espontânea para acrescentar na sua leitura também, porque a pesquisa estimulada, os nomes são apresentados ali ao eleitorado para ele fazer essa escolha. Na pesquisa espontânea, não. A pessoa fala aí, pela sua própria consideração, em quem ela tem a intenção de votar. Nesse cenário da pesquisa espontânea, Ciro Gomes aparece com 28% das intenções de voto e Elmano de Freitas com 25%. Os demais candidatos não chegam a pontuar. Nesse cenário, nós temos também, a gente pode observar o percentual de indecisos, que no começo do mês era de 53%.

0: estimulada, tá? É o seguinte, a Quest mostra um cenário, Jéssica, em que a gente tem o fim daquela ideia de campanha de favorito, né? Porque nós temos um empate técnico às vésperas da eleição, faltam 10 dias da eleição. Um empate técnico nesse momento reflete também, Jéssica, uma realidade, a meu juízo, mais adaptada para este momento em que a gente vê volume de campanha e aparições públicas, tanto do Ciro quanto do Elmano, né? São duas. O Ciro tem um recall muito grande, já é uma pessoa muito conhecida, já foi governador do estado, não precisa nem ficar falando aqui do currículo dele. Conseguiu juntar a turma da direita, isso é um recorte que nós vamos falar um pouco mais à frente, Jéssica. Ele está, o Ciro, absolutamente consolidado dentro do eleitorado de direita, assim, de uma maneira até esmagadora, porque ele ainda consegue furar algumas bolhas dentro do eleitorado de esquerda, lulista e não lulista, mas na direita, absolutamente consolidado. Isso é um ponto que eu acho que deve ser destacado. O segundo é um crescimento, como o Wagner já falou, de 7 pontos percentuais do Elmano, acima da margem de erro, portanto, um crescimento que indica ser real, né, dentro dessa perspectiva, e que mostra, Jéssica, uma mudança de paradigma para o que a gente vinha acompanhando no começo da campanha, que eu até falei em outras lives nossas aqui, que era o seguinte, olha, eu dizia lá naquelas pesquisas, o Elmano não tem conseguido transformar a aprovação de governo em voto, né, em intenção de voto. E também não tem conseguido crescer, se você pegar, Jéssica, o histórico de pesquisas Quest, né? Lá do começo do ano para cá, o Elmano tinha essa dificuldade de crescer. E ele quebrou esse paradigma agora nessa pesquisa, apontando que há um crescimento da campanha dele nessa reta final. O Wagner disse uma coisa que para mim é fato. Mostra, anima a campanha do Elmano. Agora, mostra também um Ciro, de alguma maneira, Jéssica, resiliente, mantendo ali essa dianteira, né? Se você pegar o dado da pesquisa espontânea, chama muita atenção, porque a gente tem uma queda de 8 pontos percentuais entre os indecisos, né? Uma queda significativa, e esse também é um dado que eu e os meus colegas aqui, a gente fala muito, olha, esse número de indeciso, como o avançar da campanha, ele vai diminuir, as pessoas vão tomar seus lados, vão começar a decidir seus votos, e essa pesquisa Quest traz isso de maneira muito direta, né? A queda do número de indecisos, o aumento, Jéssica, de 4 pontos percentuais para o Ciro na definição do voto e de 6 pontos percentuais para o Elmano, um crescimento, no caso do Elmano, maior do que o do Ciro também nesse dado. Outro ponto interessante que eu acho desses dados da espontânea, Jéssica, é o seguinte, se você pegar o demonstrativo completo, não está aí na nossa tela, mas eu posso compartilhar com vocês. Os outros candidatos ao governo do estado tiveram zero, tá? Zero de voto na espontânea. O que é que isso sinaliza? Que está muito claro para o eleitor cearense que os dois candidatos são esses aí. E isso nos aproxima, não quer dizer obrigatoriamente que vai acontecer, mas nos aproxima de uma definição provável no primeiro turno dessa eleição. O que vai fazer com que os 10 dias de guerra que o Wagner citou aqui vão ser 10 dias de mais guerra ainda.
1: É verdade.
0: Porque é um provável embate com definição no primeiro turno.
1: E para mim é muito uma campanha que a gente olha a essa altura, há 10 dias em que não tem nada definido. Isso é importante a gente trazer, que inclusive considerando os dados, o Wagner já pontuou, que essa questão do empate técnico, ela não dá exatamente o tom, não é possível nesse momento dizer de quem é a vantagem. No pior cenário para a campanha do Elmano, que é quem tem o maior crescimento percentual, mas no pior cenário para ele, poderia ser um número maior de Ciro, um 46% contra um 38% para ele. Mas em um pior cenário para a campanha de Ciro, Elmano já poderia estar um ponto à frente de Ciro Gomes. Então, a essa altura, e por isso também eu já trouxe esses dados da pesquisa espontânea, Inácio, para juntar no seu comentário, porque como você aponta, você tem essa movimentação do eleitorado indeciso. Para onde esse eleitorado vai a partir de agora, porque é você fazer a pessoa tomar uma decisão a seu favor. A gente teve uma pequena oscilação também na perspectiva de branco, nulo e não vai votar. Então, à medida também que a campanha começa a acontecer, tem um eleitorado que no começo não estava ali tão interessado, ou dizia que não ia, mas esse comportamento pode mudar.

0: nessa reta final de agora e ainda tem um percentual muito alto de pessoas que não se decidiram numa campanha com esse contorno, já de segundo turno, de dois candidatos em definitivo, não tem essa perspectiva de nenhum terceiro nome puxar voto de um e de outro, atrapalhar o desempenho de um e de outro, como na pré-campanha chegou-se a imaginar que poderia acontecer com a pré-candidatura do senador Eduardo Dirão, que desistiu de disputar o governo do Ceará e é candidato a vice-presidente do Romeu Zema. Então, são dias em que tem uma parte ainda de quase metade de um eleitorado que vai ser disputado, e eu acho que agora a gente pode começar a observar como é que está essa variação no recorte do eleitorado. Então, a gente tem, por exemplo, a perspectiva de gênero dentro dessa disputa, como é que está a perspectiva de intenção de voto no eleitorado masculino e feminino, que a gente tem visto ser um alvo muito direto dessa disputa entre Ciro e Elmano. Eu acho que a gente já tem esses dados aí para você que está nos acompanhando conseguir acompanhar também como é que está o gráfico de desempenho em relação ao gênero. Então, a gente vê, por exemplo, nesse caso, a gente tem no eleitorado feminino, cuja margem de erro ela tem uma diferença de 4 pontos percentuais, mas você tinha na primeira pesquisa Ciro Gomes com 40%, agora com 38%. Elmano de Freitas tinha 36% na primeira rodada, agora tem 42%. No eleitorado masculino, Ciro Gomes tem uma oscilação dentro da margem de 51% para 50%. E Elmano tem aí um crescimento, de fato, ele vai de 32% para 39%. Inácio, a gente tem mais da metade do eleitorado feminino na eleição, né?
1: Sim.
0: 52,7% do eleitorado é formado por mulheres. E a gente está vendo como é um recorte dentro do nosso eleitorado que já promete mesmo, que requer uma atenção desses candidatos, porque é o eleitorado que pode movimentar aí essa intenção de voto.
1: Sem dúvida, Jéssica. Esse, inclusive, é um dos pontos que melhor retrata as mudanças que a Quest está mostrando nesse levantamento agora. Veja, houve uma virada no público feminino, né? Numericamente aí, o Elmano, que estava atrás, estava 4 pontos atrás no começo de setembro, agora está 4 pontos, quatro, né? É,
0: É
1: 4 pontos à
0: isso.
1: frente do Ciro. E é interessante a gente lembrar, Jéssica, antes de lembrar isso que eu vou dizer daqui a pouco, eu vou falar logo sobre o masculino, né? Você vê, Jéssica, o Ciro resiliente no eleitorado masculino, mas o Elmano também em crescimento nesse público. E isso nos leva a crer que aquelas pessoas que se consideravam indecisas, os homens, né? Se consideravam indecisos, que estavam dizendo que iam votar branco ou nulo, também deram uma adesão à candidatura de Elmano de Freitas, se a gente considerar que o Ciro teve apenas uma oscilação dentro da margem de erro. Então, Jéssica, dito isso, veja, a gente está vivendo, dentre as guerras dessa campanha, uma guerra jurídica entre a campanha do Elmano e a do Ciro. O embate do momento, são vários, tá? Mas o embate do momento tem a ver com as mulheres. Não sei se você lembra. É uma das propagandas que o Ciro tenta na justiça derrubar e pedir direito de resposta do Elmano, em que a candidatura do Elmano, ela mostra declarações duras, né? Vamos dizer assim, de Bolsonaro contra as mulheres, e puxa uma declaração também do Ciro contra as mulheres, junta essas duas declarações e diz que esses dois são contra as mulheres, enfim, né? Fazem uma associação como se fosse negativa para as mulheres em relação ao Ciro. Há uma batalha jurídica sobre isso. Na primeira instância, o Ciro ganhou direito de resposta, inclusive um direito de resposta que está cada vez mais difícil, Jéssica, ser cumprido, porque o prazo da propaganda está acabando, né? E houve um recurso, a campanha do Elmano perdeu também no TRE, e aí recorreu a Brasília. O caso está no TSE, o que não é, né, Wagner, muito comum para esses pedidos de direito de resposta. Agora, isso pode também, no momento que houver uma definição do plenário do TSE sobre isso, pode ter um impacto grande na reta final da campanha. Porque, Wagner, me ajuda, é mais de 40 minutos, né,
0: São
1: que estão.
0: 47 minutos.
1: 47 minutos que estão em disputa, né, Jéssica? Então, isso tem um peso. Estou fazendo esse contexto para mostrar que olha aí o movimento do público feminino entre os candidatos. Né? Não é à toa que está tendo essa guerra. Né?
2: Agora, eu só queria trazer esse ponto também, da questão do gênero, Inácio, que você traz aí. É do ponto de vista dos percentuais, né? A gente tem ali um deslocamento de tudo dentro da margem. É claro que o Elmano ele ultrapassa ali o Ciro numericamente, mas eles seguem dentro da margem ali a uma... Porque nesse recorte é 4 pontos percentuais, né? Então, eles seguem empatados. O que me chama a atenção é o crescimento com o eleitorado masculino. Porque no recorte masculino, a margem de erro é de 5 pontos. Ele cresce 7. Então, se ele cresce 7, ele cresce fora da margem. Então, é um crescimento mais consolidado com o público masculino, que em tese, o que as pesquisas vêm trazendo, é onde um recorte em que o governador tem mais dificuldade. Em que há uma preferência maior da candidatura do Ciro, embora esteja em uma situação mais estabilizada, né, de 51 para 50, mas esse crescimento de 7 pontos no geral que o governador conquista entre uma pesquisa e outra, ele é explicado nesse momento muito mais pelo voto masculino do que pelo feminino. Mesmo com a disputa judicial que o Inácio traz aqui, que é uma das armas que o governador tem para atacar o Ciro, por todo o histórico em relação às declarações dele em relação às mulheres, que tem sido muito usado, inclusive, na campanha de TV e de rádio, mas nesse momento o governador ele consegue avançar no eleitorado masculino de forma sólida, ao invés do eleitorado feminino que segue ali numa indefinição dentro da margem.
1: Eu estava fazendo aqui, Jéssica, só para a gente pegar essa tela aí que está na... Se você pegar a redução aí, ó, no masculino, como o Wagner estava falando, das pessoas, dos indecisos e dos brancos e nulos, dá exatamente 6 pontos. O Elmano cresce 7, né? Então o Wagner tá próximo aí, né, desse percentual. O Ciro também oscilou dentro da margem 1 ponto a menos, então está mais ou menos aí, né, no campo dos indecisos e do branco e nulo. Né?
0: Pois é importante a gente trazer esse detalhamento em relação aos recortes do eleitorado, porque são 10 dias de campanha em que escolhas vão ter que ser feitas. Então, é importante entender o cenário para saber onde que um lado está tendo mais potencial de manter e tem que tentar reduzir ali a intenção de voto no adversário, que público tem que ser mantido. E vale a gente tem também os dados aqui desse recorte em relação à idade do eleitorado. Porque isso é uma coisa que a gente consegue ver muito fortemente nas campanhas. Quem está falando mais com o público jovem, quem ali tenta conversar com o eleitorado mais de meia-idade, um eleitorado mais idoso. A gente tem também esses dados para entender como é que está a movimentação da disputa entre Ciro e Elmano. Nesse cenário, em relação ao eleitorado mais jovem, de 16 a 34 anos, Ciro Gomes mantém, cresce um ponto ali na margem, de 47 a 48. Elmano consegue avançar nesse recorte do eleitorado, passa de 29 na primeira pesquisa para 38. Quando a gente olha esse eleitorado de 35 a 59 anos, aí a gente já tem uma queda de Ciro, mas dentro da margem, que é de 5 pontos, ele passa de 48 para 43, e a Elmano cresce também, saindo de 29% para 38%. No eleitorado de 60 anos ou mais, que era o único recorte em que a Elmano liderava na primeira rodada da Quest, ele cai de 54 para 48, é dentro da margem, que nesse caso é maior, são 7 pontos, então está ainda dentro dessa margem de erro. E o Ciro tem aí uma oscilação de 34 para 36. Quando a gente fala na idade, Wagner, a gente tem também um recorte que está muito ligado também à parte ideológica, de mais de direita, de mais de esquerda. Você tem um candidato como Ciro Gomes, que traz um recall de já ter sido governador no começo dos anos 90, tem resgatado muito isso na campanha. Então, você tem, por exemplo, um eleitorado mais velho, que viveu, inclusive, esse período de quando Ciro estava, inclusive, na hegemonia política no Estado, ali com o irmão Cid Gomes. E você tem também um eleitorado mais jovem, que não viveu esse período. Então, é um diálogo que acontece de forma muito diferente. A gente está vendo os números aqui também se mexendo.
2: Saber como que esse candidato ele vai se comunicar com esse eleitorado, né? Explicar, vamos dizer, para quem é mais idoso e lembra e tem uma visão pode ser equivocada da gestão, tentar limpar essa imagem, vamos dizer assim, ou então informar a população mais jovem, de 16 a 34 anos, que não viveu aquela época, mas que vai votar nesse momento e vai tomar uma decisão. Agora, já queria chamar a atenção também para essa questão da idade, né, da faixa etária, porque você tem os candidatos, os eleitores ali com 60 anos ou mais, que é um recorte menor da população, né? Ao mesmo tempo, em relação aos jovens, você tem uma faixa etária muito importante do ponto de vista da quantidade de voto, que é o eleitorado de 30, 35 a 59 anos, que é uma maior quantidade de pessoas aptas a votar, né? Isso daqui, esse gráfico, ele pode ter um impacto muito maior na intenção de voto geral, né? Nesses 7 pontos ali que a gente está falando do Elmano, que ele acabou crescendo, essa faixa etária de 35 a 59 anos, ela tende a ter um impacto maior. E nessa faixa etária houve um crescimento de 9 pontos percentuais, né? A gente está falando aqui de uma margem de 5 pontos, então é um crescimento consolidado, é um crescimento perceptível do Instituto. Então, é uma faixa, tudo bem que às vezes a gente está falando aqui de faixa etária, mas a gente pode falar de renda, pode falar de religião, entre outros pontos que a gente pode citar daqui a pouco, mas em determinado momento, algum recorte social, ele não tem uma quantidade de eleitor que faça a diferença ali. Então, você vai comprar, qual é a briga que você vai comprar? Diante do recurso que você tem, diante da propaganda eleitoral que você tem, diante dos 10 dias que faltam, o que é que você vai fazer a partir de agora? Então, você precisa ajustar a sua estratégia e ver qual é a faixa, qual é o perfil de eleitor que esse candidato vai trabalhar nesse momento.
1: Nesse gráfico, Jéssica, assim, se a gente observar bem, há uma tendência, né, de crescimento do Elmano nos dois públicos principais em relação ao contingente da população, né? Ele já liderava entre os mais de 60 anos, mas, se você observar bem, ele cresce, né, de maneira razoável aí entre os jovens, né, e no público, que é o maior contingente, né, que é de 35 a 59 anos, um crescimento grande. Único cenário, por sinal, em que o Ciro cai, né, assim, no limite da margem de erro, né, Wagner? Mas tem uma queda numérica aí. Então, assim, esse dado também consolida, Jéssica, o primeiro dado que nós demos, né, que é a aproximação na estimulada entre o Elmano e o Ciro aí nesse cenário de agora.
2: Ou seja, até esse momento, o que é que a gente está explicando, né, detalhando? O que é que explica esse crescimento de 7 pontos do Elmano? Primeiramente, os homens, de forma mais consolidada, de 35 a 59 anos. Né? Então, a gente está tentando explicar a partir de agora quais são os recortes que explicam esse crescimento do governo.
1: Exatamente. Onde é que estão, né? Onde estavam esses votos, né, Valéria?
0: Exatamente.
1: Essas intenções de voto, né?
0: Que vão, inclusive, justificar essa alteração na disputa. A gente tem um cenário de empate técnico que, na primeira rodada, não era o que acontecia. Foi uma primeira rodada com vantagem para Ciro Gomes na disputa, mas agora é o cenário de que não tem vantagem para ninguém. A gente está colocando a lupa para entender onde é que está o movimento da perspectiva de voto do eleitorado. E a gente tem os dados também do eleitorado por religião, que nessa disputa, que aqui no Ceará também está muito polarizada na lógica de direita e esquerda, o aspecto da religião também a que as pessoas se vinculam tem sido muito tratado dentro dessa disputa. E nós temos o dado de como está se comportando o eleitorado em relação a recortes religiosos, né? Nesse caso, entre o eleitorado de religião católica, a gente vê um empate técnico também entre os candidatos, numa oscilação aí, que na primeira rodada você tinha Ciro com 42%, Elmano com 41%, agora esses números são Elmano com 43% e Ciro Gomes com 40% das intenções de voto no eleitorado de religião católica, a margem de erro é de 4 pontos percentuais, então eles estão empatados dentro dessa margem. Já no eleitorado evangélico, você tem aí a liderança com vantagem de Ciro Gomes, ele mantém os 54% de intenção de voto no eleitorado evangélico, ele já tinha esse percentual na pesquisa divulgada no início de setembro. Agora, Elmano de Freitas sai de 17% de intenção de voto no eleitorado evangélico e vai para 28%, é um crescimento acima da margem, que nesse caso é a margem maior de 7 pontos percentuais. Mesmo assim, Elmano consegue ter um crescimento nesse eleitorado evangélico e, na sua guia, é um eleitorado muito caro na estratégia de esquerda e há movimentos partidários que foram feitos, articulados desde a pré-campanha, que podem estar influenciando aqui.
1: É mais um dado, Jéssica, que se soma a isso que o Wagner disse. Onde está e onde esteve o crescimento do candidato do PT ao Mano de Freitas nessa pesquisa Quest. Entre os homens, entre os de média idade e entre os evangélicos. O Elmano cresceu 11 pontos dentro desse eleitorado, embora o Ciro tenha uma vantagem consolidada, isso a gente sabe, o público evangélico tem uma conexão política maior com o espectro de direita, né? Isso é muito consolidado aqui no Brasil, o cenário nacional mostra isso também, e isso explica um pouco desse crescimento do Elmano, né? Ele foi buscar aí dentro do eleitorado evangélico, que tem uma conexão mais com a direita, um crescimento de percentual. Dentre os católicos, Jéssica, houve uma inversão, né, de liderança, mas, como você bem falou, dentro da margem de erro. Então, eu acho que é mais um ponto para a gente colocar aqui, Wagner, dessa balança, né? Mais um pezinho, né, de que o Elmano foi buscar um percentual dentro de uma turma que se considera politicamente, né, que tenha mais proximidade com a direita. Agora, dentro da campanha do Elmano, há lideranças também do campo evangélico e ele está tentando
2: explorar isso. A gente está falando do Republicanos, né? Que está com o governador.
1: Republicanos está na aliança do governador.
2: Pastor Ronaldo Martins, Pastor Ronaldo, todo esse grupo da igreja.
1: Ele tem um grupo grande, né? Aqui em Fortaleza, alguns vereadores também ligados à igreja evangélica são apoiadores do Elmano. Então, assim, sempre é um desafio isso aí. E aí é um dos pontos que a gente, colocando a lupa, a gente vê onde é que está essa alta de 7 pontos no geral aí do Elmano, né?
0: Olha, eu vou trazer já os dados também de como está essa movimentação do eleitorado a essa altura da disputa em relação à identificação política. A discussão sobre o recorte religioso do eleitorado já traz um pouco dessa movimentação, então acho que vale a gente acompanhar também como que está a perspectiva de voto do eleitorado em relação à esquerda, à direita, a bolsonaristas, a lulistas. E nós temos aí no eleitorado lulista a liderança de Elmano de Freitas, já desde a primeira rodada, ele sai de 69% para 74% das intenções de voto nesse eleitorado, que se diz lulista. Já no eleitorado que se diz de esquerda, não lulista, a margem de erro é bem ampla, é de 9 pontos percentuais, então Elmano tem uma oscilação aí de 57 para 55. Já no eleitorado que se diz independente, você tem a vantagem de Ciro Gomes desde a primeira rodada, ele já tinha 53%, ele cresce dentro da margem, que é de 5 pontos percentuais, ele parte de 53 para 58 agora nesta segunda rodada. Elmano fica estável entre as rodadas, tinha 18%, segue com 18%. No eleitorado de direita não bolsonarista, Ciro consegue ampliar uma vantagem acima da margem de erro, que é de 9 pontos percentuais. Ele tinha 77% de intenção de voto nesse recorte em 4 de setembro, agora tem 90%. Já no eleitorado bolsonarista, que tem a maior margem de erro aí de pontos percentuais, são 11 pontos de margem, mas ele tinha 88%. Em 4 de setembro, e agora ele oscila para 83% das intenções de voto no eleitorado bolsonarista. Wagner Mendes, uma movimentação também que já se imaginava que iria se movimentar com certa intensidade, já que é uma disputa que, de um lado, você tem a Mano de Freitas com a campanha numa estratégia muito focada em associá-lo à imagem do presidente Lula, uma disputa, uma tentativa dessa campanha da esquerda também em associar Ciro ao candidato do PL, Flávio Bolsonaro, pelo fato de o PL estar no palanque de Ciro, mas Ciro Gomes tendo que se defender, inclusive buscando a justiça, como Inácio já trouxe a guerra judicial, para dizer que ele não apoia o candidato Flávio Bolsonaro, inclusive ele disse que não apoia nem o candidato à presidência da República, mas o eleitorado precisa se situar, né? E a gente está vendo como que isso está se movimentando. Gostaria de saber a sua avaliação dessa movimentação.
2: Parece, Jéssica, que a estratégia usada pela campanha do governador está surtindo efeito, né? Qual é a principal estratégia? É tentar ligar a candidatura do Ciro Gomes à candidatura do Flávio Bolsonaro, ao bolsonarismo, né? Na última quest, a gente estava aqui falando sobre isso, tentando explicar por que é que o Ciro tinha a dianteira de 11 pontos. Então, a gente trouxe alguns dados, inclusive, falando sobre o eleitor lulista e o eleitor de esquerda, que não é lulista. Na época, a gente trouxe aqui os dados que 22% dos eleitores lulistas estavam indicando voto no Ciro. E 21% desses eleitores, que não eram lulistas, mas que eram de esquerda, indicavam voto também no Ciro. E esses dois percentuais, embora em relação ao não lulista, embora dentro da margem, mas houve ali um recuo. E fora da margem, entre os eleitores lulistas, né, que aí é de 4 pontos percentuais, e houve uma queda ali de 5 pontos. Então, na medida em que o Ciro ele vem perdendo terreno entre a última pesquisa e essa, em relação aos eleitores lulistas e os eleitores de esquerda, ele vai consolidando o voto dele em relação aos eleitores que se consideram de direita e bolsonaristas. Então, por mais que ele diga que não tem candidato presidencial, que não indica votação ali, ou chapa, ou aliança com Flávio Bolsonaro, ou nenhum candidato a presidente, mas a campanha do governador Elmano de Freitas está surtindo efeito na medida em que há uma delimitação muito clara nessa rodada da Quest, em que ela traz que os eleitores do Ciro são predominantemente eleitores que se identificam com o ex-presidente Jair Bolsonaro, com a candidatura do Flávio Bolsonaro e com candidaturas de direita, né? E, ao mesmo tempo, os eleitores do governador Elmano de Freitas maciçamente são eleitores de esquerda e eleitores lulistas. Então, esses gráficos eles vão se ajustando, se adaptando à medida em que a campanha ela acontece e que as estratégias elas são colocadas ali na campanha como o carro-chefe, que é o que tem sido feito até o momento pela campanha do governador.
1: Jéssica, eu vou pegar esse gancho do que o Wagner está falando aí, porque eu acho que essa também é uma notícia destacada dessa pesquisa Quest, desse levantamento de hoje, que é o quê? O Elmano consegue, enfim, né, convencer mais os eleitores lulistas de que ele é o candidato do Lula nesta eleição. A gente tem visto, Jéssica, a gente até... porque o Elmano repete isso de uma maneira, né, assim, que o Ciro até inventou aquela brincadeira lá, né, alguém da campanha dele, tudo é Lula, Lula, Lula, Lula, né? Porque o Elmano bate nisso. E essa pesquisa Quest ela mostra que ele cresce 5 pontos, né, no eleitorado lulista, o Elmano, na preferência, embora já fosse alta, essa diferença aí é relevante. E o Ciro cai também 5 pontos, tá? Então, eu acho que essa é uma das notícias. O Elmano está conseguindo...
2: São os 5 pontos, né, que sai de um e vai para o outro. Exatamente a mesma.
1: Exatamente, o Ciro cai 5 e o Elmano cresce 5. Então, a gente vê, Jéssica, pela análise que nós fazemos da rua e das redes sociais do Elmano, é uma tentativa dele de ir para cima, né, uma estratégia de ir para cima do eleitor do Lula, né? Agora, nesse percentual aí, tem uma questão, Jéssica, que mostra o Elmano estável embaixo, que é nos eleitores independentes, tá? Ele não mostra, entre o dia 4 e hoje, um crescimento nenhum dentro desse nicho do eleitorado, que também é relevante, né? O Ciro ali cresce, salvo engano, dentro da margem de erro, né? No limite da margem de erro aí, de 53 para 58, mas o Elmano continua com 18. Então, veja, a estratégia do Elmano de ir para cima do eleitorado do Lula é o que está dando esse resultado aí que a gente está vendo, né?
0: E não só do Elmano, assim, também dessa estratégia dele de se ligar ao Lula, mas a gente tem visto uma estratégia de aliados do governador Elmano de Freitas, como o próprio senador Camilo Santana, indo para as redes sociais para dizer que quem vota no Lula não vota no Ciro. Então, eles têm batido nessa tecla. A gente está vendo essa mudança ali.
2: E a gente o Inácio trouxe esse dado aí dos independentes. É interessante a gente falar de vários recortes, mas a gente está trazendo aqui os recortes e as margens de erro, né? Então, quanto maior a amostra, menor é a margem de erro. A gente está falando aqui do eleitorado lulista, que é 4 pontos de margem de erro. Então, é um eleitorado...
1: É o maior.
2: É o maior eleitorado. Então, o governador ele tem um crescimento nas intenções de voto, consolidado fora da margem de erro, no principal eleitorado do Ceará, né? No maior eleitorado cearense. Então, para ele, é muito importante esse crescimento, é a faixa mais importante para crescer e ele tem crescido fora da margem.
0: Vamos ver como é que vai ser esse comportamento nos próximos dias, inclusive porque já em eventos recentes, Ciro tem evitado críticas ao Lula, tem reforçado que tem uma base aliada dele também, que tem defendido esse voto casado, Ciro-Lula. Não vai ser de estranhar, não me espantarei se isso se intensificar também nos próximos dias.
1: Tem um ponto, só para a gente encerrar, Jéssica, que eu acho que é curioso também, é que os eventos públicos que eu tenho acompanhado nos últimos dias dessa campanha mostram também o senador Cid Gomes fazendo apelo às pessoas que votam no Lula, né, para que votem no Elmano. O Cid tem feito isso. Não é demais lembrar que está do outro lado da disputa o irmão dele, essa novela familiar que sempre a gente tem que relembrar, né? Entendi. Mas o Cid tem feito isso também, né? E no fim de semana eu vi, inclusive, alguns prefeitos, eu vi em vídeos na internet, né, nas redes sociais, alguns prefeitos reforçando isso também. A gente disse na live anterior, Jéssica, que o Cid dizia... O Cid, a gente usa ele como exemplo porque ele é um cara que circula muito entre os prefeitos, né? Tem o apoio de muitos gestores municipais. E ele dizia, olha, pelo que eu conheço, pelo que a gente conversa, os gestores públicos eles vão entrar mais na campanha quando tiver faltando 15 dias, né? Porque a gente sabe que nessa coisa de campanha tem uma quantidade de pedido enorme, né? E tal. Então, assim, isso também pode ser um reflexo, talvez, dessa entrada aí que eles estão dizendo. Vamos ainda ter outra rodada de pesquisa, né? Mas, enquanto isso, é um cenário de indefinição que mostra aí a guerra que está acontecendo nas ruas, nas redes e no mundo jurídico, minha amiga.
0: Pois é, vamos olhar então como é que está aquele percentual que a gente sempre traz aqui também, que é o de conhecimento, potencial de voto e rejeição, que é a movimentação nesse índice. Ela também é muito significativa para a nossa estratégia. Então, a gente tem os dados de como que o eleitor tem se comportado em relação a conhecer o candidato e dizer que vota ou não. Nessa rodada, na segunda rodada, você tem Ciro Gomes com 55% do eleitorado dizendo que conhece e vota, que é o potencial de voto, 5% que diz que não conhece e 40% de percentual de um eleitorado que diz que conhece e não vota, que é o percentual de rejeição. Elmano, nessa segunda rodada, tem 53% de potencial de voto, 6% de eleitorado que não conhece e 41% de rejeição. Em comparação com a primeira rodada da pesquisa Quest, você tem Ciro Gomes, tinha ele com 59%, agora tem 55% nesse potencial de voto. E esses 5% esses 4%, na verdade, que ele perde nesse potencial de voto, ele cresce lá na rejeição, passa de 35% para 40%. Já o Mano de Freitas tinha 46% de potencial de voto, esse número aumenta agora para 53%. E a rejeição, ela oscila na margem, era 42%, agora 41%. E Elmano também reduz de uma forma mais incisiva o percentual de eleitorado que diz que não conhece, era 12%, agora é 6%. Os demais candidatos têm um percentual de desconhecimento acima de 80% e, de fato, como a gente tem visto, é uma disputa que está muito centrada nas figuras de Ciro e Elmano.
1: Exatamente.
0: Inácio, por que esse índice é tão importante?
1: Jéssica, é importante porque isso não é definitivo, mas isso mostra, na minha avaliação, um eleitor que fecha a porta para o candidato ou que deixa a porta aberta para ele, tá? Nesse cenário, Jéssica, o que é que a gente tem aí na pesquisa de agora? Ciro cresceu em rejeição, né? Pelos números que a gente está vendo aí. E isso você pode atribuir à campanha, à guerra, né? Parte da guerra que a gente tem visto da campanha do Elmano, de colar a imagem dele ao Bolsonaro, né? Que é uma figura que tem baixa popularidade aqui no Ceará. Por outro lado, Jéssica, você vê um Elmano se tornando mais conhecido, porque ele diminui o percentual de desconhecimento de 12 para 6, né? O desconhecimento sobre ele cai pela metade, e dentro desse percentual você vê um crescimento de 7 pontos também. Coincidentemente, é o mesmo índice que ele cresceu na pesquisa estimulada, Wagner, de pessoas que diziam não conhecer, né, agora conhecem, né, e deixam a porta aberta para o governador. Ele sai de uma grande desvantagem, né, Wagner, na primeira pesquisa, dentro dessa barra global, para um empate praticamente. Né?
2: Se você vê, Inácio, se você olha só para o recorte da pesquisa de hoje, você vai ver um cenário de igualdade entre os dois, né? Tanto na questão da rejeição, no potencial de voto ou no desconhecimento. Mas se você vê a pesquisa anterior, né, do dia 4 de setembro, você vê que o governador ele conseguiu um dado prêmio, vamos dizer assim. Né? Ele conseguiu fazer com quem passou a conhecê-lo votaria nele. Então, é uma coisa que todo mundo quer fazer.
1: É o dado dos sonhos.
2: É o dado dos sonhos. É
1: você a transferência do sonho.
2: É, você me conhecer agora e já querer votar em mim. Né? Não ter uma rejeição a mim. Então, ele consegue fazer isso muito bem. A má notícia para o Ciro, nesse caso, é o contrário. Né? Ele acaba aumentando a margem de rejeição em relação ao nome dele, reduzindo ali o potencial de voto. Até porque ele já é bastante conhecido, né? Já tinha 5% de desconhecimento, o que é níveis irrisórios, né? Muito baixo para uma eleição majoritária. É pleno conhecimento, a gente vem falando aqui em relação ao Ciro. Né? Quem é que precisa explicar quem é o Ciro? Então, se você pegar esse recorte de 15 dias até aqui, você vê uma recuperação, né? Um dado muito importante para o governador nesse sentido, que é a capacidade de reduzir a rejeição e, ao mesmo tempo, de melhorar a possibilidade de voto do eleitor.
0: Olha, a gente já está aqui quase começando a reta final da nossa live. Só lembrando que temos a cobertura completa no Diário do Nordeste. E amanhã, quinta-feira, é dia de live do Ponto Poder às 17 horas. Nós vamos trazer mais dados amanhã às 17 horas, mais detalhamento, inclusive sobre a disputa do Senado, disputa pela presidência da República aqui no Ceará. Mas falando nisso, vamos ver como é que estão os dados gerais, então, da disputa pela presidência da República aqui no nosso estado. A gente tem os dados na intenção de voto estimulada para presidente da República, considerando um cenário de primeiro turno. Nesse caso, a gente tinha na primeira pesquisa de 4 de setembro o presidente Lula com 54%. Esse número oscila dentro da margem, se mantém. Lula agora tem 55% das intenções de voto. O candidato Flávio Bolsonaro do PL, que na primeira rodada tinha 16%, agora ele cresce, tem 23% das intenções de voto aqui no Ceará. Na primeira rodada tinha chamado a atenção o desempenho do candidato Augusto Cury do Avante, ele tinha chegado a 10% das intenções de voto no Ceará, mas agora esse número cai, está em 5%. O candidato Renan Santos do Missão teve uma oscilação também entre as duas rodadas, ele tinha 2%, agora tem 3%. Quem também pontua aqui no Ceará é Ronaldo Caiado, do PSD, ele tinha 1%, manteve esse 1%. Os demais candidatos não chegam a 1%. Indecisos eram 10% na primeira rodada, agora são 6%. Branco, nulo e não vai votar, 7%. Inácio Aguiar, um crescimento de Flávio Bolsonaro aqui no estado.
1: Bastante,
0: ele que visitou o Ceará recentemente.
1: Bastante considerável, Jéssica. E eu, analisando o cenário de maneira geral, atribuo isso à crise que a gente vem passando nacionalmente. E com um paradoxo, né? Porque, veja, dos candidatos a presidente da República, o que está textualmente, né, está citado no escândalo do Banco Master, é o Flávio Bolsonaro. O Lula está numas coisas mais indiretas, né? Assim. E o grande foco da disputa é o Supremo Tribunal Federal. Então, veja como, não só pelas decisões que toma, eventualmente, o Supremo Tribunal Federal está no centro do debate nacional. Então, eu acho que isso, Jéssica, é o que justifica esse crescimento acentuado do Flávio Bolsonaro. Porque quando há uma crise em que o eleitor considera que é, vamos dizer assim, do establishment, né? do sistema, né? Como alguns dizem por aí, sobra para quem está sentado na cadeira. Né? E, no momento, quem está sentado na cadeira é Lula. Né? E essa crise... Hoje eu encontrei, pela manhã, um desembargador. A gente conversava, ele, assim, atônito, dizendo que os colegas estão atônitos sobre as citações, porque ninguém pode fazer condenação antecipada, mas as citações de ministros do Supremo Tribunal Federal em conversas completamente desabonadoras, né, para ficar um termo aqui mais polido. E ele me dizia, como é que nós vamos fazer um sistema de punição a magistrados da primeira instância que eventualmente venha a se corromper, Jéssica, se a gente está vendo um caso como esse em nível do Supremo Tribunal Federal, que é a maior corte do país. Então, isso tem um embate e, claramente, o que a gente tem visto, inclusive nas pesquisas nacionais, quem tem momentaneamente, tá, oscilado positivamente, crescido dentro dessa perspectiva, é o Flávio Bolsonaro. O que está, imagino eu, preocupando, gerando preocupação na campanha do presidente Lula, do PT.
0: Agora,
1: e aqui tem um detalhe, só para complementar, Jéssica. O Ceará é um estado em que o Lula geralmente tem grandes vantagens, né? Isso gera um alerta ainda maior. Lembrando, por último, que a gente não tinha dito ainda quando estava falando do eleitorado lulista, o presidente vai vir aqui ao Ceará na próxima terça-feira fazer campanha. E isso, naturalmente, né, Jéssica e Wagner, também pode mexer com os ânimos aí do eleitorado.
0: É, e aí o que eu ia até trazer também, para somar nesse comentário, é puxar aqui com o Wagner também, Inácio, é o que a gente tem, olha também, estendendo essa disputa para, por exemplo, a gente vai já trazer os dados aqui do Senado rapidamente, mas você não tem um grande desempenho, um grande crescimento, por exemplo, do candidato ao Senado do PL, que é o Alcides Fernandes. Mas em relação à disputa para deputado federal, o deputado federal mais votado de 2022 foi André Fernandes, do PL, e há uma expectativa, inclusive na classe política, a gente tem uma reportagem sobre isso no Diário do Nordeste, fazendo uma contagem de votos, mas uma expectativa, Wagner, de que André Fernandes seja o deputado federal mais votado novamente, superando o total de votos da eleição passada. Então, o quanto dá para entender esse crescimento do Flávio a partir dessa base, especialmente de candidatos para o Legislativo aqui no Ceará?
2: Uhum. O deputado André Fernandes, quando esteve na live do Ponto Poder, ele fala muito claramente que a direita aqui no Ceará tem uma margem ali de 30% dos votos, né? Ele deixou isso muito claro, também justificando a aliança com o Ciro para tentar conquistar eleitorados de outros espectros políticos. Agora, por que, que eu falo isso? Eu não sei exatamente se o que a Quest traz hoje é um crescimento do Flávio. Explico por quê. Quando a gente teve a primeira rodada, já foi no boom do escritor Augusto Cury, né? Todo mundo sabe que ele cresceu, teve uma ou duas semanas ali que ele cresceu absurdamente nas pesquisas, acabou pegando muito eleitorado da direita e agora pode ser que seja uma recuperação do Flávio aqui no estado do Ceará. Vamos lembrar que Jair Bolsonaro em 2022 teve 30% dos votos válidos no segundo turno. Então, é mais ou menos o que o André Fernandes diz que o eleitorado da direita é o eleitorado da direita no estado do Ceará. Então, dito isto, Jéssica, o André, ele se fortaleceu muito na campanha pela Prefeitura de Fortaleza. Perdeu por menos de 11 mil votos, coisa pouca, em uma cidade que tem mais de quase 2 milhões ali de eleitores, né? Então, você vê que ele vem como uma figura forte, como uma grande expectativa de puxador de voto do PL aqui no estado do Ceará. O partido, ele espera eleger 5 deputados federais. É muita coisa, né? É muito voto. Então, para isso, ele precisa ser um grande puxador de voto. Então, ele tem feito agendas como se fosse um candidato majoritário. Da majoritária.
1: É isso mesmo.
2: Ele tem repetido o mesmo estilo que ele fez em 2024 para a Prefeitura de Fortaleza e tem atuado, inclusive, ele tem 3 candidatos a deputado estadual. Né? Então, sim, assim, ele atua de uma forma muito como uma candidatura majoritária e um grande responsável, né? Se coloca essa responsabilidade, né? Porque ele é o presidente estadual do partido, como um cabeça, como um puxador de votos ali para fazer essas 5 vagas para a Câmara dos Deputados.
0: Vamos dar uma olhada aqui na nossa reta final nos dados da disputa para o Senado e já lembrando que amanhã a gente tem live do Ponto Poder novamente às 17 horas. Vamos trazer mais detalhes da disputa pela presidência aqui no Ceará e também mais detalhes sobre a disputa do Senado. Mas vamos ver como é que está o cenário geral da intenção de voto estimulada para senador aqui no Ceará. Você tem ali um empate técnico entre 3 nomes dentro da margem de erro. Cid Gomes aparece nessa segunda rodada com 25% das intenções de voto, ele que é candidato pelo PSB. O candidato Capitão Wagner, do União Brasil, tem 21% das intenções de voto. A candidata da Rede Sustentabilidade, Luiziane Lins, tem 19%. Nesse momento ainda você tem um percentual de brancos e nulos e que não vão votar em 16%, indecisos em 10% e o candidato Alcides Fernandes do PL aparece com 8% das intenções de voto. Agora, se a gente olha para o comparativo da primeira pesquisa para essa, você tem Cid Gomes com oscilação de 2 pontos percentuais, tinha 23, passa para 25%. Capitão Wagner tinha 20%, oscila também para 21%. Luiziane Lins cresce, tinha 13%, agora tem 19%. Alcides Fernandes tem um crescimento dentro da margem de erro também, de 5% para 8% das intenções de voto. Wagner Mendes, essa disputa está bastante acirrada.
2: A gente sempre fala, né, que o Senado é de última hora, as pessoas defendem de última hora. Agora, essa pesquisa da Quest, ela traz um dado muito relevante para a candidatura da Luiziane, né? É a única candidatura que cresce fora da margem de erro, são 6 pontos percentuais. Então, ela mostra ali uma curva completamente crescente, né, para cima, uma curvatura muito forte. É uma candidatura que vem crescendo ao longo dessas semanas de campanha eleitoral. Então, você vê um cenário do Cid de mais estabilidade, do próprio Capitão Wagner também, e um crescimento muito acentuado da candidata da rede. Então, a gente vai ver aí também 10 dias de guerra para o Senado, certamente.
1: Jéssica, tem um ponto aí que eu quero colocar, que eu acho que é importante, é o seguinte. Se você observar os 4 nomes principais nessa corrida, o Cid cresceu 2 pontos. Não, vamos lá inverter a ordem, né? Vamos lá. Só para a gente, para ficar claro para as pessoas, qual é o meu raciocínio, Jéssica. A Luiziane, ela cresceu 6 pontos percentuais, tá? O Cid cresceu, para a gente pegar esse termo, 2 pontos percentuais. O Alcides cresceu 3 pontos percentuais. O Capitão Wagner cresceu 1 ponto percentual. Se você ficar no número em si, o Wagner foi o que menos cresceu, né, dentro dessa oscilação, entre os 4 nomes que estão disputando. Tá? E aí, por que, que eu tô falando isso, Jéssica? Porque, embora o Alcides, o crescimento dele seja dentro da margem de erro, tá? A gente vai... É importante dizer sobre ele, Jéssica, rapidamente, que a gente sabe que o piso dele é um pouco mais alto, né? Porque é o bolsonarismo, o voto do bolsonarismo. Então, eu acho que a notícia dessa disputa ao Senado é o crescimento da Luiziane. Primeira notícia, não resta dúvida. Segundo, é que o Alcides está mostrando esse percentual aí de crescimento. O Wagner, com essa estratégia de não aparecer aos debates, não comparecer aos debates e às sabatinas, será que isso está dando certo ou não está? Vamos ver nesses próximos 10 dias, né?
0: Vamos ver nesses próximos 10 dias e amanhã vamos falar mais sobre isso na live do Ponto Poder. Já fica o convite, às 17 horas estaremos aqui ao vivo com mais detalhes sobre essa disputa. Quero agradecer Wagner e Inácio pela presença, muito obrigada.
2: Obrigado, Jéssica, obrigado, Inácio, a todo mundo que nos acompanhou.
1: Jéssica, muito obrigado, um grande abraço para vocês. Acho que foi bem legal aqui a dinâmica e vamos para cima, que tem muita campanha ainda.
0: Pois é, ainda tem muita disputa pela frente. Temos também na cobertura do Diário do Nordeste, você acompanha todos esses dados e tem mais análise também. Wagner Mendes e Inácio Aguiar estão preparando mais análise. Wagner, o que é que tem pela frente aí para quem nos acompanha já ficar atento à nossa cobertura? Onde que você vai colocar a sua lupa nesses dados?
2: A gente vai trazer em relação à questão, à influência, né, do voto do Lula, do voto do Bolsonaro nessas candidaturas. A gente vai... Tem informação interessante para vir.
0: Inácio Aguiar, e a sua lupa vai para onde?
1: A minha lupa vai, Jéssica, justamente, tem um pouco do que nós falamos aqui, que é tentar entender de onde foi que saíram esses 7 pontos de crescimento do governador Elmano de Freitas e apontar, eventualmente, quais são as estratégias de campanha de Ciro e Elmano que tem dado mais certo. Vamos fazer essa comparação.
0: Dá para fazer uma aposta, assim, no que vocês acham que vai dar o tom nesse momento, assim, para esses 10 dias, considerando esse cenário? Quem é que deve ter, assim, uma carta na manga de um lado e de outro?
2: A carta na manga do governador é o presidente Lula na próxima terça-feira aqui, exatamente, em Fortaleza, né? Então, não tenho outra carta a não ser a do maior eleitor do estado do Ceará, como diz o Cid Gomes, né?
1: Exatamente. Eu acho, Jéssica, assim, primeiro, a gente já viu isso acontecer. E o Elmano, na minha avaliação, ele vai tentar intensificar essa estratégia de que é o candidato do Lula, de que o outro lado é o do Bolsonaro, que o Ciro é Bolsonaro. Eu acho que ele vai intensificar essa agenda. E o Ciro, Jéssica, como a pesquisa mostra, né, a Quest mostra, ele oscilando negativamente dentro da margem, mas vendo o adversário crescer, é de se esperar que a campanha apresente algo novo, né, algo que possa mexer aí com o eleitorado, né? Às vezes isso é forçado pelas campanhas, às vezes é um fato que a gente não consegue prever. Veja que lá em Pernambuco, a Raquel passou o João Campos, estava numa situação até de certo conforto na liderança das pesquisas, e um deslize por uma declaração sobre cirurgias de laqueadura, que a governadora deu, fez, na última pesquisa, o ex-prefeito de Recife encostar um pouco. Então, veja, tem elemento que, às vezes, as campanhas controlam, às vezes não controlam.
0: É, né? E vale lembrar, 45% de indecisos. A gente fala que há bastante tempo, que, olha, reta final da campanha, última semana, há uma expectativa de todo mundo, porque entra mais prefeito. E eu também acho, acredito que cada campanha guarda algumas armas aí para essa reta final também. Bora ver o que é que vem. Nosso trabalho vai continuar por aqui analisando tudo. Lembrando, amanhã às 17 horas, live do Ponto Poder. A gente espera por vocês. Muito obrigada a todo mundo que esteve conosco aqui nos comentários, também mandando um alô. Conto com a presença de todo mundo amanhã de novo, às 17 horas, porque ainda tem muito assunto dessa Pesquisa Quest para a gente trazer para vocês. Fiquem ligados na nossa programação da Verdinha FM 92.5, da TV Diário e do Diário do Nordeste. 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Até mais.

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1: Uma tentativa de homicídio por arma de fogo foi registrada no centro do Crato na noite desta segunda-feira. A vítima foi um jovem de 20 anos que estava próximo à calçada do Centro Cultural do Araripe quando dois suspeitos chegaram em uma motocicleta. Os dois suspeitos usavam capacete e fugiram após a ação. O jovem ainda correu em direção a um supermercado, mas foi atingido por um disparo na cabeça. A Polícia Militar e o SAMU foram acionados. A vítima foi socorrida para o Hospital Regional do Cariri, em Juazeiro do Norte. A Polícia Civil do Crato tenta localizar os suspeitos e descobrir a motivação do crime. Tadeu Gomes para a Verdinha FM.
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0: Opa! Estamos voltando depois desse programa dedicado...
1: A live.
0: Né? Essa é o quê?
1: Uma live.
0: É um conteúdo, um programa, uma live, né?
1: Isso.
0: É, que foi colocada agora no ar pela TV Diário e pela Rádio Verdinha, tratando de assunto político, ou seja, dessas próximas eleições. Um programa muito interessante, um programa muito informativo, que eu fiquei ligado aqui, vendo, acompanhando, curtindo, porque realmente é um assunto extremamente importante. As eleições estão aí chegando e a gente precisa se orientar, e a TV Diário e a Rádio Verdinha estão nos dando informações, subsídios, né, importantes para que a gente decida o nosso voto e para que a gente saiba como é que está, né, o andamento dessa campanha política e análise das pesquisas. Muito interessante. Bem, há poucos instantes, ou seja, antes da gente ceder o horário para os nossos colegas comentarem sobre política, eu havia falado um assunto muito importante. E essa matéria está no Jornal Globo. A matéria diz o seguinte: 9 em cada 10 homens já tiveram ou têm vontade de verem ou de ver suas mulheres com outro homem. Eu vou, inclusive, colocar aqui a tela do jornal O Globo. Eu vou colocar aqui a... Cadê a tela do jornal? Será que eu salvei, meu Deus? Eu acho que eu salvei aqui. Essa matéria está em diversos jornais brasileiros, porque ela é resultado de pesquisa. Alisson, vou colocar para ti. Né? Pronto. O Jornal Globo é um dos jornais mais importantes do Brasil, mas essa matéria saiu também no Folha de São Paulo, saiu no Metrópolis, saiu no Estado de São Paulo, e é comentado demais. Eu coloquei agora... Chegou aí, Alisson? Chegou? Bom... essa matéria saiu no jornal Globo. E será que isso é verdade mesmo, gente? Será, não tem nenhuma propaganda aí não, né, Alisson? Olha aí. Não. Pronto. Está no jornal Globo. Sexo. 90% dos homens sentem desejo de ver suas mulheres com outros ou outro na cama, diz estudo. Bom, e a gente vai comentar essa matéria, porque isso é um dado curioso, não é verdade? Agora, eu fiz uma pesquisa sobre essa matéria no Jornal Globo e em outros jornais, e eu fui lá no instituto que fez a pesquisa, Sexlog, para entender direitinho como é que é essa história, e fui buscar outras pesquisas a respeito disso. E surge uma pergunta: e será que existem mulheres que também têm desejo, sentem fetiche, prazer sexual, vendo seus homens transando com outras mulheres? Ou já tiveram esse desejo? Ou já realizaram esse desejo? Bom, a gente vai comentar isso daqui a pouco aqui no programa Bafulê. Cláudia.
1: Exatamente. Vamos falar sobre o que aconteceu com uma modelo brasileira. Ela é paulista, aliás, era... E aconteceu na França, onde ela morava há alguns meses, porque trabalhava como modelo. Ela foi encontrada morta dentro do carro do ex-namorado.
2: Meu Deus!
1: E ela apresentava facadas no rosto. Segundo a polícia francesa, ela estava praticamente com o rosto desfigurado por conta das facadas que levou. Ela era Larissa Brito, trabalhava como modelo na França. E foi morar lá porque recebeu uma proposta de trabalho quando ainda morava em São Paulo e trabalhava na noite nos bares e nas boates em São Paulo. De lá ela tinha 25 anos. E aí então ela foi para a França e foi morar, conseguiu um apartamento em Nice, na França. E lá, há cerca de 5 meses, arranjou um namorado, Mathieu, de 29 anos. E depois que descobriu que ele estava com problemas envolvidos com crimes lá, ela desistiu do relacionamento, acabou tudo com ele, mas ele não se conformava e começou a persegui-la. Ela então mudou várias vezes de residência, o último apartamento foi em Nice, na cidade de Nice. Na segunda-feira agora, portanto, ela foi encontrada morta no carro do ex-namorado, da forma que contamos, com várias facadas. A polícia foi acionada e ele acabou preso. não confessou o crime, é o principal suspeito.
0: Deixa eu botar... Gente, eu vou entrar nessa matéria que eu prometi para vocês aqui no programa Bafolê agora. Bota aí a manchete do Jornal Globo. Será que isso é verdade mesmo? Claro que o Jornal Globo é um jornal sério e um dos jornais mais importantes e maiores do Brasil, que é também do Grupo Globo, que engloba a Rede Globo de televisão. Leia comigo, sexo, 90% dos homens sentem desejo em ver suas mulheres com outros homens na cama, diz estudo. Levantamento feito pelo portal Sexlog mostra que o fetiche é um dos mais executados no Brasil. Aí eu fui, além do Jornal Globo, eu fui no Sexlog e fui em outro site de pesquisas e descobri o seguinte para você. Bora comentar isso? Porque é uma coisa muito interessante, né? O cara sente prazer sexual intenso em imaginar a mulher dele transando com outro homem ou com outros, transando com outro homem ou com outros, ou mesmo promover isso. Diz que dá um prazer intenso para certos homens. E diz que 90% sentem desejo. Nem todos realizam. 90% tem desejo de ver. Tem esse fetiche de ver a mulher com outros homens na cama, ou outro homem. Mas nem todos realizam esse desejo. Então eu fui pesquisar isso. E mulheres? Tem mulheres também que sentem desejo, fetiche, prazer sexual em imaginar ou verem seus homens com outras pessoas na cama? Será que tem mulheres também assim? Vamos lá. A resposta é a seguinte...

0: Sexlog, né? Essa pesquisa foi feita pela Sexlog. E a Sexlog é um site, é um portal exatamente que é especializado em fazer pesquisas sexuais. Então, em plataformas especializadas em relacionamentos abertos ou dinâmicas sexuais alternativas, o número de homens é de fato de 90% que gostariam de ver suas mulheres transando com outros homens. Contudo, na população geral, tirando esse povo que já participa dessas plataformas, na população geral, fora das plataformas, pegando o conjunto de homens do Brasil, qual é a porcentagem de homens que gostariam de ver suas mulheres transando com outros homens, ou pelo menos tem esse fetiche de verem suas mulheres transando com outros homens? As pesquisas com a população geral, aí o número muda. As pesquisas com a população geral de homens do Brasil indica que 36% dos homens têm esse desejo, essa fantasia de verem suas mulheres transando com outros homens. Alguns partem para a ação, outros ficam só na fantasia. E sobre mulheres, será que há mulheres também que têm esse desejo de ver seus homens transando com outras pessoas? Vamos lá. Pesquisas realizadas por essas mesmas plataformas especializadas em relacionamentos revolucionários, avançados, apontam que 60% das mulheres desejam ver os seus maridos, seus homens, se relacionando com outras pessoas na cama, homens ou mulheres. Agora, vamos sair dessas plataformas e vamos para a população geral de mulheres do Brasil. Qual é a porcentagem de mulheres que revelaram que gostariam de ver seus maridos, os seus companheiros, em ação sexual com outras pessoas? Aí o número cai muito, para 3%.
1: Despenca, né?
0: Despenca para 3%, né? Amanhã eu vou trazer outro dado muito importante, mas só amanhã. Tem uma prática que muita mulher, mesmo do público geral, gostaria de fazer, que tem essa fantasia, esse fetiche. Praticamente 90% das mulheres ou já praticaram, ou pensam em praticar, ou ficam só no fetiche. Praticamente 90% das mulheres, é uma coisa sexual bem revolucionária, isso atinge praticamente todas as mulheres. Mas amanhã a gente fala desse outro caso, dessa outra coisa aqui no programa Bafulê. Já, já, quem vai estar aqui com a gente? A Lê no Beat. Olha aí o artista que vai já estar com a gente aqui no programa cantando. A Lê no Beat. Cadê? Eu achei? Ou eu perdi? Bom, vamos lá, gente. 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
0: 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A gente faz um rápido intervalo comercial e já volta com Alê no Beat. Vem com a gente.
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0: Opa! Comigo aqui, Ale.
1: Brasil, Brasil!
0: Que horas, Cláudia?
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0: Ale no Beach, aqui comigo. Tudo bem, Ale?
3: Tudo ótimo, satisfação total estar aqui com você hoje.
0: Por que você adotou o nome artístico de Ale no Beach?
3: Antes de viralizar comigo o Forró Cachorro, já é produtor musical, ainda sou. E o Beach eu coloquei em 2020 por conta Beach é batida.
0: A Beach é batida.
3: Aí teve uma era que todo mundo que era produtor tava colocando Ale, Inácio,
0: João
3: Beach,
0: do Beach,
3: tipo
0: Cláudia
3: isso.
0: Do Beach.
3: Tipo isso. Aí nesse tempo eu coloquei também Ale no Beach.
0: Ale no Beach. Isso. E qual foi a outra, essa música que você falou que viralizou, do cachorro?
3: A que viralizou foi Raparigueiro Não, Colecionador de Amor. Essa música, a principal minha que viralizou total. Solteiro
0: é?
3: Largado.
0: E qual é que você vai cantar agora?
3: Vou cantar ela agora.
0: É? Como é o nome?
3: O nome dessa música é Solinho do Desmantelo.
0: Só?
3: Solinho do Desmantelo.
0: Solinho do Desmantelo. Gente, ele é sanfoneiro, era produtor musical e resolveu experimentar-se como cantor. E rebentou, né?
3: Rapaz, deu certo, né?
0: Ale no Beach!
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3: Eu queria escutar agora o solo do Desmantelo.

0: Empurra outra agora. Empurra outra. Vamos empurrar mais uma?
1: Mais uma?
0: Qual é a outra?
1: A outra é Virado no Veneno.
0: Virado no Veneno. Alê no beat.
1: Uhul. Simbora.
2: Alê no beat.

0: começa tudo.
1: Aleno Beach. Qual é a tua rede social?
2: Aleno Beach. Aleno Beach. Dois L, viu? Ale. Aleno Beach.
1: E onde a gente encontra as suas músicas?
2: Disponível em todas as plataformas. YouTube, Spotify, Disney. E você, aqui nem existe, já chegou lá também já, viu? Já tá lá já.
1: Aleno Beach, obrigado.
2: Obrigado, satisfação total. Embora.
1: Pareça sempre.
2: Gente, amém.
1: 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Enel, a gente vai fazer um rápido intervalo comercial, a gente volta bem ligeiro aqui no programa Bafolê. Comigo, João Inácio Júnior, com Cláudia Leite, com Alisson Marques.
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3: Então, qual é o próximo artista que a gente vai receber aqui?
4: Tiago Viana.
3: Tiago Viana. Tiago Viana. Alisson, me explica quem é Tiago Viana, Alisson. Me explica, Alisson. Me explica aí, Alisson.
5: Oi, João. Oi,
3: João. Deixa eu perguntar a ele. Eu posso
5: pronto,
3: perguntar a ele?
5: Pergunte, perfeito.
3: Não, pronto.
4: Eu sei quem é, mas eu acho tão bacana o próprio cara responder. Ei, tu pode abrir isso aqui? Ei, meu padinho.
3: Ei, meu padinho. Isso, meu padinho. Vem pra cá, Tiago, vem pra cá. Tiago, de morador de rua a homem de sucesso. Mas antes você era cantor, já?
6: Já cantava, já.
3: Já cantava. Bom, então, esse rosto ficou muito conhecido, essa pessoa ficou muito conhecida ultimamente, foi até para programas nacionais de televisão, não é?
6: Foi. Patrícia Poeta, né?
3: Você estava morando na rua?
6: Isso, eu morava no centro da cidade, ali na rua, ali no Teatro José de Alencar, na praça.
3: Na praça.
6: Isso.
3: Na praça do Teatro José de Alencar, ou seja, na Praça José de Alencar.
6: Isso.
3: Você tava, era morador de rua?
6: Eu era morador de rua, né? E cantava, eu morava na rua, através, eu fui passando num bar, né? Foi à noite, isso 12 horas da noite. E tinha uma loura cantando lá. Então, eu pedi uma oportunidade, ela foi me dar a oportunidade pra mim estar cantando. E eu cantei uma música, né? De Chão de Avião. Ouvi falar que você tá de namorado novo, e essa música foi que mudou a minha vida.
3: Aí, quem... Agora, você já tinha sido cantor de bandas e tinha se desacertado com a vida e passou a ser morador de rua. Antes, você tinha trabalhado em quais bandas?
6: Eu passei pelos Caras de Carrão e a banda Forró Leandro, Karine Mitre.
3: A banda da Karine Mitre.
6: Isso.
3: Ela tinha uma banda.
6: Tinha.
3: Repete o nome da banda.
6: Forró Lenhada.
3: Forró Lenhada. Isso. Então você participou dos Caras de Carrão, que foi uma banda famosa.
6: Isso.
3: E também da banda da Karine Mitre, que também era uma banda famosa. Você cantava?
6: Eu cantava na banda.
3: E por que você desandou-se, desentendeu-se com a vida ao ponto de você virar morador de rua?
6: É assim, eu tive uns problemas, né? Perdi mãe, né? Minha mãe tomou veneno. E minha avó morreu. Perdi meu pai no Natal, quer dizer. Então, isso daí foi que me levou, né? Assim, eu cantava também no Mercado dos Peixes. Fui fazer carreira solo, né? Tinha meu equipamento e lá furtaram meu equipamento. E tudo isso me incentivou a ir pra rua, porque eu não tive mais como...
3: Ficou morando de rua, mas isso. Você ficou dependente de droga ou de álcool?
6: Assim, eu usava dois tipos de droga. Era o cigarro, né? E a pedra.
3: A pedra.
6: Isso.
3: E aí, quem foi que lhe viu e que disse, esse cara tem valor, ele está aqui na rua, vamos dar uma oportunidade para ele?
6: Se chama Rafael Cabral, né? Jordana. Toda a minha equipe, né? Cássio, Cairo, Ramon.
3: Agora, quem foi que lhe achou? A pessoa que disse, esse cara aqui eu vou ajudar. Quem foi?
6: Rafael Cabral.
3: Rafael tá aqui?
6: Não. É o Rafael Cabral.
3: O Rafael Cabral que ele achou.
6: Isso.
3: Na rua, viu você cantando lá nesse showzinho que você participou, eu vou ajudar.
6: Isso assim, ele viu através dos fãs, né? Que viram, foi lançado o meu vídeo. Então percutiu por muito canto.
3: Você quer dizer, alguém viu você cantando, colocou na internet.
6: Isso.
3: O morador de rua que canta bem.
6: Isso.
3: E aí, você já gravou um novo trabalho?
6: Já gravou um novo trabalho. Essa música foi feita em 20 minutos.
3: Quem fez?
6: Deus Mudou Minha Sorte. Foi a Joy e o Jack.
3: O Jack tá aqui?
6: Não, não estão.
3: Venha pra cá. Como é seu nome mesmo?
6: Tiago Viana.
3: Tiago Viana. Muito bem, Tiago. Eu acompanhei sua história. A vida tem dessas coisas, como disse Hit numa das suas músicas, né? A vida tem dessas coisas. Então você vinha numa carreira de cantor, em bandas de sucesso e, como eu disse, se desentendeu com a vida, foi parar na rua, morador de rua e agora está tendo uma nova oportunidade de brilhar, não é isso?
6: Exatamente.
3: Tiago Viana.
6: Tiago Viana.
3: Qual é a música que você vai cantar aqui agora?
6: Deus Mudou Minha Sorte.
3: Deus Mudou Minha Sorte aqui no Bafulê.
0: Uhul. Nos bares da rua eu saí.
6: Aqui no Bafolê.
0: Ao palco
6: Thiago Viana.
0: Eu me chamo Thiago Viana. Essa é a minha história.

0: pro seu coração. Que pancada. Caramba, que vozeirão, hein? Tiago Viana. Rapaz, que coisa impressionante. E você fez, você botou a voz agora, não foi? Tem um playback, mas ele jogou a voz em cima, então ele canta mesmo. Porque tem gente que grava música, mas não sabe cantar, não. Porque tem um aparelhinho lá que deixa a voz afinada, deixa a voz bonita. Se você peidar no microfone, o aparelho faz a sua voz cantando a música de forma muito linda, mas ele canta mesmo, né? Parabéns. Que é isso aqui?
1: Que é o cantor Leonardo. Pois
0: sai do meio, pra gente ver. Você foi apresentado ao Leonardo?
1: Foi. É um cara muito bom, humilde pra caralho. Adorei o Leonardo. Gente boa.
0: Mas eu gostei muito da sua voz. Você tem um vozeiraço. Eu não... A Solange Almeida também...
1: Também, mulher maravilhosa. Olha, Solange Almeida. Amo essa mulher demais, viu?
0: Júlio Viana, também ele recebeu.
1: Esse homem aqui, eu me bati com ele no Mercado dos Peixes, quando eu tinha meu equipamento de som. Não tava famoso ainda. Outro amor de pessoa. Humilde pra caralho. Júlio Viana também.
0: Patrícia Poeta.
1: Essa daí é uma pancada. Ô, mulher maravilhosa, viu? Amo demais, Patrícia Poeta. Demais ela.
0: Rapaz, eu gostei da sua voz, viu, meu compadre? Parabéns, olha. Deixa eu dar um recadinho ali, do lado de lá. Eu vou pular de lá para dar um recadinho, mas eu queria falar uma outra coisa para você. 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
0: 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Tiago Viana, eu fiquei de lhe falar uma coisa, não foi? Para um pouquinho, a música do Tiago. Tiago, parabéns por você. Você tem a voz muito bonita. Não se entregue nunca mais ao medo, ao não vai dar certo, as coisas estão ruins para mim e eu vou para a droga e vou morar na rua, como você já fez uma vez. Saiba do seu potencial. Você tem uma bela imagem, você tem uma voz poderosa, você canta muito bem, você é um artista, então acredite nisso. Eu tô vendo ali duas pessoas que vieram com você, são o...
1: Meu assessor, Cássio. E o meu empresário, Cairo.
0: Vem cá os dois. Então, não se deixe vencer...
1: Ó a cara deles, ó. Não pode aparecer ele aqui, ó.
0: Mas vai aparecer. Você é o...
4: Cairo.
0: É o empresário dele.
1: É.
0: Né? E o outro é o Cássio. Tudo bem?
1: Nossa, lindo.
0: Pronto, então você está bem assessorado, você está com, acredito que vão...
1: Uma equipe boa.
0: Devem estar fazendo uma produção de um belo trabalho para você, vão produzir seu show, produzir o seu... A gente chama DVD, mas não tem mais nem DVD, né? O seu álbum, né? De músicas.
1: Verdade.
0: Então vá fundo, porque você tem toda a chance de detonar, tá bom? Agora, disciplina, força, coragem e responsabilidade com a sua vida.
1: Esqueceu de uma coisa, humildade.
0: A humildade, muito bom. E muito importante, Valeu.
1: Obrigado, eu só vi você na
0: boa
1: TV.
0: Sorte, boa sorte, tô feliz por tudo que está acontecendo com você. Fiquei triste pelo que havia acontecido, de cantor de banda, foi morador de rua, viciado em crack, mas hoje você está sendo resgatado e, como a sua música diz, Deus está lhe dando uma grande oportunidade. Parabéns pelo trabalho com ele, viu?
4: É isso.
0: Valeu, compadre! A gente vai para o intervalo, Alisson. A gente volta ligeiro, é o Bafolê voltando rapidinho para você.

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0: saiu. A Cláudia Leite saiu mais cedo hoje porque ela se sentiu um pouco mal, estava espirrando muito, tossindo muito, ficando rouca. Então a gente liberou ela, porque parece que ela está ficando gripada. Parece, né? Então ela foi se cuidar, né? E se tratar. Olha, alô, Zé das Tapiocas, eu não esqueci você não, meu amigo. Um dos meus grandes amigos é o humorista, o grande artista cearense, Zé das Tapiocas. E está muito feliz hoje, porque a mãe dele, a mãe do Zé das Tapiocas, que mora na Alemanha, chegou de férias aqui pro Brasil, tá aniversariando hoje e a gente quer fazer uma homenagem, né? Zé das Tapiocas homenageia a mãe e eu também a homenageio por esse aniversário. Vamos lá.
1: Hoje é um dia muito especial, é um dos dias mais felizes da minha vida. 23 de setembro de 2026. É o aniversário da minha rainha, da Dona Lúcia. Bora, Dona Lúcia! Eu desejo para a mãe muitos anos de vida, saúde, que Deus continue abençoando a mãe, o Mutinho, que só as coisas boas aconteçam para a mãe, tá?
2: Amém.
1: Amém. Mande um beijo aí para meus seguidores.
2: Beijo, beijo para os seguidores do meu filho querido.
1: É a Dona Lúcia!
0: Valeu, gente! Opa! Olha, gente, atenção, atenção. Hã? O homem nu, gente, é o seguinte. Ô, Alisson, pode marcar pra mim aí o homem nu? É o seguinte, gente, deixa eu falar pra você. Um homem nu apareceu na praia! Aqui no Ceará, completamente nu. E aí foi abordado pela polícia. Segura aí, segura aí. Não temos imagem para mostrar para você. Tem mais comercial não, né? Pronto. Então, posso falar com tranquilidade. Eu logo no começo do programa hoje, eu falei para você que há uns 33 anos atrás, mais ou menos, eu estava com o seu Jereba lá na Praia do Futuro. Muita gente na Praia do Futuro. Quando passaram três estrangeiras, eu acho que elas eram alemãs, suecas, suíças, não sei de que país elas eram. Três mulheres louras, altas e bonitas, passaram de topless, só com a parte de baixo do biquíni. Então, elas vinham andando, passaram e foram. Ninguém prendeu, ninguém reclamou, elas passaram de boas. E acredito que no país delas, topless deve ser permitido, né? Porque tem país do mundo que o topless é permitido, né? Em qualquer lugar. Tem país do mundo. Né? Mas aí não houve problema nenhum, foi tudo bem, foi um espetáculo belo para as nossas visões, para quem gosta. Agora, esse homem aqui no Ceará foi abordado pela polícia. O homem estava na praia nuzão, peladão, nuzão. Marcou eu aqui, Alisson? Pois eu vou contar para você que a polícia foi prender o homem. Foi aonde? Foi no Camocim, foi, Alisson? Camocim, tem uma praia muito bonita aqui no Ceará. Eu vou ler a notícia para você. Um homem de 37 anos foi flagrado segunda-feira, antes de ontem, sem roupas, completamente nu, andando pela faixa de areia da Avenida Beira Mar, em Camocim, no litoral oeste do Ceará. Pessoas gravaram, a gente vai mostrar as imagens, mas a gente borra, porque não dá para mostrar aqui. Esse homem era bonitão? Era um estrangeiro? Era um cara que estava fazendo, se exibindo? Gente, é um pobre de um doido. O homem estava desorientado. O homem não queria se exibir, não queria se mostrar, nem nada. É um homem lá de Camocim mesmo, que é doido, ruim do juízo, completamente doido, desorientado, tirou a roupa e foi andar na praia, foi preso. Vamos acompanhar as imagens aí. Bom, essas imagens, como eu disse para você, que está com a gente pela TV Diário, estão borradas, porque a gente não pode mostrar a imagem de um homem nu. Mas o coitado estava louco, né? Ele é ruim do juízo. Ele não foi identificado, foi orientado pela polícia a se vestir no local e retirado do espaço por policiais. Então, pessoas que estavam lá no calçadão viram aquilo, chamaram a polícia o abordou, fez ele vestir a roupa e ele foi atendido pelo SAMU. Então, é um pobre de um homem com problemas mentais. Bem, a gente está encerrando o programa agora, né, Alisson? Nós vamos encerrar o programa Bafolê agora para voltar amanhã, 1 da tarde. Que Deus abençoe você, lhe encha de luz, de paz, de alegria, de felicidade, de vida nova. Quem vem aí? Agora, Sávio Manfredini. Rodrigo Miranda. Tchau, Brasil!

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2: O Hospital do Coração de Sobral reinaugurou o espaço de acolhimento da instituição. O novo espaço passa agora a concentrar serviços de recepção, agendamento cirúrgico e atendimento ambulatorial de pacientes que possuem convênios ou particulares. A estrutura foi pensada para organizar os fluxos, dar mais agilidade aos atendimentos e tornar a experiência dos pacientes mais acolhedora. O hospital fica localizado na Avenida Gerardo Angel, número 715, no bairro Jocely Dantas, em Sobral. Sofia Leite para a Verdinha FM.
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1: Em Fortaleza, agora 4 horas e 1 minuto. Muito boa tarde para você que acompanha aqui a nossa programação. Seja muito bem-vindo e muito bem-vinda a mais uma Hora da Verdinha. A partir de agora, a gente segue juntos aqui com muita informação para você, tem muita prestação de serviço. E é claro, a sua participação aí do outro lado. Você vai interagindo conosco, vai deixando o seu recado aqui para gente. Pode pedir o seu alô, mandar o seu abraço, interagir conosco aqui até às 5 horas. O importante é você deixar, é claro, a sua participação, seja de onde você está nos acompanhando, aqui na capital cearense, é no interior do estado, ou até mesmo em outro estado do país ou mundo afora. O importante é você deixar aqui a sua participação através do nosso WhatsApp. Fabiano Soares está aqui na operação de áudio. Reforça agora como é que você participa.
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1: Vai deixando o seu recado aqui pra gente até às 5 horas. Eu quero aqui a sua participação. A gente vai deixando você atualizado aqui com as principais informações dessa tarde, mas querendo também que você interaja conosco e participe aqui do Hora da Verdinha. Hoje, minha gente, quarta-feira, 23 de setembro de 2026, e a gente traz para você a partir de agora os destaques de hoje. Olha, a Polícia Civil do Ceará divulgou novas informações a respeito do inquérito sobre a morte da estudante universitária Isabelle Caracrist, de 22 anos. A jovem foi achada morta em um prédio residencial na região da Aldeota, aqui em Fortaleza. Todos os detalhes dessa coletiva de imprensa que a Polícia Civil do Ceará trouxe, essas informações sobre a investigação, você confere daqui a pouquinho na nossa programação. E a campanha Setembro Amarelo chama a atenção para os cuidados com a saúde mental em pacientes com câncer. Quando o sofrimento emocional de um paciente com a doença deve acender um sinal de alerta, hein? E como é que a família pode ajudar? E quando também a família precisa de ajuda? É sobre isso que a gente vai conversar logo mais com um especialista no assunto. Então fica aqui o convite para você acompanhar essa conversa e também deixar a sua pergunta, deixar o seu questionamento. E hoje é dia do sorvete. Quem é que não gosta, né, dessa sobremesa, minha gente? Nós vamos entender um pouco mais sobre a relação do cearense com o sorvete e como é que a forma de consumir e produzir essa sobremesa vem mudando, né, aí nos últimos anos. Lembro da minha época de infância, viu, Fabiano? Sorvete, ali você só tinha uma gama muito pequena de sabores, né? Não fugia muito ali do tradicional. Hoje em dia, meu amigo, a diversificação de sabores, o que você pensa que não tem, tem. Pois é, a gente vai falar inclusive sobre isso daqui a pouquinho, tá? Na nossa programação fica aqui também um convite para você acompanhar. E você também pode até mandar aí a sua mensagem para a gente. Qual o seu sabor aí de sorvete predileto? Ou qual o sabor mais chamou a sua atenção aí de diferente? Você pode mandar também aqui através do nosso WhatsApp. Vou deixar essa pergunta aí para você no 859-8887-1306. Tem ainda a previsão do tempo e as informações do trânsito. Tudo isso e muito mais a partir de agora. A Hora da Verdinha desta quarta-feira já está no ar.
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1: Minha gente, a Polícia Civil do Ceará divulgou novas informações a respeito do inquérito sobre a morte da estudante universitária Isabelle Caracrist, de 22 anos. A jovem foi achada morta em um prédio residencial na região da Aldeota, aqui em Fortaleza, no último dia 13. Segundo o perito legista Júlio Torres, chefe da perícia forense do Ceará, o apartamento onde a jovem morava com o namorado foi periciado na mesma noite da ocorrência e o corpo chegou ao IML com a devida identificação. Vamos acompanhar.
3: A perícia imediatamente compareceu ao local, né, o local imediato, que é esse local do chão, próximo à piscina. Foi feito todo o levantamento sobre posição do corpo. E o local imediato, o primeiro local imediato foi o apartamento 1501, onde residia a vítima, Isabelle, e o apartamento a priori estava fechado, não tinha ninguém no apartamento. Quando o perito desceu, chegaram alguns familiares, né, no caso o João, e ele subiu para o apartamento e abriu o apartamento para a perícia. Portanto, a perícia ela inicia nesse momento em que o apartamento é aberto e nós iniciamos os levantamentos. O que é um levantamento nesse tipo de ocorrência? É verificar a ordem do apartamento, se há sinais de briga, se há sinais, por exemplo, de um local em que ela possa ter sido arremessada ou algum sinal de luta. E o perito ele inicia aí uma série de diligências, como coleta de papiloscopia, coleta de DNA, fotografia desses locais. E nesse primeiro local, né, cabe ressaltar, é a primeira informação importante, não foi encontrado nenhum tipo de indício, nem de violência, nem de briga. Em seguida, o perito sobe ao rooftop desse apartamento e faz o levantamento desse local como provável local mediato da ocorrência. Esse local mediato fica, então, com uma hipótese de suicídio, pela primeira vez levantada já nesse momento pelo perito criminal, e é a linha que se seguiu com as investigações e com todos os levantamentos. Foram coletados materiais de papiloscopia, de DNA, para que se comprove toda essa, digamos assim, linha investigativa da perícia criminal. A vítima, ela foi identificada no próprio apartamento, foi fornecido um documento de identificação da vítima. Então, no momento que ela entrou na perícia, como já tinha um documento, ela já entrou, inclusive, com a guia da delegacia como identificada. Então, não há de se falar em nenhum momento que ela deu entrada como indigente. O celular, ele sempre esteve com o corpo, ele veio junto, ele estava no bolso da Isabelle, ele foi fragmentado durante a queda e ele foi, nesse momento, entregue à família e ressarcido novamente para a polícia com autorização da família para análise.
1: Ainda segundo o perito, a morte de Isabelle Caracriste aconteceu por precipitação voluntária, que as câmeras de monitoramento do condomínio La Piazza corroboram com o fato.
3: Na conclusão do nosso laudo pericial criminal, que houve uma precipitação voluntária do apartamento, do rooftop, uma precipitação voluntária do rooftop, onde ela caiu de posição vertical, que isso tem uma câmera que corrobora com essa digamos assim, dinâmica fornecida pela perícia, e inclusive a nossa perícia, ela pôde calcular a velocidade e o tempo dessa queda, né, que gerou ali em torno de 3 segundos até a precipitação dela, até realmente o contato com o solo. Portanto, a perícia médico-legal, ela identificou isso, ela identificou a perspectiva de gravidez, sendo negado, não tendo ali a percepção disso, no útero era não gravídico. Perspectiva de violência, de agressões, violência no pescoço, nos braços, também foi, teve esse olhar, dessa perspectiva de gênero de violência, não sendo detectado, né, realmente as lesões eram lesões de alta, né, digamos assim, impacto cinético de um corpo contra o solo, né, isso ficou comprovado também. E o colega médico legista fez as coletas necessárias para investigações complementares, como exames toxicológicos e exame de álcool, o que todos testaram negativos. Então ela não tinha ingerido bebida alcoólica, ela não tinha utilizado qualquer tipo de droga ilícita ou outros

0: O delegado-geral da Polícia Civil do Ceará, Márcio Gutierrez, garantiu que os trabalhos investigativos permanecem para apurar um possível envolvimento do namorado de Isabelle, João Munhoz Neto, nos crimes de induzir, instigar ou auxiliar o suicídio, de violência psicológica no âmbito da violência doméstica e também de obstrução de justiça. Ele explicou ainda que as atitudes de João levaram ao pedido de prisão.
1: As informações que constam nos autos, inclusive por depoimentos, é de que o João em nenhum momento pessoalmente tentou ali contato com a família, não se manifestou. Temos informações nos autos, também através de depoimentos, que no dia seguinte o João voltou ao condomínio procurando o telefone da Isabelle, procurou no local onde houve a queda, procurou nas imediações do local. Ele teria proibido a entrada de familiares no condomínio. Temos informações de que o apartamento teria sido limpo e colocado à venda. Isso, informações também, né, de pessoas que trabalham naquele condomínio. Outra questão que nos levou a pedir a prisão, em que em nenhum momento, após a saída dele do apartamento, ele saiu com as malas, né, pediu ajuda, foi no apartamento, retirou seus pertences. Em nenhum momento ele se preocupou em dizer onde ele poderia ser localizado, quem poderia ser ali um ponto de contato entre ele e a família, ou até a própria polícia. E isso culminou aí, após todas essas diligências, culminou na medida de prisão do João. Foi preso e hoje nós tomamos conhecimento que a prisão foi mantida, então ele permanece preso.
0: Outros detalhes a respeito dessas informações divulgadas hoje pela Polícia Civil você confere no Verdinha Notícias, aqui na programação da Verdinha FM e na tela da TV Diário. A gente muda de assunto agora. Cerca de 412 mil contribuintes que caíram na malha fina e se regularizaram as pendências com o fisco já podem saber se vão receber a restituição. Desde o fim da manhã de hoje, a Receita Federal liberou a consulta ao lote da malha fina do mês de setembro. O lote também contempla aí restituições residuais de anos anteriores. A consulta pode ser feita na página da Receita Federal na internet. Basta o contribuinte clicar em Meu Imposto de Renda e em seguida no botão Consultar a Restituição. Também é possível fazer a consulta no aplicativo da Receita Federal para tablets e smartphones. O pagamento está previsto para acontecer dia 30 de setembro na conta ou na chave Pix do tipo CPF, informada na declaração do Imposto de Renda. Caso o contribuinte não esteja na lista, deverá entrar em contato com informações por informações junto à Receita Federal ou ainda no Centro Virtual de Atendimento ao Contribuinte, o ECAC, e tirar o extrato da declaração. Verificar ainda se existe pendências e possivelmente enviar aí uma declaração retificadora e esperar os próximos lotes, então, da malha fina. Agora, 4 horas e 14 minutos, moradores de Fortaleza que utilizam o Sistema Único de Saúde agora contam com um pacote de ferramentas digitais para facilitar a confirmação ou cancelamento de consultas e exames e o acompanhamento de doenças crônicas. A Ana Beatriz Caldas é quem traz as informações.
2: Quem mora na capital cearense e é usuário do SUS agora conta com uma série de iniciativas digitais para reduzir o número de idas aos postos de saúde. As medidas foram anunciadas pela Prefeitura de Fortaleza nesta terça-feira e fazem parte do programa Saúde que Cuida Digital. Entre os novos serviços estão a possibilidade de confirmação e cancelamento online de consultas e exames, um aplicativo que possibilita o acesso aos laudos e uma ferramenta de inteligência artificial focada no auxílio a pacientes no dia a dia. Uma das principais entregas do programa é o aplicativo Saúde na Palma da Mão. Segundo a secretária de Saúde da capital, Riane Azevedo, o aplicativo visa reduzir o número de idas às unidades de saúde e permite também o acesso ao programa Farmácia Digital. Já a Iara é uma ferramenta de inteligência artificial que auxilia pacientes de doenças crônicas por WhatsApp, com lembretes como monitoramento de glicose e incentivo ao autocuidado. Inicialmente,

0: Atualmente, essa IA acompanhará cerca de 5 mil pacientes atendidos em 3 postos de saúde da capital. Até o momento, quase 40 mil mensagens foram trocadas entre a ferramenta e os usuários. Mais de 50% deles têm mais de 60 anos. Em breve, o atendimento também deve ser estendido a gestantes. Da redação, Ana Beatriz Caldas para a Verdinha FM 92.5 e a TV Diário.
1: Meio ambiente.
2: Transformar o que seria lixo em fonte de renda é o que tem motivado dezenas de catadores em Juazeiro do Norte. Os resíduos ganham um novo direcionamento por meio da Autarquia Municipal de Meio Ambiente do município, a AMAJU. Somente na Romaria de Nossa Senhora das Dores, a coleta desse material reciclável cresceu aí 48%, contribuindo então para manter aí a cidade mais limpa com o descarte correto. E é sobre isso que a gente conversa a partir de agora com o superintendente da AMAJU, Ivan Figueiroa. Ivan, boa tarde, seja bem-vindo.
3: Boa tarde, Sávio, boa tarde a todos. Fico muito feliz em estar aqui e poder esclarecer e poder contar essa boa nova do nosso aumento de coleta de material reciclado.
2: Ivan, atualmente o Brasil recicla aí cerca de entre 4% e 8%, né, do total de resíduos sólidos urbanos, segundo o Panorama de Resíduos Sólidos de 2025. Na sua avaliação, o que falta para melhorar esses números e incentivar esse descarte correto dos materiais?
3: Sávio, nós precisamos de uma cadeia integrada na gestão desses resíduos. Então, nós precisamos de aumentar, fomentar a coleta seletiva, de dar benefícios a quem faz uso desse tipo de coleta. Nós precisamos fomentar ainda mais os recicladores, os catadores que atuam de maneira brilhante nessa seara. Então, é todo um sistema que tem que ser pensado e integralizado para que a gente consiga melhorar esses números. Você vê países na Europa conseguem índices muito maiores, chegando, dependendo do produto, a 90%, 98% de reaproveitamento. E se existe país que já faz dessa forma, nada impede que nós também possamos fazê-lo.
2: E aí, Ivan, o que é feito com esse material, né? Muitas vezes as pessoas têm dúvidas em relação a isso. Como é que funciona, né, também esse processo, né? De que maneira eles acabam sendo reaproveitados ou tendo aí o descarte correto?
3: Aqui no Juazeiro do Norte, nós fortalecemos as associações de catadores. Então, os catadores fazem a coleta desse material, quer seja em romarias, quer seja no dia a dia da nossa cidade, e é feita a venda desses produtos às indústrias. Nós temos aqui indústrias que fazem o uso dessa matéria para a produção de novos produtos. Então, nós aumentamos o ciclo de vida de produtos que antes seriam descartados e passam a ter mais serventia para a nossa população.
2: Ivan, como é que é a atuação, então, né, desses catadores e catadoras, né? São cerca aí de 600. Eles são cadastrados? Como é que a autarquia também auxilia eles, acima de tudo?
3: Esses 600 são os catadores que hoje nós temos o cadastro aqui no município e que são associados a alguma das 5 associações que trabalham aqui em Juazeiro do Norte. Mas no total, principalmente em épocas de festejos e romarias, nós temos um acréscimo grande, praticamente dobrando esse número. São pessoas que vêm de outros municípios que nos circunvizinham e também querem aproveitar essa maior demanda de material para coleta e se utilizar desse recolhimento para oferir renda. Então, eles recebem esse material, pegam esse material, separam e fazem a comercialização com as indústrias que já trabalham com isso.
2: Ivan, outro ponto também importante, não é? De que maneira é possível aí conscientizar a população em relação também ao descarte correto, né? Porque a gente sabe, existe o trabalho por parte dos catadores, né, que fazem ali a separação, mas muitas vezes esse material, esse resíduo sólido, ele poderia ser melhor aproveitado desde que houvesse, por exemplo, o descarte de forma correta por parte da população. Então, de que maneira também vocês costumam trabalhar isso aí na população de Juazeiro do Norte para também facilitar esse trabalho, né, e auxiliar também por parte aí dos catadores e que esse resíduo sólido ele possa ter o destino correto?
3: Nós fazemos através de alguns projetos pilotos em alguns bairros. Estamos implementando 5 ecopontos que também servirão de locais para armazenamento desse material. E estamos trabalhando também fortemente nas escolas para tentar conscientizar as crianças para que leve essa educação ambiental aos seus pais e que eles próprios, ao crescerem e se tornarem adultos, passem a ter isso como o normal, o comum da vida deles e consiga melhorar essa taxa de reciclagem aqui do nosso município e, posteriormente, até o Brasil inteiro.
2: Então tá aí, minha gente, as informações, agradecer aqui a participação do superintendente da AMAJU, Ivan Figueroa. Ivan, muito obrigado, tá, pela sua participação aqui conosco. Até uma próxima oportunidade.
3: Eu que agradeço e estou sempre à disposição.
2: Agora, 4 horas e 21 minutos. Vamos para a nossa primeira pausa, primeiro intervalo. Daqui a pouquinho a gente volta trazendo outras informações importantes para você.

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1: Em Fortaleza, agora 4 horas e 26 minutos. Estamos de volta aqui com o nosso Hora da Verdinha. A gente segue juntos até as 5 horas com mais informação para você. E agora, minha gente, vamos falar sobre saúde aqui na programação.
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1: Receber um diagnóstico de câncer pode trazer medo, ansiedade e insegurança. Mas como identificar quando esse sofrimento precisa de atenção especializada? No Setembro Amarelo, a gente fala sobre a saúde mental de pacientes oncológicos e também dos seus familiares. Quem explica esse assunto para a gente é a psiquiatra Emanuela Feitosa, que está aqui conosco. Doutora Emanuela, boa tarde, seja bem-vinda.
2: Boa tarde, obrigada pela oportunidade de estar aqui.
1: Doutora Emanuela, a gente sabe que é um tema muito difícil, né? Às vezes, de lidar. O tema é muito sensível, acima de tudo. Mas, do ponto de vista emocional, o que pode acontecer com a pessoa que recebe, por exemplo, um diagnóstico de câncer, né? Ou um familiar que está ali acompanhando essa pessoa também? Quais reações, né, são esperadas aí por parte dos médicos, enfim, dos especialistas, ao levarem essa notícia a um paciente?
2: Eu costumo dizer que quando se recebe uma notícia de uma doença, né, que tem um prognóstico difícil, como o câncer, o paciente ele vai passar por algumas etapas como um luto, né? Então ele tem aquele período de tristeza, depois ele tem raiva, depois ele barganha com a própria vida, naquele processo de buscar a cura e barganhar sobre aquilo, né, com Deus ou com a religião dele, até o período da aceitação. Então, o luto ele não acontece só em morte, né? O luto também ele pode acontecer quando eu tenho uma notícia como essa muito difícil.
1: E aí, doutora Emanuela, em que momento o sofrimento, né, dessa pessoa, diante dessa notícia, diante desse diagnóstico, deixa de ser uma reação esperada e passa aí a exigir uma atenção especial, um acompanhamento profissional, por exemplo?
2: Quando isso passa do ponto da evolução emocional e passa a afetar o dia a dia dessa pessoa, né? Então, é quando ela fica presa em alguma dessas fases, digamos assim. Abre um quadro de tristeza e esse quadro é tão intenso que o paciente não tem mais ânimo nem energia para buscar o tratamento. Abre-se um comportamento de perda de prazer, perda de vontade de estar com as pessoas que gostava de estar. Altera o apetite, altera o sono, né? Então, quando a gente tem algumas mudanças dos padrões prejudicando a funcionalidade da vida e do dia a dia, a gente diz que realmente a gente enquadra como um adoecimento.
1: E como é que a família deve agir nessas situações? Exige, por exemplo, mais atenção a esse familiar? Há alguma maneira mais adequada, por exemplo, de você conversar com essa pessoa, tentar mostrar a realidade, uma perspectiva diferente? E, acima de tudo, como é que deve ser feita essa abordagem, né, a esse familiar?
2: A melhor forma através da psicoterapia, né? Um suporte profissional mais técnico que desenvolve algumas formas de trabalhar a perspectiva e a amplitude da resolução dos problemas. Então, a gente começa a fazer o paciente perceber que não existe só um caminho, que a gente pode ampliar a perspectiva das questões da vida, ampliar a forma de viver, né? Viver bem através, né? Não dependendo da doença, mas através desse diagnóstico, né? Como o diagnóstico ainda assim pode possibilitar uma forma de boa vida, pode possibilitar formas de viver melhor, né? Viver bem, apesar dele. Então, a terapia, ela vai trabalhar em todos os âmbitos de uma forma mais técnica e objetiva. Claro que o familiar, né, atuando como apoio, como referência, ajuda bastante. E dentro do processo terapêutico, ele é um grande apoio nesse processo.
1: E aí, doutora Emanuela, e quando também, né, é o caso da família necessitar também desse auxílio, né? Dessa ajuda profissional, Muitas vezes a gente sabe que os familiares tentam, na ânsia ali, de ajudar aquela pessoa que está nessa situação de um diagnóstico, de um tratamento, acabam também sendo afetados, né, psicologicamente, por todo esse contexto, né? E aí, em que situações também a família precisa de ajuda e como é que deve ser oferecida essa ajuda também?
2: A família precisa de uma ajuda também em torno do diagnóstico. É difícil para a família também. Cada um dos entes familiares vai passar pelo seu próprio processo de luto, então é importante ter compreensão desse momento e ter apoio profissional para passar por todo esse período, por todas essas fases, sem grandes prejuízos, sem grandes danos e sem prejuízo aos momentos de vida entre família e paciente que ainda precisam ser vividos e bem vividos. Então, o apoio familiar é extremamente necessário nesse processo também, até porque ele deve ser um braço de apoio para o paciente.
1: Existe algum tipo de sinal, doutora Emanuela, que pode indicar que esse familiar está ali precisando de ajuda também nesse momento? O que que outras pessoas, até mesmo fora da família, mas no âmbito também, né, desse paciente, podem observar e também indicar para esse familiar que ele também está precisando de ajuda?
2: A gente vai sempre observar da mesma forma, se há uma mudança de comportamento, mudança na forma de ter bem-estar e prazer nas coisas que anteriormente fazia, né? E também o familiar, ele pode ficar mais um tempo no processo de negação, negando realmente o adoecimento, negando a necessidade do tratamento, que é uma das fases do luto. Então, ter um profissional ali ao lado que possa ajudá-la a identificar essa percepção e passar por isso é importante.
1: A gente já chegando aqui ao fim do nosso papo, doutora Emanuela, se um paciente ou familiar perceber que o sofrimento emocional está ficando difícil de controlar, qual deve ser então o primeiro passo, né, para buscar ajuda?
2: O ideal é buscar um acompanhamento psicológico, né? E claro, se há um risco de vida, se o paciente está com um comportamento de pensamentos negativos, ruins, ou a dificuldade de lidar com aquilo, pode-se procurar um atendimento médico, de preferência do psiquiatra, né? Para que ele possa fazer uma avaliação do risco, orientar se há uma necessidade de tratamento medicamentoso, ou se basta o tratamento em psicoterapia, mas enfim, fazer uma avaliação mais adequada, mais apropriada.
1: Então tá aí, minha gente, as informações, orientações importantes que a gente traz aqui para você que está acompanhando a nossa programação. Agradecer aqui a participação da psiquiatra Emanuela Feitosa, conversou conosco diante desse cenário aí da campanha do Setembro Amarelo. Os cuidados, né, importantes também com a saúde mental de pacientes oncológicos e também das famílias, né, desses pacientes que também precisam aí de um auxílio, né, de ajuda diante desse cenário, muitas vezes, em que o paciente recebe, né, esse diagnóstico, precisa, é claro, de todo esse auxílio. Doutora Emanuela, obrigado mais uma vez pela sua participação. Até uma próxima oportunidade.
2: Eu quero agradecer o espaço e a oportunidade. Boa tarde.
1: Agora, 4 horas e 35 minutos, a gente segue aqui com mais informações para você. 4 regiões hidrográficas do Ceará têm situação crítica de escassez declarada. A medida legal tem como objetivo facilitar políticas de contingência que ainda não precisarão, ou não precisaram, ou melhor, ser implementadas. A Sofia Leite é quem traz aí os detalhes.
3: Ao todo, o Ceará tem 47,79% de reserva hídrica. Os dados são do Portal Hidrológico do Ceará, consultados no último dia 18 de setembro. As regiões hidrográficas do rio Banabuiú, dos sertões de Crateús, do Médio e do Baixo Jaguaribe tiveram a situação crítica de escassez hídrica declarada pela Secretaria dos Recursos Hídricos do Ceará em 13 de agosto. A declaração é emitida quando as bacias chegam a menos de 30% da capacidade de reserva. De acordo com o secretário de Recursos Hídricos, Ramon Rodrigues, o ato é uma ferramenta legal que subsidia as decisões da gestão dos açudes do Estado. A partir disso, é possível, caso seja necessário, suspender o uso da água para setores produtivos, priorizando o abastecimento humano e a dessedentação animal. A declaração também pode ser utilizada para a implementação de uma tarifa de contingência na conta de água dos moradores dessas regiões. Durante a última grande seca do Ceará, a medida foi instaurada na região metropolitana de Fortaleza, com o intuito de diminuir o consumo residencial. No entanto, não há planos para a aplicação de tarifas ou medidas de contingência no momento. A região dos sertões de Crateús é a que mais preocupa. Segundo o secretário, é uma área mais seca, onde os estoques hídricos são baixos e as alternativas poucas, porque depende da construção do açude Fronteiras, que ainda está em obras. Uma série de fatores torna essa região mais vulnerável. Ramon Rodrigues afirmou ainda que está atento aos efeitos do fenômeno El Niño, que já atingiu intensidade forte e mostra tendência de ser agravado até o fim de 2026. Ainda sem as previsões sobre o comportamento do Oceano Atlântico, que também interfere nas chuvas do Ceará, não é possível saber qual será o impacto do El Niño na quadra chuvosa do estado. Por isso, a gestão das reservas atuais ganha ainda mais atenção. Com reportagem de Ana Alice Freire, Sofia Leite, para a Verdinha FM 92.5 e TV Diário.
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1: Tarde de sol na capital cearense, com poucas nuvens no céu de Fortaleza. A gente observa aí a região ali da Washington Soares, uma área mais leste aqui da nossa cidade. Tempo bastante firme, né? A temperatura aí na casa dos 29 graus. A mínima hoje à noite deve ficar aí na casa dos 26. Para os próximos dias, devemos ter aí o predomínio de estabilidade com tempo firme em grande parte do estado. Apesar de que hoje pela manhã, ali no iniciozinho, né? Por volta ali das 6, 7 horas da manhã, né, Fabiano? Caiu uma chuvinha, né? Chuvinha boa. Quem tava no trânsito sofreu um bocado, né? Motociclista, passageiro, foi pego aí de surpresa pela chuva. Mas acontece, viu, minha gente? Acontece. Vamos conferir como é que fica o tempo, então, aí para os próximos dias? Quem traz os detalhes da previsão para a gente é a meteorologista da FUNSEMI, Rafaela Gomes.
4: Há alguns dias foi observado algumas ocorrências de chuvas, principalmente durante o período da manhã na faixa litorânea. Nesta manhã da quarta-feira não foi diferente. Observamos chuva fraca e isolada, principalmente no litoral de Fortaleza e litoral do Pecém. Essas chuvas ocorreram principalmente ao efeito de brisa terrestre associado com áreas de instabilidades oriundas do oceano que foram impulsionadas pelo vento. Para os próximos dias, ainda seguimos com essa tendência de chuva fraca e isolada durante o período do final da madrugada e início da manhã no litoral de Fortaleza e litoral do Pecém e também do litoral norte. O restante do estado é esperada apenas essa variação de nebulosidade. O centro-norte do estado deverá amanhecer com mais nebulosidade e essa nebulosidade deverá diminuir ao longo do dia e já na porção centro-sul do estado espera-se praticamente céu sem nuvem ao longo de todos os períodos. Em relação aos ventos, é esperado rajadas máximas de até 55 km por hora no litoral e também nas regiões de serra. Em relação à umidade relativa mínima do ar, é esperada que esses valores fiquem dentro de 25% até 35%. As temperaturas máximas deverão ocorrer em regiões como o litoral norte, a Jaguaribana e parte do sertão central em Amuns.
1: Então tá aí, minha gente, as informações a respeito da previsão do tempo aí para os próximos dias. Deixa eu trazer aqui as primeiras participações, a turma que já está aqui conosco, o Hélio Júnior está em Acopiara, ligado aqui na programação, Davi Duarte de Baretama também está aqui conosco, um abraço para a Dona Vânia, a Dona Vera, a Dona Marlúcia, que estão nos acompanhando, Van Dicno, José Walter também está por aqui, Dino Boy, Guaraciaba do Norte, também está aqui conosco, aquele abraço, Petrônio Cavalcante, no bairro São Gerardo, aquele abraço para você. Por aqui temos também o Nazareno Pedrosa, de Nova Russas, um grande abraço. Por aqui, quem está participando conosco é o Franklin de Ocara, está abraçando aqui a toda a turma que está nos acompanhando. O nosso ouvinte também, Emerson, na Granja Portugal, abraçando Patrícia Silvânia, Simone e Yasmin, Antônio Carlos e Cícera, também nos acompanhando, aquele abraço. Um abraço também para Elias Auril Maguinho, no Conjunto Esperança, estão aqui conosco. Olha, tem um ouvinte aqui falando de sorvete. Às vezes eu faço o meu próprio sorvete, com menos açúcar e gorduras. É mais saudável. Obrigado. Aqui é a Lúcia, que está nos acompanhando lá no Rio de Janeiro. Obrigado também pela participação. Mas ela fala aqui, ó, que sorvete bom é o de creme, flocos de morango. São, né, sabores aí muito agradáveis, de fato, viu, Lúcia? Obrigado pela sua participação. Quem mais está por aqui? O Marcos Fernandes está aqui nos acompanhando, falando aqui sobre a necessidade, né, de leis mais duras em relação a crimes. Tá certo, meu amigo? Obrigado aqui pela sua participação. E fechar aqui essa rodada com o Rogério, que está nos acompanhando no Itaperi. Muito obrigado também pela atenção e audiência. 4 horas e 42 minutos. Vamos para o nosso intervalo. Daqui a pouquinho a gente volta falando de sorvete, viu, minha gente? Hoje é dia do sorvete e a gente destaca esse assunto já já aqui na Verdinha, o jornalismo que fala a nossa língua.

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1: Em Fortaleza, agora 4 horas e 46 minutos. Minha gente, hoje é celebrado aqui no Brasil o dia do sorvete. E a sobremesa é uma das favoritas, né, dos brasileiros. E pode ser saboreada aí de várias formas. No pote, na casquinha, acompanhado de bolo, de doce. Tudo à sua maneira, né? Você que escolhe. Além, é claro, dos sabores, né, minha gente? Que hoje em dia a gente pode aí colocar quase na casa do infinito, né? Porque você encontra novidade todo dia em relação a sabor. E aqui no Ceará, com esse calor todo, né, não podia ser diferente, o sorvete cai bem a qualquer hora. Para a gente entender, inclusive, como é que funciona, né? Como é que é a relação do cearense com o sorvete e os desafios também enfrentados hoje pelo setor, vamos conversar agora com o Hugo Costa, que é especialista em expansão de marca. Hugo, boa tarde, seja bem-vindo.
2: Oi, Sávio, boa tarde. Satisfação enorme estar falando aqui com vocês da Verdinha.
1: Hugo, como é que a gente pode classificar aí essa relação do cearense com o sorvete, hein? Nesse calor todo, meu amigo. Eu já imagino que é muito boa, por sinal, né? Mas de que maneira a gente pode aí colocar essa relação, hein?
2: De fato, o Ceará é um dos mercados de maior consumo de sorvete no país, né? E principalmente nessa época do ano, berro bro, né? Então, essa época que chega de setembro a dezembro é o nosso pico de venda por conta da sazonalidade e cada vez mais o mercado cresce. No Nordeste é o maior mercado consumidor, se destaca frente a outros grandes estados, como Bahia, como Pernambuco. O Ceará é onde nós temos a maior venda do mercado como um todo de sorvete.
1: Hugo, como é que as empresas elas têm se adaptado, né? Têm acompanhado aí a questão da forma de se fazer sorvete, que mudou, imagino, né? Nas décadas para cá, e também o padrão, né? E o jeito de se consumir esse sorvete aqui no Ceará, né? Eu acho que a gente pode também até falar do Brasil inteiro. Como é que vocês têm acompanhado, né, essas mudanças? O que que você pode dizer aqui para os nossos ouvintes?
2: De fato, a exigência do público consumidor tem aumentado a cada dia, principalmente agora com essa onda mais recente de saudabilidade, o uso das canetas emagrecedoras, por exemplo. Então, as pessoas estão cada vez mais procurando produtos que remetem a isso, né? Um produto que, de fato, tenha baixa caloria, que não atrapalhe, digamos assim, a sua dieta, produtos zero açúcar, para quem tem algum problema de intolerância à lactose, para quem tem um problema com, por exemplo, de diabetes. Então, o mercado precisa se adaptar a isso, as empresas precisam se adaptar para poder ofertar esse produto de acordo com o que a sociedade vem pedindo. Então, existe essa demanda mais nichada, digamos assim, agora no mercado atual.
1: E até a questão dos sabores também, não é, Hugo? A gente comentava aqui no comecinho do programa, até um ouvinte nosso aqui citou pra gente a respeito da questão dos sabores, né? A gente tinha ali uma lista clássica, né? Morango, chocolate, creme, flocos, mas hoje em dia o mercado tem também recebido uma demanda de sabores diferentes, né? Então eu queria até que você falasse também sobre isso, sobre essa questão da inovação também, né, em relação aos sabores, para oferecer também uma experiência diferente para o consumidor, né? E até mesmo o tipo de sorvete também, que hoje em dia é comercializado, né, aqui no Brasil, temos também algumas diferenças, né? Queria que você explicasse também isso.
2: Sim, de fato, a empresa que não inovar constantemente, ela para no tempo e perde competitividade. Então, por exemplo, existem, obviamente, as sazonalidades, as novidades, como no ano passado nós tivemos uma onda muito forte do pistache. Então, se você não tiver uma oferta de produto com pistache, você acaba perdendo competitividade. Esse ano agora, em 2026, nós tivemos uma onda do espéculos, e em diversas formas, né? Imagina que você vai encontrar o sorvete artesanal, você vai encontrar o sorvete em forma de picolé, paleta mexicana, nos gelatos, até mesmo em açaí, sorvete de açaí tem conquistado muito espaço no mercado. Imagina que na Frost nós temos uma linha muito vasta de produto, você falou dos clássicos, né? O napolitano, o creme com passas, os sabores morango, chocolate, de fato eles vendem muito, mas nós procuramos diversificar. Imagina que nós temos 250 SKUs na nossa companhia, e você encontra diversos tipos de picolés, diversos tipos de potes de sorvete de 2 litros, 1,5 litro, monoporção, para aquele cliente que quer só provar ali um pouquinho, comer um pouquinho só depois de uma refeição, depois do almoço. Enfim, eu acho que atender essa necessidade constante do cliente de inovação, tanto em sabores quanto em ampliação das linhas, é fundamental para que as empresas tenham competitividade para poder atender bem o público.
1: E aí, Hugo, para a gente já chegando aqui ao fim da nossa conversa, que tipo de cenário, né, você imagina que a gente pode ter aí em relação ao setor nos próximos anos? É um setor que vai continuar aí de olho no que o cliente está querendo, especialmente, né, o que está em alta, observando essas tendências, as trends também de redes sociais? E, acima de tudo, como é que você imagina esse desenvolvimento aqui do setor no Ceará?
2: A gente entende que o mercado ainda tem muito a crescer no Brasil como um todo. O consumo do sorvete pelo brasileiro ainda é muito abaixo de países como Estados Unidos, como países na Europa, Nova Zelândia. Se consome em torno de 10 litros de sorvete ano. Então, na Nova Zelândia, por exemplo, é mais de 20 litros, Estados Unidos é perto disso. Então, assim, ainda existe uma possibilidade de ampliação de mercado muito grande. E cabe às empresas, e aqui na Frost a gente trabalha muito para isso, para que dá essa possibilidade de acesso a toda a sociedade, né? A gente entende que a gente tem essa condição de surpreender todas as pessoas com sabores irresistíveis, né? Que é o nosso propósito. A gente procura dar. E o nosso trabalho de ter um preço de atacado, quando você compra acima de 5 unidades, proporciona isso ao público, pagar um pouco mais barato e dar acesso. Então a gente entende que. Sim, de fato, é muito desafiador, porque no momento econômico, em crises econômicas, quando o país passa por isso, as pessoas até diminuem o consumo de alguns produtos, como sobremesas, mas a gente tem que continuar sendo criativos, atento às demandas do mercado, divulgando muito bem a nossa marca, criando a expectativa, criando produtos muito bons, trabalhando a parte promocional e marketing para atrair o público consumidor, tendo produtos com preços competitivos, lojas bonitas, limpas, organizadas, e a gente consegue se destacar no mercado dessa forma.
1: As informações, agradecer aqui a participação do Hugo Costa, ele que é especialista em expansão de marca, conversou conosco sobre esse cenário, né, do sorvete aqui no Ceará, a nossa relação com essa sobremesa e especialmente aí o setor, né, os desafios hoje enfrentados pelo setor aqui no nosso estado e também no Brasil. Hugo, muito obrigado pela sua participação.
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1: Muito obrigado, então, pela sua participação. Até uma próxima oportunidade.
2: Um
1: Agora,
2: abraço.
1: 4 horas e 54 minutos. Vamos com informações do trânsito para você.
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1: Antes da gente fazer aí o nosso giro pelas câmeras, dizer para você que o preço médio da passagem de ônibus rodoviário ficou menor no mês de agosto. Os detalhes agora você confere aí com a Tainá Martinez.
3: O levantamento é do índice rodoviário ClickBus, em parceria com a Fundação Instituto de Pesquisas Econômicas, a FIPE. Na comparação com julho, a passagem rodoviária recuou em média 1,1% no território nacional. No recorte por regiões, o Nordeste registra recuo de 2,1% na série, sem ajuste sazonal. A região acompanha o movimento de retração liderado pelo Centro-Oeste, que teve queda de 5,6%, e pelo Norte, que contabilizou passagens em torno de 5% mais baratas. Já a região Sul foi a única a registrar leve alta de mais 0,1%. Entre as razões apontadas para o arrefecimento nos preços estão o valor do diesel, que recuou 0,8%, e a inflação geral, que caiu 0,3%, segundo os dados do IBGE. Essa redução nos custos operacionais permitiu que as empresas mantivessem as tarifas sob controle. Entre as classes de serviço, quem viaja de leito teve o maior alívio no bolso em agosto. A categoria registrou o maior recuo mensal do índice, em torno de 5,3%. Semileito registrou queda de 3,1% e viagens executivas, 2,7%. A convencional foi a única classe a subir no mês de agosto, com alta de 0,6%. Por distância percorrida, os trechos acima de 400 quilômetros tiveram o maior recuo entre os recortes, de 3,9%. Já as viagens de curta distância, até 100 quilômetros, foram as que registraram alta no mês. O índice do rodoviário ClickBus é calculado mensalmente pela FIPE com base em dados de passagens compradas na plataforma da ClickBus. A ferramenta é a principal plataforma de venda de passagens online em todo o Brasil. Tainá Martinez para a Verdinha FM 92.5 e TV Diário.
1: Agora sim, às 4 horas e 57 minutos, vamos fazer o nosso giro pelo trânsito aqui na capital cearense, com orientações para você que dá carona verdinha nesse momento. A gente começa lá pela Heráclito Graça, com a movimentação no trânsito para você que vai na direção do centro da cidade. A gente observa aí, né, o fluxo até um pouco mais tranquilo para esse horário, tanto você que vai na direção do centro, quanto você que vai no sentido aí contrário, né, na direção da Aldeota. Vamos para mais um ponto, temos aí a Avenida da Universidade, para você que vai na altura do cruzamento ali com a 13 de maio. Trânsito também sem maiores problemas aí para o condutor, você que vai passar aí por esse trecho não deve enfrentar aí dificuldades para chegar ao seu compromisso. E ainda a Avenida Washington Soares. Aí, minha gente, o cenário é diferente, trânsito bem carregado, né? Bem movimentado também, nesse momento, tanto no sentido aí do Cambeba, quanto no sentido contrário, tá? Você que vai passar aí pela altura do cruzamento com a Avenida Oliveira Paiva, especialmente você que vai no sentido do Cambeba, já vai com a atenção redobrada em relação aí ao trânsito, porque a situação aí tá um pouco mais complicada para você que vai passar por esse cruzamento. No sentido contrário, também tem um fluxo grande de veículos, mas o condutor não deve enfrentar aí grandes dificuldades para chegar ao seu compromisso. De volta aqui ao nosso estúdio, agradecer aqui a participação do Mauro em Iguatu, está aqui conosco, Mota da Fonseca, professor lá de Madalena, também está aqui ligado, está dizendo que por lá está muito quente. Eita, meu amigo, calor grande, não é? Olha, por aqui também temos o Michel Góes, ele que está em Botucatu, em São Paulo. Está aproveitando aqui, mandando um abraço para todo mundo. Lembrando que hoje é a penúltima quarta-feira do mês. É verdade, viu, Michel? Setembro está voando, meu amigo. Obrigado aqui pela sua participação. A Iraneuma Borges também mandou um áudio aqui para a gente. Só não vai dar para a gente colocar no mapa, porque já estamos em cima do horário, tá, Iraneuma? Mas obrigado aqui pela sua participação sempre. E para a gente fechar aqui com o Rogério, lá de Itaperi, aqui na capital cearense, nosso bairro, também está ligadinho aqui conosco. Agradecer também aqui a minha equipe, Rodrigo Miranda, que esteve na produção aqui conosco, ao lado do Fabiano, na operação de áudio, Fabiano Soares, direção de imagens do Gutierrez Madeira, o Jefferson Gomes nos caracteres, no Master, quem esteve por aí? Davi Magalhães do Master. Ah, tivemos ainda a colaboração lá na redação da Luana Moura, supervisão de jornalismo da Tainá Martinez e da Mayara Mourão, coordenação da Karine Zaranza, gerência da Evila Bessa, diretoria de jornalismo e esporte do Gustavo Bortoli. Vem aí o Jogado em Segundo Tempo, tá? Com as informações do futebol, eu volto amanhã na programação da Verdinha. Aproveite aí seu finalzinho de tarde, cuide-se bem, fique em paz. Tchau!

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1: O Ministério Público Federal e o Ministério Público do Ceará estão cobrando dos municípios do Cariri a oferta de transporte gratuito e acessível para os eleitores durante as eleições deste ano, marcadas para o dia 4 de outubro. A recomendação busca garantir o direito ao voto, especialmente para pessoas com deficiência ou mobilidade reduzida. Até agora, apenas 5 municípios da região, Assaré, Aurora, Brejo Santo, Crato e Farias Brito, aderiram ao programa do Tribunal Superior Eleitoral, que prevê esse tipo de atendimento. Além do transporte individual acessível, as prefeituras também devem disponibilizar transporte coletivo urbano e intermunicipal gratuito no dia da votação. O tema ganha importância porque o Cariri reúne mais de 809 mil eleitores. Juazeiro do Norte tem o maior eleitorado da região, com quase 200 mil votantes, seguido por Crato e Barbalha. A medida tem como objetivo reduzir dificuldades de deslocamento e garantir que mais cidadãos possam exercer o direito de votar. Lorena Tavares para Verdinha FM.
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4: Saravá.
5: Viva a rainha del mar.
4: E a princesa também.
5: Viva Deus.
4: E morra o cão.
1: E viva a vida. A reflexão do dia. Por ele, Wilton Bezerra. Essa é contemplativa.
6: Nada neste mundo é para sempre. Nem os nossos problemas. Chaplin.
1: Gostei muito. Gostei muito.
6: Tudo bom? Todo dia tem um piano diferente.
1: Gostei muito, gostei muito. Breno Rebouças.
6: A vida, quer ver?
1: A vida.
4: Não. Já que você citou Chaplin, que é um gênero do cinema, eu vou citar outro gigante do audiovisual.
6: Pois diga.
4: Eu gosto do impossível porque lá a concorrência é menor. Walt Disney.
6: Monstro. Monstruoso. Monstruoso. O programa já começa lá em cima.
1: Lá em cima.
6: Aliás.
1: No talo.
6: Esse é o nosso lugar. É o lugar da audiência desse programa, lá em cima. E outra coisa, hein? Sem sentir vertigem das alturas. Porque muitos sentem isso. Não aguentam as alturas. Tem gente que chega às alturas para fazer baixezas.
1: Eita!
6: Eita, Shade!
1: Ô, Shade da Peste!
6: Menino.
1: Gostei! Muito boa tarde, gente! Tá no ar o nosso Jogada Segundo Tempo, hein? Tamo junto, vamos até 7 horas da noite pra gente falar muito sobre Fortaleza, sobre Ceará, falar muito sobre os nossos times, porque tem muito assunto pra gente conversar, pra gente papear no programa de hoje. Acordando a humanidade, vamos nessa, contando com a sua audiência, com a sua companhia, com a sua presença e, claro, a sua participação. Você faz o programa aqui com a gente, mandando mensagem através do nosso WhatsApp, DDD 85 98887 1306 98887 1306.
7: Anote o número.
1: Anote o número. Mande áudio, mande texto, mande vídeo. Vamos mandar, botar a galera que manda vídeo pro ar hoje? Então manda vídeo, ó, você acompanhando o programa, você assistindo a gente, de onde você estiver, fala a tua cidade, fala o teu nome, fala o teu time, participa com a gente, que hoje a gente vai passar muito pela galera. WB diz, ó, essa semana você botou o povo pra falar, foi pouco, pois hoje a gente vai botar mais. Vamos botar mais ainda o povo pra falar. E tem, claro, a galera que tá no arroba jogada SVM, participando com a gente no YouTube. Pode vir chegando, pode se aprumando, que a gente vai falar muito sobre Ceará, sobre Fortaleza, sobre o nosso futebol. Vamos pro giro de manchetes, trazer as primeiras informações do dia, começando pelo time do Fortaleza, porque a notícia que tomou conta do noticiário esportivo de hoje é essa possibilidade de venda ou de avaliação, de venda majoritária da SAF do Fortaleza. Mas tem isso e muito mais, Fernanda Alves.
8: Pois é, o Conselho Deliberativo vai estudar essa posição junto da diretoria da SAF e entender se será melhor vender a parte majoritária da SAF. E é algo que caminha para acontecer, tudo vai depender da reunião que acontece hoje. Tem também sobre a janela de transferências. Não é que vem mais alguém para o Fortaleza, mas a análise é sobre quem rendeu no Fortaleza ou não, além desse retorno importante, a invencibilidade do Tricolor de Aço na Série B.
1: Boa, Fernanda! Vamos falar também sobre o time do Ceará, porque o Alvinegro de Porangabuçu segue a preparação de olho no próximo desafio, que é contra o time do Operário. Aqui comigo, Daniel Farias, trazendo a manchete do Vozão e as primeiras informações do Alvinegro de Porangabuçu para esta semana, que tem foco em ampliar ainda mais a distância para a zona de rebaixamento. Fala, Farias!
9: Ceará tem tido bom desempenho no segundo tempo das partidas e agora tenta equilibrar o desempenho dentro de casa com o de fora de casa para essa reta final de Série B do Brasileirão.
1: Boa, Daniel Farias! Com a mesa de efeitos do Fabiano, que é o nosso mestre dos magos.
10: Ora!
1: Com a direção de imagens do número 1, que é o Gutierre Madeira.
10: Uhum.
1: Quem tá nos caracteres é o Jefferson. E quem tá no Master? É o Moraes?
2: É Davi?
1: É Davi que tá com a gente. É além do Bruno Quintino nas redes sociais.
7: E aí? De boa?
1: E aí? De boa?
6: Que gogó, que gogó.
1: Que gogó. E da Bia nas operações comerciais, que vai estar chegando logo mais. Com a coordenação de esportes do Rafael Luiz Azevedo, gerência de esportes do Gustavo de Negreiros, direção de jornalismo e esportes do Gustavo Bortoli, o Jogada Segundo Tempo está no ar.
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1: Deixa eu começar a dar uma boa tarde. Hoje eu vou começar aqui. Vou começar aqui com o WB, porque quando eu chegar no Brenão vai render assunto, vai dar pano pra manga.
6: Tá muito preocupado ele.
1: Vamos dar uma boa tarde dele, que é o comentarista alado. O comentarista

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4: Bezerra. Rapaz, eu vou dizer, você tem 60 anos de rádio. Eu duvido que você tenha uma abertura que nem essa desse programa.
5: Mas espalhafatosa,
4: eu duvido. Em seis décadas, você nunca teve um anúncio...
5: Que isso? Aí, o que é que tu
4: um
5: queria?
4: Um anúncio tão cinematográfico como esse.
5: Ele nem bebe, abestado. Ele nem bebe, ele é abstêmio.
6: Isso, velho, babão, aí, viu? Aí.
4: É que pode, rapaz. Rapaz, babão é tu, mano. Ei, cá, que vamos... no outro dia tu deixou de botar aí a vinheta, porque tu tava dizendo que tu tava aplaudindo ele.
5: Olha aí,
4: tu tava dizendo que ele é o cara. Aí ele é bom mesmo,
5: olha. Olha, só tem um jeito. Cancelar essas vinhetas.
4: E aí, seu Vitor Bezerra?
5: Magnífico. Boa tarde.

0: mais som, mais tudo.
1: Mais retorno.
0: Mais tudo. É o que mais, sabia?
1: Exato.
0: Mais tudo. Pois é, agora ficou melhor. Eu tenho um assunto aqui a abordar. Eu tenho lido ultimamente sobre essa questão de se limitar o número de estrangeiros do futebol brasileiro. Esse é um assunto realmente muito interessante. Um dia desses, eu acho que foi o Leonardo que anda lá pela Itália, aquele Leonardo lateral esquerdo
2: que foi
0: da seleção brasileira.
2: É dirigente, né?
0: E parece que conseguiram identificar como um dos problemas do declínio do futebol italiano, pelo menos em termos de seleção, né? A Itália tem 4 campeonatos mundiais. A Itália é uma seleção tradicional, uma das gigantes do planeta. E nós é bem que sabemos disso. Pois bem, que o futebol italiano, o grave problema foi exatamente a importação de jogadores. Só jogadores de fora.
2: Uhum.
0: Só jogadores de outros países. E necas de pitibiriba das divisões de base.
2: Você adivinhou?
0: E isso gerou um seríssimo problema para o futebol italiano. Só que esse problema é um pouco mais delicado. Mas você ia falando, garoto.
2: Não, é que você acertou em cheio esse assunto que estava separado para a gente debater aqui no nosso Jogada Segunda.
0: Pois é.
2: Porque eu sei que você vai trazer a contextualização para o nosso futebol brasileiro e eu já adianto para você. Ceará e Fortaleza foram a favor.
0: Foram a favor da limitação?
2: Da diminuição dos estrangeiros.
0: Da modulação da
2: Exatamente.
0: Coisa?
2: Exatamente.
0: Eu acho que seria um bom remédio. Uma certa modulação, não excessiva. Primeiro, é preciso afastar o que nós temos acompanhado também, sabe? Eu ouvi algumas opiniões, eu li sobre algumas opiniões. Não apenas a respeito de jogadores, mas de treinadores também. E há uma posição xenofóbica. É preciso que não se deixe que a xenofobia contamine o debate. Eu tenho, assim, uma ideia um pouco diferente, mais aberta. Você sabe, eu olho para o Brasil com relação a outros setores. Setores empresariais, industriais. Ô, rapaz, o que foi isso aí?
2: Cuidado aí, filho.
0: Rapaz, isso é surrealismo, sabia? Os senhores já ouviram falar em reserva de mercado? Vocês já ouviram falar?
1: Já.
2: Sim.
0: Reserva do mercado?
1: Já, sim.
0: Reserva de mercado?
1: Sim.
0: Vocês sabem mais ou menos o que é isso?
1: Exatamente. Isso é quando você assegura uma certa quantidade ou um certo espaço para um certo grupo de pessoas, para garantir que sempre esteja aquele grupo ali.
0: É, em termos de Brasil, em termos de negócio, em termos de industrialização, em termos de tudo que norteia o mundo dos negócios, é exatamente você também não permitir
1: Sim.
0: que o produto nacional concorra com aquele que vem de fora com maiores possibilidades. Evitar. Rapaz, não é possível desse jeito. Não é possível falar. Ah, ô Fabiano, eu tenho até um apreço por você. Mas você não tá sacando, cara. Nós estamos falando de futebol mesmo. Sabe não. Eu tô dizendo que sabe, mas não sabe. Olha, eu começo uma...
2: Isso aqui é ruim demais, cara.
0: Rapaz, eu vou dizer uma coisa a você. Não, esse programa, eu confesso que esse programa é disruptivo.
1: Mas
0: tem hora que é demais.
2: É demais.
0: Não é possível, rapaz. Por exemplo, automóveis, né?
2: Automóvel. Mas eu vou dizer pra você, eu acho que assim, é beleza, eu entendo.
0: Eu gostaria até de chegar
2: no ponto que você. Vai lá, mencionei
0: tá
2: o ponto que você ia mencionar, vai lá.
0: E por conta disso, a gente teve muito atraso no Brasil. Por exemplo, automóveis, né? Automóvel bom mesmo, como hoje tem aí, a Bambão, né? E não entrava em nome da indústria nacional. Preservar o que é produzido aqui. Eu acho que todo governo, todo país tem que ter. Cuidado, tem que defender a sua indústria e o seu produto. Mas também não pode fechar, né? Não pode fechar definitivamente. Não, mas se não fizer isso, e o produtor local, e o produtor nacional? Eu não entendo de economia, nem quero entender. Entendeu? Diz. Já tô aqui, é puto, porque quando chega no dia 20, eu vou contar meu dinheiro do mês. Acabou. O dinheiro acabou e o mês não terminou. Aí eu... Fico, pra que diabo é que eu fui contar? Pra que eu fui fazer essa listinha de despesa achando que com dinheiro...

0: dinheiro que eu tenho aqui dá para ir até o fim do mês. Aí eu fico... Então, não entendo nada de economia. Por isso que eu fico até a perguntar, não é? Então, nesse caso, aplica-se exatamente a mesma coisa, né? Reserva de mercado.
1: Reserva de mercado.
0: O que é que se diz? Precisamos parar com essa importação de jogadores para que nós revelemos os nossos, para que não haja um prejuízo para as divisões de base. Será que é isso mesmo?
1: Pois é.
0: Será que o problema é esse?
1: O tema é bom. Vamos fazer o seguinte? Gostei da sua introdução. Vou colocar só o Brenão na parada. Porque aí a gente coloca o assunto na mesa e a gente começa a conversar normalmente. Muito boa tarde, Breno Rebouças.
2: Boa tarde, André, para você, para o Wilton, para todo mundo ligado com a gente no Jogar o Segundo Tempo. O Wilton sempre trazendo temas palpitantes para a gente conversar.
1: E você também.
2: Mas eu queria começar hoje o programa falando a respeito de um assunto que está repercutindo bastante, que está dando muito o que falar, de uma coisa que a gente trouxe em primeira mão na última segunda-feira no Jogar o Terceiro Tempo, programa que vai ao ar na Verdinha, de 8 às 9 horas, uma entrevista com o Melk, feita pelo Daniel Farias, onde o Melk, o próprio jogador, relata em meio à conversa de 13 minutos, está toda lá no Jogada, no nosso canal no YouTube, no Jogada. E dentro dessa conversa, o Melk conta uma coisa que é muito curiosa, que ele, no ano passado, estaria numa lista de dispensa e só está no Ceará esse ano, porque um dos diretores da base que tinha retornado, que era o Sandro, foi até o João Paulo Silva, pediu a renovação de contrato dele para que ele permanecesse. Isso é curioso porque o Melk vem a ser em 2026 o principal jogador do Ceará.
1: Sim.
2: E a gente até começava falando assim, já imaginou o Melk, o Ceará em 2026 sem o Melk? Seria uma coisa impensada. E são coisas do futebol. Se você pegar vários clubes brasileiros, qualquer clube brasileiro tem no seu histórico jogadores que muitas vezes não ficaram, saíram da base, depois brilharam em outro lugar e você pensa assim, poxa, o cara tava aqui e não deu certo. Não foi o que aconteceu com o Melk. O Melk teve na iminência de deixar o Ceará, mas ele não deixou. O clube renovou o contrato com ele. E quando a gente fez a repercussão dessa entrevista, que foi primeiro no rádio, lá no Jogar o Terceiro Tempo, do próprio Melk falando, além de se basear no que o próprio Melk contou, na própria segunda-feira, eu entrei em contato com um dirigente do Ceará que confirmou a história e que disse que sim, o Melk deixaria o Ceará, porque o contrato dele já... Aliás, ele deixaria o Ceará e o Sandro teve a iniciativa de chegar lá no João Paulo e dizer, bom, se ele não vai ser aproveitado no time profissional, renova por mais um ano porque ele tem mais um ano de base. A gente pode usar ele até 2026. Ele ficou, foi bem na Copa São Paulo, o Mozart convocou e o resto o torcedor alvinegro conhece. Só que depois disso, muita gente começou a falar sobre o assunto, repercutir, e começaram a vir várias histórias, porque é a tal das guerras de narrativas. Hoje a gente tem muito isso, a guerra de narrativa. Todo mundo quer contar a sua história, todo mundo quer dizer como é que foi. Quando foi hoje, o GE deu uma matéria, inclusive, com a Giovana Borges, onde o Sandro Queiroz, conversando com o GE, falou que, na verdade, o Melk nunca esteve numa lista de dispensa da base, atentem para essa frase, nunca esteve numa lista de dispensa da base, mas que sim, o Melk teve um momento que iria sair do Ceará, chegou a treinar separado, o contrato dele não seria renovado, e o Melk queria deixar o Ceará, mas que ele solicitou ao João Paulo que o jogador renovasse o contrato para permanecer no clube, pelo menos para jogar a base. Eu procurei novamente o dirigente com quem eu tinha conversado na segunda-feira e ele reforçou que o Melk, sim, iria deixar o Ceará, porque profissionalmente ele não seria aproveitado no time principal e ele estava no seu último ano de base. Então, o que é que o clube entenderia? Se o jogador está com 19 anos e o profissional não vai aproveitá-lo, por que que eu vou renovar? Porque daqui a pouco ele vai estourar estourar a idade da base e não vou mais poder utilizar, então não iriam renovar. O resumo da história é que o Melk esteve na iminência de deixar o clube. O Melk sairia do Ceará. Essa é a situação. Se a palavra lista de dispensa, que foi usada pelo Melk na entrevista, se essa palavra dispensa incomodou ou irritou algumas pessoas, o resumo da história é que o Melk iria deixar o Ceará. Mas o mais importante é que ele não deixou. E é por isso que eu não entendo essa celeuma toda. Porque o mais importante é que ele não deixou o Ceará. Seria ruim pro clube se a gente estivesse comentando aqui, se o Melk tivesse saído, estivesse brilhando em qualquer equipe no Brasil, a gente estivesse falando assim, olha aí, o que o Ceará fez? Deixou um menino desse sair, poderia estar brilhando aqui, poderia estar ajudando, poderia render financeiramente. Não! O que a gente está falando é que o Melk está no Ceará, faz um grande 2026 e que ele é um ativo do clube. Porque o Ceará corrigiu a tempo o que iria acontecer, que seria a saída do jogador. Então eu não consigo entender por que isso é motivo de sabe, de tanta discussão, de tanto debate. Eu já ouvi tanta coisa hoje em relação a isso, André. Sim. Eu não tenho noção. Mas o mais importante é que o Ceará não dispensou o Mel. O Ceará renovou com o Mel. Mas que o jogador esteve perto de sair, esteve. Ele mesmo falou. E a gente já viu, hoje na entrevista do GE, o Sandro confirmando que foi ele que pediu a permanência. O jogador não iria ficar. E aí começam N histórias. Tem gente que... A grande questão da palavra é dispensa. Não, ele não ia ser dispensado. O contrato ia acabar e não ia renovar. Cara pálida, pelo amor de Deus. O que importa é que o menino não ia ficar, mas teve um pedido. A diretoria entendeu que esse pedido valeria a pena ser atendido, renovou o contrato e o Melco está aí brilhando. O que, que tem de problema com relação a isso? Então eu queria pontuar porque dá a impressão de que uma história foi criada, dá a impressão de que saiu da cabeça. Não, a entrevista foi do Melco e eu conversei com o dirigente do Ceará na segunda, conversei hoje de novo e a confirmação veio de que sim, o Melco deveria ter deixado o Ceará. Mas nessa intervenção que o Sandro fez junto ao João Paulo, e o João Paulo entendeu e falou, não, tudo bem, se você está dizendo que vale a pena ter ele na base, vamos renovar. Renovou e foi um acerto da equipe do Ceará essa renovação. Um acerto. Tanto é que agora o Melco tem contrato até 2028. Eu soube até que na coletiva que teve hoje, um colega meu de imprensa disse até que o Ricardinho, que é dirigente do Ceará, chegou lá e fez uma brincadeira. Falou assim, é aqui que vai sair a terceira versão da história do Melco. Se saírem 2, 3, 10, 12 versões do Melco, elas estão saindo de dentro do Ceará. Aí os diretores precisam sentar e conversar entre si. Inclusive para contar pro Melk qual é a história. Porque a história que o Melk sabe é a que ele contou no jogar no terceiro tempo. A história que o Melk sabe é a que a gente divulgou. Porque partiu dele. Então se tem 10, 12, 20 versões, conversem entre vocês. E comuniquem pro garoto o que realmente aconteceu. Porque o que o Melk sabe é que ele ia ser dispensado, ou pelo menos que não ia renovar o contrato dele. E que, por um pedido, e aí ele falou isso por gratidão.
1: E foi o que ele falou.
2: Ele foi super grato. E acho que ele foi grato, não só ao Sandro, ele foi grato ao Ceará. Quando ele fala assim, olha, ele conversou e o pessoal deixou eu ficar, ele tá sendo grato ao clube.
1: Ao clube.
2: Ele tá sendo grato ao clube.
1: A instituição.
2: As pessoas pegam e fazem uma inversão. Mas se tem várias versões, conversem entre si e conversem com o Melk para que ele saiba qual foi realmente a versão que aconteceu. Porque a história que foi contada parte do jogador e a gente, claro, ouviu também gente do clube quando isso foi divulgado e foi repercutido.
1: Perfeito, Breno. Perfeito esclarecimento. E assim, não que precise, porque o Breno já trouxe todos os detalhes e é um profissional de mão cheia que dispensa comentários. Mas eu também já tive essa mesma informação. Tudo que você falou aqui eu assino embaixo. De que já ouvi de pessoas do clube exatamente isso. Então, é bom, assim, e aí a gente precisa deixar claro, por que que existe dentro do próprio clube uma visão diferente? Por que que tem visões diferentes? É mais um capítulo da disputa política que o Ceará vive? Porque depois que o cara estoura, todo mundo quer ser o pai do menino, né? Depois que ele é o melhor jogador do Ceará, ninguém quer, não, embora, que é isso. Ninguém nunca pensou em mandar um Melk embora de jeito nenhum, rapaz, o quê? Agora que o cara é o melhor jogador do time na temporada, todo mundo quer dizer isso, é claro, né?
3: Todo mundo é
1: Mas e lá atrás? E lá atrás quem foi que realmente acreditou? Então assim, e aí eu acho que o próprio Ceará tem esse mérito, gente. E aí entra nessa questão que o Breno falou, WB, de guerra de narrativa. De muita gente
3: tudo
1: querer...
3: Tudo é narrativa agora.
1: Tudo é narrativa. Tudo é querer dizer que, porque eu tenho certeza disso, eu tenho certeza daquilo.
3: Ou não tenho.
1: Mas é muita gente falando assim com convicção, sabe? Porque tem uma relação, sei lá, de que tipo, de que gênero, de proximidade, com uma fonte ou com duas fontes e tudo mais. Mas, gente, vocês estão teimando com o que saiu da boca do jogador.
3: Filipão.
1: Porra, além de toda a apuração, além de tudo que foi feito, o trabalho jornalístico, ninguém tá inventando isso, não. Foi o jogador que falou e tá tudo bem. Não precisa se criar uma celeuma por causa disso, não.
2: É muito mais o fato curioso do que... A gente tá falando, a renovação com o Melk, ela foi um acerto, isso é evidente.
1: É claro!
2: Seria ruim se a gente tivesse falando aqui que o jogador tava brilhando em outro lugar e o Ceará tava com o cara aqui e não renovou. Isso seria um erro. Não, a renovação é um acerto. Agora, que é curioso saber que ele esteve na iminência de sair sendo o principal jogador de 2026, isso é. Olha, mas isso não quer dizer que foi um erro, a renovação é um acerto.
3: Pois
2: isso
3: é muito óbvio. Olha, salvo pelo gongo, time do Ceará, nessa história. Tava ouvindo atentamente vocês. Mas acontece, não tem jeito. Ter controle absoluto sobre isso, mesmo que você tenha 1000 departamentos, cada um cuidando de uma coisa. Não tem aqueles que são os analistas de desempenho, né? Tem um bocado de gente fazendo esse tipo de observação de jogador, não tem? Os meninos, quem é o bom, sim, fazendo aquela peneira. Quantas peneiras não fizeram injustiças? Olha, existem mil casos. Everton Cebolinha. Everton Cebolinha era da base do Fortaleza. Era da base.
1: Aí foi olheiro, pro Grêmio com 17 anos.
3: Não, um olheiro daqui o viu, com ligações com o Grêmio, viu no menino qualidades e foi sugerir ao time do Grêmio levá-lo. Estava preparando toda a situação para o menino ir embora. Nod Nogueira me falou disso. De repente, chegaram na diretoria e disse: olha, é um pessoal aí do Grêmio, rapaz, está querendo um menino aqui da nossa base. Sabia nem quem era. A direção do Flamengo não sabia nem que diabo era ele.
1: Da época, né?
3: É, na época não sabia, não. Quem é mesmo? Não, é Everton, o menino é bom, ele... Esse menino é bom, ele... Esse menino... Não, porque eles estão querendo a liberação e tal. Alguém na hora... Disse, rapaz, faz o seguinte, pra não liberar de graça, bota aí um percentual, caso esse menino tenha futuro e tal. Foi a salvação da lavoura pro Fortaleza não liberar o Everton sem ganhar uma prata. Não sabiam nem quem era realmente o Everton Cebolinha. A verdade é essa. E, aliás, nem nós sabíamos de coisa nenhuma. Eu tenho uma gravação antiga, um vídeo antigo dele dando uma entrevista. Menino velho, como a gente diz. Menino velho. Tá entendendo? E aí o Mel, que ainda hoje, quando é negociado, Fortaleza come uma pontinha.
1: O Everton, por conta...
3: Exatamente de um dirigente, que eu não me lembro quem, o Nod até me falou, que na hora disse, para não sair de graça, bota qualquer penduricalho aí para poder Fortaleza receber. Saiu daqui, brilhou, Grêmio,
1: Seleção Brasileira,
3: Flamengo, foi para o futebol de Portugal, voltou para o Brasil, para o Flamengo. Não tem jeito, olha, todo grande time tem um acidente para contar com relação a um extra-classe que perdeu.
1: E no caso do Ceará não foi um acidente, né? Porque ele está aqui.
3: Não,
1: então agiu-se corretamente.
3: E não se concretizou a perda.
1: É.
3: O desastre que seria perder um jogador como esse. Agora eu não sei, rapaz. Hoje parece que tudo precisa de uma espetacularização. Como é o nome da palavra?
1: Espetacularização.
3: Espetacularização. Quem é que inventou essas palavras aí?
2: agora vamos uma
3: mais simples aí. Espetacularização. Mas tem que treinar, tem aqui que tempo, tá me entendendo? Aí é uma onda danada. Eu já ouvi tanto, sinceramente, eu já ouvi tanto sobre isso, que eu digo, sabe de uma coisa, eu vou deixar isso de lado, porque eu não tô entendendo. Mais tarde eu vou procurar compreender. Então tá tudo esclarecido, né? Não existe melhor detergente do que o sol.
1: Eita, WB, gostei. Vamos fazer o seguinte, primeira parada para hidratação, na volta, Fernanda Alves, para a gente falar sobre temas palpitantes também do lado do Fortaleza. O programa começa bombando, não sai daí que é daqui a pouco.

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1: Obrigado, Golden Boys. Estamos de volta com o nosso Jogada Segundo Tempo, 5 horas e 33 minutos na tela da TV Diário, na Verdinha FM 92.5 e também no nosso canal Jogada no YouTube. Alô, Bia! Tá na área.
2: Olha aí.
1: Se derrubar é pênalti. A Bia tá na área, tá com a
2: cheio
1: gente.
2: Cheio de estilo, ó.
1: Cheio de cancha.
2: Bia, né? Disse, tô na área.
1: Na porra. Área.
2: Tá cheio de chifra,
1: né? Você tava falando aí que o pessoal tá meio absurdo, né?
2: Meio?
1: Não.
2: Você tá sendo otimista. Ora, meio.
1: Tá mais do que isso, né? E essa imagem aqui, essa foto aqui que a gente recebeu? E aí, Gutierrez?
2: Qual é o problema?
1: Bota aí, ó.
2: Sim, o quê? Qual o problema?
1: Aí, ó.
2: Não, isso aqui é da hora que eu tava dizendo.
1: Maquinizado aqui,
2: aqui ó. Na Necaroni, né, gente.
1: Vixe.
2: Eu tava aí, ontem imitando vocês. Eu tava imitando.
1: Maquinizado, rapaz, totalmente.
3: É de outro dia, da BB.
1: Isso é folvar.
2: Quem é esse cabra ruim aí que fez isso aí?
3: Quem será? Quem será,
2: da BB? Rapaz, só pode ser um cara que não vale o que o gato enterra.
4: Pois é, olha aí.
1: Maquinizado.
4: Ô, rapaz.
3: WB, rapaz, mas olha, pelo ângulo o senhor vai conseguir adivinhar.
4: Rapaz, deve ter sido o Gutierrez lá em cima na câmera.
1: Só pode ser.
4: Maquinizado.
1: Maquinizado,
4: meu amigo.
2: Mandrake.
4: Você sabe que as máquinas vão dominar os homens, né, WB?
1: Porque
2: eu
1: os
2: acho
1: homens,
2: que nós temos que evitar isso.
1: E os homens se maquinizam.
2: Nós temos que evitar
4: isso. Você podia dar um exemplo, começar evitando, né?
2: Eu evito, eu sou um bom exemplo aqui. Sou um ótimo exemplo
4: para isso. Eu ouvi uma frase WB, recentemente. Você falou em bom exemplo, eu lembrei. Um amigo meu estava dizendo assim, que uma frase que ele ouviu, ele disse assim, fulano de tal só não é inútil porque serve de mau exemplo. De manca.
2: Tem utilidade.
4: Manca não serve para nada, já é uma qualidade.
1: O negócio é sério, viu?
2: Vamos lá.
1: Gente, vamos falar aqui sobre o time do Fortaleza. Já vou trazer a Fernanda Alves pra gente falar sobre o Tricolor de Aço, porque tem notícia que mexe aí com os ânimos do torcedor, Fernanda. Muito boa tarde pra você!
5: Fernanda Alves!
3: Oi, André, boa tarde pra você e pra todo mundo que acompanha o Jogada Segundo Tempo. A gente vai falar sobre a SAF do Fortaleza, porque hoje acontece uma reunião, daqui a pouquinho, a partir das 7 horas, onde há os diretores da SAF, o pessoal do Conselho Deliberativo e os conselheiros vão conversar sobre a situação financeira do clube. Semana passada, a empresa Hexa Digital, que foi contratada, uma consultoria contratada pelo clube para explicar a situação financeira do Fortaleza, se reuniu primeiro com a diretoria e com o Conselho Deliberativo para explicar a situação atual financeira do Fortaleza, que é bem mais à frente do que a gente pensava. As dívidas do Fortaleza elas vão até 2028. Mas o Fortaleza teme que ano que vem, nos próximos anos, a situação que hoje já está difícil piore. E uma das alternativas colocadas foi a venda majoritária da SAF. Mas para isso acontecer, precisa com que haja uma mudança no estatuto. Porque atualmente o estatuto só permite uma mudança, a venda mínima. Tanto que já foi oferecida para várias empresas, várias propostas, Fortaleza não conseguiu vender justamente porque não tinha ninguém que aceitasse esse tipo de negociação, queria uma fatia maior dali da SAF. Então, com essa mudança do estatuto que deve acontecer, o Fortaleza vai poder vender a parte majoritária da SAF para que entre mais dinheiro no clube e aí sim consiga melhorar essa situação financeira. Para essa mudança acontecer, é preciso que haja uma votação, que tenha quórum, e para isso, hoje deve haver essa conversa, pode acontecer também já a votação, mas tudo indica que a mudança do estatuto deve acontecer para que tenha uma empresa contratada, como, por exemplo, existe o Grupo City na Bahia, existe a equipe do Cuiabá, que tem uma SAF também, tem o Vasco, enfim, outras equipes do futebol brasileiro que a gente conhece que já adotaram essa metodologia. De fato é que a situação financeira do Fortaleza é muito crítica e aí as medidas estão sendo tomadas ainda este ano para que não prejudique os próximos. E antes que o torcedor se questione sobre o empréstimo dos 20 milhões, o Fortaleza já recebeu tudo o que tinha, tanto a primeira parcela de agosto e essa última depois de atingir os 45 pontos, mas mesmo assim ela não resolve o problema financeiro do clube. É um dinheiro que foi muito mais na preocupação de pagar salários, deixar todo mundo com salários e direito de imagem em dias, do que tentar resolver outras situações que ainda requer mais tempo. Então, para evitar, por exemplo, transfer ban, que o Fortaleza não consiga negociar atletas, que precise fazer rescisões onde não vai vender os atletas, essa proposta de vender a parte majoritária da SAF é a que vem sendo mais bem aceita, André.
1: É importante destacar, Breno, que o Fortaleza, ele pode hoje, com o formato que tem, vender majoritariamente a SAF.
4: Perfeito. Foi isso que eu soube, inclusive. Eu tava até...
1: Pode, isso está no estatuto.
4: Eu tava até com o estatuto aberto aqui, procurando justamente esse artigo. Porque pode. Hoje ele já pode, porque a ideia que muitas pessoas têm é que não é possível, mas já, o estatuto já prevê isso.
1: Isso mesmo.
4: A questão é como isso seria colocado, né? Porque, por exemplo, tem que ter a aprovação da Assembleia Geral, que envolve, inclusive, os sócios-torcedores que eles participam de votação, né?
1: A gente já comentou sobre isso, e eu tava buscando aqui nas minhas próprias conversas, porque eu tinha separado esse trecho em específico.
4: Eu tava procurando o artigo aqui, inclusive.
1: Você já achou aí?
4: Não, ainda não.
1: Que é o seguinte...
2: Não desisto.
1: Não, é porque para o Fortaleza hoje vender majoritariamente a sua SAF, é uma composição quase que impossível de acontecer.
4: É uma situação bem complicada.
1: É como se assim, eu vou trazer aqui para você, torcedor, direitinho, a gente vai trazer aqui o estatuto e tal, e dizer o que é que tem cada item, cada artigo. Mas é como se fosse, por exemplo, é tipo isso. Para você vender a SAF uma parte, vender 30%, vender 10%, 15%, uma coisa assim do tipo, minoritariamente, você precisa de aprovação de 2/3 da Assembleia, de quem tiver lá presente. Para você vender majoritariamente, você precisa ter presentes 2/3 do total de sócios que o Fortaleza tem. E desse, se não der o quórum, já nem tem a votação. E desse total de quórum, precisa de uma aprovação de 75%.
4: É um negócio bem difícil.
1: É um negócio muito difícil de acontecer. Para você ter uma ideia, a mudança de estatuto do Fortaleza para ter a aprovação da SAF teve 1.000 e poucos lá presentes. 1.000 e poucos aptos a votar. De mais de 5.000 que tinha possibilidade. Então, vamos trazer aqui de direitinho para você o estatuto e os artigos direitinho, porque eu tenho certeza absoluta que eu já vi isso, já fiz.
4: Não, mas isso é real. Eu tava procurando, porque antes de vir pro programa, tava conversando, inclusive, com pessoas do Conselho Deliberativo, e elas me explicaram isso, que essa história de que tem que mudar o estatuto para poder vender, não é de fato uma realidade, porque já tem no estatuto uma maneira de você vender majoritariamente, mas como disse o André, não é tão simples. Tem toda uma regra. Só que a pessoa não sabia me dizer exatamente qual era o artigo. Por isso que eu tava olhando aqui, buscando o artigo pra gente até ler, pra quem tá acompanhando. Mas não achei ainda aqui, mas tô olhando aqui artigo por artigo.
1: Vamos achar sim, vamos trazer sim. Fato é, seu Wilton Bezerra, que a gente percebe um movimento acontecendo nos bastidores com aquela constatação, que a gente inclusive já falou aqui, de que a SAF do Fortaleza, na prática, na real mesmo, não teve o efeito desejado.
2: Concordo plenamente. Eu até disse, numa oportunidade, sem conhecer em profundidade o assunto, porque eu confesso para os senhores, não domino bem o assunto, essa questão burocrática, essa questão estatutária, aquilo que determina como é que o time funciona ou deve funcionar ou vai funcionar, é um assunto que não me anima, confesso para os senhores. Eu comento futebol, eu estou em futebol porque eu gosto do jogo. Se você perguntar a maioria da torcida, ela está interessada com a bola rolando, o time jogando, ganhando, se dando bem. Ela não se aprofunda, a torcida não se aprofunda nessas questões de organização. Ela cobra. E ela quer, aliás, saber de quem cobrar. Ela quer um responsável. Ela quer um CEO, ela quer um presidente, quer um dono de SAF, dono disso e dono daquilo. Aí o torcedor quer um alvo, quer acertar alguém para protestar quando a coisa não anda bem. Então, realmente, para esse comentarista, é um assunto chato. Mas eu arrisquei dizer que o time do Fortaleza não era bem uma SAF. Pelo que eu entendia, assim por cima, era uma SAF mitigada. Uhum. Entendeu? Mitigada, uma coisa misturada. Não era uma porção disso, uma porção daquilo, mas na verdade não funcionava como uma sociedade anônima do futebol. Por problemas estatutários, houve uma reunião e aquela sensação que não é exclusiva do Fortaleza.
1: Sim.
2: A sensação do torcedor que passando a ser de uma sociedade anônima, ou passando a ser uma sociedade anônima, o time passa a ter um dono. E que isso é ruim. E que tem sido realmente ruim até na Europa, onde a coisa funciona. Até onde o modelo funciona, tem alguns problemas. Então é preciso ter cuidado com eles. Com quem está fazendo negócio. Eu vi hoje uma dívida aí do senhor Texto, né?
1: Textor.
2: É. De 3 bilhões, né?
1: O fumo lá tá grande.
2: O negócio é muito sério. E aí, eu me pergunto. Eu confesso para os senhores que eu não tenho aqui, sabe, argumentos, instrumentos para explicar o que é isso. Ou como é que isso aconteceu. Como é que isso se resolve. E agora, José, o Vasco da Gama também escolheu um grupo empresarial e o grupo empresarial também não tinha estofo, não tinha condição e está aí o Vasco brigando na justiça. Então aquilo que funcionou bem e funciona em boa parte lá fora, no Brasil ainda é uma incógnita, virou uma grande dúvida. Por quê? Porque no Brasil tudo chega com atraso. Se existem duas coisas que mudam hoje, o mundo e o futebol. O mundo e o futebol estão mudando toda hora. Uhum. E o futebol mudou. O futebol, nós nem percebemos ainda, na verdade, na sua prática, nós nem percebemos ainda que o futebol virou empresa.
1: Já faz
2: mal
1: tempo.
2: Organizada ou não, ela já vem sendo. O futebol vem funcionando como empresa. Virou realmente uma atividade é capitalista, virou uma empresa de entretenimento, onde as cifras são muitas vezes obscenas. E o grande problema, e aí não é só no futebol, há problemas porque existe a presença do dinheiro, de ruma. E você sabe que não se fecha a porta para dinheiro. Não se fecha a porta para dinheiro. E nem há uma preocupação de saber da sua origem. É aí onde é que está o problema. Com quem se está fazendo negócio? Um russo já quis comprar o Fortaleza. Se lembra?
1: Lembro.
2: Está com 6 anos, ou 7
1: Deixa,
2: anos.
1: Deixa
2: eu... Então, o que eu quero explicar é o seguinte. Eu tenho uma certa dificuldade. Essa questão de negócio, a parte empresarial... Eu verdadeiramente não sou a pessoa indicada para tratar realmente em profundidade do assunto. Mas confesso para os senhores que me entusiasmei e formei na fila daqueles que acreditaram. Sim, agora o futebol vai. Porque não pode também é continuar com esse estilo associativo que é desorganizado, que é irresponsável e que é responsável pelo afundamento de muitas equipes do futebol brasileiro. E aí? E que dilema? E aí está aí o dilema. Se a SAF não é a solução que se imaginava, o estilo que aí está, o modelo que aí está, não é mais nem de longe, não pode nem continuar. Olha, a coisa está de tal forma, os times da Europa viraram máquinas de fazer dinheiro. Entendeu? São ações vendidas na bolsa. É uma indústria de entretenimento. Futebol foi industrializado. Aqui não. Aqui, por exemplo, um dirigente, para ser presidente, tem que ser torcedor. Desde criancinha, a família, torce mesmo. Quando, na verdade, hoje em dia não é bem assim. Você contrata um grande profissional, um senhor, que nunca passou nem na porta do clube, porque se trata de outra coisa. Eu disse aqui até há muito tempo, eu dizia um exemplo, né? Vai lá que seja um tanto grosseiro. Eu digo, olha, eu torço Flamengo. Eu sou apaixonado pelo Flamengo desde criancinha. Mas se me botarem de presidente do Flamengo durante uma semana, o Flamengo quebra. Claro! É um pouco exagerado, hiperbólica
1: a
2: comparação. Mas o que eu quero dizer é o seguinte, não adianta porque o sujeito é apaixonado, torcedor, desde criancinha... Se ele é incompetente, ele vai liquidar o time. Então isso não é critério. Bom, mudou. Se você for atrás dos executivos das grandes equipes, muitos deles nem torcem. Não são nem torcedores. Infelizmente, a coisa mudou. Nós não compreendemos bem isso. A verdade é essa. Nós próprios cronistas ficamos, a princípio, com essa impressão. Ih, rapaz! E fica chato, sabe por quê? Ué. Porque o teste faz o Botafogo, aí ganha tudo, correto?
1: Sim.
2: Ganha tudo. Tudo que era torneio, até torneio disso ele ganhou. Quando foi no ano seguinte, disse, não, agora eu vou torrar esse time aqui. Eu vou vender, não quero nem saber quem é ídolo, não quero saber nem quem é que vai achar ruim. Simplesmente, eu vou resolver os meus negócios. Eu vou usar o time que eu produzi, que eu montei, e vou vender. Estraçalhou o Botafogo. Acabou com o Botafogo. Quer dizer, para ele, vender um jogador, um ídolo, vender um craque, para ele não causa nenhum remorso. E aí o torcedor está perguntando, e aí, Abá? Você não disse que ia chegar aqui com um caminhão de dinheiro, que ia resolver tudo? Que seria a grande panaceia? O problema não é fácil. O negócio embrolou, enrolou-se de uma forma que todos nós estamos aqui meio que perdidos, meio incrédulos, sabe? Diante dessa situação.
1: Artigo 64 do Estatuto Social do Fortaleza.
4: Não é o Estatuto da SAF.
1: Isso. Estatuto Social do Fortaleza Esporte Clube.
4: 60 aí?
1: Artigo 64.
4: Certo.
1: Inciso 3. Na hipótese do inciso, aí ele cita aqui o sexto do artigo 63, que é o de autorizar a alienação de ações da SAF, eventualmente constituída pelo Fortaleza, será exigido voto favorável de 3/4 dos presentes para alienação de ações que não importem em perda de controle societário pelo Fortaleza, ou seja, venda minoritária. Isso é o item A. O item B, 85% dos presentes com comparecimento mínimo de 50% dos sócios aptos a votar, nos casos em que a alienação importe perda de controle societário pelo clube, ou seja, venda majoritária. Achou aí?
4: Ainda não consegui achar, estou procurando.
1: Estatuto Social do Fortaleza, que fala sobre isso. Autorizar a alienação de ações da Sociedade Anônima de Futebol, eventualmente constituída pelo Fortaleza, será exigido o voto favorável de... Item A, 3/4 dos presentes para alienação de ações que não importem em perda de controle societário pelo Fortaleza, ou seja, venda minoritária. Item B, 85% dos presentes, sendo que os presentes precisam ser, no mínimo, 50% dos sócios aptos a votar, nos casos em que a alienação importe perda de controle societário pelo clube, ou seja, venda majoritária. Estatuto Ferrou? Social do Fortaleza. Diz isso. Estatuto Social do Fortaleza.
2: Já dormindo, ó.
1: Duma não. A gente vai falar mais.
4: E no artigo 183, André, fala que, em caso de constituição da SAF pelo Fortaleza, que foi constituída, serão obedecidas as seguintes disposições mínimas. O Fortaleza deverá, obrigatoriamente, manter o controle societário da empresa, salvo em caso de expressa autorização da Assembleia Geral na forma do Estatuto. E aí, ou seja, a Assembleia tem o poder de dizer que pode vender a parte majoritária. E aí entra nessas regras que você falou. Mas é o artigo 183 que diz que o Fortaleza deve obrigatoriamente manter o controle da empresa, a não ser que a Assembleia autorize essa venda majoritária. Então a Assembleia já tem hoje, a Assembleia é formada pelos sócios proprietários, sócios torcedores, conselheiros, tudo isso é a Assembleia. Essa Assembleia já tem o poder, via estatuto, de vender parte majoritária da SAF. Mas dentro dessas regras que o André leu pra gente.
1: É isso aí. Deixa eu mandar um abraço aqui pro meu amigo Anderson Julião, pra Natália e pro Joaquim, que estão ligados aqui com a gente no cheiro, pra essa família que tá sempre na audiência. Paradinha, ligeiro bala, voltamos já falando mais sobre esse assunto e muitos outros. Música.

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1: Estamos de volta com o nosso Jogada Segundo Tempo. 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
1: Vamos dar um abraço aqui pra galera que tá nos acompanhando. Achou?
3: Eu vi.
1: Viu, né? Vamos mandar um abraço aqui para a galera que está nos acompanhando no YouTube. Daqui a pouco vai ter você na jogada, vai ter o torcedor participando aqui com a gente, todo mundo interagindo conosco. Mas o César está aqui com a gente também, Mauro Azevedo, Anderson Ramos, o Desativado está sempre na audiência aqui com a gente, Wagner Furtado, Jorge Ribeiro, Roberto Maia, Pedro Antônio, o Zé Dualho está sempre aqui nos acompanhando. Valeu, Zé. Isaac Alves também está aqui conosco. Roberto Maia, Jorge, André, Salles, Paula. Grande abraço, Jorge André está aqui com a gente na audiência lá de Mulungu, no Ceará. Valeu, Jorge André, um abraço. E tem até uma mensagem aqui do Isaac Alves. Ele fala, cadê André? Vai marcar o clássico não contra o time do Careca lá do outro lado da rua? Estamos esperando. Tá? Estamos só esperando. Tô dependendo deles aceitarem. Porque o desafio já foi feito no ar, o desafio já foi feito fora do ar, mas até agora não teve aceitação. A gente tá agora, a gente não tem como jogar sozinho. A gente, no dia que tiver, só quero que eles digam a data, o horário e o local.
4: W.O., né?
1: E estaremos lá.
4: W.O., entrega W.O.
1: Acabou. Isso é por aí, viu?
4: Mas não é não? Desse jeito?
1: Isso é W.O. Olha aí, o relógio marcou e a sanfona tocou. Com esse recado delicado do Gutierre Madeira. 18 horas!
4: Discreto pra caramba.
1: O momento ecumênico do nosso programa é que fazemos a conexão com o Cariri.
5: Uau. Acorda! Olha ele aí. Olha o nosso patrono. E hoje ele, a ele noite chegou mais no... rápida, né? O céu tá mais escuro já, a noite caiu mais cedo no Cariri. Mas o Padre Cícero segue tá iluminado aí. E iluminando.
4: Olha aí.
5: Ele é o protagonista dessa imagem que parece uma pintura, WB.
4: A Meca do Cariri, Juazeiro, esta Roma tardia. E hoje tá bonito, viu? Hoje tá mais bonito. Esse sol meio vermelho, né? Com a imagem, com a estátua iluminada. Aí o Padre Cícero, patrono deste programa.
1: Ele é o padroeiro, o patrono do Jogada Segundo Tempo. E todos os dias, às 18 horas, o Maurício Eloy está aqui dizendo: a melhor hora do programa. Estamos aqui em Meruoca vendo essa imagem linda.
5: Rapaz. Serra da Meruoca.
1: Maurício Eloy, do Nascimento, tá ligado aqui com a gente, participando nesse nosso momento. Valeu, Maurício! 18 horas! Nós lembramos que o Verbo se fez carne
5: e habitou entre nós.
1: Oi, imagem do Padim Padim Cícero Romão Batista.
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1: Vamos fazer o seguinte, vamos trazer o Daniel Farias. Alô, Farias! Pra gente falar mais ainda sobre o time do Ceará, daqui a pouco tem você na jogada, tá, gente? Daqui a pouco tem a participação da galera, eu prometi, vamos cumprir. Pode arrochar ou não, Fernandinho, que hoje é o torcedor que vai falar aqui. Torcedor que vai botar moral. Vamos trazer o Daniel Farias com informações aqui do time do Ceará. E daqui a pouco a gente vai pra galera, porque o Farias fala sobre o desempenho do Ceará, que pelo menos ofensivamente tem melhorado no segundo tempo dos jogos. Alô, Farias!
7: Daniel Farias! Boa tarde, André. Um abraço para você, para os companheiros de bancada e para todo mundo ligado no Jogada Segundo Tempo desta quarta-feira, data em que o Ceará teve mais um treino em Porangabuçu, né? Amanhã a equipe já viaja com destino ao estado do Paraná, onde no sábado tem um jogo muito importante contra o Operário na 30ª rodada da Série B do Brasileirão. Nessa partida, o time vai buscar, mais uma vez, ter um bom desempenho dentro de campo para buscar um resultado positivo e ampliar essa distância para a zona de rebaixamento da Série B, distância que hoje é de 5 pontos. E se hoje o Ceará está numa situação um pouco mais confortável daquela que ele estava antes, há algumas rodadas, isso se deve principalmente ao bom desempenho que a equipe tem tido, sobretudo no segundo tempo das partidas. Quando a gente pega o histórico, pega o recorte e olha para os últimos jogos do Ceará, em praticamente todos eles a equipe teve algum gol marcado ou alguma mudança de desempenho no segundo tempo das partidas. O jogo mais recente é uma grande prova disso, contra o Novorizontino. O Ceará não faz um bom primeiro tempo, sai perdendo por 1-0, vai para o intervalo perdendo por 1-0, mas na segunda etapa consegue marcar duas vezes e virar a partida. Na rodada anterior, Ceará enfrentou Fortaleza no Clássico Rei. Também sai perdendo por 1-0, não faz um bom primeiro tempo, mas na segunda etapa, aos 42 minutos, consegue o gol de empate com o Melk. No jogo anterior contra o Atlético Goianiense, o Ceará foi derrotado, é bem verdade. Mas a gente vai lembrar, o Atlético teve um jogador expulso e o segundo tempo foi praticamente todo de pressão do Ceará, que não conseguiu converter essa pressão. No jogo anterior, vitória do Ceará sobre o Sport, brilho também no segundo tempo, o Ceará conseguiu marcar duas vezes na etapa final e venceu aquele jogo por 2-1. São apenas algumas ilustrações para mostrar e falar que, de fato, o Ceará tem conseguido ter um bom desempenho no segundo tempo. Se antes, no primeiro turno principalmente, a gente viu um Ceará muito desgastado fisicamente, agora a gente tem visto uma equipe que tem lutado mais até o final das partidas, com uma preparação física melhor, e isso tem sido algo muito trabalhado internamente no Ceará. É um dos desafios do clube, melhorar o condicionamento físico dos atletas para que eles aguentem jogar com intensidade até o fim das partidas e assim conseguir um bom desempenho. Outro aspecto que a gente traz, além desse trabalho do Departamento de Preparação Física, é o próprio Daniel Paulista. Tem feito algumas mudanças, tem mudado mais cedo. No jogo passado contra o Novo Horizontino, por exemplo, ele faz a substituição já no intervalo, a entrada do Rian Santana, outras mudanças ali no time do Ceará, e essas mudanças, pouco a pouco, têm surtido efeito. E ele também tem tido, claro, mais opções, né, mais jogadores à disposição para colocar ali no segundo tempo das partidas. O desafio agora fica a tentativa de equilibrar o desempenho do Ceará no primeiro e no segundo tempo. Mas queria ouvir a opinião de vocês sobre esse bom desempenho que será tido na etapa final das partidas e como fazer com que esse desempenho seja unânime, uniforme durante toda a partida e não fique restrito apenas ao segundo tempo. Daqui a pouco a gente volta trazendo mais informações sobre o Ceará.
1: Valeu, Daniel Farias! No momento que temos a substituição na mesa de efeitos, saindo Fabiano, o mestre dos magos, e entrando Samuel Macedo, o diferenciado, o profissional, o que carrega a audiência. Mas, seu Hilton Bezerra, o Daniel Farias chamou
5: Fabiano a atenção. Fabiano complementou a descrição do Samuel.
1: Foi, complementou a descrição. Amigo do Breno.
5: É.
1: Ei, exato. Peraí, cara. Aí você tocou num ponto sensível com o nosso amigo ali. Porque... você lembra, né?
5: Que maneira delicada de falar, viu?
1: Deixa pra lá, né, Fabiano? Deixa pra lá. Porque teve um dia aqui, rapaz, que o homem... Deixa mais, depois eu conto. Mas o Ceará tem melhorado no segundo tempo dos jogos, seu Hilton Bezerra? Ou é individualidade, ou é coincidência, o fato... Eu queria realmente entender, por que o Ceará vai tão mal no primeiro tempo e no segundo tempo? É a bronca do Daniel Paulista? Esculhamba todo mundo no intervalo, o time volta melhor?
4: Não, às vezes é a consciência do próprio jogador. Aquilo que a gente tem falado a respeito. Correr mais, suar mais, se empenhar mais. É porque muitas vezes não dá para coadunar bem as coisas, correr certo. Correr de uma maneira encaixada, organizada. E isso não tem sido possível. Os nossos times ainda não têm, não dão, assim, bons sinais de boa organização. Não me venham depois dizendo, ah, os outros também, parem com o negócio de os outros, rapaz. Eu quero saber dos nossos. Toda análise que você faz de Ceará e Fortaleza, eu vejo muitas interferências. Você quer o quê? Na Série B, eu quero que Ceará e Fortaleza joguem. Eu quero mais lá saber se na Série B a qualidade do futebol não presta. Eu quero ver se os nossos times engrenam. Eu vi, inclusive, o destaque dado aí pelo nosso Daniel Faria a respeito da condição física. Quer dizer, o time chega no segundo tempo e ainda tem como correr. Está parecendo a história de dois sujeitos que iam fugir de uma fera.
1: Viola?
4: Não é causa, não. É apenas aqui uma... Como é que eu faço? Como é que eu digo aqui?
1: Uma anedota.
4: É uma comparação, uma alegoria, alguma coisa desse tipo. Sei nem se a palavra é essa mesmo. Mas está me faltando aqui. Não sei se é também, não. Mas deixa eu explicar o que é. Esse caso é até muito conhecido. Dois feitos se preparavam para fugir de uma fera. A fera o que é? O rebaixamento. Né? Uhum. E tem um bocado de time ali se preparando para também fugir. Mas esses dois se preparavam e um se cuidou mais que o outro. E o outro foi intrigado, né? Aí olhou o cara com tênis apropriado, material mais leve para correr. E o relaxado começou a se incomodar com aquilo. E seu pai me diz uma coisa, para que tu se preparar tanto se a fera corre mais do que nós? Ele disse, não, meu amigo, eu não estou preocupado em correr mais que a fera, não. Eu quero correr mais que você.
1: Mais que você,
4: Porque a fera vai lhe pegar,
1: e eu
4: se você estiver menos preparado, vai almoçar você e eu vou lavar, eu vou continuar. Entendeu? O Ceará, eu acho que está melhor preparado nessa corrida para não ser engolido pela fera. E aí tem que dar um pouco mais, tem que suar a camisa.
1: Uhum.
4: O que é que Zico, um dos maiores jogadores do mundo, disse? Quando a situação não vai bem, tem que suar mais. Será que o Galinho conhece?
1: Conhece.
4: Será que ele tem autoridade para falar? Então eu acho que o Ceará, ele tem redobrado esforços para fugir. Essa coisa terrível, dessa fera ferida, esfomeada, chamada rebaixamento. É a explicação que eu encontro aqui com esse pequeno exemplo. Mas ah, se o povo falasse desse programa.
1: O povo vai falar agora. Agora o povo vai falar. É você na jogada, torcedor.
8: Você na jogada. Você na jogada.
1: Fala comigo, torcedor. Ó, fica à vontade, não só pra mandar áudio, mas pra mandar vídeo também aqui pra gente, tá certo?
9: Boa tarde, André.
1: Boa.
9: Tony Malveira. Barro Sereia com essa diretoria amadora. Esse treinador, isso é coisa de treinador, negócio de dispensar jogador. É coisa de treinador. Era antes do Moza, não sei qual, quem era, não. Depois tu diz, Benão, quem era? Pra terminar aqui.
1: Mas o Moza, justiça seja feita. Moza, ele foi quem aproveitou.
4: O profissional foi.
1: Exato.
4: Esse negócio do Belk.
9: O cara chega, isso eu não quero jogador, não. A diretoria, inerte, não sabe de nada. Precisou o cara vir da base para falar pro treinar o presidente, renovou por mais um ano. É, eu vou renovar. É assim, tá vendo como essa diretoria é ruim.
1: Ixi, tá na bronca aí.
10: Senhores, meu cordial boa tarde.
1: Boa tarde. Boa tarde.
10: Eu estou sentindo que há uma especulação em cima de Melk e vão queimar esse jogador futuramente.
1: Que é isso? Não, não, não, não.
4: Não, ele tá preocupado com toda essa onda. Isso não é legal, não é? Eu acho que ele devia ter um pouco mais de tranquilidade.
1: Eu acho que não interfere, não, sabia? Responsabilidade.
4: Rapaz, é muita onda, olha. A responsabilidade que o Melk...
5: o destaque dele.
4: Não, tudo sobre ele. Melk, Melk, Melk. Melk é um garoto, tá começando, 19 anos.
1: Sim.
4: Eu tô dizendo que tudo que acontece em torno da pessoa, o sujeito fica aturdido, entendeu? É muito peso.
5: Mas você sabe que eu acho que o Melk WB, assim, pelas conversas que a gente escuta dele, das entrevistas, a maneira dele falar, o Melk me parece estar longe de ser um cara deslumbrado.
1: Longe.

0: Não é não? Grande Bel? Um claro, uma boa comparação. É. Cabeça do Padre
1: e eu acho que será ele, que é eu cearense? Acho que ele tem esse comportamento, André, mais centrado.
2: Eu também
1: essa coisa
2: acho.
1: Mais humilde, porque quando era pequeno tirou uma foto com o WB.
2: Exato. Pois é,
0: eu, por o Gera, cara. O Gera que jogou futebol de salão. O Gera que jogou futebol de salão foi
2: grande Gera.
0: E que jogou futebol suficiente pelo Tiradentes, pelo Fortaleza, ele pegava a corda com um jogador chamado Valdir do Crato. Não era do tempo de vocês. Valdir do Crato. Valdir chamava ele de cabeça de patrícia. Rapaz, ele foi falar com a diretoria. Sim. Ah, sim. O Gera pegou a maior corda com isso. Porque realmente a cabeça, né? Tem nada demais. Mas ele chamava e ele pegava a corda com isso. Mas é uma boa cabeça a do Gera e boa cabeça do Melk, que você disse muito bem. Pelos seus pronunciamentos, pelo seu jeito de ser.
2: Ele é tranquilo.
0: É um menino que realmente não vai se deixar levar pelo deslumbramento. Porque ele, olha, se você analisar quantas vezes o nome do Melk foi citado nos aliás, últimos meses,
1: na entrevista,
0: eu acho que nem...
1: Na entrevista que ele deu pro Dani, né, que a gente botou no jogar no terceiro tempo, o Dani fala que o pessoal brinca que na ceia ele come bastante no clube, né? Aí o Dani perguntou o que ele gostava de comer. Aí ele disse hambúrguer, pizza. Eu digo, já me identifiquei, WB. Já me identifiquei.
0: Tudo a ver.
2: Vamos botar o povo pra falar.
3: Não, boa noite, André, Wilt e Breno. Aqui é Raimundo do Jardim das Oliveiras, torcedor do Live.
2: E aí, Raimundo? Rapaz,
3: me diga uma coisa, cadê aquele Alanzinho, hein, que jogava no Fortaleza?
1: Tava emprestado à Juventude.
0: Ele tá machucado. Juventude. Ele tá num time, que time?
2: Juventude.
0: Tá até machucado. Parece que não vai continuar. Eu vi um noticiário a respeito disso.
4: Olá, boa noite, André.
2: Boa
4: Fala,
2: noite,
4: José Cato. Tô ligado no programa todos os dias. Abraço aí no Edo Bezerra.
0: Oi.
4: No Breno Rebouças. Quem tem mel, que tem mel.
0: Olha aí, rapaz.
4: Ele tá escapando, é porque o mel que tá fazendo a diferença. E nós vamos escapar pelo menos na Série B.
2: Valeu, obrigado.
5: Tá aí, boa galera. Tarde, é Gil Rocílio, Clube 60 Mil do Norte. Obrigado aqui na Verdinha. Boa tarde, é Gil Rocílio, Clube 60 Mil do Norte.
0: Muito
2: valeu.
3: Boa tarde, André Almeida.
2: Boa.
3: WB, Brenão, Fernandíssima, Daniel. Toda a galera aí do jogar no segundo tempo. É Jair Freitas, Parque dos Irmãos. Hoje eu tô vendo vocês lindíssimos pela televisão. Hoje eu não tô pela rádio.
2: Olha aí, Jair.
3: Tá? Vendo aí a notícia do Fortaleza. Queria só dizer o seguinte. Essa situação aí de SAF, deixa para o final do campeonato. Vamos pensar no acesso primeiro. Depois a gente pensa nessas coisas burocráticas.
2: É, isso aí ele tocou no ponto certo. Assim, beleza, que esses temas, eles são debatidos, não é da noite pro dia.
0: Claro.
2: Eles têm que ser amadurecidos, eles têm que ser conversados, discutidos. Mas eu concordo 100% com ele. O momento não é agora. Dá uma segurada. O Fortaleza tem agora uma reta final de Campeonato Brasileiro, que é crucial. Até porque não se sabe se o Fortaleza vai subir ou não vai. Fortaleza voltando para a primeira divisão. A condição de estruturação de uma possível venda de SAF é uma outra condição. Sim. Você tem uma possibilidade muito maior de ter investimento. Então, é preciso definir o futuro do Fortaleza. Define o futuro. O foco é o acesso. Sobe para a primeira divisão. Aí define essas outras questões.
6: Reina Pati Santa Mãe. Torcedor do Fortaleza
2: que está aqui com a gente. Valeu!
7: Boa noite, galera. Boa noite. Só sabemos uma coisa, né? Nessa vida, da gente, dessa nossa amizade, dessa nossa família, de amigos, de irmãos, de família. Só sabemos uma coisa, que nada é pra sempre.
0: Sim.
7: Só o amor de Deus.
2: É verdade.
0: Aliás, a frase 100%, do dia,
2: concordo com você.
0: Nada é para sempre. Nem os nossos problemas.
2: O WB falou isso. Verdade.
8: Boa noite, André.
2: Acho que ele falou
8: isso. Rebouça, WB. Bom,
2: é o Lolo, né?
8: Na tela das Pepitas. Meu garoto.
0: Oi.
8: Esse que eu me esqueci o nome dele, esse jogador que veio do Cruzeiro, meu filho, ele vai jogar o centroavante, viu?
2: Chico deve
8: terminar o campeonato, viu? Lá do Meriti, viu? Lá do Fogaça. Aí sim, viu, meu querido?
2: Eu concordo com você. Ele é o titular do Fortaleza hoje.
1: Eu acho que ele é o titular.
0: Ele ainda tá precisando jogar pra ser titular.
2: Mas ele é.
1: WB?
0: Cara, mas agora pronto.
1: Não, calma.
0: Não, é porque o nosso amigo disse agora ele.
1: O Militelho, a gente. Eu acho que. Por que eu acho que o Chico tem mais possibilidade de começar como titular no próximo jogo, mesmo com o Militelho voltando? O Militeiro, a gente já sabe o que espera dele. O Chico da Costa, ele precisa, inclusive, que a bola chegue nele.

0: pra gente poder ver, mas nele, já não. Se sabe, porque a bola pouco chegou nele. Agora, vamos combinar que na que chegou também, ele ficou de cara pro gol e perdeu a chance, né? Na que chegou no segundo tempo lá contra o Londrina, ele tava ele e o goleiro, chutou, o goleiro fez uma defesa com o pé. Então, ele precisa, quando tiver a oportunidade, ser mais eficaz, porque essa é a principal crítica do Meriteiro. Ele tem muita chance e desperdiça muita chance para marcar um.
1: Esse aqui é o artilheiro.
0: Tem que aproveitar mais.
1: Artilheiro faz muito, mas perde muito.
2: Conversa. Boa tarde, André, Wilton Bezerra e Breno. O Wilton,
0: oi.
2: Ontem eu falei sobre o estádio que os times daqui não têm, mas você lembra que o Castelão, quando tem uma grande arrecadação, Ceará e Fortaleza, fica com a migalha. Outra coisa, André, sábado e domingo já me bate uma tristeza de não ter este programa.
3: Rapaz, olha aí.
1: Você me mata, meu amigo.
2: Flávio de Cascavel.
1: Olha aí,
3: Cascavel. Flávio de Cascavel. Valeu, alô, Cascavel. Flávio. Um abraço. Ó. A gente fica morrendo de saudade também quando dá o final de semana pra chegar logo a segunda-feira.
1: É, e não é,
3: pra
1: não.
3: Pra gente se reunir logo
0: aqui. Quando é sexta-feira ele chega, vem triste, dá pra ver.
3: É.
0: Ele diz assim, oh, meu Deus,
3: dois dias sem
4: jogar na segunda-feira. Tarde ou boa noite. Wilton Bezerra.
0: Oi.
4: E Breno Rebouças. Chico Lopes, olha.
3: E aí, Chico?
4: Fortaleza viveu momentos maravilhosos antes da SAF, antes dessa SAF. Fortaleza viveu um verdadeiro apogeu. Hoje Fortaleza está nas trevas. Depois que essa SAF foi instituída no clube, o clube começou a degringolar.
3: É, muita coisa deu errado mesmo.
0: Mas o pessoal fala muito dessa questão da SAF, só que a SAF do Fortaleza, ela tá constituída, ela só não é utilizada. No sentido de você
1: arranjar parceiros. Eu acho que ela nunca funcionou.
3: Teve um investidor. Não,
0: WB, uma coisa é você criar.
1: Outra
0: coisa é você fazer negócio com ela.
1: Sim, eu não vi em época nenhuma, nem na época boa, nem na época ruim.
0: Não,
1: eu sempre fui,
0: o que dá pra usar?
1: Pra mim,
0: ela tá constituída.
1: Invisível.
0: Eles conseguem, por exemplo, empréstimos com situações diferentes, porque... já não seria mais um empréstimo para a associação e sim para a SAF, a condição é melhor. Sim. Eles usam dessa forma. Agora, eles não usaram para achar parceiros porque a venda minoritária dificulta. Quem é que vai querer botar o dinheiro lá para não controlar? Esse é que é o problema. E aí, daí entra a discussão da venda majoritária. Porque aí vai aparecer gente interessada. O Fortaleza é um clube com 2 milhões e sei lá quantos torcedores. É um clube grande do Nordeste que já teve recentemente muito tempo numa Série A disputando competição internacional. O cara sabendo que ele pode chegar, colocar o dinheiro dele e mandar, vai aparecer. Não ia aparecer o cara chegar, botar o dinheiro e só ficar observando com o braço cruzado.
1: E o grande problema é o seguinte: é o interessado chegar e só tiver interesse de ganhar dinheiro.
0: Também
1: se ele olhar isso. Apenas para isso. O lucro, o negócio como o Testo faz do Botafogo, o Botafogo vai atravessar problemas.
0: É, não.
1: Claro. O sujeito chegar lá.
0: Quem é o investidor?
1: Eu quero ganhar dinheiro, eu quero é lucro.
0: Quem vai ser o investidor
1: é outra coisa. O negócio é problemático.
0: É outro papo.
1: Aqui no Brasil é.
5: Sou de Iguatu, Alan. Tudo bom? Uma boa noite pra você.
0: Quem é?
3: Valeu, boa noite pra você, lá do Iguatu.
5: Aqui é Marta de Iguatu.
1: Marta de Iguatu. Marta, Iguatu, terra boa.
6: Boa tarde. Esse atual elenco do Fortaleza.
1: Sim.
6: Ele está preparado para a Série A? Ou quais posições merece para a Série A?
1: Esse time aí?
3: Não.
1: Nem fale em Série A,
3: né? E caso suba, vai passar por, obviamente, uma grande mudança, uma grande reformulação, tá?
1: Se tiver um grande plano, né?
2: Boa noite, André. Boa noite, Wilton Bezerra. Boa noite, o Bruno Rebouça, o Galã de Maranguape, o narrador esportivo.
0: Obrigado.
2: Eu quero te saber, porque eu vejo falar, ouvi dizer que o Luizão vai tirar o Luizão para botar o Éder. Eu acho que o Éder veio de contusão, não tá 100%. Acho que devia deixar os dois Luizão.
3: Tá bom, valeu. Obrigado pela tua opinião. Paradinha, ligeiro bala. A gente volta já com o nosso Jogada Segundo Tempo. Não sai daí.

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1: O Ministério Público Federal e o Ministério Público do Ceará estão cobrando dos municípios do Cariri a oferta de transporte gratuito e acessível para os eleitores durante as eleições deste ano, marcadas para o dia 4 de outubro. A recomendação busca garantir o direito ao voto, especialmente para pessoas com deficiência ou mobilidade reduzida. Até agora, apenas 5 municípios da região, Assaré, Aurora, Brejo Santo, Crato e Farias Brito, aderiram ao programa do Tribunal Superior Eleitoral, que prevê esse tipo de atendimento. Além do transporte individual acessível, as prefeituras também devem disponibilizar transporte coletivo urbano e intermunicipal gratuito no dia da votação. O tema ganha importância porque o Cariri reúne mais de 809 mil eleitores. Juazeiro do Norte tem o maior eleitorado da região, com quase 200 mil votantes, seguido por Crato e Barbalha. A medida tem como objetivo reduzir dificuldades de deslocamento e garantir que mais cidadãos possam exercer o direito de votar. Lorena Tavares para Verdinha FM.
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2: 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Fernando Alves, volta aqui com a gente para a gente falar sobre o Fortaleza. Já tem parcial de ingressos e olha, eu tô apostando num bom público no domingo, hein, Fernandíssima?
4: Eu também, Vandés. Já são mais de 15 mil confirmados, a última parcial divulgada pelo Fortaleza. Lembrando que hoje ainda é quarta-feira, tem muito chão pela frente até o domingo e esse número deve com certeza aumentar. Você, torcedor tricolor, que ainda não comprou seu ingresso, já estão à venda os setores disponíveis Superior e Inferior Sul, Superior e Inferior Central, Bossa Nova, e tem também os check-ins para que você possa ir Superior e Inferior Norte também está disponível. E, claro, o sócio torcedor tem o direito de fazer o check-in, pode ir para prêmio também, tem os outros setores lá à disposição. O intuito do Fortaleza é ter a Arena Castelão cheia diante desse momento positivo do Fortaleza, em que a equipe está no G2 e quer permanecer até o final da competição, André.
2: E tem um detalhe, como é que está a preparação? A gente vai falar que o Fortaleza quer permanecer e tem um aspecto para o Fortaleza se apegar. A gente vai já comentar sobre isso. Mas preparação para o próximo jogo? Tem atletas que estão no departamento médico, trabalhando a recuperação, a gente pode ter algum retorno? Eu pergunto especificamente do Lucas Sacha, que é dúvida, eu sei, mas tá nessa semana fazendo um tratamento intensivo. Como é que tá, Fernanda?
4: Hoje o Fortaleza se reapresentou depois do jogo contra o Londrina e no primeiro treino o Sacha teve ali um acesso a mais. Treinou um pouco com os atletas e a tendência é que ele volte. No jogo passado, já existia esse desejo do Altuori e tinha tudo para dar certo. Mas no último treino, pela manhã, antes da equipe viajar para Londrina, o Sacha e o Pedro Henrique, que também está no DM, sentiram dores, ficaram de fora da atividade, passaram por avaliações e não foram liberados. Mas, por já ser essa semana, a tendência é que eles estejam à disposição. Caso o Sacha, por exemplo, não esteja, o Rodrigo deve assumir a vaga, tendo em vista que ele é o primeiro na substituição ali do Camisa 88 e também porque ele retorna junto de Meritelo, os dois que cumpriram a suspensão por cartão no jogo passado, André.
2: Boa, então se o Sacha não voltar, o Rodrigo volta a ficar à disposição, o que já é, Breno, uma boa notícia, né?
5: Sem dúvida nenhuma. O Sacha acho que é essencial se ele conseguir isso, porque é o titular absoluto da posição ao lado do Pierre. Mas o Rodrigo, às vezes que foi acionado, ele consegue entregar. Acho que é um cara mais da caça, ele gruda mesmo ali no marcador, tenta roubar a bola, recupera muita bola, inclusive. Acho que o Rodrigo, ele evoluiu no Fortaleza desde que ele chegou até aqui. É um cara que, quando o Fortaleza precisa dele, consegue ajudar efetivamente no meio de campo. E vejo no Rodrigo um cara mais da marcação, mas vez por outra ele também gosta de conduzir, de carregar um pouco mais a bola. É um atleta que tem suas valências e é útil. Acho que se você não conseguir ter o Pierre e o Sacha, que são os titulares, o Rodrigo consegue cumprir o papel. Não é melhor do que os dois. Definitivamente o Rodrigo não é melhor do que o Sacha, do que o Pierre. Mas é aquele cara que você sabe que, precisando, ele consegue preencher aquela lacuna. Com característica diferente, talvez nem com a rotação diferente, mas a gente sempre vê que ele deixa tudo em campo. Então, o Rodrigo está à disposição para vir a ocupar essa vaga do Sacha, se o Sacha não retornar, já ajuda a equipe do Fortaleza.
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6: Vamos falar mais sobre o Fortaleza, sobre esse assunto e também sobre o Ceará, daqui a pouco, aqui no nosso Jogada Segundo Tempo.

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2: Obrigado, Golden Boys. Estamos de volta com o nosso Jogada Segundo Tempo na tela da TV Diário, na Verdinha FM 92.5 e também no nosso canal Jogada no YouTube. 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
2: Vou já trazer a Fernanda Alves para a gente falar de outros assuntos do time do Fortaleza, mas agora vou novamente trazer o Daniel Farias para a gente falar sobre o Ceará e sobre um aspecto que precisa melhorar. O próximo desafio do Ceará é fora de casa, é como visitante. E o Ceará precisa melhorar esse desempenho atuando longe dos seus domínios. Daniel Farias, chega aí com a gente trazendo as informações do Vozão. Alô, Farias!
3: Oi, André, voltando no Jogada Segundo Tempo, agora para destacar um outro aspecto sobre o Ceará nessa tentativa de engrenar uma sequência positiva de resultados na Série B do Campeonato Brasileiro. O técnico Daniel Paulista tem conseguido melhorar o desempenho do Ceará dentro de casa. Por exemplo, nos 5 jogos que a equipe fez na Arena Castelão como mandante, nesse segundo turno são 4 vitórias, o desempenho é muito bom. Mas quando a gente olha para o desempenho fora de casa, o Ceará ainda não tem tido sucesso nas suas partidas, não tem conseguido bons resultados, tanto é que quando a gente olha a classificação do Ceará como visitante nessa Série B, ele está dentro da zona de rebaixamento, está ali na 18ª colocação. Se a gente olha para a campanha dentro de casa, ele já é o 13º. Então, existe uma disparidade. E o próximo compromisso que o Vovô vai ter é justamente fora de casa, longe dos seus domínios, vai enfrentar o Operário de Ponta Grossa. O jogo será no sábado, fora de casa, lá no estado do Paraná. O desafio, então, do time é tentar fazer com que essa crescente nos jogos dentro de casa possa ser sentida, possa ser vista também nos jogos fora de casa. A equipe vai precisar melhorar o seu desempenho. Se a gente olha os últimos jogos do Ceará como visitante, os resultados não foram positivos. tem um empate com o Fortaleza no Clássico Rei, mas onde teve presença da torcida do Ceará, mas na rodada anterior o Ceará perdeu para o Atlético Goianiense fora de casa. Na rodada anterior do último jogo dentro, fora de casa, antes do Atlético Goianiense, perdeu por 2-0 para o Vila Nova. Então a equipe não tem conseguido vencer fora de casa. Isso não acontece há um tempo considerável e, claro, precisa solucionar isso para buscar ter uma reta final de Série B um pouco mais tranquila. O debate que eu trago para vocês é: o que é que o Daniel Paulista pode fazer junto ao seu staff, junto ao elenco, para conseguir melhorar o desempenho fora de casa, assim como ele conseguiu melhorar dentro de casa? É ter a mesma postura? Por exemplo, no último jogo a gente imaginava o Ceará um pouco mais resguardado contra o Novo Horizontino, mas a gente viu na prática outra coisa, ele colocando três atacantes, deixando ali um time um pouco mais ofensivo. Na segunda etapa as mudanças foram para pressionar o Novo Horizontino e surtiu efeito. Será que a estratégia então é buscar ter esse mesmo comportamento nos jogos fora de casa contra o Operário? Ou na verdade ele precisa se resguardar um pouco mais, ter uma equipe mais sólida defensivamente? É uma mudança de mentalidade? É uma mudança de esquema tático? É uma mudança de postura? O que é que o Ceará pode fazer para tentar surpreender o Operário fora de casa? Qual é a postura que se espera da equipe? De buscar a vitória, de jogar para um jogo mais equilibrado? E o que é que ele pode fazer para nessa reta final, também fora de casa, ter bom desempenho? Até porque nos dois jogos decisivos, teoricamente, que o Ceará tem nessa reta final, contra a Avaí e contra a Botafogo, são fora de casa. Então ele precisa tratar com atenção a postura e o comportamento do time também longe dos seus domínios. Daniel Farias para o Jogada Segundo Tempo.
2: Valeu, Farias! Muito obrigado, Daniel, pelas suas informações do time do Ceará. Pessoal, vocês são demais, viu? Por trazer essa importante observação que o Ceará precisa melhorar fora de casa, gente.
4: Estatística. Exatamente.
2: Mas
4: já apurou que o Ceará não se dá bem fora de casa.
2: Não se dá.
4: Quando o ano é par.
2: Mas é um fato.
4: Tá vendo aí?
2: Não, é na Série B 2026 mesmo.
4: Pronto, 26.
2: Na Série B 2026.
4: Em 27 vai ser diferente. Pode? Vamos apostar?
2: Não sei, depende. Se o time for outro, se o desempenho for outro, se a postura for outra, porque o Ceará nesse ano...
4: Vai contando, é estatística.
2: Na Série B, são 14 jogos fora de casa e 2 vitórias. O time que empatou 5, perdeu 7. Você acha que é coincidência?
4: Rapaz, tá igual um patrão que fez uma viagem de Juazeiro pra Fortaleza.
2: É viola.
4: Tomaram café. Cafézinho até reforçado, mas chegou na hora do almoço. Pra não dar comida ao motorista, ele disse: rapaz, se lembra aí de um churrasco, um baião de dois. E siga em frente, não se incomoda não, que mais tarde a gente come. Mas, chefe, rapaz, eu já estou meio assim, com fome. Homem, vai em frente. Imagine um churrasco bom, um baião de... Vamos encontrar lá na frente. Chegou a hora da merenda. Rapaz, eu estou com fome. Some, deixa ver. Peço um sanduíche. Sanduíche bacana. Não se incomode não, que daqui a pouco a gente chega lá. Faça de conta que está comendo esse sanduíche. Aí o camarada tocou o barco e tal. Chegou na hora da janta ali, 5:30 para 6 horas. Ele disse: rapaz, eu tô com fome, eu tô com uma gastura danada. Ele disse: também você vai misturar tudo? Uma mistura de alimento
2: de sanduíche, não sei o quê.
4: Misturou tudo. Então o Ceará, quando ele sair para jogar, ele faça de conta que tá jogando em Fortaleza.
2: Imagine que é o Castelão.
4: Imagine, fique com a sensação de que está no Castelão. Imagine que o adversário está reduzido a 9 jogadores. Eu só tenho esse tratamento para sugerir. Porque é uma coisa que você não explica. Tem anos que é assim. Em casa não tem para ninguém. E fora aí é ruim, em casa do Ceará. Aí tem tempo que fora é uma fera, é a besta da fera. Já em casa começa a perder ponto safado. Não é? Então, não é característica do Ceará historicamente, não tem isso. É porque acontece. Explicação eu não tenho e ninguém tem.
2: Eu acho que é porque o Ceará, com as limitações que ele tem, já com as dificuldades que ele tem, seja em casa, seja fora, ele tem uma dificuldade ainda maior de não se acanhar contra um adversário que está jogando em casa e que se impõe. E isso passa por uma qualidade técnica. Será um time que, vamos ser sinceros aqui, tem uma qualidade técnica inferior a vários adversários nessa Série B. Então, sim, mesmo em casa, o time não consegue se impor tanto, não consegue ter assim, uma capacidade mesmo de imponência, avali fora. Avali com a torcida adversária, inflamando os jogadores.
4: Mas faça de conta que tá em casa.
2: Vai precisar fazer de conta.
4: Faça!
2: A última vitória do Ceará como visitante foi o 4-3 sobre o São Bernardo. Foi dia 26 de julho. 2 meses, bem dizer. O Ceará não ganha um jogo fora de casa.
4: É domínio. Pois é, isso que eu tô dizendo. Não tem outra sugestão. Por quê? Acanhamento não, uma razão mais. O jogador do Ceará, o jogador tem um bocado de gente passado na casca do alho. Não é essa história de... Eu fico assim olhando, rapaz. De repente você sai pra jogar fora, antigamente. Vai pra jogar fora, era uma guerra. Porque encontrava a torcida assim, assado. Durante a noite ninguém dormia no hotel com o pessoal fazendo barulho, soltando bomba, descama. Não existe mais isso, rapaz. Acabou. Mas nem ofensa, a torcida não tá nem aí. Às vezes joga pro estádio quase vazio. Tem que jogar, rapaz. Tem que se sentir em casa. Faça como motorista. Vá se sentir fome lá para 18 horas. Mas enquanto faça essa misturada imaginária. É só o que eu posso dizer, porque...
2: É.
4: E bota para estatística, acabou.
2: Tudo bem. 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
2: Última parada para hidratação, voltamos já colocando um Quarteto Fantástico aqui no ar para você. Como assim, Quarteto Fantástico? Que história é essa? Você vai já entender.

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1: Ei, mulherada,
2: obrigado, Golden Boys. Tem um recado do Glaristo Oliveira ainda aí pra gente.
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2: Valeu, Gleris. Tá aqui o nosso quarteto fantástico.
4: Eu só conheço Daniel Alves, aí, digo ó, logo.
2: Só conheço Daniel. Gutierre Madeira é esse daqui, centralizado, sensualizando.
4: Esse botão aberto aí.
2: É esse que tá sensualizando. É esse que tá sensualizando, Gutierre Madeira, ele é o nosso DTV, é o nosso diretor.
5: Quem?
2: De imagem. É o Gutierre Madeira, é quem bota a gente no ar aqui, é o Gutierre. É. Esse que tá aqui do lado dele é o Jefferson. O Jefferson também é nosso parceiro.
4: A direita dele,
2: a esquerda aqui do vídeo.
4: A esquerda
2: do vídeo.
4: Nós temos o...
2: Esse aqui é o PH.
5: Fala baixo.
2: PH que tá lá no Master. E esse aqui é o Jonathan Ferreira, a voz. Ele também é diretor de imagem. Ele e o Gutierre fazem a mesma função. É, e aí vem a pergunta, o que é que o Jonathan tá fazendo aí? Tá trabalhando. É dois, que eu jogaram dois, tem a moral.
4: Quem tem dois, tem
2: um. Você vai auxiliar. Foi aprender, né, ô Gutierre? Foi aprender, né? Esse é o time do Jogada. Quando a gente vem aqui pro ar, e eu falei já, nessa semana ou foi semana passada, que o programa não era feito
4: só
2: por mim, pelo Breno, pelo WB, pela Fernanda, pelo Daniel. Aí o WB disse, é sim. também. Mas não é porque tem um time todo, gente, aqui que faz o programa aqui com a gente, nos bastidores, que coloca o Jogada no ar. Tem o pessoal aqui, o Samuel Macedo, a Bia, toda a equipe que é responsável por levar o Jogada com essa nossa brincadeira, essa nossa irreverência até você. É esse o time que faz o Jogada segundo tempo.
4: E aí eu digo, a paz dos sentidos.
2: Expulsou, tocou e expulsa.
4: Bora.
2: A tranquilidade da carne.
4: O sono dos espíritos.
2: Deu pra dar nem tchau pra Fernanda. Valeu, gente. Tchau. Amanhã a gente tá de volta às 5 horas da tarde. Fica agora com Verdinha Notícias sob o comando de Alânio Pereira. Valeu, gente. Boa noite. Tchau. Até amanhã.
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1: Agora em Fortaleza, são 7h04. Começamos o Verdinha Notícias de hoje, trazendo novas informações sobre o caso Isabelle Cara Christie.
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1: A mãe de João Munhoz Neto, namorado de Isabelle, que está preso por suspeita de induzimento ao suicídio da jovem, foi exonerada do cargo comissionado na Secretaria de Administração Penitenciária e Ressocialização. A decisão foi publicada no Diário Oficial do Estado nesta terça-feira. Sara Regina Alexandre Munhoz era lotada na Coordenadoria de Execução da Saúde Prisional, a COSAP. Conforme o documento, a exoneração do cargo de direção e assessoramento de provimento em comissão de coordenador foi aí a exoneração dela. Essa exoneração foi assinada pelo secretário da Administração Penitenciária do Ceará, Mauro Albuquerque. A policial penal, inclusive, está de licença médica desde o dia 10 de agosto e agora, portanto, sendo exonerada do cargo comissionado. A gente vai trazer novas informações sobre essa cobertura em torno desse caso de ampla repercussão em todo o país. Agora em Fortaleza, são 7h05. A justiça decidiu manter a prisão de João Munhoz, namorado de Isabelle Cara Christie. Nesta quarta-feira, a Polícia Civil do Ceará repassou detalhes sobre a perícia e também novas informações a respeito da investigação. O Matheus Facundo traz as atualizações.
2: A morte de Isabelle Cara Christie foi detalhada em coletiva de imprensa conjunta da Segurança Pública realizada nesta quarta-feira em Fortaleza. O perito-geral da perícia forense do Estado do Ceará, Júlio Torres, afirmou que a hipótese de precipitação voluntária foi confirmada e corroborada por uma câmera de segurança do hall da piscina do condomínio La Piazza, na Aldeota, de onde a jovem caiu do 23º andar.
3: Precipitação voluntária do rooftop, onde ela caiu de posição vertical, que isso tem uma câmera que corrobora com essa dinâmica fornecida pela perícia. E, inclusive, a nossa perícia, ela pôde calcular a velocidade e o tempo dessa queda, né, que gerou ali em torno de 3 segundos até a precipitação dela, até realmente o contato com o solo.
2: Passados 10 dias desde a morte da universitária, foram produzidos ao menos 11 laudos periciais, com cálculos de velocidade e tempo de queda. A perícia também descartou a hipótese de gravidez e periciou o apartamento onde a estudante morava com o namorado, a sogra e o cunhado. O delegado-geral da Polícia Civil, Márcio Gutierrez, garantiu que as investigações seguem em andamento. O objetivo é apurar se o namorado de Isabelle, o bacharel em Direito João Munhoz Neto, de 34 anos, teve envolvimento nos crimes de induzir, instigar ou auxiliar o suicídio, além de violência psicológica e obstrução de justiça.
4: As informações que constam nos autos, inclusive por depoimentos, é de que o João em nenhum momento pessoalmente tentou ali contato com a família, não se manifestou. Temos informações nos autos, também através de depoimentos, que no dia seguinte o João voltou ao condomínio procurando o telefone da Isabelle. Temos informações de que o apartamento teria sido limpo e colocado à venda. Isso, informações também, né, de pessoas que trabalham naquele condomínio. Outra questão que nos levou a pedir a prisão é que em nenhum momento ele se preocupou em dizer onde ele poderia ser localizado, quem poderia ser ali um ponto de contato entre ele e a família ou até a própria polícia.
2: Nesta quarta-feira, a justiça manteve a prisão preventiva de João Munhoz após a audiência de custódia. Ele foi transferido para um presídio na região metropolitana de Fortaleza. O homem está preso desde esta terça-feira, sob suspeita de tentar obstruir as investigações e também de exercer violência psicológica. A defesa de João Munhoz afirmou que ele não estava no local no momento da queda e que ele não tem envolvimento com a morte. A advogada do investigado ainda criticou a prisão preventiva e informou que vai tentar reverter a decisão. O caso segue em segredo de justiça e é apurado por um grupo especial com foco em perspectiva de gênero. Outros depoimentos e a análise de dispositivos eletrônicos estão previstos para os próximos dias. A cobertura completa do caso você confere no site do Diário do Nordeste. Com informações de Emanuela Campelo de Melo, Luana Severo e Emerson Rodrigues, Matheus Facundo, para a Verdinha FM 92.5 e TV Diário.
1: E casos como o de Isabelle Caracris reforçam a importância do trabalho pericial para o cruzamento de informações e, claro, para a elucidação dessas ocorrências. Nós vamos conversar a partir de agora com a Maiane Melo, que é perita legista e vice-presidente do Sindiperitos Ceará, para entender um pouco mais da atuação desses profissionais, que é indispensável, né? Principalmente para casos em que nós temos dúvidas sobre o que de fato aconteceu. Para esses esclarecimentos, a perícia é essencial. Não é isso, Maiane? Boa noite, seja bem-vinda ao Verdinha Notícias.
5: Isso, boa noite. Agradeço a oportunidade de poder estar aqui falando com vocês, né, sobre a atuação dos peritos em casos de violência, em casos de atendimento da perícia, qual a função do perito nessa situação.
1: Perfeito. Para a gente iniciar, eu gostaria que você explicasse para a nossa audiência, Maiane, qual é o papel da perícia nesses casos de investigação?
5: O papel da perícia é buscar os vestígios daquele caso, né? Fazer um levantamento desde o início daquele fato, no local da ocorrência, coletar todos os vestígios ali possível. A perícia ela é acionada pela polícia militar, que chega primeiro ao local, né? E a perícia vai para o local coletar todos os vestígios possíveis daquele fato. Ela vai analisar, ouvir pessoas que estão presentes no local para saber se aqueles depoimentos são importantes para a elucidação daquele caso também. Coletar vestígios para serem analisados. A partir daquele fato, do local, daquela análise do local de crime, se tiver um corpo no local, aquele corpo vai ser periciado no necrotério, né? Vai ter o exame necroscópico, que também serão analisadas todas as evidências, todos os vestígios, para saber se aquelas lesões correspondem àquele acidente ou foram lesões anteriores à morte. Então, tudo aquilo é analisado, é investigado. E a partir daquele laudo de local, daquela análise do local de crime e daquela análise necroscópica, surgem mais demandas para os laboratórios da perícia. Como a gente está vendo aí nas imagens, os vestígios vão ser analisados nos laboratórios, vestígios de DNA, vestígios biológicos, sangue, urina, pelos, impressões digitais, qualquer coisa que possa estar relacionada e possa ajudar a elucidar aquele crime. Então, o laudo pericial, ele serve para auxiliar o presidente do inquérito, né, o delegado, e na justiça, na fase judicial, o julgamento vai ser uma prova daqueles fatos, né, do que aconteceu, da dinâmica daquele crime, da forma como ele

0: utilizado pela perícia, né, em diferentes situações. Claro que a gente está pegando aqui o gancho, né, do caso Isabelle Caracristi, que a gente tem aí ampla repercussão, né, em todo o país, já em torno de 2 semanas que esse caso vem sendo abordado. Hoje nós tivemos novas informações, né, um desfecho aí, pelo menos parcial, com a prisão do namorado da jovem, né, da Isabelle Caracristi. Mas a gente aproveita para trazer e falar, ressaltar a importância, né, dos profissionais que atuam na perícia, porque principalmente em investigações muito complexas é indispensável, né, que tudo seja feito passo a passo, corretamente, para que não surjam dúvidas. Afinal, a gente pode... uma informação que seja repassada errada, né, Maiane, você pode explicar até melhor do que eu. Ela pode ser determinante para o futuro de uma pessoa, né, ou até mesmo de uma família.
1: Exatamente isso. E a perícia, ela tem esse fundamento técnico, científico. Então, a gente não vai trabalhar com suposições. Tudo que vai constar no laudo do perito vão ser coisas que são comprovadas com técnicas que são utilizadas pelos peritos nos laboratórios, no local de crime. Então, para confirmar se aquela precipitação ela se deu porque a pessoa foi arremessada, porque a pessoa sofreu um acidente, ou porque a pessoa tinha a intenção de cometer aquele fato, o perito que faz a análise do local, ele vai calcular toda a dinâmica, o local onde o corpo ficou estendido, ele vai calcular de que altura aquela pessoa partiu, se tinha mais alguém com aquela pessoa naquele ambiente, se antes da morte, com quem aquela pessoa falou. Então é analisado. Hoje todo mundo tem um celular, né, um aparelho móvel, que ela se comunica sempre constantemente com alguém. Então é analisado aquele aparelho celular, com quem aquela pessoa conversou durante aquele período, com quem ela esteve durante aquele período. Todas as câmeras são analisadas, às vezes são milhares de horas de gravação para saber se aquelas imagens não foram adulteradas. O perito consegue constatar se houve alguma adulteração daquela imagem, se houve alguma manipulação naquela imagem. Então o perito, no laudo dele, analisando milhares de horas de gravação antes do fato, durante o fato e após o fato, ele consegue analisar e emitir um laudo confirmando as informações que estão ali. Então todos os laudos, eles vão juntos, né, vão mostrar a dinâmica daquele crime, né, o que ocorreu ali de fato. Então, como foi falado hoje na coletiva pelo perito geral, é que já no caso específico já temos 11 laudos produzidos sobre aquele fato, né. Então, quando ele fala do caso, ele fala baseado em todas aquelas informações daqueles 11 laudos, e quanto mais os delegados acharem necessário, a perícia vai fazer para analisar. Então, todos esses laudos e essas análises da perícia também são analisadas em conjunto com as investigações policiais, porque os policiais estão fazendo investigações, e essas investigações, elas vão corroborar com o que está escrito ali naqueles laudos, né? O laudo é uma prova material, né? Uma prova técnica irrefutável. O que está escrito ali foi baseado em uma técnica científica comprovada, calculada, ciência. Então, o perito, ele tem uma capacidade técnica muito grande, ele se preparou, ele se capacitou, ele está ali, ele é específico naquela área, ele é especialista naquela área específica. São várias áreas atuando em um único caso.
0: Perfeito, tá? Então, as explicações trazidas pela Maiane Melo, que é perita legista e também é vice-presidente do Sindicato dos Peritos do Estado do Ceará. Muito obrigado pelos seus esclarecimentos e as contribuições, né, para a nossa audiência entender como é que funciona aí todo esse processo de perícia em casos, especialmente, né, pegando o gancho aí desse que está em evidência nos últimos dias, como da jovem Isabelle Caracristi. Muito obrigado, viu, Maiane? Até uma próxima.
1: Obrigada pela oportunidade. Eu desejo que nesse caso a família tenha um conforto, que ela possa descansar, que tudo seja esclarecido, a verdade dos fatos apareçam, surjam, e que a família possa ser consolada e descansar nesse momento, que é muito doloroso, muito difícil para elas, com certeza.
0: Agora são 7:17. Seguimos com assuntos da segurança pública, porque a polícia prendeu na Bolívia um dos homens mais procurados do estado do Ceará. O Iago Stepherson Alves dos Santos, o Iago Gordão, é um dos fundadores, gente, da facção criminosa Guardiões do Estado, a GDE, e dono de extensa ficha criminal. Ele estava há pelo menos 2 anos.

0: anos na lista dos mais procurados da Secretaria da Segurança Pública e Defesa Social. O criminoso foi capturado após a troca de informações entre a Força Integrada de Combate ao Crime Organizado e a Polícia Boliviana, na cidade de Guayaramirim. A captura dele seguiu aí os trâmites, né, internacionais. Em um dos processos, gente, que o Iago responde, olha só, o Ministério Público do Ceará detalhou a importância dele dentro da facção. Ele foi apontado como dono de um dos 7 anéis templários que distingue aí a alta cúpula da organização. Na ficha dele constam ordens para vários assassinatos e também tráfico de drogas. Em dezembro de 2018, ele já havia sido preso em um shopping no estado do Rio Grande do Norte. E o traficante levava uma vida de luxo, né? Quando morava em um condomínio de alto padrão em Natal. Há 2 anos, a justiça concedeu a ele um benefício de sair da prisão e ser monitorado com tornozeleira eletrônica. Mas adivinha? Ele rompeu o monitoramento e voltou à condição de foragido, agora então sendo preso na Bolívia. 7:19, nós seguimos falando desse assunto, trazendo esse nome de Iago Stefferson, porque ele é o 5º cearense preso em menos de 1 ano em território boliviano. São os criminosos buscando aí um novo local de refúgio para eles, né? O Rodrigo Miranda traz as informações pra gente.
1: A Polícia Federal confirmou que um brasileiro, apontado como fundador e principal liderança de uma facção criminosa do Ceará, foi preso em Guayaramirim, na Bolívia. Iago Stefferson Alves dos Santos, o Iago Gordão, de 34 anos, estava pelo menos 2 na lista dos mais procurados pela Secretaria da Segurança Pública Cearense. Ele foi capturado a partir de informações da Força Integrada de Combate ao Crime Organizado, repassadas para a polícia boliviana. O criminoso tem vasta ficha de antecedentes, com acusações por crimes de homicídio e tráfico de drogas. As investigações da Polícia Federal apontam que, em menos de 1 ano, pelo menos outros 4 cearenses do alto escalão de grupos criminosos foram capturados na Bolívia. Em maio de 2026, a polícia prendeu Felipe Anderson Pinho de Souza, o Felipe Pacote, e Gleison Gomes de Oliveira, o Zé Caboclo. A dupla é apontada como chefe da facção paulista Primeiro Comando da Capital, o PCC. Eles foram localizados em uma chácara, na cidade de Santa Cruz de la Sierra, com um arsenal de armas, fardamentos policiais e veículos. Segundo as investigações, os 2 enviavam armas para pelo menos 10 cidades cearenses, incluindo a capital Fortaleza. Menos de 1 semana depois, Marcos Cauã Freitas Duarte, o Chuck da Tabuba, foi localizado e preso na fronteira do Acre com a Bolívia. De acordo com a Polícia Civil, ele tinha ido ao local de um duplo homicídio para registrar fotos das vítimas. Marcos tem 23 anos, é membro da facção criminosa carioca Comando Vermelho e liderava a chamada Tropa do Chuck, com atuação principalmente na área litorânea de Caucaia. Na Bolívia, ele estaria supostamente fornecendo drogas e armas para o Brasil, tendo Caucaia como destino final. Em novembro de 2025, Jean Gledson de Oliveira, o Nem da Jerusa, foi preso na fronteira da Bolívia com o estado de Rondônia. O criminoso, integrante da facção Comando Vermelho, foi capturado graças a uma ação conjunta internacional com participação da Polícia Civil do Ceará. Nem já estava na lista dos mais procurados da Secretaria da Segurança Pública e Defesa Social há pelo menos 5 anos. Contra ele havia 9 mandados de prisão em aberto por crimes de homicídio. Jean Gledson ainda responde por roubo, latrocínio e por integrar organização criminosa. Horas depois de ser preso, o criminoso cearense conseguiu escapar. Rodrigo Miranda para a Verdinha FM 92.5 e TV Diário.
0: 7:22, romeiros foram assaltados, gente, em Juazeiro do Norte, quando desciam do ônibus na chegada de uma pousada. Que situação, hein? Direto do Cariri, o Tadeu Gomes traz os detalhes desse caso.
2: O Ministério Público do Ceará, através do Núcleo de Acolhimento às Vítimas de Violência no AVE Cariri, instaurou procedimento para localizar e prestar atendimento integral a um grupo de romeiros assaltado na madrugada desta terça-feira, dia 22 de setembro, no centro de Juazeiro do Norte. O crime ocorreu quando as vítimas chegavam a uma pousada localizada nas imediações da Basílica de Nossa Senhora das Dores. Diante da repercussão do caso e da vulnerabilidade dos fiéis durante o período de romaria, o coordenador do NUAV Cariri determinou a realização de diligências presenciais na rede hoteleira da região para identificar a pousada. Além disso, o Ministério Público oficiou as forças de segurança e órgãos municipais para localizar as vítimas e prestar assistência jurídica e psicossocial. A atuação do Ministério Público visa fortalecer a articulação com a rede pública local e subsidiar protocolos padronizados de atendimento e proteção aos visitantes durante os festejos religiosos, preservando a segurança e a tradição das romarias na região. Tadeu Gomes para a Verdinha FM.
0: 7h23, vamos a Brasília, porque o governo federal sancionou nesta quarta-feira uma lei que aumenta penas para crimes como furto ou roubo de combustíveis em todo o território nacional. A nossa correspondente Beatriz Matos chega com as informações. Boa noite para você, Bia. Seja bem-vinda.
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4: Olá, Alane, boa noite para você e aos nossos ouvintes. E sim, essa mudança aí na prática, Alane, é para apertar o cerco não só para quem furta ou rouba combustível, mas também aí para quem também contra quem compra, transporta, armazena ou vende esse produto de origem criminosa. Então, para quem furta, a pena agora é de 4 a 10 anos de prisão, além de multa, e isso vale também para gasolina, diesel, etanol, gás natural, biocombustível e até óleos lubrificantes. Então, essa lei, ela também chega a quem recebe esse combustível depois. No caso aí, a receptação, né, desse combustível. Então, se uma empresa ou um comerciante souber que o produto veio de um crime, se for fruto de um crime, e mesmo assim comprar, guardar, transportar ou vender, a pena pode chegar aí a 8 anos de prisão. O estabelecimento, ele também pode ser interditado. E mesmo quando não ficar comprovado que a pessoa sabia da origem criminosa, ela pode mesmo assim responder se as circunstâncias indicarem que deveria desconfiar da procedência desse combustível. Nesse caso, a pena vai de 1 a 4 anos, além de multa. Então, para o consumidor, fica também esse alerta para a procedência do combustível, principalmente diante de uma situação muito fora do normal. Então, desconfiou que esse combustível é de origem lícita, é melhor nem pagar para ver, Alânio. Então, na hora, essa nova lei também vale para crimes em toda essa cadeia, desde e locais de armazenamento até terminais e veículos usados também no transporte. A intenção dessa lei é também reduzir casos de ligações clandestinas que podem provocar vazamentos, incêndios, acidentes e danos ambientais. Essa lei ela foi sancionada hoje pelo vice-presidente Geraldo Alckmin, ele que está aí no exercício da presidência, porque afinal o presidente Lula ele está no Rio de Janeiro, né, e já foi publicada no Diário Oficial da União. Alânio, eu volto com você.
0: Obrigado, Beatriz Matos, a nossa correspondente direto de Brasília. Bom trabalho para você.
4: Obrigada, Alânio. Tchau, tchau.
0: Agora em Fortaleza, 7 horas e 26 minutos.
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0: Vamos ver como está a movimentação nesse momento aqui na capital cearense. Washington Soares, rapaz, com o trânsito daquele jeito, hein? Movimentadíssimo sentido Cambeba. É, pra você que vai passar pela Washington agora, paciência aí, viu? Porque tem muitos veículos naquele sentido. Do outro lado, a gente nota um movimento mais tranquilo, né? Pra quem vai em direção ao Centro de Eventos do Ceará. Agora nós vamos à Avenida da Universidade, região do Benfica. Trânsito numa boa, né? E bem diferente o cenário, livre as faixas disponíveis para os motoristas, motociclistas que vão passando ali pela avenida, pertinho do cruzamento com a 13 de maio na região do Benfica. Heráclito Graça no centro, nós notamos também que nesse momento às 7h27 o trânsito tímido, né? Costuma ser mais movimentado ali mesmo com o sinal fechado, a gente nota muitas vezes vários veículos, né, aguardando, mas nesse momento tá uma tranquilidade só para você em ambos os sentidos, tanto em direção a Padre Antônio Tomás, como do outro lado, para você que vai sentido Duque de Caxias, às 7 horas e 27 minutos.
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0: A Ucrânia solicitou oficialmente à Rússia um cessar-fogo incondicional e completo, com o objetivo de paralisar totalmente a guerra. As negociações entre os dois países envolvem a mediação dos Estados Unidos. Sábio Manfredini é quem traz esse e outros destaques internacionais.
5: O pedido foi feito no Conselho de Segurança da ONU e recebeu o apoio de 50 países, sendo a maioria de nações europeias. Zelensky solicitou uma reunião trilateral com Vladimir Putin e Donald Trump, enquanto o secretário de Estado dos Estados Unidos, Marco Rubio, disse que ambos os lados estão interessados em um cessar-fogo limitado. Como resposta, o chanceler da Rússia, Sergei Lavrov, disse que Moscou só vai negociar um acordo de paz duradouro e não paralisações pontuais nos combates. Desde fevereiro de 2022, os dois países travam uma guerra que já ceifou a vida de 2 milhões de pessoas. E uma menina de 6 anos bateu 2 vezes em 3 dias o recorde mundial feminino de resolução do cubo mágico 3x3x3. Lian Yunji, da província de Sichuan, no sudoeste da China, alcançou médias de 4,52 segundos e depois de 4,27 segundos, em 2 competições certificadas pela Associação Mundial de Cubo Mágico. Com o segundo resultado, Lian se tornou a única mulher do mundo a registrar uma média inferior a 4,5 segundos na modalidade. A criança de apenas 6 anos já domina mais de 1.300 algoritmos usados para resolver o cubo mágico. Sávio Manfredini para Verdinha FM 92.5 e TV Diário.
0: Rapaz, eu tô assim, boquiaberto, tô impressionado, porque imagina só a capacidade, né, dessas crianças hoje em dia. As crianças asiáticas, elas já têm, né? Parece que existe uma predisposição lá para nos neurônios delas, né? Para ser mais, terem uma capacidade maior de cognição em relação às demais. Mas 4 segundos, meus amigos. É difícil até imaginar, né? Conseguir montar o cubo mágico assim tão depressa. Mas é isso. São os novos gênios aí da nova geração. E a gente fica surpreso, mas feliz também com a capacidade dessas pessoas, né? 7 horas e 30 minutos. No próximo bloco, Wagner Mendes falando de política com os bastidores aí. Teve Pesquisa Quest, hein? E nós vamos discutir os números que colocam Ciro Gomes ainda à frente de Elmano de Freitas, mas com uma margem menor em relação ao início das campanhas. 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
1: Agora em Fortaleza, 7h34.
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1: Wagner Mendes, boa noite, meu amigo, tudo certo?
2: Boa noite, Alânio. Boa noite a todo mundo que nos acompanha aqui no Verdinha Notícias.
1: Mais um dia daqueles, hein, Wagner, hoje?
2: Mais um dia daqueles. Uma pesquisa muito interessante para essa reta final de campanha, viu, Alânio?
1: É isso. Então vamos lá falar sobre Pesquisa Quest. Nós tivemos mais uma rodada divulgada nesta quarta-feira com intenções de voto para o governo do Ceará, para o Senado, né, as vagas que nós temos aqui em disputa no estado do Ceará. Vamos começar falando das eleições majoritárias, Wagner, falando de governo do Ceará. Como é que a gente pode desmembrar esses números aí para a nossa audiência?
2: Na primeira rodada, Alan, lá no início do mês de setembro, 4 de setembro, a gente tinha um cenário ali de uma dianteira muito confortável do candidato do PSDB, o Ciro Gomes, com 45% das intenções de voto contra 34% do governador Elmano de Freitas. Agora, ali, cerca de 2 semanas depois, a gente tem um cenário completamente diferente, né? A gente tem ali o Ciro Gomes oscilando 2 pontos para baixo, agora aparece com 43%, e o governador Elmano de Freitas crescendo aí 7 pontos percentuais fora da margem de erro. É um crescimento muito substancial, chegando a 41%. E aí o cenário que nós temos hoje, Alan, é de um empate técnico. Uhum. Né? O Instituto Quest, ele traz uma margem de erro de 3 pontos percentuais para mais ou para menos, e isso dá a entender que não se sabe atualmente quem está liderando, quem está na frente nesse momento na corrida pela cadeira de governador aqui no estado do Ceará. Se é o governador Elmano de Freitas ou se é Ciro Gomes. Então a gente tem um cenário nesse momento de indefinição. Faltando 10 dias aí para a campanha eleitoral, Alânio, o cenário mudou completamente, e aí é claro que nas estratificações a gente consegue explicar que o governador Elmano de Freitas ganhou esses 7 pontos percentuais, principalmente no eleitorado masculino, entre 35 e 59 anos. Ele também recupera esse eleitor em relação às mulheres, no geral. Ele tem também uma recuperação em relação aos eleitorados ali com evangélicos, né? Ele sobe 11 pontos percentuais em relação ao eleitorado evangélico. Então, existem ali algumas explicações e algumas estratificações que justificam esse crescimento ali do governador Elmano de Freitas, principalmente, Alan, em relação aos eleitores do Lula, né? O Ciro tinha um percentual ali interessante de cerca de 20, 21% dos eleitores que se consideravam lulistas e que estavam indicando voto no Ciro, e agora esse percentual cai e o Elmano ganha terreno nesse perfil de eleitorado. Então, são esses dados ali, mais de forma mais superficial, que explicam esse crescimento do governador e que deixa a disputa indefinida a 10 dias do dia do voto.
1: Está tudo acirrado. É importante a gente explicar para a nossa audiência, Wagner, que essas pesquisas, além de trazer que se chama de espontânea e também a estipulada. Eu gostaria que você primeiro explicasse para a nossa audiência, né, para a pessoa entender a diferenciação, porque a gente vai trazer aí duas telas, né, com dois números diferentes para as pessoas compreenderem.
2: Isso, a gente trouxe aí os dados da estimulada, que é quando o entrevistador ele chega para o eleitor e diz todos os nomes dos candidatos ao governo do estado. Então, o eleitor ele vai citar um desses nomes ou então vai dizer, não, eu vou anular meu voto, eu ainda estou indeciso. Ele também tem essa opção. Já na pesquisa espontânea, o entrevistador ele só pergunta se o eleitor já tem o seu candidato ou candidato definido. Então, ele não diz quem são os candidatos. Aí, o eleitor ele puxa pela memória e muitas vezes, no cenário de voto espontâneo, é quando o voto ele já está mais consolidado, viu, Alânio? É quando o eleitor dificilmente ele muda esse voto, porque ele já está com a decisão na mente, com o nome do candidato na mente, de que ele vai votar, então ele nem precisa que o entrevistador diga os nomes, porque ele já sabe. Então ele já solta de forma imediata. Então, é um voto mais difícil de ser alterado.
1: Bora então trazer esses números. A gente tem a tela aí para explicar para vocês. Temos Ciro Gomes com 28% e Elmano de Freitas 25%. É empate técnico também, né, Wagner?
2: É empate técnico, Alane, mas você vê aí um crescimento também muito substancial do governador Elmano. Ele sai de 19 para 25, são 6 pontos de crescimento. O candidato do PSDB, Ciro Gomes, ele sai de 24 para 28, também é um crescimento de 4 pontos. Mas você vê que o dado de indeciso ainda é bastante relevante quando a gente está falando aqui de espontâneo, né? Voto espontâneo. Então, quando você não apresenta os nomes aos eleitores, e aí é difícil o eleitor que não está tão atento assim, aos nomes tomar logo uma decisão e dizer em quem vai votar. Mas esse dado, desde a última pesquisa para essa, da primeira para a segunda rodada, há também uma queda muito grande nesse número de indecisos, que mostra que o eleitor está tomando as suas decisões nos últimos dias, né? Sai de 53% para 45%, né? Então, é uma queda ali de 8 pontos percentuais em relação aos dados dos eleitores que estão indecisos ainda, mas é um dado muito relevante ainda, 45% dos eleitores que responderam a essa pesquisa, quando os nomes não são apresentados, eles se apresentam como indecisos ainda.
1: E muita gente vai ser daquele jeito, vai decidir ali na hora de entrar na sessão eleitoral para votar. Sempre tem essas pessoas que deixam para a última hora, né? Mas é uma parcela bem considerável aí dos nossos eleitores, né? Agora, Wagner, vamos falar de votos para o Senado, as intenções de voto. Como é que a gente equaciona e traz aí um resumo para a nossa audiência de como é que ficou o cenário nessa segunda pesquisa?
2: É parecido com o cenário para governo, viu, Alânio? A gente tem aí, na primeira rodada, a gente tinha uma liderança do Cid Gomes, do PSB, seguido de Capitão Wagner, do União Brasil. E aí a Luiziane, ela vinha logo atrás, né, em terceiro lugar nessa posição. Agora a gente tem um cenário de empate triplo, viu, Alânio? A gente tem o Cid Gomes com 25% das intenções de voto, Capitão Wagner com 21% e Luiziane com 19%. O maior crescimento, o crescimento mais relevante dessa pesquisa foi da Luiziane. Ela subiu 6 pontos percentuais, saiu de 13% para 19%, e aí ela acaba alcançando esse pelotão da frente. Que aí você vê, olha, o Cid, nessa imagem que tem na tela, o Cid sai de 23% para 25%, Capitão Wagner sai de 20% para 21%, e a deputada Luiziane sai de 13% para 19%. Então, como a margem de erro é de 3 pontos, ela pode ir a 22%. E o Cid também pode ir a 22% para baixo. Uhum. Então, é um cenário de empate triplo. Viu, Alan? Rapaz. A gente está há 10 dias da eleição. Lembrando que você vota para dois senadores, né? São dois votos, senador 1 e senador 2. Então, esses três aí estão disputando essas duas vagas.
1: É isso, meus amigos. Muita disputa. E muita coisa ainda vai acontecer, viu? Nessa reta final aí de campanha para as eleições, o primeiro turno. Wagner Mendes, muito obrigado pela sua participação, meu amigo. Até mais.
2: Obrigado, Alan. Até a próxima.
1: Vai descansar, que hoje seu dia foi bem puxado por aqui, hein?
2: Certamente.
1: Olha, gente, falando ainda de eleições e trazer atualização para você sobre o governador Elmano de Freitas, inclusive, tá? O Tribunal Superior Eleitoral suspendeu aquela perda de tempo, né, que havia sido uma solicitação, né, da campanha de Ciro Gomes por conta de uma associação, nome do candidato ao ex-presidente Jair Bolsonaro, né? E Elmano de Freitas vinha veiculando aí críticas diretas ao nome de Ciro. Pois bem, agora o Tribunal Superior Eleitoral suspendeu. E a gente lembra, né, que quando houve aquela primeira decisão, Elmano perdeu 29 minutos de campanha, quase meia hora, né? Muita coisa na televisão. Quem traz as atualizações pra gente é a Ingrid Campos.
3: O Tribunal Superior Eleitoral decidiu suspender o cumprimento de sanções impostas ao governador Elmano de Freitas, do PT, na propaganda eleitoral gratuita. A decisão desta terça-feira foi assinada pelo ministro Ricardo Villas Boas Cueva, que concedeu uma liminar à coligação petista até o julgamento definitivo do caso. O processo se refere a inserções de TV e rádio em que Elmano vincula Ciro Gomes, do PSDB, ao ex-presidente Jair Bolsonaro, do PL. Tanto Elmano, que busca a reeleição seguida, quanto Ciro concorrem ao cargo de governador do Ceará nas eleições deste ano. O Tribunal Regional Eleitoral do Ceará havia imposto ao petista, nessa segunda-feira, a perda de 76 minutos de propaganda na TV e no rádio, além da veiculação de um direito de resposta de Ciro. A liminar do ministro do Tribunal Superior, o TSE, reverteu provisoriamente a condenação por considerar que uma medida como essa tem, entre aspas, natureza absolutamente excepcional. Para Ricardo Vilas Boas, não foram veiculados materiais falsos, com ofensas pessoais ou gravemente descontextualizados. Pelo contrário, o magistrado destacou que as declarações são autênticas, os interlocutores são identificados nos respectivos registros audiovisuais, as expressões reproduzidas não modificadas e não se demonstrou a supressão de passagem que confundisse o eleitor. Ainda não há previsão de quando o caso será julgado no plenário do TSE. Ingrid Campos, para a Verdinha, FM 92.5 e TV Diário.
1: E olha, a Câmara Municipal do Crato vai suspender as sessões legislativas nas duas semanas que antecedem o primeiro turno das eleições, né, marcado aí para 4 de outubro. Essas e outras informações sobre a preparação para o pleito, né, no interior do estado, mais precisamente na região do Cariri, a gente acompanha com a Claudiana Morato.
4: A decisão foi aprovada por unanimidade pelos 14 vereadores presentes, após a justificativa de que parte dos parlamentares está participando das campanhas de candidatos a deputado estadual e federal. Também nesta terça-feira, a Assembleia Legislativa do Ceará suspendeu as sessões até o fim do primeiro turno e liberou deputados para a campanha eleitoral. Segundo o presidente da Câmara do Crato, Matheus Leite, as sessões da próxima semana vão ser mantidas para a votação de matérias pendentes. Já as quatro sessões previstas para as duas semanas seguintes vão ficar suspensas até a realização da eleição. Apesar da pausa nos trabalhos ordinários, a Câmara informou que vai convocar sessões extraordinárias caso surja algum projeto considerado urgente ou de interesse direto da população. Ainda no Cariri, o município de Várzea Alegre terá mais 5 novas sessões eleitorais devido ao aumento do número de eleitores. Segundo o chefe de cartório eleitoral, Marcos Sátiro, essas sessões eram agregadas a outras, mas atingiram o limite mínimo de eleitores para funcionar de forma independente. O limite máximo é de 375 eleitores por sessão, mas o Tribunal Superior Eleitoral permite, com autorização prévia, até 50 eleitores a mais, totalizando 425. Já o limite mínimo é de 50 eleitores por sessão.
1: Agora são 7h47. Olha, no próximo bloco vamos falar de futebol, hein, meus amigos? Porque, rapaz, a situação do Fortaleza aí com essa SAF, hein? Vamos ver, né? Diretoria avalia a venda majoritária das ações da SAF. Qual será o impacto disso, hein? A gente vai trazer no próximo bloco com Vlad Marques, Verdinha, jornalismo que fala a nossa linguagem.

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1: 7h52, deixa eu mandar um abraço pro Cavalcante lá em Poeiras, ligado com a gente, o Euclides no Eusébio. Boa noite, Alane, ligado no Verdinha Notícias de Crateús. Luiz Rodrigues, aquele abraço. Quem mais tá por aqui? Dona Vera, Dona Vânia e Dona Marlúcia, lá no Vila União. Cheiro pra vocês, muito obrigado sempre pela audiência. O Severino Santos de Vitória, de Santo Antão, em Pernambuco. A Ana, o Felipe e o Neguinho, lá na escuta do Planalto Caucaia. O Raul Eduardo de Moraes, em Torrinha, aquele abraço. Milton Ferreira está em Morrinhos, também ligado com a gente. Rodoaldo no Edson Queiroz, e já está de plantão até 7 da manhã. Quem mais está por aqui? O Arraiz do Dionísio Torres. Em Guarulhos, o Toninho está conosco. Quem também está por aqui? O Carlos Edilson, mandando um abraço pro irmão dele, o Piaba. Tá mandado, meu amigo. Um abraço pro Piaba. Quem mais tá por aqui? O Isaías Albuquerque em Sobral, Gibuno Iguape. É isso. Todo mundo participando e você pode fazer com eles, tá? No 988-87-1306. Agora vamos falar de futebol.
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1: Maestro Vlad, boa noite, tudo certo?
2: Fala, Lani, tudo certo? Boa noite pra ti, amigo.
1: Bora lá falar de Fortaleza. Boa. Vamos começar falando das questões administrativas, Vlad. O que é que você traz de informações sobre a SAF, a situação do Fortaleza?
2: Olha, é uma novidade. Acho que o Fortaleza tem um modelo de SAF, né? Diferente para investimento, né? E tá querendo fazer uma venda majoritária do clube.
1: O que seria uma venda majoritária?
2: Quer dizer, geralmente um clube de futebol, ele quer manter o controle da SAF. Então, ele tem uma porcentagem maior do que ele vende, por exemplo. Sim. Existem clubes que vendem 30%, que vendem 20%, né, para investimento. O Fortaleza, ele já estuda ter uma venda majoritária para que a SAF controle todos os investimentos do clube. A torcida do Fortaleza, a gente conversando com os torcedores, o que eles querem mais é que essa SAF invista no clube. Sim. Né? E o Fortaleza vive uma situação financeira difícil depois do rebaixamento para a Série B. Né? O Leão está bem no campeonato, está conseguindo subir para a primeira divisão com uma grande campanha, mas há um tempo atrás o Pedro Martins veio dizer que tinha acabado o dinheiro. Né? A gente vê o Vila Nova recebeu uma proposta de SAF agora há pouco tempo, né? Outros clubes do Brasil têm recebido propostas. A Inter de Limeira recebeu uma proposta do ANSAF, que é do Ronaldo Fenômeno e do Roberto Carlos, né? E algumas equipes, alguns clubes, eles entre aspas, aceitam a venda majoritária, né, dessas ações, de 50%, 60%. É o que o Fortaleza está pensando em fazer pela questão financeira que ele está passando.
1: Isso seria benéfico, Vlad? Como é que você enxerga esse movimento?
2: Acredito que sim, porque geralmente a SAF do Vasco foi mais de 80%.
1: Sim.
2: Né?
1: Tá começando a dar os frutos, né? Tá pelo menos aí conseguindo contratar, né?
2: Tiveram alguma. Porque para quem tá comprando, né, o clube, para quem tá querendo implementar uma SAF no clube, o ideal seja que ela tenha a maior parte das ações do clube, maior porcentagem. Então, é mais vantagem, né?
1: Sim.
2: Eu acho que o Fortaleza, ele, acima de tudo, ele precisa de uma SAF de investimento que chegue com aporte para fazer o Fortaleza ficar mais forte em campo. Por quê? É um clube que tem muita torcida. É um clube que é uma vitrine no Nordeste e no Brasil. Ou seja, a SAF do Fortaleza é perfeitamente viável. Agora, tem que aparecer um investidor que diga, olha, eu quero ter controle aqui de 80%, e aí, qual é o valor?
1: Uhum.
2: Vai ter que negociar, mas para isso acontecer, o Fortaleza tem que aprovar em estatuto.
1: Sim.
2: Né? Tem que ser votado para que seja aprovado. E eu acho que pode ser um grande passo agora. Quando o Fortaleza estava na Série A, arrecadando 300 milhões, arrecadando muito dinheiro, isso não era prioridade nem pensado. Agora que o clube vive uma situação financeira mais difícil, e tá vendo outros clubes conseguindo maior investimento de SAF, né? Majoritariamente, né? Fortaleza pode pensar nisso também com muito carinho.
1: E sem contar que se seguir o caminho que está se traçando, provavelmente nós teremos o Fortaleza de volta à Série A do Campeonato Brasileiro do próximo ano. Então, de onde é que vai tirar dinheiro para reforçar o elenco e contratar, né, meus amigos? Por isso que o Vlad traz essa explicação, esse esclarecimento para você que está nos acompanhando. Bora falar de Vouzen, porque o Ceará tem desfalques, Vlad, para enfrentar o Operário em mais um jogo fora de casa.
2: É, o Vovô, ele tem um grande desafio, né? Que é tentar jogar melhor fora de casa, pontuar mais fora nesses jogos que ele vai ter contra o Operário e contra o Avaí, né? E o Daniel Paulista, ele tem umas dúvidas no time, porque o torcedor do Ceará mais atento, ele vai ver que no primeiro tempo as coisas não funcionam tão bem, o Daniel Paulista muda o time melhora, vira o jogo, ou empata, ou reage.
1: Tem jogado melhor no segundo tempo mesmo.
2: Aí a gente se pergunta, mudou bem porque escalou mal, né? Sabe aquela pergunta que o torcedor sempre se faz, né? Mas a verdade é que muitos jogadores que estão entrando no segundo tempo pelo Ceará estão pedindo passagem. O Rian Santana é um deles, jogou muito bem, entrou muito bem, né? O Matheus Araújo também. Ou seja, dá para mudar? O Éder volta, o zagueiro. Vai colocar o Éder, né, no time? Vai tirar quem? Luizão ou Luiz Otávio? Ou seja, ele tem opções ali para montar um Ceará que pode atuar de uma forma diferente contra o Operário, né? Porque é um jogo fora de casa, você certamente... Você pode ter uma estratégia diferente. Eu acho que o time do segundo tempo com o Novo Horizontino, aqueles 15 minutos iniciais que o Ceará virou o jogo e teve um volume de jogo muito bom, pode ser um indicativo, né? Eu acho que ele tem dúvidas para escalar, porque ele tá vendo que quando ele muda o time melhora.
1: Uhum.
2: Aí vai escalar o time do primeiro tempo do Novo Horizontino ou vai escalar o time do segundo, né? Tem sempre essas nuances aí. Mas tem jogadores pedindo passagem aí no Vovô para tentar mudar, né, a situação do time, principalmente fora de casa, porque a gente sabe que é um estilo diferente que o Vozão vai ter que apresentar.
1: É isso. Vlad Marques aqui no nosso Verdinha Notícias. Muito obrigado pela sua participação.
2: Valeu, Alanio.
1: Obrigado a todo mundo que esteve conosco. Agradecer ao nosso time também. Sávio Manfredini junto com Samuel Macedo aqui nos estúdios. Gutierre Madeira na direção de imagens. O Jefferson Gomes nos caracteres. O PH Lima no Master. Temos a supervisão da Tainá Martinez. O apoio da nossa estagiária Luana Moura. Coordenação da Carinha Zaranza. Gerência da Ivila Bessa. E a direção geral de esporte do Gustavo Burtoli. Na sequência, vem ele, Breno Rebouças, já está aqui nos estúdios para comandar o Jogada Terceiro Tempo na Verdinha FM. E nós voltamos amanhã, tá? 7 horas com muito mais para você. Um abraço, fique em paz. Tchau.
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0: Se ligado na Verdinha, FM 92.5, pode chegar, aumenta o volume, tá no ar o Jogada Terceiro Tempo, a sua companhia da noite, o programa que traz as últimas informações de hoje e as primeiras de amanhã. Eu sou Breno Rebouças e te faço companhia até 9 horas da noite. Tem informação, tem análise, tem besteira, tem a sua participação, aqui tem tudo, como dizia Sebastião Belmino. Só não tem debate, porque ninguém quer debate uma hora dessa, a gente futebol. Quer falar de futebol. A gente quer falar de futebol nesse horário e você vai ouvir o Jogada Terceiro Tempo até as 9 horas da noite. Você pode participar sempre aqui, o microfone é aberto para você. 8887-1306.
1: Anote o número.
0: 8887-1306, DDD85, para quem tá fora de Fortaleza e da região metropolitana. Breno, eu vou ligar? Não é para ligar, é para fazer o quê?
1: Mande áudio
0: que a gente vai escutar você aqui. Eu quero a sua participação. Você pode discordar da gente, pode perguntar, pode mandar um abraço pro Samuel Macedo, especialmente se as pessoas forem 60 a mais, do jeito que você quiser. Então mande mensagem pra gente, tá? Olha, vou começar falando de uma informação que não é nem do futebol cearense, que é lá de Pernambuco. O Hélio dos Anjos, cara, foi demitido do Náutico. Eu achava que isso nunca ia acontecer. Porque
2: eu também não. Também não achava, não.
0: O Hélio dos Anjos e o filho dele, o Guilherme dos Anjos, né, não são mais técnicos. Eu acho isso engraçado. Eles não são mais técnicos do Náutico, né? Em um ano e meio de trabalho, eles conquistaram o acesso, né, para a Série B, foram vice-campeões estaduais e viram o time cair de rendimento agora na Série B do Brasileiro. O Náutico despencou, tá brigando embaixo, né? Depois da derrota, 2 dias depois que eles perderam por 3-0 pro Cuiabá, na Arena Pantanal. Cuiabá, que é outra equipe bem limitada, e era um confronto direto pro Náutico, né? Aí o Hélio dos Anjos foi trocado. E me parece que o próximo jogo do Náutico é até um clássico, né, Vlad?
2: Contra o Sport, o clássico rapaz, Sport, cara. Rapaz,
0: Náutico e Sport, o cara demitiu antes do clássico.
2: Talvez seja para criar sábado. Um fato novo antes do clássico. Tentando criar um fato novo antes do clássico, né? A última vez que criaram um fato novo antes do clássico, o time tomou de 5-0, viu, Breno?
0: Rapaz!
2: foi lá no Rio Grande do Sul. Não, vamos demitir o treinador aqui, criar um fato novo, o time entrou em campo e tomou de 5 lá no Rio Grande novo. Do Sul. Lá,
0: aliás, Vlad, por falar em treinador... Eu vou dizer um negócio pra vocês. Por que no futebol tem essas coisas, hein? O Eduardo Batista terminou o jogo do Criciúma ontem, ele errou fumo, né?
2: De novo.
0: O Criciúma perdeu por 2-0 pro Operário em casa. O Criciúma não tinha perdido pra ninguém em casa. Depois que o Fortaleza foi lá e deu uma lapada, todo mundo ganhou do Criciúma.
2: Aí perdeu o caminho de casa.
0: Abriu a porteira. Aí o Eduardo Batista foi pra coletiva. Isso já de noite. O jogo foi... Deixa eu ver aqui, ó. O jogo foi às 9 horas, foi isso, Lloyd? Não. O jogo foi às... 7h30.
2: Foi.
0: 8h30, 9h30, vamos que ele foi pra coletiva 10h da noite.
2: Uhum.
0: Aí perguntaram, Eduardo Batista, estão dizendo lá no Rio Grande do Sul que tu é o técnico do Inter, ó. E aí, tá fechado? Ele disse, não, nem ligaram pra mim.
2: Oh.
0: Não entraram nem em contato, isso aí não procede, não. Não tá acontecendo nada. De manhã, eu acordo, abro o Instagram, Inter anunciando Eduardo Batista. Quer dizer, por que o cara não falou pelo menos assim, ó, olha, ligaram pra mim, eu tenho uma proposta, mas eu vou analisar. Pronto, não, disse que não procede, não ligaram, nem entraram nem em contato. O cara quer me convencer que ligaram de madrugada pra ele, ele passou a madrugada pensando, refletindo, negociando, e de manhã ele falou, vou. Claro que não, pô. Já existia, obviamente, uma conversa. Isso é evidente pra qualquer pessoa. Não sei por que no futebol tem essa história. Qual o mal que o cara faz dizer que ele recebeu um contato? Não quer dizer que ele vai. Você recebeu um contato, recebi. Você vai, não sei, tô pensando. Pronto. Aí o cara disse que não, horas depois ele é anunciado como técnico do Inter, né?
2: Olha,
0: o Criciúma chegou a demitir ele antes ou não?
2: Não. O que foi que aconteceu, Breno? O Eduardo Batista, ele já tinha recebido a proposta do Inter. Só que o jogo foi adiado. O jogo Criciúma e Operário foi adiado por causa lá das tempestades e tal, lá em Criciúma. E ele tinha que fazer esse jogo para ser anunciado pelo Internacional. Aí vazou, o jogo atrasou. E ele ficou nessa, né, tentando negar. Só que, amigo, proposta já tava na mesa. E aquela coisa, né, a gente até brincou aqui que mesmo que ele não fosse pro Inter, ele ia ser demitido do Criciúma com as derrotas. Mas, enfim, vai tentar aí salvar o Inter e o Criciúma já anunciou um treinador.
0: Exato. E esse aqui é o ponto, aliás, abraçar o meu amigo Sérgio Silva, tá ligado, ouvindo aqui a gente, abraçado, Sérgio. O Sérgio falou assim, e essa aqui, Humberto Louser é o novo técnico do Criciúma. Olha essa, ele vai ser emprestado pelo Guarani, é o Criciúma. Ah, viu essa? O Criciúma anunciou nessa quarta-feira seu novo técnico para a sequência da Série B. Humberto Louser chega para comandar o Tigre até o final de 2026. O treinador deve fazer o primeiro treino pelo clube ainda nessa quinta-feira, no caso amanhã, lá no CT do Criciúma. O Louser tem 46 anos, é conhecido no futebol catarinense, passagens pela Chapecoense e tudo mais. E ele pertence ao Guarani, né? Ele é técnico do Guarani, eu sei... Mas enfim, Humberto Lousa é emprestado pelo Guarani ao Criciúma até o fim do ano. Essa aí é a novidade, eu sei. Aliás, eu lembro que recentemente, alguns anos atrás, teve alguma coisa
2: Teve.
0: Não teve uma história dessa de técnico emprestado? Qual foi, meu Deus? Eu vou puxar aqui pela memória.
2: Não foi o próprio Eduardo Batista pro Remo, não. Foi um negócio assim.
0: Eu lembrei agora. Teve tipo alguma assim, coisa recente de treinador emprestado. Agora eu não tô lembrando qual foi o treinador.
2: Teve uma situação assim mesmo, porque os clubes são eliminados. Por exemplo, o Guarani de Campinas, ele foi eliminado na primeira fase da Série C, né? Aí o treinador tinha contrato. Né? É. O treinador tinha contrato e vai... É aquela coisa, Breno, a dança das cadeiras, tanto na Série A quanto na Série B, ela é muito grande. O Criciúma, que chegou a liderar com muitos pontos na frente, ele já está despencando na tabela. Por exemplo, o Fortaleza, para o Fortaleza o resultado foi muito bom, bem a derrota do Criciúma, porque já é um adversário que você contava que estava na Série A, o time despencou de repente. No retorno.
0: Foi o Marcelo Vilar. Eu sabia que era no futebol cearense.
2: Não
0: teve uma história do Marcelo Vilar, que ele veio pro Ferroviário, mas ele pertencia a outra equipe, ele teve um empréstimo de treinador.
2: Foi, uma equipe do Amazônia,
0: foi o Marcelo Vilar, exatamente. Perfeito, Sérgio, obrigado. É isso mesmo, Marcelo Vilar, quer dizer. Não, o futebol cearense já tinha tido isso,
2: tá? Futebol cearense, isso teria que ser inventado, né?
0: Teria que ser inventado. Mas tá aí então, né? Essa dança das cadeiras da Série B do Brasileiro. E só pra complementar, o Criciúma perdeu ontem por 2-0. A classificação de momento é a seguinte: Vila Nova é o líder com 51 pontos. Fortaleza é o segundo, 51 pontos também. Mas perde no número de vitórias. O Vila tem 15 e o Fortaleza tem 14. Terceiro colocado, Novo Horizontino com 50. Juventude é o quarto colocado com 50. Operário passou o Criciúma, é o quinto colocado com 47. O Criciúma é o sexto com os mesmos 47, mas perde no saldo de gols. 5 gols para o Operário de saldo, 1 gol para o Criciúma. Atlético Goianiense é o sétimo com 46, coladinho no G6. CRB, 45 pontos, é o oitavo colocado. E por falar em CRB, tem já uma informação. O Sport é o nono com 44, Cuiabá é o décimo com 43. Já deu uma subidinha o Cuiabá, né? 11º, Goiás, 42. 12º, São Bernardo, 41 pontos. Atletique é o 13º com 41. Náutico, 14º com 38. Ceará, 15º com 35. Botafogo de Ribeirão Preto, 16º, 32. Aí vem o Z4, né? Havaí, 17º com 30. Londrina, 18º com 28. América Mineiro, 19º, 17 pontos. E o Lanterninha, Ponte Preta, com 13 pontos ganhos. Por falar em CRB, o jogo entre Fortaleza e CRB, marcado para o Dia das Crianças, dia 12 de outubro, também dia de Nossa Senhora de Aparecida para os católicos, ele mudou. É uma segunda-feira. E o jogo ia ser 8h30. Meu amigo, Vlad, você pegar um feriado. Aí, 8h30 da noite, você botar um jogo, me desculpa a expressão, é de lascar. Só que aí o Fortaleza solicitou uma mudança, a federação deu aquela força também, junto à CBF, e eles atenderam o Fortaleza e a federação. E o jogo passa das 8h30 da noite para as 4 horas da tarde.
2: Ah, muito mesmo.
0: Feriado, muito melhor. Segunda-feira, gente, feriadinho.
2: Gente, 8h30, num feriado, torcedor ir pro estádio, minha Nossa Senhora. Loucura, do céu. Né?
0: Então, Fortaleza e CRB... Fortaleza pediu, a federação deu a força, a CBF atendeu, o jogo passou de 8h30 para as 4 horas da tarde.
2: Ainda bem que o Fortaleza também foi rápido, se tocou aí de que o horário era terrível, que ia prejudicá-lo, ia prejudicar totalmente a torcida, né? Foi realmente espetacular.
0: Não, e assim, Vlad, é uma partida que pode ser um público muito, muito bom, porque a sequência de jogos do Fortaleza agora, ela é convidativa. O Fortaleza vai pegar o Náutico, que vem já sem treinador.
2: Já vem mal, né?
0: Vai pegar a primeira agora, no fim de semana, na 30ª rodada.
2: O Atlético.
0: Vai enfrentar o Atlético fora, mas o Atlético é um time...
2: meio de

0: Fortaleza emenda 3 vitórias consecutivas, faz 9 pontos, ele vai pegar o CRB numa segunda-feira, férias às 8h30, seria péssimo. Às 4 horas, você pode ter um Castelão até cheio.
1: Sim.
0: Pra essa partida.
1: Imagina, né? Cara, feriadão e tal, o jogo de tarde é bom demais, Breno.
0: Total.
1: É um atrativo, é muito legal ir pra jogo num horário assim de 4 horas e tudo, né? Principalmente num feriado. Como se fosse um final de semana.
0: Como se fosse um final de semana, perfeitamente.
1: Então é legal demais. Então, pro Fortaleza foi espetacular essa mudança.
0: Aliás, falar em Fortaleza, gente, tá acontecendo nesse momento lá no PC. Não, no PC não, acho que é no ABB, né? A reunião do Conselho Deliberativo. Uma reunião que foi convocada para que eles discutam. Vamos lá, vamos trazer aqui a pauta da reunião certinho pra gente ir dissecando essa informação. O Fortaleza, a gente já sabe que tá cogitando. Uma aprovação de uma venda majoritária da SAF por questões financeiras, né? O que está na pauta hoje dessa reunião? Reapresentação da, eu não sei se é EXA ou se é EXA a pronúncia, mas da EXA Capital sobre o panorama financeiro do Fortaleza e pontos de interesse para o clube. E depois a apresentação do Pedro Martins sobre transações de atletas e assuntos relacionados ao futebol. É meio genérico, né? Mas o mais importante é... Na semana passada teve uma reunião do Conselho, onde foi apresentado um panorama que essa EXA Capital, uma empresa recente, tá? Criada em 2024, mas ela tem parceria com o Santos e com outros times, né? Ela fez pegou, lhe mostrou como é que tá a situação financeira do Fortaleza e como seria, inclusive, para os próximos anos, pensando até no acesso. E apresentou para os conselheiros. Hoje vai reapresentar e depois eles vão discutir a respeito. Breno, hoje vão definir se vai vender ou não? Não, hoje não tem votação, hoje não tem definição de nada. Hoje tem colocar em pauta essa discussão diante do panorama financeiro que vai ser apresentado pros conselheiros. Eles vão ver qual foi o panorama que essa empresa fez e vão começar a deliberar. Vale a pena a gente pensar em vender a parte majoritária? Não vale? Como é que é? Mas não tem votação de nada hoje ainda. E o Pedro Martins vai falar também sobre algumas transações. Essa empresa EXA, esse ano ela assumiu a SAF do Paulista de Jundiaí. É uma empresa de 2024 que tem outras consultorias com outras equipes, mas ela assumiu o Jundiaí. Nesse caso, essa EXA, por mais que ela tenha feito o panorama, pelo estatuto ela já não poderia, ela mesma, por exemplo, fazer uma proposta ao Fortaleza, porque no estatuto fala que é vedado que qualquer parceiro que venha fazer uma proposta para adquirir parte do Fortaleza já tenha vínculo com outro clube. Então essa EXA, creio eu, que vai ser só mesmo esse panorama, porque no estatuto veda que... O investidor, seja lá o que for, o parceiro, tenha já algum vínculo com outro clube. E em 2026, eles assumiram a SAF do Paulista. Daqui a pouquinho o Alexandre Mota vai chegar. O Alexandre Mota fez uma apuração geral sobre isso. Ele vai explicar bem detalhadamente tudo que vai ser discutido nos próximos dias, nos próximos meses, talvez, do Fortaleza com relação a essa venda majoritária da SAF. Um detalhe importante. Tá se espalhando que... primeiro tem que mudar o estatuto para vender a parte majoritária. Isso não é verdade, tá? O estatuto ele já permite isso. O problema é que é difícil acontecer. Como, Breno? Vamos lá. Artigo número 183 do Estatuto do Fortaleza. Em caso de constituição de SAF, e foi constituída, serão obedecidas as seguintes disposições mínimas. O Fortaleza deverá, obrigatoriamente, manter o controle societário da empresa. Salvo... em caso de expressa autorização da Assembleia Geral na forma do Estatuto. Quem é a Assembleia Geral? Conselheiros, sócio-proprietário, sócio-torcedor. Essa é a Assembleia. Ou seja, o Fortaleza deve obrigatoriamente ter o controle. A não ser que essas pessoas que compõem a Assembleia Geral, sócio-proprietário, sócio-torcedor e conselheiro, autorizem. Então, eles podem autorizar a venda da parte majoritária. Qual que é a condição? 3/4 dos presentes para uma alienação de associação que não importe a perda do controle. Ou seja, se o Vlad, eu, Samuel, se a gente quiser apresentar uma proposta para adquirir uma parte minoritária, eu só preciso que 3/4 dos presentes na Assembleia autorizem. Tá resolvido. Agora, para que o controle societário não fique com o clube, é necessário que 85% dos presentes aprove. E tem mais, tem que ter no mínimo 50% dos aptos a votar. E a gente sabe que nem todo mundo participa. Sim. Tem sócios que moram no interior, que moram em outros lugares, que moram em outros estados, e tem gente que só não vai. Então, assim, primeiro, digamos que a Assembleia, eu tô botando um número hipotético aqui, tá? Claro que é bem mais que isso. Digamos que a Assembleia seja de 1.000 pessoas, juntando todo mundo. É bem mais que isso, obviamente. Mas digamos que seja 1.000 pessoas. Primeiro, tinha que ter 500 pessoas lá presentes

0: começar a votar. Se não tiver os 500, nem vota. Tinha que ter 500, a metade das pessoas, 50%. E dentro dessas 500, 85% tinha que ser favorável à venda. Então, assim, é difícil.
1: Breno, assim, é uma situação delicada porque o Fortaleza, ele saiu de um patamar financeiro altíssimo na Série A do Campeonato Brasileiro. Ele está muito próximo de voltar e a volta vai ser bem mais complicada. Ele não vai chegar em uma condição financeira que ele tinha no ano passado, no retrasado, nos anos anteriores. E parece que isso está preocupando, né, quem está no clube. Fortaleza quer chegar na Série A com uma robustez maior para poder investir, para poder ter um time para ficar na Série A. E para isso, ele precisa de uma SAF que chegue realmente para comandar o clube. Alguns clubes têm medo dessa venda majoritária.
0: Tem medo.
1: Né? Tem receio, porque alguns clubes eles até vendem porque eles estão quebrados, estão na bancarrota. Caso de Vasco, de Botafogo, de Cruzeiro, porque eles viram que a situação tava para o clube se acabar.
0: Sim.
1: Aí você faz isso. Por exemplo, o clube na Europa com o Bayern de Munique, ele não permite que ele tem que ter no mínimo 51%. Né? Ele tem que ser majoritário sempre, né? Para investimento. O Fortaleza ele vai ter que fazer uma escolha. As pessoas que estão no Fortaleza vão ter que fazer uma escolha. E é claro, tem que ser aquela SAF, tem que ser uma SAF que dê muitas garantias se ela tiver um controle maior, né?
0: Perfeito.
1: Majoritário do clube para investir.
0: Mas só só repetindo e reforçando, né? Não é preciso mudar o estatuto. O estatuto já permite uma venda majoritária, só que nas condições que a gente explicou aqui. O Alexandre Mota já chega para explicar por que o Fortaleza pensou em fazer isso, o Vlad já adiantou, tem questões financeiras envolvidas, mas eu vou para o primeiro intervalo e volto já. Vai mandando tua mensagem, tá? O Samuca vai botar o telefone aí, o número para você mandar seu áudio.
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0: Calma, safado, tu me paga, viu, Samuel Macedo? Tamo de volta, 8 horas 24 minutos. Esse é Jogar a Terceiro Tempo, a sua companhia da noite. Aliás, cara, agora que eu prestei atenção em uma coisa, eu não fiz a apresentação do Vlad, né? O Vlad só falou direto, então deixa eu falar agora, né, meu querido Samuel Macedo? Voltando à fita, né? Você sabe que eu não faço Jogar a Terceiro Tempo sozinho. Ele todas as noites pega o avião único que sai, merece, só pra corrigir. O avião que sai da Transilvânia, direto pro estúdio da Verdinha. Senhoras e senhores, o nosso conde, o Conde Vlad, vai falar.
15: É pra lá, babão!
1: É, pelo amor de Deus! Valeu, Breno. Acho que na hora que começou o programa, esse daqui, o Samuel Macedo deu uma saidinha.
0: É. Foi, deu uma saidinha. A culpa foi sua. Você não tava aí. A culpa foi sim, viu? Você
1: deu uma saidinha pra fazer não sei o que eu ri, viu? É isso aí. Valeu.
0: É, meu amigo. Como é que é? Se fosse quem? Não fresque não. Por falar nisso, vamos falar do Ceará? Vamos falar do Alvinegro de Porangabuçu, porque o Enzo Ludovico, hoje ele falou, deu coletiva pré-jogo, e duas coisas me chamaram a atenção, né? Primeiro ele falando, Vlad, que, e com certeza é isso, né? Esses garotos da base, o Enzo, o Melk, o João Gabriel, esses meninos não imaginariam a importância que eles iam ter a essa altura do campeonato em 2026, Vlad. Mas falando desses meninos, eles são extremamente importantes, porque eles estão sendo titulares do Ceará. O Enzo até que vez por outra começa e não, mas o João Gabriel e o Melk titulares absolutos. Então, como é que fica a cabeça desses garotos, né? 19, 20 anos, acho que o Enzo também tem 19, né? E aí o cara pensando assim, poxa, eu já estou sendo um dos principais atletas, né? Assim, e não no sentido de encantamento. Não tô falando no sentido de encantamento, porque são garotos que têm uma cabeça muito boa, eles não demonstram deslumbramento. Mas assim, a responsabilidade, né, que fica nas costas desses garotos é muito grande. E eles estão dando conta do recado. A personalidade que eles têm é um negócio impressionante. E o Enzo Ludovico falou um pouco sobre isso. Vamos ouvir o ponta do Ceará, que na verdade pode jogar com outras funções também. Vamos ouvir o Enzo Ludovico.
16: Para mim, jogar de lateral e jogar de ponta, eu sempre, na minha sub-16, sub-17, no começo sub-20, eu sempre joguei de lateral. Aí o Alisson, treinador, que era nosso treinador, ele me colocou de ponta no sub-20. Aí eu comecei a ir bem. Eu falei, é bom, né? Que atacante faz mais gol, né? Então, acho que, mas se preferir, para mim pode ser qualquer uma. Tô jogando, tô ajudando, acho que é importante. E muito obrigado pelo ano, foi um ano muito feliz, pô, não imaginaria. Tanto no sub-20 deu tudo certo, quanto aqui agora eu tô conseguindo colher os frutos e tamo indo.
0: Isso aí ele falando da questão de lateral, porque às vezes ele pode fazer a função, porque na base ele fazia. E ele disse que não tem preferência. Agora sim, Vlad, eu acho que no Ceará ele tá mais encaixado mesmo como atacante. Eu acho que no...
1: Tá.
0: Até porque, como ele é rápido, é liso, como a gente chama no futebol, ele cria oportunidades, ele consegue ele se soltar. É dele o cruzamento para a cabeçada do Rian, no segundo gol da virada contra o time do Novo Horizontino, né?
1: Sim. A jogada foi dele. Breno, ele tem jogado muito bem. Quando entrou no Clássico, entrou muito bem. O jogo lá em São Bernardo, que o Ceará venceu 4-3, entrou muito bem. O Enzo, quando entra, ele muda a cara do time. Quando é titular, ele também joga bem. Você falou aí dos garotos em relação à pressão e tudo. É claro que existe, mas é a chance da vida deles. Ele, com certeza, eles pensam, cara, é a minha chance, apareceu, é tudo que eu quero. Tudo que um jogador do sub-20, quando sobe pro profissional, quer é ter oportunidade.
0: Sim.
1: Tudo que esses caras querem é isso. Então, pro Melk, pro João Gabriel, pro Enzo Lodovico, pra eles é espetacular eles estarem jogando. Eles estão vivenciando aqui uma situação em que o Enzo falou que não imaginava, mas a chance apareceu pra eles. Eles estão jogando porque é importante você entender que a base é importante pro time. Eles conseguem resolver. Muitas vezes os jogadores contratados não resolvem, o garoto vai lá e resolve, cara. Então, é muito importante pro Enzo, pro Melk, pro João Gabriel estarem crescendo junto com o time nessa Série B. E se o Vozão garantir a permanência na Série B, que tá já assim caminhando, esses meninos vão ter um mérito gigantesco.
0: Mérito gigantesco. Olha, o Enzo Lodovico já tem 20 anos. Na temporada, são 18 jogos, 3 gols e 2 assistências. Isso pelo time principal. Não tô contando jogo, gol e assistência de base, não, tá? Pelo time principal, 18 jogos, 3 gols e 2 assistências. Os números do Enzo Lodovico, que passou a entrar depois, né? O Mel, que tá há mais tempo participando. Mas, por exemplo, se a gente pegar aqui os últimos 6 jogos do Ceará, ele participou de todos. E jogando muitos minutos. Jogou 2 jogos inteiros, jogou 80 minutos na partida passada, jogou 84 minutos contra o Vila Nova. Quer dizer, são participações efetivas. Desses 18 jogos que o Enzo Lodovico fez, Vlad, 16 são na Série B. Quer dizer, a importância dele no campeonato, que é o principal do ano pro vovô. Então, assim, é muita personalidade. Agora sim a gente vai ouvir o Enzo falando a respeito de ter ficado surpreso, né? A primeira senhora ele falou sobre ter sido atacante ou lateral e não ter preferência. Agora a gente vai ouvir a respeito dele falar que pra ele ele não imaginava essa situação. Faça o seu que eu faço o meu, seu Mamacê.
1: Abraço, Jota.
16: Se me perguntasse se eu esperava estar nessa posição aqui, eu não esperaria, com certeza. Mas eu me sinto muito feliz e honrado por ter entendido todas as etapas que eu passei, né? Acho que no começo do ano eu fiz o gol, foi muito importante, acho que foi um dos dias mais felizes da minha vida. E de lá pra cá eu voltei pro Sub-20, continuei o trabalho no Sub-20, e que graças a Deus a gente conseguiu o que era o nosso objetivo, que era o acesso pra Série A, jogando o Campeonato Brasileiro Série B. E Deus veio me abençoando que eu pude estar aqui hoje, né? Integrando o profissional e sendo importante, né? O que eu acho que o mais importante é você ser importante pro grupo, né?
0: Mas tá aí. É aquilo que o Vlad estava falando, sem dúvida nenhuma, né? Para esses meninos, eles estão aproveitando e abraçando demais a oportunidade. E se a gente parar para pensar que eles fizeram a primeira partida, porque o Moza ainda tava, o time do Ceará profissional ainda não tinha treinado, não tinha tido tanto tempo, então faz o primeiro jogo com 20, depois a gente coloca os caras que estavam chegando de férias, estavam começando a trabalhar ali com o Moza. Mas eles foram pra Copinha, eles todos foram pra Copinha, eles não ficaram pra jogar o Ceará, só que lá eles se destacaram. Aí o Moza falou, peraí, tem gente aí que interessa,
1: é, claro.
0: Puxa essa meninada pra cá. E olha, se o Moza tem um mérito no Ceará esse ano, Vlad, foi ter integrado essa base no time profissional.
1: Foi, eu acho que foi algo assim, de um treinador que viu a qualidade deles, né? O Ceará não tava em crise quando o Moza chegou, né? O Ceará tava montando o elenco e o Moza via valências nesses jogadores, no João Gabriel, no Melk, né, no Lodovico. Teve até outros jogadores da base que entraram ali no decorrer de algumas partidas, mas os três são que tem mais chance. Eu acho que o Ceará, ele tem uma base muito forte, né, uma base muito boa, campeão do Nordeste, acesso para a Série A, é um clube que sabe trabalhar muito bem a base. E quando você está numa Série B e vem de um ano de reconstrução, é o momento certo para você fazer isso, né? Que às vezes falta dinheiro para contratar, e às vezes um menino desse se destaca no profissional rapidamente. Às vezes o jogador que tá da posição que você contratou não tá rendendo nada, você bota o garoto, ele vai lá. É isso que tá acontecendo. Sobre ele jogar na lateral ou na ponta, os pontas do Ceará não estavam funcionando.
0: Não estavam.
1: Aí é aquela coisa, vou puxar o Lodovico para cá, porque eu tô precisando aqui, porque o Brian tá muito bem na lateral, né? O Brian Bosch.
0: Sim.
1: Então você puxa ele, faz ele de ponta e o menino tá se destacando, então é importante também essa mudança no time do Vovô.
0: Perfeitamente. Vamos fazer o seguinte, vamos para mais um intervalo? Na volta a gente vai falar mais sobre a história do Fortaleza. O Alexandre Mota vai chegar aqui para trazer tudo que ele conseguiu apurar a respeito desse interesse do clube em discutir uma venda majoritária da SAF. Tem mais assuntos sobre o Ferroviário. Vamos conversar mais coisas aqui no Jogada Terceiro Tempo e vamos ouvir a galera. Porque aqui a gente escuta o torcedor. Vá mandando sua mensagem. O número é esse aí, ó.
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0: 8h35, Jogada Terceiro Tempo no ar aqui na Verdinha. Vamos ouvir o torcedor, ouvir a galera. É você na jogada.
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33: Boa noite a todos da terceira Boa jogada. Noite. Breno Rebouças, quem está falando é o Edinho Canindé.
0: Oi, Edinho.
33: Parque Crachá. Fala aí, Breno. Se Fala. É de acordo a vida aí da Fortaleza, da SAF, 80%. A minha opinião era uma boa, viu? Era uma boa, mas quero escutar você aí. A sua opinião. Estou aqui na escuta.
0: Valeu, Edinho. Olha, é o seguinte. Primeiro, eu não sei qual é a realidade financeira do Fortaleza hoje. O clube deve divulgar o balanço no final do ano, de como foi a temporada. E aí a gente pode entender o tamanho do prejuízo que o clube tem hoje, né? O Pedro Martins falou, alguns meses atrás, em 300 milhões. Isso no total. Mas a gente tem que levar em consideração que se o Fortaleza subir, eu acho que tem muitas possibilidades disso, a arrecadação dele do ano que vem é completamente diferente da arrecadação desse ano. Só que o que acontece? Sabe aquela ruma de rescisão que o Fortaleza fez? Ele vai ter que começar a pagar. Então, assim, tem um monte de coisa que ele vai ter que pagar. E aí, como é que fica? E aí, não vai ter suficiente a grana para investir na Série A e vai arriscar cair de novo? Então, tudo isso tem que ser levado em consideração. Eu não sou contra você discutir. Agora, tem que ver qual é a condição financeira, qual é a empresa ou qual é o investidor que vai chegar. O Ferroviário fez uma SAF, chegou o investidor, tá passando pelo que tá passando. Claro, claro que não vai ser da mesma forma, é outra história. Mas eu tô falando que tem que ver quem é que vai investir, como vai fazer. É uma discussão muito ampla. E para ser feita por quem, de fato, participa da vida do clube. Sócio proprietário, sócio torcedor, conselheiros. Essa assembleia é que tem que analisar isso direitinho. Cabe a gente ir acompanhando a discussão, acompanhando o processo, conversar com quem vai chegar, conversar com as pessoas envolvidas para a gente entender. Eu não sou contra, eu acho que... Eu não bato nessa tecla de que não pode perder o controle nunca. Eu acho que o futebol, até para você ser competitivo, você tem que ter grana. E se a única saída de grana for vender, maior parte da SAF, que seja feito. Agora, dentro de uma situação que tenha segurança para o clube, né? Que o clube não seja afetado, como outras equipes fizeram SAF e não deu certo, né?
2: Boa noite, parabéns pelo programa. Eu sou o grande Vladimir Marques, é o Joanildo Montese, flamenguista. Liguei para registrar a audiência.
0: Obrigado.
2: Desejar boa sorte para o nosso time, né? Aí na Série B. E também o Floresta, né? Ô, Breno Rebouças, eu tenho 86 blusas do Flamengo. Tu acha que eu sou fanático ou não?
0: 86?
2: Tamo junto, um abraço.
1: Legal rapaz, demais, viu, cara?
0: Uma vez, eu lembrei disso, 86 camisas do Flamengo é muita coisa. Agora, eu lembrei uma vez, eu presenciei dois caras, inclusive amigos da Press, que eu não vou dizer o nome, não vou falar aqui, mas você conhece, viu, Samuel, os dois. Eles estavam discutindo, porque um deles tinha pagado não sei quantos reais, um valor altíssimo, num calção rasgado, porque o cara que vendeu a ele disse que o Zico tinha usado. Aí o outro olhou e disse assim, tu não tem vergonha na cara não? Ele baixo. Aí tu não tá vendo que esse calção não foi do Zico? Esse cara te enganou, uma discussão imensa. Aí o cara disse assim, você não sabe o que é paixão dele? Que negócio de paixão, rapaz? Tu dá um valor desse num calção rasgado e tá uma confusão danada.
1: Acaba rasgando um calção qualquer e disse que era do Zico.
0: Se o calção era do Zico, eu não sei. Eu sei que ele pagou um valor alto.
1: Minha nossa senhora do céu.
0: Bora lá. Hã?
1: Tem doido pra tudo.
0: Vamos ouvir.
3: Boa noite, Verdes Mares. Aqui é o porteiro Clodoaldo do Edson Queiroz, confirmando a audiência. Torcedor do Fortaleza, manda um alô para todos os porteiros corujas e que Deus abençoe a todos vocês da rádio.
0: Um abraço para todos os porteiros da noite que acompanham esse programa.
4: Boa noite, Breno Rebouças. Boa noite ao Conde Vlad. Boa noite, Samuel Macedo. Grande Lobo Mal.
0: Ah,
4: Samuel Macedo, esse programa não iria pra frente, não. Viu?
0: Não, pera aí. Eu quero ouvir de novo, eu não acredito.
15: Vai pra lá, babão!
0: Escuta o que, que ele disse. Não, você vai prestar atenção. Escuta aí, ó.
4: Grande Lobo Mal.
0: Escuta.
4: Mas sim, Samuel Macedo, esse programa não iria pra frente, não.
0: Pronto.
4: Mas também não ia pra trás, não.
0: Pronto! Tá aí o que você queria, viu? Tá aí o que você queria.
4: O máximo outro este aplicativo.
0: Valeu, Márcio. Pois é.
1: Valeu, Márcio.
0: Eu vou dizer um negócio. Agora vai ficar se achando, viu?
1: Vai,
0: e ele vai cortar a parte que não ia pra trás. Já tá só pra frente aqui. Vai.
5: Não é assim não, viu, menino?
0: O quê?
5: Você disse que o América Mineiro tá acabado, mas o América veio aqui, meteu 3-0. Foi, cima, né? Da Leoazinha.
0: Rapaz, ele meteu 3-0. E o pior, que foi um jogo onde o Fortaleza, em termos de chance, amassou o América. A América foi lá 3 vezes e fez 3 gols. Futebol, essas coisas acontecem.
1: É o futebol.
0: Essas coisas acontecem, tem razão, né?
6: Breno, boa noite. Boa noite, Vlad, a todos do Jogada. Aqui é o Aquino, aqui de Fortaleza.
0: Fala, Aquino.
6: Queria trazer um questionamento aí pra bancada.
0: Manda.
6: Vocês acreditam que o Fortaleza, caso conquiste o acesso à Série A, ele chega para uma Série A em 2027, no mesmo patamar que ele chegou em 2019, ou chega mais fragilizado, ou chega mais forte?
0: É uma boa discussão.
6: Em 2019, ele chegou vindo de anos de Série C, porém, não chegou numa situação financeira tão ruim quanto agora.
0: Exato.
6: Queria que vocês dessem a opinião de vocês a respeito disso.
0: Eu acho que você matou a charada.
1: Matou porque você não tinha nem o que investir e o que perder.
0: O Fortaleza hoje, sem dúvida nenhuma, ele é muito mais estruturado.
1: Muito mais.
0: Do que o que ele era em 2019.
1: Sim, certo.
0: E eu não tô falando só de estrutura física, mas assim, de contato, de saber como chegar, de ser atrativo para os jogadores.
1: Sim, sim.
0: É muito mais conhecido. O problema é a questão financeira. Pela questão financeira, eu acho que a condição é pior, é inferior. Tanto é que está se discutindo uma venda majoritária da SAF. Não fosse isso, isso não seria colocado na mesa, Vlad.
1: Exatamente.
0: Não seria, gente, não seria. Então, 2019, você não tinha a mesma estrutura, você não tinha o mesmo know-how, podemos dizer assim, que o clube tem hoje. Mas a situação financeira era muito melhor. Então, por conta da questão financeira, eu acho que há um risco. Um risco de, sinceramente falando, de bate-volta.
1: A situação financeira era melhor porque o Fortaleza ele tinha controle de gasto.
0: Sim.
1: Ele não precisava investir tanto.
0: Exato.
1: Né? Ele investiu o equivalente à divisão que ele estava. Quando você vai para uma Série A e o Fortaleza muda de patamar e investe muito, uma queda é muito danosa.
0: Danosa, porque você tem que bancar tudo aquilo.
1: Exatamente.
0: Toda aquela estrutura de elenco que você tinha montado, né? Então, pela questão financeira, eu acho que é pior. Por isso que está sendo discutida a venda majoritária do
1: Breno, SAF. Só para o torcedor entender, Botafogo, Cruzeiro, Vasco e Atlético, eles venderam mais de 70% da SAF. Por quê? Estavam quebrados, amigo.
0: É isso.
1: Então, dobra aí a aposta para ver se você consegue mais investimento para o clube alavancar, né? O Fortaleza pode estar pensando aí, caminhando para a mesma coisa.
7: Fala, Brenão, boa noite, meu filho. Aqui é o Francisco aí.
0: Fala, Francisco.
7: Brenão, será que esses dirigentes aí de Fortaleza, da SAF, já não estão de olho em alguém? Já não estão conversando com alguém para ir agilizando mais rápido essa situação?
0: Duvido,
7: cara.
0: Não, amigo.
7: Porque se para chegar em janeiro, se subir, né, caso suba, já tiver resolvido esse negócio aí, eu acho que eles já estão conversando com alguém. O que é que tu acha aí, na tua opinião?
0: Eu acho também, até porque a Série A agora começa em janeiro. Se o Fortaleza subir, janeiro já tem Série A. E Série A é outra parada, cara. Não dá. Com o investimento que o Fortaleza tem hoje, é fazer... hoje ele investe 4 milhões e meio, 5 milhões em elenco. Pelo menos era o que estava programado. Numa Série A, isso é brigar contra rebaixamento. Isso é brigar contra rebaixamento. E vamos lembrar que o Fortaleza caiu com uma folha de quase 14. Ou era um pouco mais do que isso. Mas assim, olha o nível, né? O Remo deve investir mais ou menos isso. Olha a situação. É brigar para permanecer.
1: E é um esforço gigantesco investir nisso.
0: Gigante.
1: Não é simples investir isso, amigo. É muito difícil. Muito difícil.
8: Fala, Breno. Boa noite.
0: Boa noite.
8: Aqui é o Erivelto. Breno, ainda bem que você voltou. O Jota Ramos só fala do Fortaleza 10 minutos finais do programa. Não sai.
0: Pelo amor de Deus.
1: Fala isso do Jotinha, não. Abração, rapaz, pro Jotinha. Abração, rapaz. Pro Jotinha. Abração pro Jotinho.
0: Deixa eu ir pro intervalo, eu volto daqui a pouco, vai.
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15: Pleno Rebouças! Joguei até terceiro tempo de volta, 8 horas e 47 minutos. Que é? Não, não, no Fresque não, viu? Você no Fresque. Olha, gente, vocês lembram que ontem eu falei aqui que hoje deveria ter uma reunião entre o pessoal da associação e da SAF do Ferroviário, né? O Roger Ranieri e o Pedro Roxo. Essa reunião não aconteceu, o Pedro Roxo até já retornou, já está em Fortaleza, mas ele retornou já no fim da tarde e aí a reunião foi remarcada. Sexta-feira eles vão conversar para definir se vai ter o distrato ou não. A autorização já foi feita. A Assembleia do Ferroviário já autorizou a associação a pedir o distrato. Agora, os dois presidentes da associação e da SAF vão sentar, conversar, e como a gente falou aqui, eu acho que o caminho vai ser esse. Eu não vejo, a não ser que tenha um fato novo, que o Pedro Rocha chegue e diga assim, olha, eu consegui um negócio bom aqui.
16: Pra quê?
15: E aí, mas eu acho que não vai acontecer, né? Então, a tendência é que na sexta-feira, nessa reunião, seja solicitado o distrato e eles conversem para saber como isso vai acontecer. Mas quem está chegando aqui no nosso Jogada Terceiro Tempo agora é o Alexandre Mota, para falar um pouco mais desse que foi o assunto do dia no Fortaleza, essa discussão de uma venda da parte majoritária da SAF. O Alexandre Mota traz os detalhes do porquê isso foi colocado em pauta agora e a gente vai ouvir Alexandre Mota. Solta a vinheta do homem aí.
17: Alexandre Mota.
18: O dia 23 de setembro é importante para a trajetória do Fortaleza Esporte Clube, no passado, mas também no presente. No passado, a equipe celebrou, através das redes sociais ao longo do dia, a recordação do seu acesso da Série C à Série B do Campeonato Brasileiro. Foi nessa data, contra o Tupi, que o time atingiu a subida de divisão, feito esse que ocorreu 9 anos atrás. Já no presente, a data marca a intensificação de um longo debate importante sobre o futuro do tricolor do PC com relação à sua sociedade anônima do futebol, a SAF. Isso porque o Fortaleza mudou o seu entendimento. Hoje, a cúpula tricolor deseja a venda majoritária da SAF, ou seja, negociar de 51% de ações acima. E esse é um índice que faria com que o clube pudesse ter um dono. Movimento que existe já no futebol brasileiro, através do Bahia com o Grupo City, do Cruzeiro com Pedro Loureiro, também com o Vasco, com o Botafogo. Há equipes que são SAFs nesse modelo. Mas no caso do Fortaleza Esporte Clube, o seu estatuto, que foi aprovado 3 anos atrás, impedia esse movimento. O Fortaleza tinha, na verdade, um modelo inovador, que seria a venda minoritária das ações. 3 anos se passaram e o clube não conseguiu um investidor. A SAF não gerou a receita esperada para a torcida tricolor. E a partir de um documento, de um estudo realizado em 2026 por parte do próprio Fortaleza, que contratou a Hexa Capital, uma empresa especializada em finanças esportivas, o clube diagnosticou que a temporada de 2027 será extremamente desafiadora, conquistando acesso ou não. Diante desse contexto, hoje há um entendimento na cúpula tricolor, que faz parte do departamento de futebol, o conselho de administração da SAF e também da associação, o entendimento de que o clube necessitaria de mais receita imediata. E uma das formas seria justamente a migração de modelo do seu estatuto, para que o estatuto se torne possível, factível, favorável a um modelo majoritário. Então, hoje, dia 23 de setembro, marca mais uma rodada de conversas da cúpula tricolor junto ao Conselho Deliberativo. Esse movimento iniciou-se na semana passada, tem mais um capítulo de negociações e diálogos e, posteriormente, pode ser levado para uma Assembleia Geral, em que os conselheiros irão votar a possibilidade de mudança de estatuto do Fortaleza. Caso haja aprovação nessa Assembleia, esse debate chega também aos seus associados. Foram sócios que mudaram o estatuto do Fortaleza 3 anos atrás e são os mesmos sócios torcedores que possuem a possibilidade de uma nova mudança para o futuro. Esse é o panorama de momento do Fortaleza. Fortaleza que hoje é uma SAF que não tem investidor e que tem um entendimento interno de que ele precisa de mais receita para competir próximo ano. Tudo isso projetando a possibilidade de um acesso. Vale lembrar que ao longo de 2026 o clube sofreu muito com a parte financeira e precisou fazer uma série de ações que não eram populares. Precisou vender joias da base, como João Lucas, ao time do Bragantino. Precisou também de venda de mando de campo, como realizou no confronto diante do Palmeiras, vendendo a partida para Cuiabá, tirando o jogo da Arena Castelão. E também precisou realizar um empréstimo de 20 milhões de reais apenas para pagar os salários dos jogadores. Além disso, negociou uma série de rescisões contratuais, tudo isso para tentar equilibrar as finanças, que iniciaram 2026 totalmente desequilibradas, após a gestão, né, de 2025, acima de tudo, um investimento muito exacerbado, que não teve retorno financeiro, acabou culminando com o rebaixamento e, por conta disso, acabou também minando boa parte da trajetória financeira que o clube projetava. O rebaixamento foi muito danoso nesse sentido e, por conta de todo esse contexto, o clube entende que, mesmo que ele suba de divisão, ele vai seguir com problemas financeiros. Só que aí tem um problema. Próximo ano, em 2027, em caso de acesso, o investimento tricolor precisaria ser maior. O clube precisaria gastar mais com sua folha salarial, ter recursos para trazer novos jogadores. E há o entendimento de que essa situação não seria viável nesse momento. A conta não está fechando, por isso a escolha pela SAF. Vale lembrar a todo mundo que está ouvindo aqui o Jogada Terceiro Tempo que esse não é um movimento que é garantia de sucesso. Nós temos exemplos de sucesso e exemplos também de insucessos no futebol brasileiro através do mecanismo da SAF. Mas é um debate que o Fortaleza pretende ter. Vale lembrar que a alta cúpula não corresponde ao total de conselheiros e, caso o Conselho Deliberativo não aceite essa mudança, a gente nem vai ter esse debate chegando aos sócios torcedores. Esse é o panorama de momento, de uma data que é simbólica para o passado, mas também marca o início de um debate sobre o futuro do Fortaleza Esporte Clube.
15: Valeu, Alexandre Mota. Tá aí o Alexandre explicando tudo pra gente, tintim por tintim, como seria o passo a passo para que isso avançasse. Ou seja, não é algo pra agora, não, tá? Deve se estender aí pelos próximos meses até o final do ano, para que Fortaleza, se vier a decidir por isso, mude e faça uma venda. Primeiro tem que aparecer um parceiro, né? Que queira comprar essa parte majoritária. Então não é simples, não. Tá um negócio mais complicado. Dá pra ouvir mais torcedor. É você na jogada.
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14: Boa noite, Breno Rebouças. Boa noite ao Conde Vlad. Boa noite, Samuel Macedo. Grande Lobo Mal. Rapaz, sem, Samuel Macedo, esse programa não iria pra frente,
15: ah,
14: não.
15: Ah, esse é o mesmo programa, é o mesmo áudio, né? Deixa eu até te encaminhar aqui logo,
16: Samuel. Você quis homenagear o Samuel Macedo agora.
15: Não, não, não. Já o Samuel Macedo. Não, não ficou bom não essa frase.
16: E não ficou bom.
15: Vamos ouvir. É, não ficou bom não. Vamos ouvir outro aqui, vai.
19: Alô, Ribeiro Rebrão.
15: Boa noite.
19: Do terceiro tempo. Vigia e padeiro, rapaz. Muito trabalhador. Só não posso olhar a mulher, né? A mulher acha bom.
15: Que é isso?
19: Ser esposa de padeiro e de vigia.
15: Rapaz, olha o que o cara faz. Agora que eu entendi, macho. O cara tá criticando aqui padeiros e vigias. Mas acabou. Homem, pelo amor de Deus, me ajude, mano. Por que o cara falou isso, mano? Você é padeiro, Samuel Marcelo?
20: Não, sou
15: operador de áudio, tá bom.
21: Boa noite, Breno, Vladimir Marques, todos os ouvintes da Verdinha.
15: E aí?
21: Breno, me diz uma coisa.
15: Digo.
21: E vou, Vladimir, vocês sabem quanto é mesmo a multa rescisória do Melk? É Hernando aqui de Horizonte.
15: Hernando, deixa eu ver se eu acho aqui rapidinho, porque tinha aumentado, né? Porque o Ceará ampliou o contrato
16: tinha
15: dele.
16: Tinha aumentado.
15: Ampliou o contrato dele até 2028. A multa rescisória do Melk é... vamos lá. 30, a informação do GE, tá? 30 milhões de euros para o mercado do exterior, dá 180 milhões de reais.
16: Uhum.
15: E 50 milhões de reais para o mercado nacional. Agora, vamos entender uma coisa. Multa rescisória, geralmente, você bota para proteger.
16: É.
15: Você bota 50 para o cara pagar 35. Geralmente é assim. Vocês lembram do Hércules? Quando o Hércules começou a ser assediado, o Marcelo Paes falou, a multa é 50 milhões. O Hércules saiu por 29. Porque essa multa que ele se coloca é para proteger. É para evitar que alguém que tenha muito mais grana que você só chegue, pague e leve. Quer dizer, se isso acontecer isso, pelo menos você vai deixar uma grana muito alta. Mas 50 milhões para o mercado nacional, vamos lá, ele pegaria o quê? Uns 33, 35? Nessa casa, né, Vlad?
16: Sim.
15: E para o mercado internacional, aí a régua sobe um pouquinho mais, né? Mas
16: exatamente.
15: As multas são essas. Vamos ouvir mais um.
22: Boa noite, Breno. Boa noite, Vlad Marques, Francisco do Montese.
15: Oi.
22: Breno, que horas ficou marcado o jogo do Ceará para sexta-feira? Ah, e outra coisa.
15: Sexta-feira?
22: É, eu tenho 60 camisas do Ceará. Será que eu sou fanático? Gosto desse rapaz aí, meu compatriota do Montese. Um grande abraço,
15: Souza. Sexta-feira, Vlad, ele tá falando da próxima rodada, que nessa o Ceará joga fora, né? Aí na 31ª o Ceará joga fora também. Aí na 32ª... Ceará e Criciúma numa quinta. Qual é esse jogo de sexta-feira, Vlad? O que ele tá falando?
16: Não, eu acho que...
15: É, porque o jogo agora é sábado fora de casa.
16: Jogo sábado depois no meio de semana.
15: 31ª, né? Sábado também fora de casa. 32ª é um jogo quinta-feira contra o Criciúma no Castelão, 19h30. Deve ser esse que ele tá falando. Então, Criciúma e Ceará, 19h30 no Castelão, numa quinta-feira, tá? Isso no dia 20 e... Não, no dia 8 de outubro.
23: Boa noite, Breno e Vladimir, Marco
15: Antônio
23: Madalena. Fortaleza ganha esses dois jogos agora que a gente tem em casa. Cria uma gordura mais positiva ainda. Cadê Jotinha, rapaz? Bengala neles.
15: É, grande Jotinha.
24: Boa noite a todos os programas do Terceiro Tempo. É João Bostocrato, Breno Rebouças, Vladimir Marques, Samuel Macedo. Na minha opinião, eu acho que o Floresta vence o Santa Cruz, porque o Floresta é um time cirúrgico, é um adversário difícil de ser batido, é um adversário, é um osso duro de roer. É, já o Fortaleza, o jogo mais perigoso para o Fortaleza é contra o América Mineiro, porque foi o primeiro time a ser derrotado pelo América Mineiro, foi o Fortaleza. Foi ali que o treinador Carpini provou que era pé frio. Agora a gente vai saber se o treinador do Paulo Autório é pé quente ou é pé frio. Já o Ceará pegou a Operário de Ponta Grossa, que vem de um empate com sabor de vitória e uma vitória contra o Criciúma. E vem com muita cidade ao pote e com um dia a menos de descanso. É ali que o Ceará pega ele de calça curta e prega uma peça. Boa noite pra vocês.
16: De calça curta
15: valeu,
16: é ótimo,
15: valeu,
16: né?
15: Valeu, meu amigo.
16: É,
15: João Bosco, Vlad,
16: valeu!
15: Embora. Amanhã quem vai estar no comando deve ser João Bandeira, né?
16: É, o João Bandeira sempre grava aí.
15: João Bandeira
16: vai ser legal demais.
15: Jogar o terceiro tempo. Valeu, Samuca. Valeu
16: até
15: você
16: sexta.
15: Que ficou ligado. A gente volta. Eu volto na sexta junto com o Vlad. Abraços pra
16: valeu.
15: Todo mundo. Tchau.
14: Rapaz, sem Samuel Macedo, esse programa não iria pra frente, não, viu?

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1: 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As notícias do governo federal que movimentaram o país no dia de hoje.
2: Olá, boa noite.
3: Boa noite para você que nos acompanha em todo o país.
2: Quarta-feira, 23 de setembro de 2026.
3: Vamos aos destaques do dia.
2: Sancionada a lei que aumenta a pena para furto e roubo de combustíveis.
3: Norma também endurece a punição para quem compra, transporta ou vende combustível de origem criminosa.
2: E tem início a operação carga pesada com foco em aumentos abusivos. Luana Karen.
4: Agência Nacional do Petróleo já aplicou mais de 200 milhões de reais em multa a distribuidoras por cobrança abusiva.
3: E o Brasil ultrapassou os 30 milhões de empregadores e trabalhadores por conta de empregados e trabalhadores por conta própria em 2025.
2: O índice passou de 24% em 2012 para 35% segundo o IBGE. Gabriela Noronha.
5: A região sul liderou a formalização e atingiu índice de 47% em 2025, seguida pelo centro-oeste e pelo sudeste.
3: Transporte aéreo.
2: Mais de 88 milhões de passageiros viajaram em voos domésticos e internacionais de janeiro a agosto.
3: Número é 4,7% superior ao registrado no mesmo período do ano passado.
2: E novas regras ampliam os direitos à informação dos passageiros. Thaís de Araújo.
6: O consumidor deverá ser informado já na compra da passagem de que o voo pode sofrer alterações por condições meteorológicas, requisitos de segurança ou outros fatores.
3: Hoje, na apresentação da Voz do Brasil, eu, Mariana Jungmann e Luciano Seixas.
2: E acompanhe a gente ao vivo, acesse radioglob.ebc.com.br ou o canal Gov na sua TV aberta.
3: Foi sancionada a lei que aumenta penas para furto e roubo de combustíveis.
2: Além de endurecer penas contra ilícitos já existentes, o dispositivo também tipifica novos crimes.
3: Para saber os detalhes, nós conversamos agora ao vivo com a repórter Luana Karen, que apurou tudo. Boa noite, Luana.
7: Boa noite, Mariana, Luciano. Boa noite também aos ouvintes da Voz do Brasil. A nova lei alcança crimes cometidos desde os locais de produção e armazenamento até o transporte de combustível furtado ou roubado, incluindo o transporte por dutos, terminais e veículos de qualquer espécie. A norma cria pena específica de reclusão de 4 a 10 anos e multa.